0: FM, o primeiro beijo. Grupo Malícia pra você, aqui no nosso Band Love. Anos 80, Toto Lia. Clássico mundial pra você. Ainda hoje, daqui a pouco, pra você aqui no Band Love. 4 horas de Band Love, é o nosso Band Love especial de domingo. Já já às 10h30, a história mais comentada da semana. Você vai ouvir juntinho comigo, tá legal? Tivemos, além do Malícia, o Gustavo Lima, a Cristina Aguilera, Beautiful. Linda essa música, né? Whitesnake, Is This Love? E maravilhosa também, Léo Jaime, Gatinha Manhosa. 9h29, John Santos deixou uma mensagem bonita no domingo à noite, né, John?
1: Boa noite, Marcelo Dias.
0: Boa noite.
1: Amigos do Band Love, John Santos aqui do Rio de Janeiro, nesse finzinho de domingo, com a tranquilidade da noite chegando. A gente às vezes para um pouquinho para poder olhar para trás, né? E agradecer por tudo que a gente viveu nessa semana aí que passou. Porque às vezes a rotina é tão corrida que a gente esquece de valorizar, né? Os pequenos detalhes, as conversas sinceras. Então, que a gente possa ter uma semana abençoada, cheia de paz, de recomeços e luz para todos nós ligados na Band FM do Band Love.
0: Aê, abração, meu amigo! A gente falou a semana toda sobre isso, né? Valorizar esses momentos, valorizar o presente.
2: Boa noite, Band Love! Marcelo Dias.
0: Boa noite.
2: É a Elaine. Estou passando para desejar a todos,
0: Elaine,
2: um final de domingo maravilhoso.
0: Obrigado.
2: Pegando o metrô aqui no Tatuapé, indo embora para a Zona Sul. Que eu passei o domingão com a minha netinha, com a minha filha.
0: Ah, que delícia!
2: E estou indo embora acompanhada da Band, que é a rádio do meu, do seu jeito. Band Love, beijo!
0: Beijo pra você, sua linda. Ela tá voltando pra casa. E se você tá voltando pra casa, você tá nas estradas do Brasil ouvindo a rede Band FM, dê um tempinho aí. Se tiver com alguém do lado aí pra mandar mensagem, manda mensagem no WhatsApp da Band 11 999919197. Quem mais? Quem mais?
3: Marcelo, Band FM.
0: Fala, meu amigo.
3: Aqui é o Baiano Vigia.
0: Fala, Baiano.
3: Paris, Espírito Santo.
0: Legal, bem-vindo.
3: Boa noite. Roda uma música pra mim aí com os Beatles, Lady B.
0: Olha aí, clássico mundial,
3: boa,
0: hein?
3: Marcelo, bom trabalho, bom programa.
0: Valeu, bom trabalho pra você aí também. Obrigado, viu, pela participação. 9 horas 31 minutos. Domingo à noite. Tem bastante ainda, vamos aproveitar. Domingo à noite tem um jeito curioso, né, de fazer a gente pensar na semana que passou e na que está começando. Mas em vez de olhar para segunda-feira com preocupação, né, na correria de planejar tudo, vale lembrar que uma nova semana também traz novas oportunidades, novos encontros e novas chances de viver momentos especiais. A gente nunca sabe quais surpresas boas estão logo ali, na próxima esquina da vida. Por isso, nesse domingo à noite, que o coração descanse, a esperança se renove e a próxima semana chegue trazendo mais motivos para sorrir do que para se preocupar.

Band FM Band Love Especial. 19 minutos para as 10 horas. Aquela sertaneja, aquela sofrência lá do passado, você ouve também no nosso Band Love.

0: Tarde FM, Marcos e Belucci já virou um clássico, né? Romântico anônimo. Linda música. Que tipo de romântico você é? Conta pra Band FM, conta pro Band Love, manda tua mensagem no 11 99991 9197. Tivemos dois clássicos internacionais, um com The Cover Girls, Wish No Star, e outro mais antiguinho, lindo demais, Ebony Eyes, a música com Rick James, Smokin' Robinson, e a sofrência das antigas com Zezé Di Camargo e Luciano, Coração Está em Pedaços. Até uma da manhã, a gente segue viajando gostoso com as melhores músicas de todos os tempos. Ó, quarta-feira tem transmissão de Brasil e Escócia.
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1: 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São 10 horas em ponto, até 1 da manhã a gente continua viajando gostoso com as melhores músicas de todos os tempos. Eu sou Marcelo Dias, estou com você, feliz, grato e apaixonado nesse domingão à noite. E meia tem história. Agora eu vou mostrar 4 músicas que eu vou tocar no Band Love ainda hoje. Aqui na sua rádio, do seu jeito. Belo, Perfume.

For Your Baby, Simply Red é clássico internacional pra você. É Band Love. Another Day in Paradise, Phil Collins. Só mostrei quatro. Tem muita música bonita pra você curtir comigo até uma da manhã. Vamos dar uma voltinha? Vamos? Vem comigo. Lá pros anos 80. Essa música é uma delícia de se ouvir. Toto, Lia.

0: Band FM Absinto, sua lua. Que clássico lindo! Clássico atrás de clássico. Mental Picture. John Secada. Vou tocar já já pra você aqui no Band Love Especial, tá? Já já a história de amor do Band Love mais comentada da semana. Tivemos Talismã com Leandro e Leonardo. More Than Woman. Boyce Avenue, sempre com regravações maravilhosas. E Totolia. Jeanne tá com a gente, tá,
1: boa
0: menina?
1: Boa noite, Marcelo. Tudo bem? Primeira vez participando com você no Band Love.
0: Bem-vinda.
1: E... aqui trabalhando, curtindo essa rádio que deixa o coração da gente cantinho.
0: Ai, que delícia.
1: Beijo, boa noite, tudo de bom, Jeane, aqui de Osasco.
0: Obrigado, sua linda, um beijo no seu coração, tá? A Jéssica também tá com a gente, Jéssica Kathleen. Pediu Matheus e Cauã, quero oferecer pro meu marido o amor da minha vida, Roger. Dizer que eu amo muito ele, viu? Tá dado recado aqui. A Sônia tá em Sorocaba. Quero mandar um recado pro... um alô pro meu amor. Meu amor, que tá em Minas Gerais, é o Leonardo, eu te amo. Felipe, pra Lorraine, seu amor eterno. É, pediu uma música de Giovanni. E o Matheus e Cauã, quero oferecer pro meu marido o amor da minha vida, Roger. Dizer que eu amo muito ele, viu? Tá dado recado aqui. A Sônia tá em Sorocaba. Quero mandar um recado pro... um alô pro meu amor. Meu amor, que tá em Minas Gerais, é o Leonardo, eu te amo. Felipe, pra Lorraine, seu amor eterno. É, pediu uma música de Giovanni. Não tem um dia que eu não penso em você.

0: ficado aqui. Mais um áudio aqui no Band Love.
1: Boa noite, Band Love.
0: Boa noite.
1: Aqui é o André do Guarujá, Vicente Carvalho.
0: E aí, André?
1: Eu gostaria de pedir uma música para minha esposa amada, a Marta, dizer que a amo muito e dedicar essa música para ela.
0: Tá certo.
1: Toca, se possível, aí, Jean Giovanni. Mil corações.
0: Valeu, anotado aqui.
1: Boa noite a todos.
0: Boa noite, um abraço, meu amigo. 10h17 no nosso Band Love. É domingo à noite. Domingo à noite pode até dar aquela sensação de recomeço, mas também é uma chance de renovar a esperança. A semana que vem aí, venha cheia de possibilidades. E a gente nunca sabe quanta coisa boa pode surgir no meio do caminho, né? Então vamos aproveitar cada segundinho desse domingo à noite, cada segundinho da semana que está chegando.

0: Band FM Belo Perfume, no nosso Band Love. Tivemos Gustavo Mioto, Princesa Adele, Set Fire to the Rain. E Gar Barlow, So Help Me Girl. Aqui na sua rádio do seu jeito, tá na hora da história. E hoje é a história mais comentada da semana aqui na Band FM, no Quem Ama Não Esquece, no Band Love. Você ouve com Murilo e Tatá a partir de agora.
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2: Existem feridas que o tempo não apaga. Elas mudam de forma, ficam quietinhas, mas continuam fazendo parte da nossa história. Elas moldam os nossos medos, as nossas escolhas e a forma como enxergamos a nós mesmos. Durante muito tempo, eu pensei que a minha história seria definida pelas coisas que me machucaram. Hoje eu entendo. Eu entendo que ela foi construída principalmente pela forma como escolhi me levantar depois de cada queda. Meu nome é Flávia e a minha infância, infelizmente, foi muito difícil. Eu falo isso porque eu fui obrigada a presenciar muitas brigas e traições entre os meus pais. Mas a pior parte de tudo mesmo foi que, aos 8 anos, um tio abusou de mim. Foram 2 anos passando por isso. Mas quando eu contei para minha mãe, ela nem acreditou em mim. E eu cresci sem conseguir confiar de verdade em ninguém. Tudo que eu passei me deixou marcas profundas, que não importa quanto tempo passe, eu nunca vou esquecer. Quando eu tinha 15 anos, eu conheci o Júnior. Ele era 7 anos mais velho do que eu e nós logo começamos a namorar. Naquela época, eu ainda tinha muitos traumas de infância e, sem perceber, também levava comigo várias ideias que eu tinha aprendido dentro de casa. Minha mãe, por exemplo, costumava dizer uma frase que eu nunca esqueci. Você não sabe por que está traindo, mas ele sabe por que está sendo traído. Sim, eu cresci assim. Cresci ouvindo esse tipo de coisa. As traições, as mentiras e os relacionamentos conturbados faziam parte da minha realidade desde muito cedo. Inclusive, eu lembro que logo no começo do meu namoro com o Júnior, a minha sogra foi até a nossa casa. Durante a conversa, ela comentou que estava enfrentando problemas no casamento e a minha mãe, com a maior naturalidade do mundo, aconselhou ela a trair o marido. Hoje eu entendo o quanto esse ambiente influenciou a forma como eu enxergava os relacionamentos, porque eu cresci acreditando que certas situações eram normais, que traições aconteciam, que confiança não existia e que sofrimento fazia parte da vida dois. Eu amava o Júnior. Só que depois de mais ou menos 1 ano de namoro, ele começou a frequentar cada vez mais a casa da ex. E eu nem podia falar muita coisa. Eles tinham um filho juntos e ele fazia questão de ser um pai presente. Mas para mim, aquilo era muito difícil. Eu era muito ciumenta e eu me sentia super insegura com isso. Um dia eu liguei para ele e, para minha surpresa, quem atendeu foi ela. Ela disse que o Júnior estava na casa da mãe dela, junto com a filha dos dois. E aquilo ficou ali, ó, martelando na minha cabeça. Eu me sentia deslocada. Eu imaginava mil coisas. Eu pensava que ele podia estar me traindo e que talvez ainda existisse algum sentimento entre eles. Hoje eu consigo enxergar que aquela insegurança não tinha relação só com o Júnior. Eu tinha dentro de mim uma dificuldade tão grande de confiar nas pessoas, tão grande. Mas naquela época eu não entendia isso. O que eu sabia era que eu sofria. E mesmo sofrendo, eu não conseguia ir embora. Sempre que ele voltava, me dava atenção ou tinha algum gesto de carinho, era como se todas as dúvidas desaparecessem. Eu esquecia a raiva, eu esquecia o que tinha me machucado e eu continuava ali, certa de que as coisas iam melhorar. Nessa mesma época, eu fazia judô. E foi lá que eu conheci o Murilo. Desde o começo, ele era muito diferente do Júnior. Enquanto eu vivia cercada de dúvidas, de inseguranças no meu relacionamento, o Murilo me tratava com carinho, me dava atenção, tinha respeito por mim. Ele me olhava nos olhos, Se preocupava comigo e me fazia sentir importante. Aos poucos, nós começamos a conversar mais e a sair juntos. Eu me sentia tão bem ao lado dele. Mas foi aí que minha vida virou de cabeça para baixo. Pouco tempo depois de completar 18 anos, eu descobri que eu estava grávida. E ao mesmo tempo, o Júnior também descobriu que eu estava me envolvendo com o Murilo. Um dia ele me colocou na parede. E como eu nunca soube mentir, eu falei a verdade. Eu confirmei que sim, que eu tinha ficado com o Murilo algumas vezes. Essa conversa foi muito difícil. E naquele dia a gente acabou terminando. Com o fim do meu relacionamento, o Murilo começou a se aproximar ainda mais de mim e eu fui me apaixonando de verdade por ele. Mas por mais que eu gostasse dele, existia uma parte de mim que continuava presa ao Júnior. Ele sempre, sempre ia ter um espaço no meu coração. Depois que a minha filha nasceu, o Murilo me fez uma proposta que poderia mudar completamente a minha vida. Ele ia mudar de cidade, me chamou para ir junto com ele. Falou que ia assumir a minha filha e que a gente ia construir uma família. Mas foi justamente nessa época que o Júnior começou a aparecer com mais frequência.
3: Ô Flávia, a gente precisa conversar, viu?
2: Tá, o que que aconteceu?
3: É que eu andei pensando muito nesses últimos meses e eu percebi que eu não quero mais viver longe de você. Eu quero a nossa família. Eu quero estar perto de você, da nossa filha. Eu quero fazer a coisa do jeito certo, sabe?
2: Ah, eu acho que no fundo é o que eu sempre quis também.
3: Então vamos fazer acontecer. Vamos morar junto, vamos construir a nossa casa, o nosso cantinho. Vamos criar a nossa filha juntos, vai. Começar uma vida nova. O que você acha?
2: Naquela mesma noite, eu terminei com o Murilo. E depois disso, a gente nunca mais se viu. Eu e o Júnior fomos morar juntos numa casinha simples que era do tio dele. E no começo, a gente não tinha praticamente nada. Nós começamos do zero, mas eu estava tão feliz. Na minha cabeça, a gente estava finalmente construindo aquela família. Aquela família que eu sempre tinha sonhado. O Júnior, na época, trabalhava como eletricista e fazia muitas obras em outras cidades. Por causa disso, ele dizia que não compensava ir e voltar todos os dias. Então, ele ia na segunda-feira e voltava na quinta, ou às vezes só no final de semana. O que eu não gostava nada, viu? A nossa relação começou a se desgastar rápido, porque ele passava cada vez mais tempo longe de casa. Enquanto eu ficava com a Isa, pequenininha, cuidando de tudo sozinha. Aquele sonho de construir uma família feliz foi ficando cada vez mais difícil, mais distante da realidade que eu vivia. Quando a Isa fez um ano, eu consegui uma bolsa de 70% para cursar direito. Era a realização de um sonho. Eu via naquela faculdade a oportunidade de construir uma carreira, de mudar de vida, mas o Júnior, ele não ficou feliz com a minha decisão. Eu saía cedo de casa, eu deixava a Isa com a mãe dele, trabalhava o dia inteiro e quando saía do trabalho eu ia direto para a faculdade. Eu só buscava minha filha à noite. Era cansativo. Mas eu estava disposta a fazer aquele esforço porque eu sabia que era temporário e porque eu acreditava mesmo que estava construindo um futuro melhor para todos nós. Só que o Júnior começou a se incomodar cada vez mais. Ele dizia que a Isabela estava sendo criada pelos outros, que eu passava tempo demais fora de casa, que eu estava deixando a nossa filha de lado. Eu achei que aquilo era só preocupação de pai. Mas conforme os meses foram passando, os comentários viraram cobranças. O Júnior me pressionava cada vez mais, dizendo que uma mãe devia ser mais presente. Ele me acusava de só pensar em mim. Com o tempo, eu comecei a me cobrar também. E por isso, eu tomei uma das decisões mais difíceis da minha vida. Eu tranquei a faculdade. Tranquei a faculdade e fui me dedicar integralmente à minha filha. Claro que eu fiquei triste, claro. Mas eu achei que estava abrindo mão de um sonho por amor à minha família. Até que a vida me mostrou tudo aquilo que estava escondido debaixo do tapete. Um dia, uma prima que morava na região onde o Júnior estava trabalhando me mandou uma mensagem. Só que era uma mensagem que tinha uma foto dele. Uma foto dele ao lado de outra mulher. Quando eu vi aquilo, o meu mundo caiu. De repente, tudo começou a fazer sentido. As viagens, os dias longe de casa, as ausências, as desculpas, tudo. Tava tudo se encaixando. Eu olhava aquela foto mil vezes tentando encontrar alguma explicação. Mas no fundo eu já sabia a verdade.
3: Vicky, você tá doida?
2: Não, não tô não.
3: Que outra pessoa? Eu já te expliquei mil vezes que eu fico lá porque não compensa ficar indo e voltando. É dinheiro jogado fora.
2: Engraçado. Você trabalha em obra e nunca voltou pra casa com uma roupa suja pra eu lavar? Vai, vai. Fala a verdade, vai. O que é isso aqui? O que é essa foto aqui?
3: Foto? O que é isso? Quem é que te mandou isso? Peraí que eu posso te explicar.
2: Acabou, Júnior. Acabou. Eu passei anos acreditando em você. Eu mesma é que vou sair de casa.
3: Ô, Flávia, peraí. Para com isso, vai. Vem aqui, vem aqui. Me escuta. Vamos conversar. Vamos conversar. Eu te explico tudo. Pera.
2: E ele confessou. Eu ouvi da boca dele que estava me traindo. A gente discutiu por horas. Eu chorei, eu me revoltei, falei tudo que estava entalado aqui dentro de mim. Mas no fim, eu peguei as minhas coisas, eu juntei as coisas da Isabela e eu fui para casa da minha mãe. Mas como são as coisas, né? 3 semanas depois, eu comecei a passar muito mal. Fui ao hospital e foi aí que eu descobri que eu estava grávida. Foi um choque, porque nem de longe eu cogitava uma coisa dessas. Na mesma hora, eu liguei para o Júnior e disse que a gente estava precisando conversar. Ele foi até a casa da minha mãe e eu contei tudo. A reação dele me surpreendeu. Assim que ele soube da gravidez, ele abriu um sorrisão. Ele ficou super feliz. Foi um momento de emoção e, de repente, parecia que aquela notícia tinha apagado a traição. Tinha apagado as mentiras e tudo o que tinha acontecido entre nós. Naquele momento eu quis acreditar que aquela era a nossa chance de recomeçar. E mais uma vez, nós voltamos. Só que, quando a gente voltou, os mesmos problemas também voltaram. Eu vivia desconfiada. Qualquer mudança de comportamento me deixava em alerta. Eu tinha a sensação de que alguma coisa estava errada, mas eu não tinha prova, né? Além disso, a nossa relação já não era mais a mesma. Quando ele chegava em casa, eu tentava conversar, eu tentava me aproximar, mas era como se algo tivesse se quebrado para sempre. A confiança tinha ido embora, e junto com ela, boa parte da intimidade que a gente tinha construído também se foi. Mesmo assim, a gente seguiu. O tempo passou, meu filho Lucas nasceu. Eu tentava seguir em frente, cuidar dos meus filhos e manter a casa funcionando, mas estava ficando cada vez mais difícil. Eu não trabalhava, eu não estudava. Minha vida se resumia a cuidar das crianças e tentar fazer as coisas darem certo, enquanto o Júnior parecia cada vez mais distante da nossa família. Eu até lembro de um dia que me marcou muito. Eu tinha acabado de colocar o Lucas para dormir e vi que quase não tinha comida em casa. O que tinha eram 2 batatas e 1 pedaço de frango. Quando eu servia a comida para Isa, ela começou a chorar. E eu, que já andava esgotada, simplesmente perdi o controle e joguei o prato longe. Não foi por causa da comida. Também não foi por causa da minha filha. Era o peso de tudo. Eu estava cansada, eu estava frustrada, eu não tinha dinheiro para nada, eu não tinha perspectiva e eu estava me sentindo completamente sozinha para resolver tudo. Naquele dia eu parei por alguns segundos e pensei que aquela, definitivamente, não era a vida que eu queria para mim. Eu pedi dinheiro emprestado para uma vizinha, peguei os meus filhos, entrei num ônibus e fui para casa da minha mãe. O Júnior começou a me ligar, a insistir para que eu voltasse com as crianças, mas eu estava exausta. Exausta de viver sempre os mesmos problemas, das ausências, das desconfianças e da solidão. Pela primeira vez em muito tempo, eu decidi olhar para mim. Eu voltei e me matriculei na faculdade. Resolvi retomar os sonhos que eu tinha deixado pelo caminho. O Júnior não gostou nem um pouco daquilo e, mesmo separados, ele continuava tentando interferir nas minhas decisões.
3: Você voltou a estudar, é?
2: Sim, voltei sim. Preciso fazer isso, né? Por mim, pelos meus filhos.
3: Seus filhos? Deixando as crianças largadas outra vez? Você é uma péssima mãe.
2: Elas não estão largadas, Júnior. Elas ficam com a avó até eu chegar do trabalho.
3: Ô, Flávia, vamos ser sinceros, vai. Você sabe que não vai levar isso pra frente. Você não termina nada do que você começa.
2: Pois eu terminei com você e eu te digo com todas as letras que é de vez.
3: Será? Você tá falando sério? Será mesmo? Vamos ver quanto tempo isso vai durar.
2: As palavras do Júnior ficaram ecoando na minha cabeça durante dias. Você não termina nada do que começa. Talvez ele tenha, sim, dito isso para me machucar. Talvez ele tenha dito apenas para me provocar, mas por algum motivo, aquelas palavras viraram uma chave dentro de mim. Naquele momento, eu tomei duas decisões. A primeira foi que eu nunca mais voltaria para ele. A segunda foi que eu terminaria a minha faculdade, custasse o que custasse. Eu estava lutando para construir uma vida melhor para os meus filhos e para mim também. E aos poucos as coisas começaram a mudar. Em 2014, eu finalmente concluí a faculdade de Direito. No ano seguinte, eu passei na OAB e eu comecei a trabalhar como advogada num escritório. Era uma conquista tão grande para alguém que, alguns anos antes, tinha abandonado os próprios sonhos acreditando que precisava escolher entre ser mãe ou construir uma carreira. Eu fiquei naquele escritório por 10 anos e foi lá que eu construí a minha independência, que eu ganhei experiência e comecei a enxergar um futuro diferente para mim e para os meus filhos. Algum tempo depois eu conheci o Rodrigo e desde o começo ele foi completamente diferente. Presente, parceiro, e me transmitia uma segurança que eu nunca tinha experimentado antes. Ele tinha dois filhos e acolheu a mim, a Isabela e o Lucas com um carinho que me emocionou demais. Foi ele, aliás, que me incentivou a prestar concurso público quando eu passei por uma fase profissional mais complicada. No começo, eu não me interessava muito pela ideia, mas conforme eu fui pensando sobre qual caminho eu queria seguir, eu comecei a olhar para minha própria história. Voltei às lembranças da minha infância, pensei em tudo que eu tinha vivido e em como eu gostaria de ter sido ouvida, protegida e acolhida quando eu era criança. Foi aí que nasceu um desejo no meu coração: me tornar delegada. Em 2022, eu me inscrevi para o concurso da Polícia Civil de Goiás. Eu estudei durante 4 meses com tanta dedicação e o Rodrigo estava lá do meu lado o tempo todo. Mas eu não passei. Eu fiquei fora da segunda fase por uma questão. E aquilo doeu, viu? Depois de tanto esforço, era difícil aceitar que eu tinha chegado tão perto. Mas dessa vez eu não desisti, não. No ano seguinte, surgiu uma nova oportunidade: o concurso da Polícia Civil de São Paulo. Eu me inscrevi e, quando saiu o resultado, descobri que tinha sido aprovada para a próxima fase como investigadora. Só que, ao invés de comemorar, eu entrei em pânico. É. A Polícia Civil de São Paulo exigia uma prova oral e eu fiquei com tanto medo que eu pensei em desistir. Só que, mais uma vez, foi o Rodrigo que me lembrou de tudo que eu já tinha superado para chegar até ali. Então, eu continuei estudando. Fui lá me preparando, enfrentando medo, uma coisa de cada vez. Depois de muito estudo, chegou a hora. Eu estava tão nervosa, estava com medo, estava cheia de dúvidas. Mas o Rodrigo e a minha filha estavam lá comigo E ver os dois me apoiando naquele momento me deu forças para seguir em frente. Meses depois, saiu o resultado. Aprovada! E quer saber? Aquela conquista significava muito mais do que um cargo. Era a prova de que eu tinha conseguido reconstruir a minha vida. Hoje eu me preparo para assumir essa nova etapa da minha carreira. Mas continuo estudando porque o meu sonho não acabou, não. Eu ainda quero me tornar delegada e dedicar minha vida a proteger mulheres e crianças que estejam passando por situações parecidas com as que eu vivi. Eu quero me especializar em violência doméstica e dedicar minha carreira ao combate aos crimes contra crianças e à responsabilização dos agressores. Porque eu conheço a dor do silêncio, conheço as marcas que certos traumas deixam. Eu sei a diferença que faz quando alguém encontra acolhimento, proteção e coragem para recomeçar. Eu demorei muitos anos para me reconstruir. Hoje, a Isabela tem 20 anos e sonha em cursar psicologia. O Lucas tem 17 e quer fazer medicina. E eu tenho um orgulho enorme dos dois. Por eu saber como é crescer sem ser ouvida, eu sempre fiz questão de construir com eles uma relação diferente. Nós conversamos sobre tudo. Eles sabem que podem me procurar para qualquer assunto, sem medo, sem vergonha, sem julgamentos. E quando eu olho para trás, eu percebo que a minha história não foi definida pelas feridas que eu carrego, não foi. Ela foi definida pela coragem de continuar. A menina que um dia não foi acreditada cresceu, encontrou a própria voz e transformou a dor em força para proteger outras pessoas. E pela primeira vez, eu sinto que tudo que eu vivi encontrou um propósito.

0: Band FM, Band Love, com a música da história de amor, a história mais comentada da semana. Você ouviu aí Diego e Vitor Hugo, Conselho Bom, participação de Maiara e Maraísa. Você ouviu aí história forte da nossa amiga Flávia. A Flávia que cresceu marcada por traumas, né, gente? Tem a voz dela aqui que eu vou colocar já já. Ela cresceu marcada por traumas, se ouviu com o Murilo e com a Tatá. E pela falta de apoio da própria mãe, né? Ainda jovem, viveu uma relação conturbada com o Júnior, marcada por ciúme, traição, idas e vindas, com quem teve a Isabela e o Lucas. Depois de muito tempo, a Flávia decidiu recomeçar. Ela voltou a estudar, formou-se em Direito, reconstruiu a vida dela com o apoio do Rodrigo. Foi aprovada no concurso da Polícia Civil, transformando a sua dor num novo propósito de vida. Ela deixou um áudio aqui para o Quem Ama Não Esquece, para o Band Love. Vamos ouvir, vamos ouvir.
1: Oi, Tatá, Murilo, toda a galera da Band FM. Quero agradecer de coração por terem contado a minha história no Quem Ama Não Esquece. É muito importante ouvir minha trajetória compartilhada assim com tantas pessoas. Eu sei que a vida às vezes tem momentos bem difíceis e eu espero que de alguma forma minha história possa inspirar outras pessoas a acreditarem que é possível superar dores, traumas e desafios. Nem sempre o caminho é fácil, mas vale a pena continuar caminhando e acreditando nos nossos sonhos. Hoje eu sou uma advogada, estou aprovada para o cargo de investigadora da Polícia Civil de São Paulo, mas continuo estudando para realizar novos objetivos. Tenho muito orgulho da mulher que me tornei e da família que eu construí. Também quero aproveitar para dizer ao Rodrigo o quanto eu amo e que sou profundamente grata por todo o apoio, carinho e incentivo que ele me dá todos os dias. Amor, obrigada por ser sempre essa pessoa maravilhosa que me ajuda a enxergar a minha melhor versão, mesmo quando eu não consigo. Muito obrigada, Band FM, por darem voz à minha história. Um beijo carinhoso para todos vocês e para todos os ouvintes.
0: Um beijo no seu coração. Parabéns, guerreira. Uma vitoriosa, uma vencedora. E você, já mandou teu áudio ainda, não? Ouvimos a voz da Flávia, personagem principal da história dessa semana. Agora eu quero ouvir a sua voz aqui no Band Love. 11 99 91 9197. Aperta o microfoninho do WhatsApp agora, aperta e manda teu comentário. Todo mundo que participa concorre ao kit da torcida Band FM. Tem camiseta torcida Band FM e tem também a bandana. Você vai torcer pelo Hexa aqui na Band FM. Na quarta-feira teremos Brasil e Escócia. Já vai estar com o teu kit. Então participa, manda teu áudio agora aqui, ó.
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0: Enquanto isso, a trilha sonora da sua vida no ar.

0: FM Roupa Nova. Começo, meio e fim. Aqui no nosso Band Love. Clássico. Atrás de clássica, o nosso Band Love na noite de domingo. Never Say Goodbye. Bon Jovi. Isso é maravilhoso, né? Vou tocar pra você ainda nessa hora. Aqui no Band Love, tá? Tivemos Edson Hudson, porta-retrato, Neil, Because of You, John Secada, Mental Picture. Só recordações deliciosas para sua noite ficar bem melhor. Ó, a gente colocou no ar a história de amor do Band Love, da Flávia. Uma vencedora, uma vitoriosa, uma campeã, né, depois de tudo que sofreu. Amanhã, no fim da manhã, tem história inédita. Ouça amanhã, no fim da manhã, no programa Quem Ama Não Esquece, mais uma história. Eu vou colocando agora os comentários da história. Você manda o seu através de áudio ou escrito. O Jonas mandou escrito. Marcelo, estou emocionado com essa história fascinante. Parabéns para essa moça. Ela merece. Será delegada? Sim. É o Jonas Lopes de Guaianazes, São Paulo, curtindo aqui o nosso Band Love. Obrigado, meu amigo. Um grande abraço. Quem mais está com a gente aqui? O Igor. O Igor deixou a mensagem dele, está na cidade de Barbosa. Que história maravilhosa. Eu fiz uma prova do concurso GCM de promissão domingo passado, sem ter apoio de ninguém. Mas minha história vai mudar, assim como essa. Boa, meu amigo. Um abraço para você, muito sucesso. A Fernanda também está aqui com a gente, né, Fernanda? Um beijo para você. Boa noite, Band Love. Me arrepiei com essa história. Que a Flávia seja muito feliz. Quando uma mulher vence, todas nós vencemos. Obrigado, Flávia. A Tassi deixou o áudio dela comentando a história, né, menina? Fala com o Band Love, fala.
1: Boa noite, Marcelo Dias.
0: Boa noite.
1: Eu tenho essa história essa semana. Né? Uma história muito bonita, forte, que serve de exemplo para nós mulheres, para nós todos, né? E ela tá certinha. Perdi a cabeça, seguir em frente, cuidar dos filhos dela, cuidar dela. Se amar primeiro, como diz na música.
0: Isso.
1: Ser feliz com o novo amor, com o Rodrigo que apareceu.
0: Legal.
1: Ela não perdeu nada. No outro relacionamento não deu certo. Vida que segue. Importante ela ser feliz. Meus parabéns.
0: Valeu, Tassi. Um beijinho pra você. Fala, Marcos.
2: Boa noite, Band Love.
0: Boa noite.
2: Que é o Marcos. Eu ouvi essa história agora. Que história, hein? Que mulher que lutou, que sofreu, hein, pra alcançar os seus objetivos. Mas foi as palavras do ex dela que fez com que ela desse um teco dentro dela pra ela acreditar nela e correr atrás dos seus sonhos.
0: É isso aí, Marcos. Obrigado, viu? Um grande abraço pra você. Jerusa também tá aqui com a gente no Band Love.
3: Boa noite, Band Love. Boa noite, Titio Celo.
0: Boa noite.
3: Tô aqui, deitadinha, ligadinha no Band Love.
0: Delícia.
3: Que história forte de superação. Que mulher guerreira. Essa mulher sofreu, lutou, passou por tantas situações, mas não desistiu. Hoje ela venceu. Que mulher de inspiração para outras mulheres, para todas nós. Que Deus abençoe muito essa guerreira. Deus abençoe essa família maravilhosa.
0: Amém.
3: Beijo, Jerusa Reis.
0: Valeu, Jerusa. Um beijinho no seu coração, viu?
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0: Lembra dessa aqui, ó.
3: Guerreira. Essa mulher sofreu, lutou, passou por tantas situações, mas não desistiu. Hoje ela venceu. Que mulher de inspiração para outras mulheres, para todas nós. Que Deus abençoe muito essa guerreira. Deus abençoe essa família maravilhosa.
0: Amém.
3: Beijo, Jerusa Reis.
0: Valeu, Jerusa. Um beijinho no seu coração, viu?

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São 11 horas 28 minutos e a gente continua viajando.

0: Só pra contrariar domingo aqui no Band Love, os Paralamas do Sucesso, me liga. Sam Smith, Stay With Me. Também Johnny Warwick, I Say A Little Prayer For You. 11 horas 32 minutos. Amanhã, segunda-feira, gente, pouquinho antes do Band Love, a gente tem o Eu Te Encontrei na Band FM comigo e Walter Pessinisky, que é o Walter Ange. Então, recadinho pra você que tá com saudade de alguém. Dor da saudade no coração, ninguém merece. É uma dor horrível. A dor da saudade. Então, vamos deixar a tua vida bem melhor? A Band FM tá aqui para te ajudar. Eu vou dar o Insta do Walter, que é o Instagram Gente Procurando Gente. Coloque na busca do seu Insta, que você vai encontrar. Gente Procurando Gente. Você vai clicar em seguir e depois você clica em mensagens. Ali em mensagens, com total segurança e de graça, você pode colocar as informações da pessoa que está desaparecida. Qualquer informação que você tiver, se quiser fazer um resuminho da sua história com essa pessoa, um familiar, um amigo, alguém que você trabalhou, alguém que morou do lado da sua casa há 20, 30, 40, 50 anos, você quer reencontrar essa pessoa? Faça isso. Siga o Instagram do Walter Pessinisky, que é o Gente Procurando Gente. Clique em seguir e depois clique em mensagens com as informações da pessoa que está desaparecida. Amanhã, segunda, também tem,
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1: Band FM, Zezé de Camargo, banalizaram no nosso Band Love. Ainda hoje, a bela voz de Laura Pausini. Incantelabile. Essa música é um espetáculo, né, gente? Tivemos Bon Jovi, outro espetáculo, Never Say Goodbye. Lady Gaga, Hold My Hand. Só música linda, né? E os comentários da história da Flávia chegando.
2: Não, Marcelo, eu curto seu programa a noite toda. Toda noite. Eu não tiro da Band por nada.
1: Obrigado, meu amigo.
2: Então, essa mulher é uma guerreira, rapaz. Sinceramente, essa aí eu tiro o chapéu. Pra essa eu tiro o chapéu. Deu a volta por cima. E Deus abençoou que ela chegou aonde ela merece, né? Ok, muito obrigado. Estamos aí. Band FM. Só sucesso.
1: Aí, um abraço, meu amigo. Obrigado. Quem mais mandou comentário da história de amor do Band Love de hoje?
3: Boa noite. Aqui é o Odair de Campanha, Minas Gerais.
1: Falou, Odair.
3: Eu adoro esse programa, viu?
1: Obrigado, Odair.
3: Adoro esse programa. Quem ama não esquece. Adoro.
1: Valeu, brigadão.
3: Nossa, e essa história dessa moça aí é uma superação, viu? Uma superação, viu? Uma superação de vida. É só Deus mesmo pra dar força pra gente, tem hora, né? Mas foi uma grande superação de vida, uma grande superação. Um grande abraço para todos da Band.
1: Abração para você também. Deus. Obrigado, você também, amigão. Valeu!
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1: A Perla gravou essa música junto com o Belo. O nome é Depois do Amor. É linda, é Band Love. 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

0: Band FM, Janet Jackson, Come Back to Me, pra você, aqui no nosso Band Love for Your Baby, Simple Red e a Perla, depois do amor com a participação do Belo. Já tá seguindo o Titio Celo no Insta, no TikTok? Eu vou esperar você, tá bom? Locutor Marcelo Dias no Instagram, Locutor Marcelo Dias no TikTok. Só colocar na busca do seu Instagram, do seu TikTok, você vai me encontrar. Locutor Marcelo Dias no Insta, Locutor Marcelo Dias no TikTok.
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2: Vamos viajar mais uma hora com o nosso Band Love, tocando anos 80, anos 90, 2000 e sucesso atual também. Tem nacional, tem internacional, tem tudo que você gosta. É o nosso Band Love até uma. Eu sou Marcelo Dias, feliz e grato. Na sua rádio do seu jeito, trazendo um clássico mundial, chamado All Night Long, Lana Richie.

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1: Band FM, você faz falta aqui. Maiara e Maraíza no nosso Band Love, também Phil Collins, Another Day in Paradise, Beyoncé, Halo e Caetano Veloso. Você é linda, sua música linda, né? Vamos colocando os áudios no ar aqui no nosso Band Love. Deixa eu dar um abraço aqui no Augusto, tá no Guarujá, ouvindo a Band FM Litoral. Jonas Augusto mandou mensagem aqui pro Band Love. A nossa amiga, deixa eu ver, ela não tem o nome dela aqui, a Eliana. Eliana comentou a história, ela que ouve a Band FM Salvador.
2: Boa noite, Marcelo.
1: Boa noite.
2: Que história linda aí da Flávia, viu? História linda, linda. Eu tava aqui escutando, que eu não tinha escutado no dia que passou. Hoje eu tô escutando aqui. Ela é uma grande mulher, viu? E vai ser uma grande delegada para defender o direito das crianças e das mulheres, viu?
1: É isso aí.
2: Parabéns, Flávia, por você ser essa mulher guerreira aí e não ter desistido dos seus sonhos. Um abraço, Marcelo. Eliana Ribeiro, de Salvador, Bahia.
1: Obrigado, Eli. Um beijinho. Angelita! Angelita é amiga da Band FM, né,
3: Angelita? Boa noite, ouvintes do Band Love. Boa noite, Marcelo Dias.
1: Boa noite.
3: Hoje eu quero agradecer a você, né, parabenizar você pelo esse programa maravilhoso que é o Band Love.
1: Obrigado.
3: Adoro as músicas que você coloca e adoro como você fala. É, a letra da música, como o que a música te traz, entendeu?
1: Obrigado.
3: E também quero mandar... já antecipado que daqui a pouquinho ele tá aí, o Diego Lopes, que tá comanda muito bem o Band Coruja, brincadeira. Gente, é top. Então, já quero deixar já hoje parabenizados Marcelo Dias e Diego Lopes pelos programas maravilhosos que vocês nos proporcionam em escutar vocês todos os dias.
1: Obrigado.
3: Beijo, Angelita.
1: Obrigado, sua linda. Um beijinho no seu coração. Deixa eu te avisar o seguinte, o Diego hoje vai entrar um pouco mais tarde, viu? É, ou mais cedo, como preferir. Ele vai entrar às 5 da manhã, a partir de hoje. O Diego Lopes vai comandar o Band Bom Dia, né? Junto com os personagens do Band Bom Dia. E depois ele já fica na hora do ronco. Porque o Tadeu vai sair de férias, já saiu de férias, vai ficar 20 dias de férias. E nas férias do Tadeu, teremos o Diego Lopes a partir das 5 da manhã no Band Bom Dia. Depois, na hora do ronco. E no Band Coruja, o Léo Júnior já tá desde a semana passada e daqui a pouquinho ele chega para mais um programa. Tá bom, sua linda? Beijinho no seu coração. Obrigado pelo seu carinho com a Band FM, tá?
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1: Jeito, moleque.

0: Rádio FM Laura, Pausini Incancelabile, aqui no nosso Band Love Especial. Também Los Lobos Donna, Daniel, Meu Mundo e Nada Mais, e Grupo Disfarce, 22 minutos. A gente teve também Dino Vanelli, Live Inside Myself, classicão dos anos 80. Kit Torcida Band FM, que tem a camiseta da Torcida Band FM, tem também a bandana para o Ronaldo César Oliveira. Ronaldo César Oliveira, parabéns, amigão. Vai torcer pelo Hexa com estilo, com o kit Torcida Band FM. Esse kit é bom demais, né, Léo?
1: Ô, Marcelo Dias, bom dia. Não, esse kit é bom demais. Eu fiquei de olho nesse kit aí, viu?
0: É, né?
1: Maravilhoso, cara.
0: Tem a camiseta da Torcida Band FM, tem a bandana também.
1: A bandana, né?
0: E a gente vai transmitir Brasil e Escócia, quarta-feira, aqui na programação da Band, hein?
1: Vai ser um jogaço, hein, gente?
0: É.
1: Vamos ouvir aqui na Band, hein?
0: Torcemos.
1: Vamos. Esperamos.
0: A transmissão será um espetáculo com Ulisses Costa.
1: O jogo a gente já não sabe.
0: Não, vai ser.
1: Tá bom, vai.
0: Vamos acreditar.
1: Vamos.
0: Tchau. Léo Júnior no ar, hein?
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1: Fala, minha gente. Bom dia, bom dia, bom dia, bom dia, bom dia pra todo mundo. Beleza? E aí, como é que vocês estão? Estamos chegando, hein? Estamos chegando pra fazer companhia na nossa madrugada mais gostosa do Brasil. Chegou! A sua rádio do seu jeito. Muito prazer, eu sou o Léo Júnior. Band FM. Na sua rádio, do seu jeito.

Chegamos. Viu? Já estamos na segunda-feira. Segunda-feira. Bora pra cima. Vai, alegria total. É às 5 da manhã. Vamos fazer bagunça. Eu e você, hein? Agora conversa com nós aqui. Você que tá ligado na Band FM em todo o Brasil. Obrigado pela sua companhia, pelas audiências, gente. Ai. Semana só começando. Agora é hora. Bora.

0: tarde ensolado que já invadimos, é.
1: O Curu já virou festa e o Léo Júnior perdeu o sinal.
0: Aí, minha gente!
1: Nós vamos invadir sua madrugada, pode ir.
0: Uma hora, seis minutos, um mais seis. Como é que vocês estão por aí, gente? Tudo belezinha com vocês? Tudo certo? Que bom contar com você, com a sua companhia. Segunda-feira, dia 22 de junho. Já, gente do céu, ó, final do mês já virando a curva, hein? Ó, junho indo embora praticamente, né? Acabando, hein, gente? Acabando o mês, segunda-feira, segundou. Estamos aqui te fazendo companhia na programação da Band FM. Muito obrigado pela sua audiência. O nosso programa já começou, nosso Band Coruja, pra fazer bagunça. Eu quero você aqui comigo, hein? E aí, como é que vocês aprontaram? O que vocês aprontaram no final de semana? Foi tranquilo? De boa? Ficou em casa sem fazer nada, trabalhou muito e agora perdeu o sono ou tá no trampo aí, mas ó, você sei que você tá com um foninho de ouvido aí, já sintonizado na Band, já mandando áudio pra gente pelo nosso WhatsApp 11 999919197 pra você participar junto com a gente. Ó, aqui, ó, é engraçado que esse WhatsApp aqui, velho, a gente começa o programa, ele vai, sai do ar e volta de novo, véio, mas é uma... vai tudo bem, é só porque eu entrei no ar, né? Só porque eu entrei... Ah, sacanagem, mano. Não, agora voltou, agora de boa, agora tá de boa o negócio por aqui. Bora mandar sua mensagem, quero conversar com você. Segunda-feira, semana começou, gente do céu. E tem gente que não gosta de segunda-feira, né? Tem gente que odeia segunda-feira. Ai, segunda-feira. Eu lembro que antigamente o povo falava que segunda-feira é o Dia Internacional da Preguiça, gente. Mas não é preguiça, não. Não, vamos tirar esse negócio, esse rótulo que Dia Internacional da Preguiça. É Dia Internacional da Alegria, gente. É Dia Internacional da gente ir pra cima, trabalhar, bora com tudo. Bom, como diz o Davi, bora, né? Então quero você participando na nossa programação até as 5 da manhã. Vamos falar de muitos assuntos por aqui. Eu quero ver você já mandando sua mensagem pra gente, seu áudio chegando por aqui. Vamos ver os primeiros áudios. Bora começar sem tanto falatório, vai.
2: Fala, Léo Stronda, bom dia.
0: Bom dia pra você também, cara. E aí, como é que você tá? Como é que tá a sua madrugona? De boa, já ouviu o Dias, já ouviu o Marcelo Dias, o Bandilove, e agora tá com a gente. Agora, viu? Agora lascou, velho. Agora só bagunça na madrugada.
2: Oi,
0: aqui, oi.
2: Léo Júnior, olha o Dias.
0: Oi.
2: Como é que você tá, irmãozinho?
0: Bem,
2: beleza,
0: cara.
2: Pura?
0: Tamo lá.
2: Rio de Janeiro presente, frio pra caramba.
0: Tá
2: aquele
0: frio aí, pique, cara?
2: Ah. Bora que bora, rapaziada. Tu tá ligado, bagulho é doido, se liga no papo que eu vou te falar.
0: Oh.
2: Forte abraço, Léo, oh. Júnior aqui. Quem fala é o Rafa.
0: Oh.
2: Tamo junto.
0: Ainda canta um funk ainda pra nós, já. Ainda canta um funk pra nós aí, cara. Um abraço, hein? Obrigado pela audiência. Tá ligado na Band FM também. Tá frio no Rio de Janeiro aí, cara. Caramba, hein, mano?
3: Bom dia, Léo. Denilson de Sorocaba.
0: Ô, Denilson, e aí?
3: Se eu fosse você, eu colocava 4 horas de música. Não colocava áudio nenhum. Só vai ter nego novamente reclamando.
0: Ah, não. Pera aí, cara. Ó, estamos no começo do programa, o cara já vem já com essa reclamação. Mas o programa nem começou ainda. Ó, pra vocês verem. Aí eu vou lá, coloco os áudios diferentes. Aí os caras reclamam do mesmo jeito. Não adiantou nada. É a mesma coisa, quando tá frio demais. Quando tá calor demais. Quando chove, tá chovendo demais. Olha, vaia pra você. Mas de novo, vaia. Ah, que é isso, gente? Vocês não têm... Não, não é brincadeira uma coisa dessa.
4: De Band Coruja com Léo Júnior. Ô, Léo, velho, boa noite.
0: Oh, e aí?
4: Como é que tá, bicho, velho?
0: De boa?
4: Toca o flashback aí pra nós coitar, né?
0: Ah.
4: E oferece pra todos os tigrados aí da escuta, hein? Os caminhoneiros, os taxistas, né? Os motoristas de Uber, os caçambeiros.
0: Toda a patota aí.
4: Todos os pessoal aí nos vigilantes, todos os pessoal que liga aí pra contribuição.
0: tá bom, beleza. Você já contribuiu com a gente aqui também com o seu áudio, né? Ó, oh, bom dia, Léo Júnior. Tô aqui em Poços de Caldas, Minas Gerais, ouvindo você. É o Fábio. Fala, Fabião, beleza, mano? Um abraço aí, viu? Poços de Caldas, um abraço pra galera de Poços de Caldas, ligado na Band FM também. E aí, Léo, beleza? Panelinha, seu pé, seu passado. Lascar pra lá, que panelinha. Tati Perigo. Tati, bom dia, Tati.
5: Bom dia, Léo Júnior.
0: Chegando.
5: Segundo, bebê.
0: Segunda-feira. É, pois é.
5: Eu quero primeiramente mandar um grande abraço, um grande beijo pro meu irmão, meu parceiro, Prateado, tal de Madruga, que pagou a sua dívida com a sociedade, está de volta.
0: Olha.
5: E agora pra fazer o corre pelo certo, irmão.
0: Aí.
5: Tamo junto sempre. Te amo demais, viu? Também te amo, Leozinho.
0: Obrigado, Tati.
5: Beijo pra todos os amigos do Band Coruja e da Resenha da Mel.
0: Aí, a galera
5: da Mel. Bora começar a baguncinha.
0: Vamos tentar, né, Mel? Eu falo Mel, ué. Tem a Resenha da Mel lá também, né? Os fofoqueiros lá do grupo Resenha da Mel. Fofoca. Imagina. Fofocaiada do que rola lá. Ai, você viu na novela de hoje? Nossa, ele estava com uma roupa diferente. Meu Deus do céu. Você já viu o grupo? Meu, você é grupo de família, vai. Grupo da família. A fofocaiada que rola. É muito engraçado, velho. Primeiro começa: Deus abençoe seu dia. Aquele negócio todo bonito, né? Começa o dia assim, todo mundo bom dia. Nossa, bom dia. É aquela farsa, né? Né, não? Aí depois começa a fofocaiada. Ah, não, primeiro começa a fofoca da novela. Você viu que... Ah, não, aí as novelas. Aí depois vem o vizinho. Você viu que o vizinho ali do lado direito. Nossa, o vizinho... Né? Meu pai do céu. Haja fofoca, meu Deus do céu. Oi.
6: Bora, bora, Léo Júnior. Vamos começar essa bagaça. Bom dia!
0: Bom dia pra você também, obrigado, mano. Um abraço aí, hein? Roberto, beleza?
7: Léo Júnior, bom dia.
0: Bom dia.
7: Bom dia a todos os ouvintes aí. Léo, não dá muita moral pra esse povo, não, que esse povo aí meteu a N você com o Diegão ontem.
0: Ah, é? Imagino.
7: Tudo traíra.
0: Eu imagino que esse povo fez isso, cara. Eu fiz. Porque aqui, comigo, esses vagabundos aí, ó. Comigo, nossa, ai, meu Léo Júnior, né? Aí quando eu não tô, vira as costas, os caras começam a falar mal da gente aqui. Não, eu sei como é que funciona. Não, e eu não sei como é que funciona esses ouvintes aqui.

0: Vai, não, quer dizer, alguns, né? Tem uns que é bonzinho, vai. Não, tem uns que é bonzinho. Mas tem uns aqui, uma falsidade. Uma fofocaiada lá, viu, com o Diegão. Ô, Diegão, pô, sei lá, ó, você não orar. Ô, Diegão, volta lá, o Léo, não aguento mal ouvir o Léo. Não aguento mal ouvir aquele cara. Meu Deus, eu imagino o que rolou aí na madruga passada.
1: Bom dia, Léo Júnior. Tudo bem, meu amigão?
0: Tudo bem, você?
1: Aqui é o Roberto de Guarulhos, ligado no Band Coruja dessa segunda-feira.
0: Valeu, cara!
1: Ô, Léo Júnior, por um acaso, você lembra do quadro As Garotas do Fantástico, que passava no Fantástico da TV Globo?
0: Não.
1: Na década de 80 e 90?
0: Puta, mano, se eu
1: eram
0: lembro...
1: Eram demais.
0: É, se eu lembro...
1: Tinha cada mulher bonita nas Garotas do Fantástico.
0: Caraca, velho, não sabia, não
1: uma
0: lembro.
1: Uma ótima
0: lembro.
1: Semana pra você e pra todo mundo ligado da Band FM.
0: Beleza, mano, um abraço pra você, obrigado, tamo junto! Ai, ai, ai, ai, ai, ai, ai, ai, ai. Beijinho. Ó, tem alguém jantando essa hora aqui, mandou uma foto, uma comida aqui, ó. Vamos ver. Oi.
2: Tati. Ó, mano, satisfação da hora, hein? Tamo junto aí. Parabéns aí pro seu irmão aí. Tá junto aí, entendeu? Com nós na liberdade. Parabéns pra ele aí, seja bem-vindo.
0: É aí, seja bem-vindo! Um abraço pro irmão dela, um abraço, tamo junto! Ah, bom dia, Léo, escuto desde o Uruguai. Com muito frio. Caracas, hein, cara? Imagina, um abraço pra você aí! Tamo junto, só não falou o seu nome pra nós aqui. Fala seu nome aí, cara. Um abraço pra você também, oi!
3: Bom dia, Léo Júnior, semana mais que abençoada pra nós.
0: Bora começar.
3: Júlia, da cidade de Socorro, em busca lá de Guaianazes.
0: Opa!
3: Cala a boca, mulher. Você tá doido.
0: Tá bom, então. Um abraço pra você. Obrigado pela companhia. Bora, nossa semana começando daquele jeito. É o nosso Band Coruja no ar. Você vai mandar sua mensagem pra gente, 11 99991 9197. Você participa, me conta como é que tá aí. Como é que foi seu final de semana? Foi de boa? O que você fez de bom no final de semana, hein? Beleza? Ó, bom dia, Léo Júnior. Manda um beijo pra vovó Zilda, de Alagoinhas. Legal, tá mandado aqui então seu alô. Obrigado, véio do lixo, meu parceiraço.
4: Bom dia, Léo. Aqui é o véio do lixo, sai cachorro.
0: Já
4: mais
0: chegou
4: uma
0: o véio do lixo.
4: Começando a semana abençoada aí, bom programação.
0: Obrigado, mano.
4: Estamos na coleta, um frio desgramado, mas estamos na coleta.
0: É
4: pegando no saco aqui.
0: É.
4: Vamos que vamos, um abraço pra
0: se
4: todos.
0: Se agasalhar aí,
4: pra
0: gente.
4: Perigosa, pra Catrícia, pra Palestrina, pra Maratacine, pra toda a rapaziada e todos os coletores aí. Um abraço do velho do lixo, sai cachorro.
0: Valeu, mano, um abraço pra você, obrigado pela sua audiência. São 1h16 já, 1h16, que
5: bom
0: isso?
5: Bom dia, Léo.
0: Oi, bom dia.
5: A Band é um negócio que impregna, né?
0: É.
5: Eu comecei ouvindo o Band Coruja, passei pra hora do ronco e agora
0: nossa,
5: não consigo sair mais.
0: É, porque peraí. Você passou pro Band Coruja, passou pra... Você tá ouvindo o dia todo a rádio aí, ó. Ó que beleza. Esse aqui é fã mesmo da Band, ó.
5: E é maravilhoso trabalhar ouvindo a Band, dando risada, ouvindo toda essa programação, é show de bola. Bom dia, aqui trabalhando e curtindo a Band.
0: Valeu,
5: Giane,
0: um abraço.
5: De Osasco.
0: Giane de Osasco, um abraço, Giane, valeu. Obrigado pela audiência. São 1h17, esse é o nosso Band Coruja para todo o Brasil. Fazendo aquele agito, aquela baguncinha na nossa madruguinha. Até às 5 da manhã, gente, ó. Já, aqui se encontra de tudo, você encontra os caras reclamando, um xingando o outro, já começa xingamento, né, os xingamentos. Umas tretinhas que a gente encontra na madrugada, que é normal arrumar uma treta aqui na madrugada também, né? Sempre uma história pra contar, né? Alguém aqui também.
6: Bom dia,
0: né?
6: Bom dia, Léo Júnior. É nóis pro cara, rodagem! Couro e Galeto. Direcionado e bicado, o Centro Paulo.
0: É aí, ó.
6: Fernando Dias, rodovia 381. É o que liga,
0: o palco do momento. 1h17, um abraço pra vocês, obrigado, hein? Olha, os caminhoneiros passeando, ó, vem a fala passeando. Trabalhando, que vocês estão trabalhando, é. Passando, né, por esse Brasilzão todo. Todo mundo ligado na Band FM. E a gente agradece o carinho de vocês.
7: Ô, Léo, como que foi a sensação aí do Diegão cobrir sua folga? Ficou com a folguinha bem coberta.
0: Fica quieto você, cara. Mas a sensação normal, cara. Normal, não mudou nada, cara.
8: Bom dia.
0: E outra, ele que é o dono do horário. Eu tô aqui só de intruso, velho. Só por alguns. Por alguns dias, vai. Pois volta normal aí, ó.
8: Dia, Léo, beleza? Bombonzinho de apertar a linguiça.
0: Ai, pra lá, ó. Vai dormir.
8: Umas bonequinhas hoje, Léo? Sei que você gosta.
0: Não, peraí. Quem gosta das bonequinhas, que você já sabe quem gosta, já. É os taxistas, velho. Ó, Região Taxista é o cara das bonecas, velho. Não, as bonequinhas, ele já conhece. Sabe o hora de desarmar o negócio. Só de intruso, velho. Só por alguns. Por alguns dias, vai. Pois volta normal aí, ó.
8: Dia, Léo, beleza? Bombonzinho de apertar a linguiça.
0: Ai, pra lá, ó. Vai dormir.
8: Umas bonequinhas hoje, Léo? Sei que você gosta.
0: Não, peraí. Quem gosta das bonequinhas, que você já sabe quem gosta, já. É os taxistas, velho. Ó, Região Taxista é o cara das bonecas, velho. Não, as bonequinhas, ele já conhece.

0: desarmar e tal. E meu Deus do céu, mas que aula que esse cara dá, meu Deus, olha. Sensacional, viu? Que isso, cara? Eu não quero ter uma aula dessa jamais, jamais, cara. Oi.
1: Bom dia, Léo Júnior. Segundo.
0: Segundo?
1: Olha,
0: oi.
1: Como sempre, não fiz bosta nenhuma hoje no domingo.
0: Eu imagino.
1: Comi, bebê,
0: bosta
1: dormir,
0: nenhuma, é.
1: E cagar, igual frango de grande.
0: Caramba, velho, vagabundão você. Fez bosta nenhuma, fez nada, cara, da vida hoje. Que isso, velho?
2: Oi. Bom dia, Léo.
0: É, bom dia, bom dia.
2: Pirituba.
0: Ô, cara, Pirituba,
2: Léo,
0: oi.
2: Pergunta, deixa eu falar, mano.
0: Me responde.
2: É pecado torar a prima? Caralho, Léo, o final de semana foi top, Léo.
0: Cara, você torou a prima, mano. A prima
2: voltou da Bahia, daquele jeitão, Léo.
0: Não acredito,
2: forte
0: cara.
2: Abraço.
0: Cara, o cara torou a prima, velho. Caramba, velho. Eu não acredito que esse cara fez isso, velho. Não, o cara tem uma cara de pau de falar no ar isso aí, né? Sabendo o quê? Sabendo o quê? Os orelhudos de plantão aqui vai tudo fingir. Ixi, agora lascou, velho. Agora lascou a situação, hein? Oi, vamos ver quem que tá falando aqui.
3: Bom dia, Leozinho.
0: Bom dia.
3: Paulinho de Turama.
0: Fala, Paulinho.
3: Só uma dúvida.
0: Ah.
3: Pergunte aí aos amigos caminhoneiros aí.
0: Ah.
3: Se o artista preferido deles aí da música é o MC Pose. O Rodo.
0: Tá. Para de falar essas coisas aí, ô.
4: Oi. Fala, Léo Dias. Boa noite, boa madrugada de
0: boa
4: trabalho
0: noite
4: pra você,
0: bom
4: Léo Dias.
0: Bom dia já pra nós, cara. Bom dia já,
4: ô, Léo
0: pô.
4: Dias, oi. Me conta aí, final de semana.
0: Ah.
4: Fez churrasco?
0: Fiz
4: comeu
0: nada.
4: Muita linguiça?
0: Não, fiz nada, cara. Fiz nada. Não fiz churrasco nenhum, não, velho. Não, esse churrasco não. Quer dizer, esse final de semana, não. Esse final de semana foi de boa, né? Quem sabe os próximos aí, né? Como eu já falei da última vez aqui, vamos fazer um churrascão com a galera do Band Coruja lá em casa. Já pensou? Deus Olive, cara, tem que fechar a rua, velho. Tem que fechar a rua. Não, tamo lascado, né? Eu e a Zê lá em casa, tamo lascado com esse povo, né? Oi.
5: Ô, Léo. Bom dia.
0: Fala aí,
5: Léo,
0: pô.
5: Os caçambeiros aí, ó, não tomam banho, Léo. Os caras não tomam banho, ainda mais no frio, Léo.
0: Pô, meu, não acredito que vocês não tomam banho, velho. Os caçambeiros... A gente já sabe que os caras cara tudo dorme sujo lá. Ô, gente, peraí, cara. Ó, peraí. Pelo menos um banho de gato, vai. Só pra poder começar. Banho de gato rapidinho, tal. Lava o suvacão, pá, lava as bolas, né? E assim vai, oi.
6: E aí, Leozinho, uma boa madrugada. Nós estamos aqui pra se divertir e dar risada. Sua programação é sensacional. É a melhor do mundo. Mundial. Valeu, bom dia.
0: Pô, tava, já acabou, cara. Caramba, hein? Tava curtindo aqui, mano. Tava curtindo aí a música com você, cara. Oi.
7: Fala, Léo, beleza? Aqui é o Felipe Sorocaba, motorista catarinense.
0: Fala, Felipão, beleza, mano?
7: Ô, Léo, ontem, o que mais foi sem vergonha...
0: Me conta tudo o que aconteceu ontem, vai. O que que o povo falou de mim? Falou mal desses vagabundos.
7: Quem falou mal seu?
0: Ah.
7: O Diego foi o tal do Marcelinho.
0: Ah, é?
7: Esse lixo aí.
0: Olha, o que que ele falou de mim?
7: Esse cara é um chupa-zorba do Diego.
0: Ah,
7: um
0: não, ele quer dar um beijo no dia na boca do Diego, né?
7: Céu, ela.
0: Olha isso, cara. Olha lá.
7: Falou mal seu aí.
0: Falou mal meu, né?
7: Tem um bom programa aí, valeu.
0: Vocês estão vendo como é que são esses caras, velho? Não, não, aqui na frente, né? Nossa, Léo, parabéns pelo programa. Por trás, sabe? Vai, você tá vendo como é que é? Por isso que eu falo uma coisa, gente. Nem Jesus agradou a todos. Ainda mais eu. Hã? Não dá pra agradar todo mundo, né, gente? A gente já tá careca de saber ou explicar de novo, né? Que eu tô só fazendo as férias. É porque o nosso amigo Tadeu, da Hora do Ronco, está de férias. E o Tiagão tá cumprindo essa parte aí das 5 da manhã, né? O Bond Band, bom dia. E depois, quando o Tadeu voltar das férias... Novamente, eu volto pro meu horário do final de semana e o Diegão volta pro horário dele. Mas os retardados aí, ó. Tem jeito, né? Quer ficar falando mal da gente, né? Vai que fale, viu? Que fale, meu. Que fale.
7: E aí, Léo?
0: Aqui no Japão, me segura almoço, aqui, velho.
7: Ah. E aí, lá um bifinho de dinossauro aí. Aquela picanha com um pedação de

0: do coração da alcatra.
1: Olha isso,
0: aí,
1: cara.
0: É bom, hein?
1: Olha, olha a foto da picanha e o coração. O cara fez um coração com alcatra, cara. Não, ficou legal pra caramba isso aqui, velho. Olha lá, o cara fez um... Ah, não, velho. Até... Olha, na boa, cara. Me deu até fome agora, hein? Não, deu até fome agora, só de ver isso aí, cara. O que, que é isso? Já quer deixar a gente com fome essas horas, né?
2: Bom dia, bom dia, bom dia, Léo.
1: Bom dia, bom
2: Manda
1: dia, bom
2: um
1: dia.
2: Um beijo pra mim aí, ô Léo. É, Irineu de Cotia.
1: Ah, legal. Vou mandar um beijo pra você. Tá bom, vai. Um beijo pra você, então. Ai, meu Deus do céu. Manda lá sua mensagem, seu áudio pra gente. 11 999919197. Participa aqui do nosso Bande Coruja. O programa tá no ar pra todo o Brasil até as 5 da manhã, gente do céu.
3: Bom dia, Léo.
1: Meu Deus do céu.
3: Bora bagunçar.
1: Quem que é mais louco? O Muriloco ou esse aqui, cara? Hã? O Johnny? O Johnny é um cara do céu. Ele tá no time do Muriloco, dos mais loucaço, velho. Loucaço, hein? E olha que eu falei que é segunda-feira, gente. É segunda-feira e já tá assim já, imagina.
2: Oi, olá, bom dia, Léo.
1: Bom dia.
2: Opa, estamos passando por aqui, sempre para desejar uma boa programação, uma ótima madrugada, tudo de bom para você e a todos os seus ouvintes. Bom, opa, vamos começar a semana, começar Bora. Bem ouvindo o Bande Coruja. Vamos Bora. Lá, estamos juntos aí, até cara. As 5 da manhã, hein?
1: Bora começar.
2: Sensacional show, ouvir o Bande Coruja é sempre, sempre uma... Delícia!
1: Eita, nós!
2: Valeu!
1: Tchau. Um abraço pra você! Bom final de semana! Bom, quer dizer, bom começo de semana pra nós, né? Segundona de boa, só alegria! E você participando pelo nosso WhatsApp 11 999919197. É, começando o programa, eu vou passando os áudios da galera aqui até a gente chegar num consenso. Vamos colocar um povo pra falar aqui. Segunda-feira, eu quero saber o que você fez de bom no final de semana. Me conta aí também.
4: Bom dia, Léo. Bom dia. E aí, já começou as panelinhas do dia já? Como é que tá?
1: Cala a boca, velho. Que panelinha, velho? Não tem panelinha nenhuma. Ainda não, né? Ainda não, né? Ah, bom dia, Léo. Tudo certo? Tô ligado na Band FM, a melhor rádio do Brasil. Gostaria de ouvir no Band Coruja. Como é que é? Não, nunca, cara do céu, mano, aqui não toca música, é difícil. A gente até toca música pra ir dar um, fazer um pipi, um... pra gente tomar uma água, alguma coisa assim, entendeu? Ó, pessoal de Guarulhos, alô, Roberto Silva de Guarulhos, um abraço pra você, nozes, mano. Obrigado pela audiência, Rio de Janeiro, vamos voltar lá pro Rio de Janeiro agora, vai.
5: Bom dia, bom dia, bom dia, Bande Coruja. Parei a carreta só pra falar com o Bande Coruja.
1: Nossa.
5: Ô, Léo.
1: Oi.
5: Eu conheço um camarada que o nome dele é José Ricleidson Bezerra da Silva.
1: Sei.
5: É Bezerra da Silva mesmo.
1: Ah.
5: E eu gosto de ser chamado de Léo. Por quê, hein? Você é Mário e gosta de chamar de Léo. Você tá doido? Só cara, na banda de coruja mesmo, só loucura mesmo, né?
1: É só uma longa história,
5: vamos
1: mano.
5: Vamos lá, vamos lá. É. Vamos dar audiência aí nessa parada aí,
1: vamos
5: valeu?
1: Vamos lá, bora dar audiência. Tamo junto. Ó, tá chegando mais um louco da madrugada. Não, tem que ser mais... Esse, tem alguém mais louco que esse daqui, ó. Muriloco, Muriloco acaba de chegar. Muriloco acaba de chegar, adentrar no Band Coruja. Olha lá.
6: Hiroshima.
1: Que isso, cara?
6: Nagasaki.
1: E aí, cara, o que é isso, meu? O que você tá cantando aí? Ficou doido, cara? Doido
6: de e aí, Diego Lopes, bom dia. Cara, que bom que é você.
1: Aí, tem que ser a falsidade do garoto. Olha a falsidade do garoto.
6: Eu não suportava mais, eu vi o Léo.
1: Olha lá.
6: Opa.
1: Olha lá.
6: Ai, você, Léo. Oh, e aí, Léo, meu amigo?
1: Olha a falsidade do garoto, ó. Onde chega a falsidade da pessoa, ó.
6: E aí, Léo? Pega no meu! É muito... Oh, os caras meteram o pau no seu... Nas suas costas aí, meu. Nossa, só canalha mesmo, hein? Vagabundo, aí. Metendo o pau no seu... Nas costas.
1: Canalha
6: aí.
1: É você,
6: eu
1: cara.
6: Eu não deixava. Eu não, virava...
1: Canalha é você que fica falando aí, ó.
6: Foto da picanha. Gay!
1: Que isso, cara. Eu falo pra você, gente. Aqui só tem nego louco. Depois que você começa a ouvir o Bande Coruja, você acaba ficando igual eles, cara. É remedinho. Remedinho, remedinho, meu filho. Remedinho.
7: Vamos que bora, Léo. Ótima semana. Bora que bora.
0: Todo taxista é corno, marcha.
7: Ai!
1: Aí, ó, tá vendo? Já começou a provocação. Todo taxista é corno. Aí, já vai começar a briga com esses caras já. Entre taxista e motorista de aplicativo. Outro vem pra... Ah, mas eu tô até vendo, cara. Ah, deixa eu aproveitar e mandar um abraço aqui pros meus cunhados, cara. Claro, tem que falar bem dos cunhados aqui, poxa vida. O Adilson. É o Dil. E o Zé Wilson, cara. São os meus cunhados, cara. Agora, até quando eles vão aguentar ouvir o programa, eu não sei. Aí eu já não sei, né? É, aí eu já não sei, porque, olha, depois que vocês começam a ouvir esse programa aqui, a gente nunca mais é o mesmo, tá? Então é com vocês aí, dá uma paradinha de vez em quando de ouvir, porque, olha, aí começa a tomar um remedinho depois, que não dá. Complicado, é complicado, viu? Mas um abraço pra vocês aí, viu? Olha aí, ó, o Zé e o Adilson. É lá em Cabriúva, né? Cabriúva ali, Cabriúva. Vamos lá, falar com mais um Maratacine chegando por aqui no Band Coruja.
8: Bom dia, bebê.
1: Bom tudo dia.
8: Bem? Coisa gostosa.
1: Tudo bem com você?
8: Ai, Leozinho, passando aqui, tá? Só pra marcar presença.
1: É a Maratacine. Eu... Tá até com sono. Ela tá até com sono, tá
8: tô
1: vendo?
8: Tô com soninho, acho que vou descansar um pouquinho.
1: Vai, né? Isso,
8: deixar
1: faça
8: o
1: isso.
8: Povo novo
1: descansa. Participar, isso, entendeu? Isso.
8: Aí quando for lá pra 10 pras 3, eu volto, tá? Ah, lá, aí lá. Eu acordo.
1: É, aí, é. Ela fala que vai dormir, né? Vai. Vai. É. Todo mundo... Não, engraçado que todo mundo começa a chegar às 3 horas da manhã. Com aquela desculpinha. Ah, não, meu, a internet tava ruim. Acordei agora, né?
8: Tá entendendo. Ah, lá. Ai, beijinho, te love, tá? Coisa gostosa.
1: Tá bom, tá. Tá bom, Mara.
8: Só me falar que eu vou te fazer um carinho.
1: Não, não precisa não, Breno. Agradeço. Não será preciso, Mara. Não precisa. Muito obrigado, viu? Muito obrigado. Bom, faz o seguinte, Mara. Faz o seguinte. Eu vou mandar um cara que me representa aí. Muriloco. Pronto, Muriloco. Vai no meu lugar. Vai me representar aí. Fica mais fácil. Fica mais fácil, tá bom? Ó, tem alguém que tá aqui triste que não mandou o áudio no ar. Pera aí, deixa eu ver quem que tá mandando. Ah, mas não mandou nada aqui pra gente, pô. Manda um áudio aí então, né? 119. Oi, Léo, como é que vocês estão? Manda um alô pra mim aqui. É a... Quem que é você aqui? É a Carla, é Carla Dias. Ô, Carla, um abraço, Carla. Obrigado aí pela sua audiência sintonizadona aqui na Band FM. Fala comigo, oi, bom dia.
9: Léo Júnior, faz mais ou menos um ano que eu comecei a ouvir o Band Coruja.
1: É mesmo?
9: E...
1: O que aconteceu com você?
9: É, eu percebi que a insanidade...
1: Bateu, né?
9: É demais até pra mim.
1: Imagina.
9: Mas eu sigo ouvindo mesmo assim.
1: É. Não, aí o que acontece? A insanidade começa a bater... É... Pois é. A insanidade começa a bater, eu acho. É verdade. Você começa a ouvir demais. Daqui a... Ó, gente, olha só que coisa. Quando dá uma semana certinha de você ouvir o Band Coruja, na outra semana você já tá falando sozinho. Não, você tá assim, ó, conversando com você. Ou então, né? Quando você tá no corredor da sua casa conversando sozinho já. Você já tá meio doido já. Aí quando dá um mês, cara, um mês, já era, cara, já era, velho, já era. Se entregou totalmente. Ah, bom dia, conta a história do apelido do Léo. Não vai contar, não quero contar minha história agora, que é isso, meu. O outro já quer colocar lenha na fogueira aqui já, velho. Tá vendo os caras? Os caras querem ferrar comigo. Além de falar mal de mim aqui pro Diegão. Ontem que... Ah, eu vou perguntar pro Diegão quem que foi o Oreiudo que falou mal de mim ontem aqui. Me segura, cara. Me segura que eu vou saber. Eu vou saber quem que foi. Oi, os caras contam tudo pra mim aqui também, aqui, ó.
10: Bom dia, Léo Dias.
1: Bom dia.
10: Ô, Léo, tem quase um ano que eu mando o áudio pra ir e não consigo falar.
1: Ah, mas já tá falando, cara.
10: Coloca meu áudio no ar, por favor. Um abraço, minha rádio.
1: Peraí, cara. Não, peraí, velho. Calma aí, vai devagar nas palavras, cara. Quase, hein, meu. Vai devagar nas palavras, hein. Vamos ler mais um áudio aqui. Amanda, oi Amanda, seja bem-vinda. Amanda, tudo bem?
7: Oi, Lucas Souza Gomes, Diego Júnior Rosa, tudo bem?
1: Já.
7: Deixa eu falar, já avisa pros seus cunhados que só tem maluco nesse programa. Eu estou aqui por isso, viu?
1: Ah, boa verdade, noite. Verdade, Amanda. É, Bruno, as virar pros meus cunhados que estão me ouvindo agora. Gente, só tem maluco nesse programa. Eu sou o único cara, assim, certinho aqui do programa. É o único maluco aqui não sou eu, tá? O resto, é, viu? Estamos lascados, cara. Estamos lascados com essa gente aqui, viu? O Adilson e o Zé. Não, o Zé gosta da resenha, né? O Adilson também gosta da resenha. É, aqui, esse programa aqui é resenha, gente. Resenha total, resenha total. Ai, ai, ai. Quem mais? Quem que mandou áudio aqui? Vamos ver. Cadê o áudio?
11: Opa, boa noite pra rapaziada da rádio.
1: Ó.
11: Boa jornada. E eu deixo que abençoe vocês aí pela audiência, pelo trabalho de vocês.
1: Quem que é isso aí, cara?
11: Estou mandando esse áudio aqui através da minha irmã, Tati Perigosa.
1: Que legal,
11: aqui,
1: é, tá? Esse é o irmão da Tati Perigosa. Olha que legal, um abraço, cara. Seja bem-vindo no Bate Coruja, Tati, mano.
11: Entendeu? A gente tá ouvindo aqui. E vamos levantar a audiência.
1: Bora então,
11: um
1: bora.
11: Um abraço, rapaziada querida. E Deus abençoe.
1: Aê! Tá vendo só? Ô, Tati, não conhecia seu irmão, não. Que legal. Então seja bem-vindo aqui no programa, viu? Agora, esse aqui não é bem-vindo no programa, não. Esse aqui já não é, não. Esse aqui já não.
12: Leozera, Representações Enterprise Tabajara.
1: Ah,
12: Leozão, senta seu popão na cadeira aí e escuta o que o teu pai vai falar.
1: Vai, cala
12: cara,
1: a boca,
12: eu tô com uma ideia boa aqui. Vamos ganhar
1: boca,
12: muito dinheiro, mano. Ah. Ó, vamos montar um podcast. Ah. Eu e você, eu vestido de Batman, você vestido de Robin.
1: Aí, começou.
12: Policial bom, policial ruim. E a gente sai.
1: Olha como é que é o cara ligeiro. Aqueles caras que. Sabe, aquele cara que fazendo na cabeça. Ligeiro, tá, mano. Ó, onde vai a conversa do cara?
12: Tá entrevistando só louco aqui. É prostituta, travesti, noia, ex-noia, o prefeito manga. E mano, vai ficar muito famoso, hein? Bora. Eu aceito ficar com. Eu abro mão. Eu fico 70%, você fica com 30%. E tá. Aí, vamos?
1: Peraí,
12: depois
1: peraí.
12: Do churrasco.
1: Não, mas peraí, cara. Eu fico com 30% e você fica com 70%? Não, peraí, tem alguma coisa errada, mano. Não, tem alguma coisa errada. Eu fico com 90%, você fica com 1%? Pode ser? Pode ser assim, então ou não?
12: Cadê aquela bosta de churrasco? Você não vai fazer o churrasco não, seu vagabundo canalha?
1: Peraí, cara, eu vou fazer um churrasco, velho. Eu vou pensar no seu caso e eu vou convidar você, mano. É, eu vou pensar no seu caso, cara. Mais um áudio, fala comigo,
13: bom dia,
1: vai.
13: Bom dia, Léo Júnior. Ô, Léo Júnior, Murilo louco, será que usou droga?
1: Ha, será?
13: Usou droga, né, noia?
1: Cara, nem precisa disso, cara. Ele já é de nascença mesmo. Já é louco de nascença. Ao invés do médico bater na bunda dele, bateu na cabeça dele, velho. Bateu na cabeça, mano.
14: Bom dia, Léo Júnior. Tudo bom? Esse cara aí deve ser uma cabra, um bode comendo bosta. Parecendo que tá comendo bosta, fica falando, comendo. Vai, tá, mano, no nariz.
1: Cara, sensacional, velho. Mais um, vai.
15: Bom dia, Léo.
1: Bom dia.
15: Vamos que vamos pra mais uma madrugada junto aí até as 5, hein?
1: Vamos tentar, né?
15: Fernando
1: vamos tentar.
15: Por cá, saindo daqui de Marília pra Rio Preto.
1: Ó, que legal, hein, mano?
15: Um abraço pros meninos aí da Guerra de Transporte que estão no Cross aí, na correria da madrugada.
1: Legal, mano.
15: Tamo
1: legal.
15: Junto, hein?
1: Tamo junto, cara. Tamo junto e a gente não abre mão, cara. É nós aqui, ponto, acabou e fechado. É isso aí.
16: Irmão da Mara Tassini.
1: Meu Deus, cara. O cara tá mais ferrado que não sei o que esse aqui. Meu Deus do céu. Irmão da Mara Tassini. Começou já. Olha isso, cara. Olha.
16: Fala aí.
1: Meu Deus, cara.
16: Boa noite pra nós.
1: Tá morrendo, aqui, cara? Tá morrendo,
16: Mário,
1: cara?
16: Tossindo.
1: Isso é louco, velho. Só tem louco, velho. Olha lá, falou que é irmão da Mara Tassini. Ela vai ficar brava, mano. Falou que é irmão da Mara Tassini. Caramba, mano. Olha lá.
17: E é, Léo Júnior.
1: E
17: boa,
1: aí?
17: Tranquilo. Henrique aqui.
1: Tranquilidade.
17: Tá hoje.
1: Onde você tá?
17: Minha esposa.
1: Votorantim.
17: Abraço pra vocês aí. Boa programação. Tamo junto. É 5 horas da manhã.
1: Ó, cara.
17: Abraço.
1: Boa sorte pra você e pra sua esposa, tá? Pra ouvir o programa até as 5 da... Boa sorte. Eu desejo muita boa sorte pra você, viu? Olha, tomara que vocês não amanheçam conversando, tendo alucinações, tendo visões, tendo que falar sozinho às vezes, tá? É normal, tá? Isso acontecer é normal, tá?
18: Ele é o Júnior. Esse cara aí não é irmão da Mara Tassini, não. Ele é irmão da Mara Tossindo.
1: Ai, meu Deus do céu, viu? Mas esse programa é muito louco mesmo.
19: Léo Júnior, é até as 5 sem tirar de dentro?
1: Ih, cara, sai fora, cara. Sai pra lá, cara. Sai daqui, meu. Sai fora, velho. Ó, meu, aqui é outro aqui chamando de panelinha. Outro aqui, vai.
20: Bom dia, bom dia, bom dia, Léo. Fabiano Lima, do interior de São Paulo, Matão. Léo, seguinte, quando você entrar de férias, quem que vai cobrir você?
1: Aí eu não sei, cara. Ih, velho. Olha, minhas férias tá tão longe. As minhas férias tá tão longe que eu nem sei por onde começar. Só no ano que vem agora. Só no ano que vem. Nem sei mais.
21: Vai te lascar, Fid Kenga. Meu irmão, uma hora dessa não tá.
1: Fid Kenga.
21: Essa porcaria desse programa. Fulê, não, Deus que me perdoe. Desculpe aí. Eu gosto do programa. Mas vamos combinar que esse programa não vale, não vale nada.
1: Peraí, calma, Mara.
21: Só acho que eu vou deixar minha família ficar corrompendo. Os ouvidos dela já não basta aí.
1: Peraí, Mara.
21: Sinto muito.
1: Peraí, Mara.
21: E se é meu irmão, desliga essa porra desse rádio.
1: Que é isso?
21: Desculpe. Ah, não dá. Léo, não dá. Vou dormir.
1: Então vai dormir, então. Ela ficou brava, cara. Ela ficou brava, sim. Não, literalmente ela ficou brava. Eu falo pra vocês, gente. Esse programa só vai piorar, velho. Só vai piorar, velho. Eu falo, tem umas contendas nesse programa. Acontece de tudo, gente. A Mara tá assim, ela vai tomar uma aguinha. Ela vai se acalmar, tenho certeza, né?
20: Bom dia, Léo.
1: Bom dia.
20: Léo, eu acho que o Diego tá correndo à noite.
1: É, né?
20: Ele foi cobrir o Tadeu aí pra ficar de dia. Dava pra você cobrir o Tadeu e o Diego ficar pra noite. Mas o Diego já tá querendo correr da noite, já. Assim foi o Diguinho, assim foi o Wilson, assim foi o Pedrão. E agora o Diego tá pulando fora e colocando você no lugar dele.
1: Não, mas não é não, gente, é verdade. O Diegão tá cobrindo lá o Tadeu. Mas depois que ele termina as férias lá do Tadeu, ele volta pra cá, gente. Pode ficar tranquilo, depois o Diegão é todo de vocês. Tá bom? Pode deixar. Vocês podem beijar ele na boca, sabe? Fazer o que vocês quiserem com ele. Pode fazer o que vocês quiserem com ele depois, tá? Depois ele é todo seus.
22: Bom
1: depois.
22: Dia, bom dia. Vamos nós aqui da Guarita, aqui da Vila Jaguar.
1: Um abraço, mano. Um abraço pra vocês aí. Obrigado pela audiência. 11 999 919197. Esse é o nosso WhatsApp pra você participar aqui do nosso Bando de Coruja. Esse programa mais louco do Brasil. Imagina! Tudo louco, tudo louco, tudo louco. Oi!
23: Olá, pessoal. Aqui é Angelita. Tô Angelita. Por aqui na área escutando aqui o Bando de Coruja. Léo Júnior.
1: Oi.
23: Você tem que formar sua panelinha, tá?
1: Ah, tô
23: ficando. Tem que formar sua panelinha. Mas não tá muito difícil, não. Vou dar aqui um spoiler. Spoiler. Que o Diego agora vai tirar férias de outra pessoa.
1: É.
23: Ele vai entrar no horário das 5 da manhã.
1: 5 da manhã.
23: Dia.
1: Pois é.
23: Diego Lopes vai trabalhar de dia aí uns 20 dias.
1: É isso aí,
23: e
1: ó.
23: O Bando de Coruja vai ficar aí. Com você, né?
1: Aí, ó. Tá, essa aí tá por dentro de tudo. Tá por dentro da rádio inteira.
23: Léo Júnior, é isso?
1: É isso,
23: confirma
1: mesmo.
23: Pra mim.
1: Aí, ó.
23: Beijão pra todo mundo. Aqui, Angelita, no trouxe aplicativo.
1: Angelita, Capão Redondo, motorista aplicativo, ela sabe tudo que acontece. Parabéns. Parabéns pra Angelita. Ela sabe tudo. E mais um pouco. Sabe o nome até dos donos da rádio. De todo mundo aqui. Ai, meu pai do céu. Fala comigo aí,
23: ela tá dando um spoiler. Já tá quase na metade dos 20 dias.
1: Já tá quase passando.
23: Ô, tia, vai jogar bingo, tia. Tá com delay, tia.
1: Tá com delay, tia. Eu já tô fazendo faz um tempinho. Mas faz uma semana já que eu já tô no ar aqui, né? Um delay.
24: Bom dia, pessoal. Alguém quer comprar machixe?
1: Ah, cala a boca. Que machixe, cara. Sai fora, meu. Sai,
25: Léo, manda essa vaca calar a boca aí. Oh, todo mundo já sabe que o dia que tá.
1: Que é isso?
25: De manhã, 5 horas da manhã.
1: Não, tá, todo mundo já tá careca de saber disso já, cara. Eu não sei porque o pessoal fica perguntando, né, meu? Olha, eu não sei porque o povo tá perguntando isso. Que é isso, gente do céu?
26: É depois do Raspa fazer tanto vucu-vucu pelo Brasil.
0: Encontramos ele.
1: Esse é o nosso Band Coruja pra todo o Brasil. Fazendo o chicote estralar aqui, ó. Ó, ó. Chicote no lombo desses caras aqui, ó. Ó. Chicote no lombo desses caras aqui.
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1: Para de falar mal da Mara Tassini. Viu? Ela falou, ó. Você vai deixar ela brava, meu. Pera aí. Aí depois ela briga comigo aqui, cara. Depois eu que levo ainda. Não, você viu? Ela falou mal do programa. Essa bosta desse programa.
2: Sem eu perceber.
1: Eu falo pra vocês, gente. Aí, quem que leva? Quem que leva? O próprio locutor.
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1: Tamo lascado, viu? Tamo lascado. Oi.
4: Ô, Léo Dias. Essa véia fumou maconha estragada, maconha mufada. É, ele tá no delay.
1: Ah, mas cara, ela falou certo, pô. Ela tá querendo saber, né? Não, ela falou certinho, cara. Fumou maconha, essa foi boa, velho.
5: Ô, Léo Júnior.
1: Oi.
5: Você falou que pode beijar o Diego.
1: Fica à vontade.
5: Fica esperto aí, ó. Ah. O Ivan Neres e o Cleito Padeiro já devem estar aí fora aí, ó. Na porta da Band.
1: Não, não quero saber não. Cara, não beijo ninguém, cara. Só beijo minha mulher só, cara. Só beijo a minha esposa, velho. Ah, sai pra lá. Deus o livre, cara. Vai beijar um capeta, vai.
2: Me
1: pega vucu-vucu, vai embora. Oi.
6: Essa véia tá fumando, é apagado isso sim. Murilo de Dracena. Tchau, obrigado.
1: Alô, Dracena, um abraço pra todos aí de Dracena, ligados na Band FM. Oi, fala comigo, vai.
26: Ô, Léo Dia, beleza, meu amigo?
1: Beleza, beleza.
26: Bela programação.
1: Obrigado.
26: Você podia continuar no lugar do Diegão, viu?
1: Ah, começou.
26: Que o Diegão começou devagar, tal, veio da outra, né?
1: É.
26: Concorrente. Veio devagar, fez a panelinha aí.
1: Saiu fora?
26: E vazou, né? Você podia ficar no lugar dele.
1: Ah, não, não, não.
26: Parabéns,
1: obrigado.
26: Pela programação,
1: obrigado,
26: meu amigo.
1: Obrigado, viu, cara?
26: Neto de São José do Rio Preto.
1: Ô, Netão, obrigado. Alô, São José do Rio Preto! Mas, cara, muito obrigado. Não inventa moda, por favor. Deixa o Diegão da madrugada mesmo. É melhor. Deixa o Diegão na madrugada, quietinho na dele aqui. Eu só estou fazendo a cobertura aqui. Só estou fazendo só a cobertura aqui, viu? Oi! Olha lá. Gente, pera, gente. Calma. Mara Tassini. Vamos ver se ela já está mais calma. Vamos ver.
27: Ai, Léo, quero dizer que hoje estou igual a abelha. Doce.
1: Tá só muito doce.
27: Voada e tá doendo.
1: Tá muito doce. Não, dá pra perceber mesmo. Tá xingando meio mundo, até o programa ela tá xingando hoje. Que é isso, né? Oi, bom dia.
28: Ah, é verdade mesmo. O Diego, ele tem a panelinha dele aí, só coloca os áudios dos mesmos sempre.
1: Ah, não.
28: Rodrigo, Cafelândia, interior de São Paulo.
1: Ah, não, cara. Ah, não, mano. Ah não, cara, de novo, mano. Ah não. Ela começou a choradeira, cara. A choradeira. Olha lá. Olha lá. Começou a choradeira. Vamos colocar de novo o áudio dele. Olha lá.
28: Ah, é verdade mesmo.
1: Olha lá.
28: O Diego, ele tem a panelinha dele aí, só coloca os áudios dos mesmos sempre.
1: Ai, começou a choradeira.
28: Rodrigo, Cafelândia, interior de São Paulo.
1: Ai, tá vendo? Ai, meu Deus do céu, viu? Fala comigo aí, vai!
29: Ô, Léo, mandei uns 20 áudios aí quando o Diegão tava aí, mano.
1: Olha lá, começou.
29: Nossa, não passou um áudio meu.
1: Olha lá.
29: A madrugada dos finais de semana aí toda aí mandando mensagem perguntando cadê o Léo e tudo mais.
1: Ó,
29: o Diegão.
1: Olha a falsidade, olha a falsidade. Cadê o Léo? Ainda perguntou de mim ainda. Olha a falsidade do garoto, ó.
29: Nossa, nem passou um áudio meu.
1: Ó.
29: Um. Panelinha dele tá braba lá. Agora tô tentando entrar na sua panelinha aí pra ver se meu áudio passa aí, mano.
1: Olha
29: aí. Ah, louco, já mandei um áudio dos parceiros aí que tá escutando aí. Tem uns parceiros meu Uber que tá escutando aí a rádio. Mano Lucas, Mano Mondiaro, Caganeiras. Começou a tomar Mondiaro, tá numa caganeira do caramba.
1: Bom, imagino, cara.
29: Mano Lucas.
1: Nossa.
29: Se passa meu áudio aí, Léo. Pelo amor de Deus, mano.
1: Ó a choradeira, cara.
29: Interagir aí, mano, entrar nessa panelinha.
1: Ó, você viu que o cara tava quase chorando já, velho. O cara, por favor, mano. Pô, mano, por favor, cara. Por favor, coloca meu áudio no ar. Gente, é assim, cara. Ah, que pelo amor de Deus, vocês, pô. Mas eu tenho que fazer aqui pra ficar chorando agora. Vamos alegrar esse programa aqui, ó. É segunda-feira. segunda-feira, meu filho. Segundou. Até às 5 da manhã, fazendo aquele agito pra todo o Brasil. É o nosso Band Coruja, você vai participar. 11 999919197. Oi, bom dia.
0: Bom dia, Léo Júnior. Fábio Pezão de Barreiros por cá, hein?
1: Ô, Pezão, e aí?
0: Léo, te parabenizar aí pelo último programa. Você mostrou o baita profissional que você é.
1: Ô, mano, obrigado.
0: Um senso de profissionalismo incrível.
1: Ô, cara.
0: Meus valeu. Parabéns, meu amigo. Só vem mostrar o grande profissional que você é.
1: Olha aí, tudo ó.
0: De bom. Tchau, obrigado.
1: Não, é verdade, gente. Obrigado. E outra, né? Eu tava até procurando uma oportunidade pra falar isso, né? É, tirando a nossa zoeira, mas tá até procurando uma oportunidade pra isso, já que o nosso amigo abriu essa oportunidade pra gente, né, no último programa que eu apresentei aqui. Fiquei sabendo do falecimento do meu avô, que foi muito importante na minha vida profissional também, né? O meu avô Mário Silveira. E aquele dia vocês me ajudaram, né? Tava muito triste. E me ajudaram a fazer esse programa acontecer. Foi muito legal. Foi, gente, mas assim, né? A gente segue a vida, né? Vamos seguindo e a saudade vai ficar. Saudade vai ser sempre lembrado. Vai ser sempre lembrado aqui no nosso programa, no Band Coruja, viu? Valeu, meu amigo. Um abraço. Obrigado aí por falar bem da gente aqui, tá vendo? Tem uns que falam mal, tem uns que falam bem, tá tudo certo. Tá isso aí, ó. Vamos falar com a Gaúcha. Fala comigo, Gaúcha. E aí?
7: Bom dia, Léo.
1: Bom dia,
7: gurizada.
1: E aí?
7: O que o povo tá falando aí é verdade, viu?
1: É, né?
7: Tem essa panelinha aí. Também falaram que tem o WhatsApp só da panela.
1: Ah, que
7: entendeu?
1: Como
7: isso
1: é que é?
7: Verdade.
1: Como é que é?
7: Dá pra ficar falando que a gente tá chorando, não.
1: Ah.
7: Vamos que vamos. Vamos embora. Gaúcha na estrada.
1: Aí, Gaúcha.
7: É, te amo, viu?
1: Aí, tá vendo só? A Gaúcha. Será que ela é... E caminhoneira? Ela não falou o que que é. Deve ser caminhoneira. Ó, um abraço. Não é só os homens, não. Não é só esses cueca, não, cara. É a mulherada também. O nosso abraço e o nosso respeito às mulheradas. A mulherada que tá nas estradas também aí, gente. Aí, ó. As nossas amigas caminhoneiras do Brasil. Tá ligadas na Band FM. O nosso abraço, nosso carinho, nosso respeito a vocês aí. Que não é fácil, viu? Ainda mais pra mulher, né, gente? É. Tá aí viajando nesse Brasilzão, com alegria, levando pão de cada dia. E é isso, gente, é isso. Parabenizando a todos os caminhoneiros, enfim, não só a mulher, os homens, enfim, né? Quem tá na estrada, que não é, a gente sabe que não é fácil. Não é fácil mesmo. Olha, ela é carreteira aí, ó, tá louco. Valeu, Gaúcha, um abraço pra você, tchê, valeu. Quem mais tá por aqui? Oi.
29: Aí, Léo, tá vendo? Até a Gaúcha falou aí, Léo. Caramba, mano. Tô falando que nós tá chorando.
1: Você tá tudo chorando, mano.
29: Eu tô chorando aqui. Brincadeira, ainda falo de você. Falo bem de você.
1: Não,
29: falo
1: não,
29: pro mano Diego lá, passa seu áudio. Passa seu áudio. Opa, cadê você? Perguntando de você. Você também não quer saber, né, Léo?
1: Que isso, cara.
29: É nóis. Os parceiros Uber aqui rachando o bico aqui, mano.
1: Ah.
29: Com os áudios passando aqui, hein, Léo. Pô, vambora, Léo.
1: Bora com tudo, mano.
29: Entra nessa sua panela aí, no fundinho da sua panela aí, você vai ver, hein, mano.
1: Sai fora, cara. Que fundinho da panela, o quê? Eu tô fora, mano. Tô fora, cara. E quando a dor... Ah, é noite, não é dor, não. É noite. No clarão da aurora. Ah, o cara canta super bem, ó.
8: Daniel Rancho Pagadão.
1: Nossa, o cara canta... Meu Deus. O cara atropelou a própria letra da música. Olha aí.
29: O cara tá chorando.
0: Léo, lá na praia, o Diego veio de panela. Diego, panelista.
1: Panelista, é. 4 da manhã tem o Momento Região, hein? Aí eu quero ver. 4 da manhã, Momento Região aqui na Band FM. Fala comigo aí,
9: Léo. Tá muita conversinha, tá muito pra lá. A pergunta que não quer calar. Já tomaram banho?
1: Ó o outro já. Ó o outro querendo arrumar confusão aqui já. Você tá vendo que o cara aqui já tá louquinho pra arrumar uma confusão com alguém. Perguntando se o cara já tomou banho. Alguém já tomou banho. É, cara, seria antiético eu perguntar isso pra você. Pro ouvinte, vocês já tomaram banho?
10: Ah. Léo. Bom dia, Léo, bom dia. Aquela ontem à noite, sua folga foi maravilhosa.
1: Olha lá.
10: Foi uma noite bem quente, a gente tava lá no bar do... no Refúgio do Urso, na Bento Freitas, ali
1: sei.
10: No centro.
1: Vocês adoraram que eu não tava
10: e
1: na rádio, não.
10: Ficou bêbado e acabamos que você dormiu lá em casa.
1: Ah, não, peraí, cara.
10: Mas tá tudo bem, Léo.
11: Vamos marcar de novo?
1: Não, cala a boca, velho. Você tá falando coisa errada aí, cara. Você tá falando coisa errada, mano. Você tá falando... Eu não fiquei com ninguém, não fiquei no bar de ninguém. Que história é essa, cara? Não, que história é essa que eu quero saber agora? Você tá louco, velho? Imagina, velho. Alô Central, alô Brasil, Léo, uma semana abençoada pra nós. Quem que é você aqui, hein? É a Mel Banana. Ô, Mel, beijão pra Mel aí. Legal, eu sempre esqueço o país que a Mel tá. Ô, cabeça, viu, a minha, meu. Eu sou ruim pra esquecer. Ó, o Mário, meu xará aqui, o Mário mandou. A Tati me lembrou. Ô, Tati, obrigado. A Tati, ela é, olha, é importante pra nós aqui no programa. A Mel Banana tá na Bélgica, gente. Olha isso! Um abraço! Obrigado, pessoal da Bélgica, viu, Mel? Agora tem mais um aqui em outro país aqui. Vamos ver quem que é você.
11: Ô, Léo, fala pra ele que eu tomei banho com a mulher dele e ela pegou o sabonete.
1: Ó, já começou, hein? Vocês estão vendo, né?
11: Ô, Léo, fala pra ele que eu tomei banho com a mulher dele e ela pegou o sabonete.
1: Vocês viram que o programa já tá começando a esquentar o negócio aqui já, né? Já tá começando a esquentar o negócio aí já, hein? 11999919197. Fala comigo aí!
12: Fala, Léo. Bom dia, bom dia, bom dia.
1: Bom dia, bom dia, bom dia, bom dia, bom dia.
12: É o Jaime, Sorocaba aqui.
1: Fala, Jaime.
12: Trabalhando de vigilante aqui na noite.
1: Ô, mano!
12: E hoje é o dia do meu aniversário.
1: É mesmo, é?
12: Como seu fã musical e fã do programa.
1: Ô, cara!
12: Gostaria de te pedir pra você cantar pra mim parabéns, pode ser?
1: Posso, claro,
12: valeu,
1: claro!
12: Valeu, tamo junto, até 5 da manhã.
1: Vamos lá. Como que é seu nome aqui mesmo? Tá aqui, JM Construções. Pera aí, vamos ver aqui o nome dele.
12: Fala, Léo. Bom dia, bom dia, bom dia, Léo.
1: Fala seu nome!
12: Que é o Jaime.
1: Jaime de Sorocaba. Tá, vamos lá. Gente, me ajudem, por favor, tá? Vocês não estão preparados pra ouvir a minha voz cantando musicalmente, tá? Vocês não estão preparados pra esse assunto ainda. Pra começar, me apresentando pra vocês, eu estudei na academia de música, eu fiz letras, eu fiz... Tá? Entendeu? Mestrado... Tá? É isso. Vamos lá? Vamos cantar parabéns pro nosso amiguinho? Vamos lá. 1, 2, 3 e... Parabéns pra você nesta data querida. Não, peraí, deixa eu cantar. Peraí. Muitas felicidades. Deixa eu cantar. Ah, pelo amor de Deus. Desisto. Vai, cara. Vai ficar sem parabéns agora. Pronto. Tá

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pela sua audiência. Bora virar mais uma aurinha com a gente aqui? Ah, eu e você nessa madrugadinha gostosa, lá? Prazer, eu sou o Léo Júnior, tô aqui, viu? A sua rádio do seu jeito.

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Mais ou menos assim, ó.

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0: 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Pode, mas pode chegar que esse programa é todo seu.
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0: você vai lá pro nosso WhatsApp 11999919197. Vai lá pro Zap agora, manda seu áudio pra gente. Me conta aí o que você faz de bom, vai. O que você fez de bom nesse final de semana? Eu quero saber. O que você fez de bom aí? Me conta tudo que eu quero saber, vai. Quem tá aqui no nosso Zap, hein? Vamos ver.
1: Do chapéu de palha.
0: Ah, deixa eu ver quem. A Mel, gente. A Mel aqui. Oi, Mel. Bom dia pra Mel mais uma vez. Beijo pra Mel, viu? Mel! Na Suíça. Pronto, tá aí, ó. Mandou mensagem aqui pra gente. Olha, fenomenal. Não. Esse aqui, gente, nós vamos ligar pro Alê mais tarde. Porque, assim, o Alê fenomenal, ele é um cara que sabe tudo o que acontece no mundo dos famosos, das celebridades.
1: Ela não vai.
0: Não, é um cara que tem que ser ligado, cara. Né? Tem que ligar pra ele aqui, velho. Olha lá.
2: Não. Rafinha está fora da Copa.
0: Ah, não, mas peraí.
2: Tá cortado, tá? Ah. Ele vai até o final.
0: Não, mas peraí. Então, peraí, né? Vamos, né, ter que mudar a situação agora aqui. Ele tá falando que o Rafinha pode ser... Como é que é? Ele pode ficar fora da Copa. Alê, peraí. Não, eu tenho que ligar pro Alê, cara. Eu tenho que saber o que que tá acontecendo. Peraí, Alê. Eu vou ligar pro Alê fenomenal. Gente, só um minutinho aqui. Eu vou aproveitar essa oportunidade. Cadê aqui? Vou ligar pro Alê. Peraí. Vamos ver aqui. Vou ligar agora aqui, ó. Vamos ver o Alê.
3: Não foi possível completar sua ligação.
0: Não, peraí, por que não foi possível? Poxa vida, eu tô tentando ligar pro Alê fenomenal. Fala que não foi. Peraí, velho.

0: É, não consegui ligar pro Alê. É, não deu certo dessa vez ligar pro Alê aqui. Mas tudo bem, vamos ligar, daqui a pouco eu vou resolver essa parada aí. Vou ligar pro Alê, porque a gente quer saber das novidades, né? Das novidades dos famosos. A gente quer saber o que aconteceu, mano. O que, que aconteceu com o Alê aí? E ele sabe de muita coisa, hein? Ele sabe, dada o que tá acontecendo aí. Pera aí, deixa eu tentar falar com ele. Ai, ai, ai, viu, gente? Será que eu fiz uma... Putz, velho, acho que eu mexi alguma coisa aqui, velho. Agora eu já lasquei com tudo aqui. Acho que eu já lasquei com o negócio aqui já. Não, já fiz a coisa errada aqui já. Pra cá, nossa. Ai, ai, ai. Bom, mas é, tudo bem. Eu vou dar um toque pro Alê depois aqui. Eu vou tentar ligar pra ele depois aqui. Tá guardado. Vamos lá com o Guilherme aqui. Fala, Guilherme. Bom dia pro Guilherme.
1: Alê fenomenal, dormiu.
0: Os caras, não sei o que aconteceu com o... Mas eu não, na verdade, mano, não foi, foi coisa minha aqui, cara. É, foi coisa minha aqui, velho. Alguma coisa cedeu aqui. É, alguma coisa deu problema aqui, velho. É verdade, cara. Agora, puxa, velho. Ah, pelo jeito, não sei não, hein. É, eu acho que... Depois a gente mexe nisso aqui. Não, mexe nesse negócio aqui. Depois a gente mexe nesse negócio aqui. Vamos lá com mais um áudio aqui, vai. Deixa eu... Olha, pera aí.
2: E hoje tem Argentina. 3-0 Argentina. É aí. Fenomenal, não.
0: Esse é o fenomenal do Brasil, aí, ó. Esse é o meu amigo fenomenal. Tá certo, Olha, vamos ligar pra você depois aí, tá bom, filho? Deixa eu falar com mais um áudio aqui, oi.
3: Bom dia, Léo Júnior.
0: Bom dia.
3: Sinop, Mato Grosso.
0: Alô, Sinop!
3: Ô, Léo, eu tô vendo aí o pessoal falando aí, panelinha, um chorão. Eles estão carentes, arruma uns gatos aí, dão pra eles aí.
0: Ah, é?
3: Ah, mano, fica aí chorando.
0: Tudo carente.
3: Não escuta áudio e tal. Escuta a rádio aí e pronto, de boa. Curte caladinho.
0: É, pois é.
3: Beleza?
0: Tá certo, tá certo, cara.
3: Motorista carreteiro aqui de Mendonça na área.
0: Aí, mano, um abraço, hein? Aquele abraço, obrigado pela sua audiência com a gente aqui. Oi.
4: O Alê não sabe nem o que ele comeu no almoço.
0: Não, o cara, não, peraí, velho. O Alê, ele é melhor que muitos jornalistas aí, ele sabe tudo, cara. Ele tá nos corredores, ele sabe mais até que o Léo Dias, cara, você quer saber, velho? O Alê, ele tá por dentro dos bastidores da Copa, ele tá no corredor aqui da Band, ele tá nos corredores da Globo. Ele sabe tudo que vai acontecer, cara. O Alê é o cara das informações aí. Da informação. Léo, essa semana o Band Coruja vai ser 10 no comando do Léo Júnior. Obrigado, cara. Um abraço. Tô tentando, né? A realidade é que estamos tentando fazer alguma coisa aqui. Oi, bom dia.
5: Bom dia, Léo Júnior. Aquele abraço, meu amigo. Estamos outro aí.
0: Um abraço, cara, pra você também. Obrigado pela sua audiência aqui no nosso programa, viu?
6: Léo, boa noite. Boa noite. Boa madrugada. Bom dia.
0: Bom dia, Léo.
6: Ô, Léo, o Alê só se tiver no corredor do SUS. Que Deus me livre.
0: No CAPS, né? Corredor do CAPS. Não, mas peraí, não brinca. Não zoa com o cara, não, meu. Cara, gente boa, velho. E outra, ele sabe tudo o que acontece, velho. Eu vou ligar pra ele depois, eu não vou desistir. Não, eu sou um cara que não desiste. Eu vou ligar pro Alê fenomenal daqui a pouco. Pera aí.
7: Bom dia, Léo Júnior. Forte abraço, meu amigo. Que Deus abençoe aí. Se viu, que Deus venha confortar o coração seu e da sua família aí. Tamo junto, vambora, hein.
0: Valeu, cara, um abraço pra você. Obrigado pela sua audiência. Obrigado, muito obrigado, viu. Obrigado mesmo, tá bom, meu irmão? Agradeço pelo carinho. Alderi, acho que é isso, né? Alderi, Rio Verde, Goiás, ouviram o Band Coruja? Alô, Rio Verde, Goiás! Um abraço pra vocês também, aquele abraço do Léo Júnior, obrigado pela sua audiência. Oi!
8: Olha, Léo Júnior, agora não adianta se ligar pro Alê fenomenal. Ele vai entrar em modo configuração só depois das 4 horas. Yeah. Porque ele tomou o remedinho dele pra dormir.
0: Pera aí, tá, pô. Kroger. Não fala mal daí do cara, ele
8: vai, mano, comentar as notícias vencidas dele aí.
0: Pera aí, eu vou tentar.
8: Ele lê os jornal tudo vencido, depois ele fala aí.
0: Ah. Vamos ver aqui, acho que agora vai, mano. Acho que agora vai, cara. Acho que agora vai, hein? Agora vai. Agora vai. Vamos ligar pro Ale Fenomenal. Agora eu falei, eu não ia desistir. Não vou, eu ia conseguir, velho. Vamos ver. Cadê o Ale? Ale? Cadê você? Alô?
9: Alô.
0: Aê! Ale! Ale Fenomenal do Brasil, cara! É do Brasil, meu filho! Oi, Ale, como é que você tá, cara? Tá tudo bem com você?
9: Tô fenomenal, nesse bocô.
0: Fenomenal, menal, nesse bocô.
9: É, fenomenal.
0: Antes de você, peraí, antes de você, agora vai. Vamos ligar pro Ale Fenomenal. Agora eu falei, eu não ia desistir, não vou, eu ia conseguir, velho. Vamos ver. Cadê o Ale? Ale? Cadê você? Alô?
9: Alô.
0: Aê, Ale, Ale Fenomenal do Brasil, cara. É do Brasil, meu filho. Oi, Ale, como é que você tá, cara? Tá tudo bem com você?
9: Tô fenomenal, Messi Bocô.

0: pode passar mal.
1: Foi nesse Boku compondo, né? Compondo muitas músicas.
0: Ah, você compõe? Você é compositor, cara?
1: Sim, e faço lives.
0: Ah, não acredito. Mas que música você tá compondo aí? Você pode dar uma palhinha? Pode dar uma palhinha?
1: Posso, artista é ao vivo.
0: Agora, cara? Agora?
1: Eu vou cantar A Lua do Meu Luar.
0: Então, peraí. Como é que é o nome da música?
1: A Lua do Meu Luar.
0: Peraí. A Lua do Meu Luar, né? O nome da música que você compôs.
1: Isso, faz 20 minutos que eu compus
0: isso. Puxa vida, cara, isso é profissionalismo, cara. Isso aí eu tô falando pra você, cara. Isso aqui é. Vai, Ale, vai.
1: A lua do meu luar, ela pisca, gira e roda. 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
0: Legal.
1: Tchum tchum tchum tchum tchum tchum tchum tchum tchum tchum tchum tchum tchum tchum tchum tchum tchum tchum tchum tchum tchum tchum tchum tchum. Chuchu, a lua, ela pisca e gira.
0: Sensacional.
1: Fenomenal.
0: Ale, agora me conta dos bastidores da Copa do Mundo, vai.
1: Então, bombas, Léo Janeiro.
0: Bombas.
1: É furos exclusivos. O Rafinha está fora da Copa.
0: Como é que é?
1: O Rafinha, o atacante.
0: Rapaz do céu, o que aconteceu com ele?
1: Ele se lesionou e não volta mais jogar.
0: Mas tá tudo Nutella assim, cara?
1: O Neymar vai jogar no lugar dele agora.
0: Mas você acha que... Peraí, mas...
1: O Neymar vai jogar agora.
0: Mas será que o Neymar joga? Eu não sei não, cara.
1: Não, isso é certeza. Quando eu falei que ele ia ficar fora, ficou. Ele vai voltar a jogar.
0: Tá.
1: Só que tem um momento triste. O Brasil tá praticamente fora. No mata-mata. Por quê?
0: Por quê?
1: Porque pega a Holanda ou o Japão no mata-mata e vai embora.
0: Caracas, cara.
1: Já vai embora cedo. Então, felizmente, Brasil, já vão arrumar as malas cedo. Começa segunda-feira que vem.
0: Olha isso. Cara, quando o Ale Fenomenal fala isso, você já sabe que é batata. É isso.
1: É triste, mas nós temos que falar a verdade. O time tá ruim.
0: Tá. Ale, só um minutinho, Ale. Deixa eu ver o que o outro tá falando aqui. Pera aí.
2: Bom dia. Tô louco, então. Eu tô escutando vocês desde o tempo do Dieguinho, então, Então eu fiquei louco.
0: Olha lá.
2: Bom dia, ótima semana pra todos aí. É o Emerson de São José do Rio Preto.
0: Cara, eu falei, uma semana de programa já fica louco, Rafa. Aqui assim, né, não, Ale? Aqui
1: não,
0: é assim.
1: Mas
0: cara.
1: O Bando de Coruja, Leo, você já é craque nisso aí. Aqui é o Bando de Coruja dos loucos.
0: Pois é.
1: Você sonha com o programa, com certeza. O Diego sonha.
0: O Diego fala dormindo, cara. Você acredita nisso? O Diego fala.
1: Ele falou que sonhou com a música Tiromi, Tiromai.
0: Ele sonhou com a música?
1: Sonho, porque os ouvintes, eles entram na mente.
0: Tiromi, Tiromai, é o nome da música sua.
1: Isso, aí já tem bordão. Aí eu falo. O pessoal da banda aí do Alejado de Corda, meu banana, é tudo fenomenal.
0: Legal, cara, que legal.
1: Então a gente já
0: tá certo.
1: É um caso aí da banda, aí nós estamos em casa.
0: Você é um caso antigo. Antigo da Band, né, meu?
1: A Band é 40 anos no ar, né?
0: Entendi.
1: Então já faz anos que tá
0: aí. Peraí, Ale, é só mais uma. É 50, Ale, 50.
1: Não, mas vamos aumentar mais pra 40.
0: Tá bom.
1: A Band, não tem outra concorrência melhor do que a Band.
0: Aí, né? Ó. Tá vendo, cara?
1: Não tem a madrugada, ó. Eu tava vendo o Ibope da audiência.
0: Não, o cara sabe. Gente, o Ale sabe até do Ibope, cara. Não, isso é sensacional. Vai.
1: De audiência. Tá
0: quantos?
1: Dando 90 pontos de audiência nisso, né?
0: O Bando de Coruja.
1: Tá ganhando da paz de vida lá, gente.
0: Caraca, velho. Aí, ó.
1: Tá ganhando a paz de vida, então, pra você ver. A Band é uma terapia.
0: Pois é.
1: Pra você que tá aí longe, aí, sem ouvir nada. A televisão tá em falência, vem pro rádio.
0: Pois é. É isso.
1: Vem pro rádio.
0: O Ale, é só isso mesmo? Que você tinha pra falar?
1: E tem outra bomba. A Alemanha pode cruzar com o Brasil nas quartas.
0: Vai dar pau o negócio aí.
1: Então é praticamente tá inviável pro Brasil.
0: Pois é.
1: Tá inviável.
0: Tá certo, Ale, fenomenal. Obrigado, Ale.
1: Nesse Boku, I love you.
0: Nesse Boku, I love you.
1: Fenomenal,
0: Não. Um abraço, Ale, valeu!
1: Você também, Léo Júnior, tamo junto, ligadinho aí na Band.
0: Valeu, tá? Gente, meu amigo Ale Fenomenal do Brasil! Rapaz do céu, é isso que eu tô falando!

0: Meu Deus do céu, 12h24 já, hein? 12h24 já. Cadê meus amigos caminhoneiros do Brasil aí, ó? Cadê os caminhoneiros do Brasil? 11 999 919197 pra você participar do nosso Band Coruja. Vamos lá falar com esse povo doidinho da madruga aqui, vai. Oi, gente.
1: Para, meu. Não, tá doido. Perguntei pro Paulinho, você tá sabendo alguma coisa do surubão do Neymar?
0: Pá, peraí, já.
1: Bom
0: tá...
1: dia pra nós, João do Caminhão.
0: Ué, já tá tendo surubão já, cara? Neymar, cara? Que história é essa aí, cara? Meu pai do céu. Cara, vocês estão sabendo de tudo, hein? Vocês estão sabendo as coisas mais que eu aqui, hein? Do programa, hein?
2: Fala, Leozinho. Bom dia, bom dia. Tamo por cá.
0: Bom dia, bom dia, bom dia, bom dia.
2: Isso aqui é até assim, qualquer nem carreteiro. Bora que bora, dá liquidade.
0: Aê, tá certo. Um abraço pra você, obrigado, meu amigo. É nozes, é nozes. Oi, fala comigo, Fabio.
3: Fala, Léo Júnior. Aqui, ó, os caminhoneiros do Brasil que tá perguntando. Tamo aqui, ó, populando a terra. Aê, ó, isso aí. Aê,
0: populando a terra, tá certo. Aquele abraço. Que populando a terra, vai.
4: Fala, Léo Júnior. Bom dia,
0: bom
4: Alex,
0: dia.
4: Aqui de Poços de Caldas. Manda um abraço aqui pros vigilantes aqui de Poços de Caldas. Todo mundo escutando vocês aí.
0: Pô, mano.
4: Uma boa programação. Tudo de bom, viu, meu querido?
0: Valeu, cara. Valeu, mano. Valeu. Aquele abraço aí. Valeu, obrigado pela audiência.
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0: Ó, lembra do El Chan, gente?
5: Abundância, meu irmão.
0: Que abundância, meu irmão. Olha lá. Olha aí. Olha lá, olha lá. Olha o nome do caboclo. Gardenal. Já disse tudo, já. Olha lá. Gardenal. Tá escrito aqui no WhatsApp dele. Ó. E é área 15 ainda. Tão lascado. Fala comigo, hein?
6: Fala, Léo Gonçalves Dias. Por cá, eu, hein? Esclavinho caminhoneiro. Tão por cá, hein? Embicado direcionado ali é o RJ. Você tá doido? Ô, Léo.
0: Oi.
6: Pensa a fila que vai estar no CAPES amanhã, hein? Depois dessa entrevista aí com o fenomenal. Tchum-tchum-tchá, tchum-tchum-tchá. Lua do meu luar. Tchum-tchum-tchá, tchum-tchum-tchá. Pegou. Todo mundo vai estar no CAPES amanhã desse jeito. Tchum-tchum-tchá, lua do meu luar.
0: Mano, o cara teve um sonho, igual o Michael Jackson. O Michael Jackson, ele sonhava assim, tipo, vinha as ideias, ele tinha que levantar e ir pro estúdio, né, e fazer o negócio. E o Ale é a mesma coisa, cara. Vem aquela inspiração na mente do cara, o cara tem que falar isso no Haka, não. Tem que falar isso que tá acontecendo. Meu, o cara compôs a lua do meu luar, olha isso, gente. Eu até me emociono de falar uma coisa dele, eu até me emociono porque, olha, a lua do meu luar, você tá, você, olha que coisa romântica, meu. É disso que eu tô falando, gente, é disso. É,
3: fui buzinar aí, você não tá entendendo, não. Acabou atropelando o cachorro, aí. O cachorro entrou na frente.
0: Ixi, atropelou um cachorro, coitado, aí, mano.
3: É o Gardenal de Tietê aí, tamo na Avenida do Estado aí, fazendo o push da coca.
0: Aí, ó, Gardenal de Tietê, alô, Tietê! Um abraço pra galera de Tietê, interior de São Paulo, ligados na Band FM. Um abraço pra vocês de Tietê, obrigado pela audiência aí. Oi! Na sacanagem, vai!
7: Bom dia, Léo! Aqui quem fala é Júlio César, carreteiro da madrugada. Desfilando pela Castelo Branco. Forte abraço aí.
0: O que tem de caminhoneiro ouvindo a gente, hein? Que legal, um abraço, viu, pra vocês aí. Ah, quem mais agora aqui? O Edvan. Vamos falar com o Edvan aqui. Ô, Edvan.
8: Fala, Léo, por aqui é o sexta-feira.
0: Sexta-feira.
8: Buscar o cargueiro. Vai descarregar.
0: O que será?
8: Agora.
0: Que é sexta-feira, hein, cara? Ah, o Sidney falou, eu quero a TV Zona da Band FM. Legal, mano. Um abraço pra você, tá concorrendo. É essa promoção legal, é a TV Zona da Band FM, né? Quem mais tá por aqui? Fala como que é você, você, você. Oi, oi, oi, oi, oi, oi.
9: Ô, corno, se for mandar mensagem, abaixa o rádio, animal.
0: Peraí, calma aí, gente. Ô, gente, o que é isso? Mas vocês estão muito bonzinhos hoje, hein? Vocês estão que estão, hein?
9: Ô, corno, se for mandar mensagem, abaixa o rádio, animal.
0: Meu Deus do céu, gente. Ai, ai, ai, viu? Tão ferrado com essa gente, viu? É pra piorar. É daí pra pior, velho. Oi.
9: Ô, Léo, depois do Diego cumprir as férias do Tadeu, ele vai sair de férias. Você vai ficar mais um mês aí.
0: Ah, o outro já quer lascar com a minha vida já aqui, ó. O outro já quer lascar com a minha vida já, meu. Bom dia.
10: Puta que pariu.
0: Que foi, cara?
10: Como alguém em sã consciência gasta o tempo pra escrever uma merda de uma letra dessa?
0: Peraí, mano. Não fala mal da letra do cara. O cara teve uma... Como é que eu posso falar? Ele teve um sonho, entendeu? Alguma coisa, cantou uma música pra ele. Cara, ele fez uma música linda. A lua do meu luar, cara. Ó, é diferenciado o negócio, gente. Só vocês que não vê essas coisas. Só vocês. Gente. Vamos ver, vai. Vamos ver o que os carioca falam. O que os carioca falam disso aí?
11: Deixa eu ver o que o outro tá falando aqui,
12: peraí. A música que tá piscando é o boga desse Lelê aí. Você tá doido?
0: Que isso, pô? Fala comigo, vai.
13: Fala, Léo. Vambora. Trabalhando aqui, madrugada, coisa boa. Ô, Léo, vou pegar dois passageiros aqui, gente boa, gente fina.
0: Ah, é? Quem? Vou
13: pegar dois passageiros aqui na 99.
0: Sei.
13: E vou falar pra eles gravar um áudio aí pra mandar.
0: Manda
13: aí. Dar risada aqui.
0: Manda
13: também.
0: Aí, cara.
13: Esperto nos meus áudios aí, Léo.
0: Ah.
13: Já que você me colocou nessa panelinha aí, mais ou menos, nessa meio turma de panelinha.
0: Turma de panelinha.
13: É, espera aí, Léo. Na hora que eu mandar o áudio, você passa aí que os passageiros querem escutar o áudio aqui, mano.
0: Fechou.
13: Vai falar e tem que escutar o áudio.
0: Então tá bom. Na hora que eles entrarem no carro, você manda um áudio que eu vou colocar no ar os caras aí, beleza, mano? Aí, ó. Pronto. Tá combinado. Vamos ver. Oi, bom dia.
14: Ô, Léo, cadê o Davi e Macarrão de Chuca?
0: Ah, não toca nesse nome. Hoje? Não fale o nome do Davi, cara. Daqui a pouco ele aparece, mano. Para. Não chama, cara. Não inventa moda, cara. Por favor, não invente moda. Não
15: olha,
0: invente.
15: O que tá piscando e roda é o seu furico, rapaz. Você tá doido.
0: É isso, cara.
15: Cardenal puro.
0: Que isso, velho? Não seja assim, cara. Não seja assim, vai. Não seja desse jeito, cara. Seja bom menino, vai. Seja bom menino, viu?
16: Bom dia, Diegão. Falei fenomenal, foi botar o negocinho pra caçar aí.
0: Não, o cara tá tão ligado no programa, tão ligado na rádio, que ele erra até o nome do locutor. Cara, o Diego, olha, eu não vou nem explicar, eu desisto de explicar. Já expliquei pela 58ª, sei lá mais. Perdi as contas de que eu já expliquei porque eu estou aqui nesse programa. E o Diegão tá às 5 da manhã, então eu não vou nem falar, viu? Tá valendo, Giovanni, tá valendo sua participação com a gente aqui, tá bom? Não tem problema. A gente é tudo. Vamos lá com mais um aqui. Nosso zap não para. Manda lá seu WhatsApp, 11 999919197. Fala comigo aí, vai.
17: Então, essa fonte aí do Ale Fenomenal, não, está errada. O Ancelotti e o centro médico da seleção da CBF, a comissão técnica, disse que o Rafinha vai ficar fora de dois jogos.
0: Ah, agora, só de dois jogos.
17: A Escócia e se passar na outra fase, né? Então, ele está equivocado. O Rafinha está com problema na coxa, na posterior, e a recuperação, eles deram em uma recuperação rápida, lógica, com o medicamento, 2 semanas, quer dizer, no máximo 2 semanas, então dá 2 jogos dentro dessas 2 semanas.
0: Olha, eu acho, cara, que o Ale Fenomenal falou ali é coisas de bastidores, cara. Coisas de bastidores que é difícil, cara. Ele tem que contar direto lá com os caras. É direto, mano. Direto.
18: Meu porcá, Christian, Gaúcho, irmão. Manda um beijo pra Gaúcho aí, é nóis.
0: Valeu, mano. É nóis por aqui. Fala comigo, bom dia.
19: Ô, Léo.
0: Oi.
19: Boa noite, bom dia. Manda um abraço aí pros carreteiros aí, Nivaldo, Juni e Ripa, na puxada do açúcar de Carneirinho pro terminal de Iturama.
0: Ô, mano.
19: Dê um bom dia aí, um bom programa aí pra vocês aí.
0: Legal, um abraço aí, ó. Manda um salve pra galera de Corumbá, Mato Grosso do Sul. Alô, Corumbá! Ligados na Band FM Mato Grosso. Ó, galera de o Cabanhas e a Carol. Estamos ouvindo vocês todas as noites. Valeu. Como é que vocês conseguem nos ouvir todas as vezes? Porque eu queria saber. Olha, não é fácil não, viu? Como que vocês conseguem? Meu Deus do céu, viu? E aí vocês conseguem? Como é que é a vida de vocês? Vocês conseguem dormir bem depois? Tem pesadelos? Fala sozinho? Hã? E aí, gente? Tem, sonambulismo? Tem, tudo que começa a ouvir o Band de Couro já dá essas coisas aí, viu?
20: Ô, Léo, pra começar, deixa eu te falar uma coisa pra você.
0: Vai, fala.
20: Eu gosto muito da tua voz, você é muito bom locutor.
0: Ah, lá, lá. Mas... É. Mas tem o um mais, no, tem, sempre tem o um mais, né? Vamos ver.
20: Mas só porque você é de Sorocaba, você fica colocando só os caras de Sorocaba.
0: Olha lá. Olha lá
20: aí começou. Agora eu tô sendo um chorão também.
0: Começou
20: mas
0: a briga.
20: Da panelinha.
0: Começou a briga.
20: Ô, meu, você olha trabalha lá numa rádio de São Paulo. Ô, põe um pouco os caras de São Paulo pra falar.
0: Olha lá.
20: Você só fala de Sorocaba, Sorocaba, Sorocaba.
0: Olha lá.
20: Ah, vá pros quintos infernos com Sorocaba. Cidade ruim do caramba.
0: Vocês estão ouvindo isso, gente? Vocês conseguiram digerir uma coisa dessa? Véio? Não, o cara, além de falar mal da gente, ainda falando mal da cidade, velho. Não, vocês conseguem digerir uma coisa? Não dá pra digerir isso, cara. Não dá, velho. Não dá, não. Não, e o pior dessas coisas, que eu acabei de falar, o cara tá lá em Corumbá, velho. O cara tá lá em Corumbá, o cara tá lá na olha, ia falar outra coisa, velho. É complicado, velho. Esses ouvintes nossos aqui, vocês não tem jeito, vocês não têm. Ai, meu Deus do céu, viu? Vai falar o que pra esses caras aqui? Bom, alguém pra me defender, pelo menos, vai. Alguém aqui pra me defender? Tem, apareça alguém pra me defender, pelo menos, aqui? Algum amigo nosso aqui, por favor? Ah.
21: Bom dia, Léo. Danilson de Sorocaba.
0: Olha lá, olha lá, olha lá. Tá vendo? Olha lá, olha lá.
21: Cidade boa é São Paulo, né? Cheio de poluição, noiado, bandidagem e rio poluído. Essa é a cidade maravilhosa do Brasil. Ah, vai te lascar, rapaz. Você não tá gostando, desliga o rádio.
0: Aí, ó. Pronto. Lascou, lascou, cara. O cara falou mal de São Paulo agora. Agora fodeu, agora ferrou. Vai. Agora vai entrar mais um. Agora só de raiva. Vamos colocar os caras... Viu? Os caras de Sorocaba vão participar em peso agora. Olha isso, mano. Olha.
22: Ué! Sorocaba é ruim. São Paulo que é... Ah, vá. Toma madeira, fumaça, cara, vai! Ah, você toma banho no Tietê, seu porqueira! Nosso prefeito é fruta! É frutinha!
21: Trouxa!
0: Putz, cara, sensacional! Caramba, meu, olha isso!
23: Seu lazarento, você vai falar mais de Sorocaba?
0: Olha lá!
23: Sorocaba é cidadão! Olha vizinho lá. Nosso que tá...
0: Tá vendo,
23: você
0: cara?
23: Morre, tipo, só pra, né, você morre,
0: os caras defendem ele aqui.
23: O prefeito é meio, sei lá, na tarde.
0: Olha lá.
23: Mas já foi caçado.
0: Ah, peraí, cara. Não fale mal do prefeito também, pô. O Manga é meu amigo, cara. Poxa vida, mano.
24: Veste a calça, Santropeguinho.
0: Ô, Tati, me ajuda aí, Tati. Pô,
25: tá achando ruim, Sorocaba. Volta pra tua cidade lá, ó.
0: Olha lá.
25: Fica murchinho lá do interior de um murchizinho lá, da onde tu veio. Não tá gostando? Desliga, vaza, vai.
0: Muito bom, muito
25: vai jogar pingo com a mulher do delay.
0: Ai. Não, agora lascou, cara. O cara falou uma dessa, lascou, velho. Lascou,
26: Quer falar de Sorocaba e São Paulo, porra.
0: Tá lá.
26: Nós aqui de Cuiabá fica escutando aí só negro de Sorocaba pro São Paulo. Sorocaba, São Paulo.
0: Peraí,
26: tá
0: cara.
26: Quieto, caralho.
0: Pera
26: troca
0: aí.
26: De rádio.
0: Olha lá.
26: Vai pra Jovem Pan.
0: É, peraí, pô. Trocar de rádio também não, né, mano? Peraí, velho. Peraí, cara. Pô, ninguém aqui sã consciência nesse programa. Mas peraí, ó. Só o palavrão que não entra, gente. Não dá, tá? Palavrão a gente não aceita. Mas pra falar, pode falar o que vocês querem. Mas palavrão não, viu? Vamos ver, vai.
27: Uma coisa é verdade. Sorocaba só tem biba.
0: Biba é você, cara. Seu passado. Vai, mais um aqui, vai.
26: Ô, esse cara de Cuiabá aí, o nome da cidade já começa cu. Cuiabá, só tem cu aí. Sai daí, Cuiabá. Volta pro mato, dinossauro.
0: Dinossauro. Que legal, viu? Puxa vida. Agora já pegou o ar de Cuiabá agora. Agora já lascou tudo aqui. Vai, mais um.
28: Começa agora. Os ouvinte chorão, põe a música do Chavinho aí pra esse cara, Negrão, Portugal.
0: Aí, ó, começou agora, vai. É a treta, agora é treta, vai.
29: Ô, Léo, bom dia.
1: É, você mora aí em Sorocaba aí, eu sei que fica andando com mãos aí, né? Andando com mãozão no pau aí, né, Léo?
0: Cala a boca, vai você. Cá, hein, vai se lascar, vai. Vai se lascar, meu Zé.
2: O cara quer falar de Cuiabá, você vai ver onde o cara mora. É lá no Acre, onde o sinal de rádio é só lá em cima da antena. Pera só.
0: Aí, cara, não vem. Se lascar, bicho. Peraí, cara, não fala mal também. Não é assim as coisas, pô.
3: Ô, Léo Júnior, eu tenho que confessar, eu tenho que admitir. Eu sou uma das panelinhas do Diego Lopes.
0: Aí,
3: eu tô sempre lá.
0: Sei, sei.
3: Quando eu tô trabalhando à noite, eu fico ligado, escutando ele.
0: Aham.
3: E quando você tá aqui também, eu tô escutando. Mas eu vou dizer uma coisa.
0: Vai lá, fala.
3: Você consegue uma coisa que o Diego não consegue.
0: O quê? O que ele não consegue?
3: Você consegue fazer esses machaiados tudinho aí brigar por causa de cidade, por causa de aplicativo, de taxista.
0: Os caras brigam mesmo.
3: De caminhoneiro. Você consegue tudo isso, Diego. Não consegue. Você consegue. Sua panelinha tá se formando.
0: Tá chegando lá, Você tá vendo, velho? A gente faz os caras tretar aqui, velho. Tretar, velho. Se não tiver treta no programa, não tem graça. Olha lá.
4: Ah, manda esse cara cagar, esse chupa-zorba aí, cabeça de guidão.
0: Ué, cabeça de guidão, hein? Agora começa, hein? Começa, vai.
26: Você tá fazendo acordar nessa hora, vai lavar a louça, mulher. A louça suja lá. Oh, sai, vai dormir, mulher, vai. A louça, vai lavar a louça.
0: Ai, gente, vocês não tem jeito, hein? Olha lá. Olha quem chegou aqui, ó. Olha lá. Tiozão que tem a dor. Tiozão que ele falou que tava com dor no bumbum esses dias, gente do céu. Botou culpa no banco da bicicleta. Só cada uma, viu?
5: Olá, Júlio. Tiozão de Sorocaba. Bom dia, banho de coruja. Falou dor no bumbum. Ô, Léo, depois você manda os 30 de volta. Porque era pra mandar 50, né, da panelão do... Eu mandei 80 lá no Pix. Valeu,
0: que Pix?
5: Boa noite, nós estamos até 5. Bora.
0: Ah, que Pix? Para com isso, mano. Para, não tem Pix nenhum aqui. Gente, senão o pessoal vai achar que eu tô aqui é Pix. Gente, não existe nada disso, gente. Os caras estão inventando coisa aqui no programa. Tem nada a ver uma coisa com a outra aí.
26: Bota uma merda desse áudio meu pra falar também essa porra aí, rapaz.
0: Ó, pera aí, cara. Pera aí, mano. Ó, na boa, velho. A gente brinca, tá? Mas não entra palavrão no programa. Então, é uma lei que nós temos aqui. Não pode palavrão no programa. Você pode falar bosta, mas não fale palavrão. Palavrão não. Então a gente bloqueia, a gente acaba bloqueando. Eu acho chato bloquear. Eu já não gosto. Mas vamos evitar os palavrões, né, gente? Vamos colocar ordem na bagaça. Também não é assim. É bagunçado, mas tem gerência o negócio aqui. O programa é bagunçado, mas tem gerência, oi.
27: Ah, esse papo de Sorocaba, São Paulo, me deu uma vontade de cagar.
0: Ai. Ai, meu Deus do céu. Oi, bom dia.
26: Bom dia. Agora vai ficar. Agora ficou, o programa ficou melhor, hein? Chegou. Continua de manhã, hein? Acabou a panela.
0: O outro já, cara. Não, o Diegão vai voltar logo. Gente, calma. O Diegão.
6: Tira a palma da mão.
0: Diegão vai voltar logo. Calma. Não inventa pra minha cabeça. Não inventa.

0: Vai. Mais um áudio chegando aqui. Vamos ver quem tá participando com a gente. 11 999919197. O cara mandou um 10 e 10 pra quê, né? Um monte de áudio aqui, vai. O cara manda um gemidão, cara. Olha. O cara perdeu o maior tempo na vida dele, cara, só pra mandar isso aqui, ó.
1: Ai, Chaves, ai, vinho, que pinto gostoso,
0: que isso? Meu Deus do céu. Gente do céu, olha. Vamos torcer mil vezes pro chefe não tá ouvindo esse programa aqui. Não, é. Vamos torcer pro chefe não tá ouvindo esse programa aqui, cara. Vai, continua.
1: Ai, Chaves, soca esse cacete.
0: Meu Deus do céu, gente. Cuidado, cara. Cuidado.
2: Ô, Léo, bom dia. Ah, esse pessoal tá muito bravo. Deixa eu cantar um modão pra eles aí, ô, Léo, pra eles se acalmar.
0: Vamos ver, vai.
2: Churumi, churua, a lua.
0: Ah, mano, não atrapalha, cara, não atrapalha. Não, olha, eu não vou colocar no ar se os caras ficarem ligando, eu não vou colocar, mano. Deixa o cara cantar, pô. Vai. Deixa o cara ter um momento dele, pô, vai.
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0: Que isso, cara? É isso. Ó, o programa... O Band Coruja é isso, é alegria, tá? Vamos ver, mais um aqui mandando mensagem. Vamos ver. Mais um louco, gente. Não vai mandar gemidão de novo aqui, não, né?
3: Aí, ó. Rela no jacaré. Bom dia. Rela na figurinha do jacaré, ele dançando, ó. Escuta o batidão.
0: Olha.
3: Rela na figurinha do jacaré.
0: Que coisa sem graça, mano. Não, que negócio mais sem graça isso aqui, cara. Eu não sei como que eu ainda coloco essas coisas no ar ainda. Eu não sei como.
4: Bom dia. Saindo agora. Mais um dia. Assim seja, hein. Ó, Sorocaba, eu não sei não, hein. Os caras é meio afeminado. Ah, você é louco.
0: Afeminado é você. Afeminado é você, cara. Isso sim. Vai ficar falando mal da gente aí, ó. Fica falando mal da nossa cidade aí, mano. Fica falando mal da nossa cidade aí. Oi, fala comigo. Vai, bom dia.
5: Fala, Léo. Beleza.
0: E aí? Vai.
5: O personal daqui de Cogumbá, Mato Grosso do Sul. Ah. Os caras jogando pau aí na cidade. Aproveitar e mandar uma mensagem pro Fancelotti. Fancelotti, escala direito esse time, pelo amor de Deus. Eu não consigo falar Ancelotti, é só Fancelotti.
0: Fancelotti,
5: pelo
0: tá.
5: Pelo amor de Deus, quarta-feira estamos esperando. Manda abraço pro pessoal aí. Tá nervoso, vamos pescar.
0: Verdade. Tá,
5: obrigado.
0: Tá nervoso, vai pescar, filho. 11 999919197. Pra você participar aqui na nossa madrugada mais gostosa do Brasil. Oi!
6: Bom dia. Um saindo pra trabalhar e o outro chegando, assim como eu. Ó, o Sorocaba aí, o tal do Sorocaba. Dizer pra ele: chama o pai que a mãe tá louca!
0: Ih, rapaz, esse aqui já não tem mais salvação, não, viu? Esse aqui eu acho que não tem mais. Não tem. Não tem mais salvação, não, viu?
7: Tá pior. Ô, Léo, fala pra mim, como é que funciona a escolha dos locutores da Band aí? É a dedo, é? Porque o Diegão era canela fina, você é a voz fina.
0: Cara, eu não sou voz fina, pô. Para com essas coisas. Eu não tenho nada a ver. O que é voz fina, velho? Ah, velho. Os caras ainda falam mal da minha voz ainda, velho.
8: Esse cidadão entendeu? O que eu sei que é. Que ele é meio afeminado, é o 019, não o 015. Campinas, eu sei que lá tem umas meninas meio diferentes.
0: Olha os caras querendo falar mal de Campinas agora. Nossa,
8: bebedor tem baixinho, né? Pra beber água de abaixada.
0: Ó, agora os caras estão falando mal de Campinas. Agora ferrou a situação, agora estamos lascados, velho.
9: Saindo agora da casa do Davi, calcinha vermelha. 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
0: Ótima madrugada, Léo. Rindo muito aqui, a Shirley de Lins. Cidade de Lins, ouvindo a Band FM. Um abraço aí. Ô, velho do lixo, fala comigo, velho do lixo.
10: Ô, Léo Júnior, fala aqui, mais novo contratado, é o velho do lixo. Sai cachorro pra 96.1 FM Band aí, tá bom? Velho do lixo, mais novo contratado da Band. Logo, logo. Sai cachorro.
0: Ó, já vendo? Ó, velho do lixo, cara. Esse velho do lixo, hein? Tem jeito não. Abraço, velho do lixo! Oi!
11: Salve, Léo. Tô aqui com o passageiro.
12: Salve, Léo.
11: Vambora.
0: Ó, o cara... Não, isso que é legal. O cara, ele é motorista de aplicativo, só pra vocês terem uma ideia. E aí, ele tá trazendo os caras no carro, né, tal, fazendo a corrida. O que acontece? O cara bota os caras pra falar lá. Os clientes pra falar aqui no ar aqui com a gente, ó lá.
11: Salve, Léo. Tô aqui com o passageiro.
12: Salve, Léo.
11: Vambora.
0: Salve.
11: Não tem nada de panelinha não, moça. Você tá acordo na hora da rádio, mano. Vai lavar a louça. Vai dormir. Agora é a nossa hora. Mulher não tem mulher aqui não, mano.
0: Aí, vai, tá certo, cara. Um abraço pra você, bom trabalho, hein? Coloca os caras pra falar no ar aí com a gente aí. Bora, vai!
13: Bom dia, Léo.
0: Bom dia.
13: É, o caipira aí pra falar que tem que abaixar pra tomar água aqui de Campinas, porque ele já veio, né? Ele já sabe. Dá uma certeza que ele já veio tomar água de Campinas.
0: Já deu umas baixadinhas já, né? Já deu umas baixadinhas, sim, tenho certeza. Olha lá, o cara começa a falar mal de Campinas, aí já começa os caras de Campinas, já fica bravo.
11: Ô, Léo, avisa os passageiros desse menino aí, ó.
0: Hã? Ah.
11: Que esse motorista queima, hein?
0: É, eu acho que ele queima também, tem jeito. Tem jeito que queima, eu acho que tem jeito que queima também. Oi!
14: Boa noite, Léo. Mandando um abraço aí pra toda a galerinha aí da madrugada. E esse motorista aí de aplicativo, esse Uber aí que tá com os caras aí no, na corrida aí, que gravou aqui agora mesmo. Eu acho que esse cara aí tá gravando aí um conteúdo adulto. Por X-vídeo. Igual o carona do Ted.
0: Olha os caras. O cara tá gravando conteúdo. O cara tá trabalhando, velho. Não é assim. O cara tá trabalhando, pô.
15: Léo, aqui ao vivo de Jundiaí.
0: Fala,
15: Léo.
0: Oi.
15: Esse chorão aí, passar meu manjolo na cara dele, eles param de chorar, viu? E esse cara carregando o passageiro aí, fala pro passageiro dele aí, ó, pegar a minha e balançar. Você tá bem?
0: Ai, meu Deus do céu. Eu não aguento esses caras, eu não aguento. Um pior que o outro aqui na madruga, vai.
16: Léo, o cara me pediu pra poder colocar... O áudio dele com os passageiros, o motorista de aplicativo, botando os passageiros aqui, ô Léo! Rapaz, nós todo mundo aqui esperando, achando que ia ter as meninas aí, bicho, as meninas da madrugada.
0: É só cueca, é só homem.
16: O cara com esse monte de marmanjo aí falando junto. Feijão, taxista.
0: Os caras no pé. Pô, coloca uma mulherada pra falar então, não é verdade? Meu Deus do céu, olha.
11: Mano, tô gravando a carona do Ted com a sua irmã, seu vacilão. Olha que cara comédia, mano. Vai confiar nesses caras aí. Olha que cara comédia, tô fazendo um passageiro interagir aqui. Mano, vocês estão levando tudo por trás, mano. Por trás. E leva grosso por trás, hein, mano.
0: Que é isso? Que é isso? Que briga é essa entre vocês? Ô, gentinha pra brigar, motorista de aplicativo com taxista. Meu Deus do céu. É uma concorrência danada, velho. Meu, os caras saem no tapa, velho. É, 5 tapas na cara e daí pra pior. É, daí pra pior.
17: Eu seu vizinho que quer comer meu cu. Seu vizinho que quer comer meu cu.
0: Oi, fala comigo aí, vai.
18: Ô, igual o Uber da madrugada aí, hein? Leva tudo atrás também, porque eles não deixam entrar na frente mais. Ixi, olha como ele tá, seu louco abense, sério.
0: Pior que é verdade, os caras tá levando tudo atrás aí, ó. Pô, você já foi pegar o aplicativo, o cara assim, vai atrás. O cara já fala, vai atrás. Eu falei, calma, velho. Ô, calma aí, pô, mano. Ué, nem um bom dia, né? Vai atrás. Olha lá. Que isso?
19: Olha, esse motorista de aplicativo aí, acho que ele ficou com medo de ser assaltado.
13: Deve ser dois passageiros com cara de nóia. Por isso que ele meteu o louco aí, fingiu que tava filmando, mandando pra alguém, certeza.
0: Todo mundo quer pegar no bicho. Mas se lascou, coitado do cara. O cara tá trabalhando, ele é um trabalhador. Eu defendo você, meu amigo. Eu defendo você, pode deixar que eu defendo você.
19: Viu, mas não é por nada não, hein. Só pra deixar avisado. Everton de Botuca de novo aqui, ó. Tô indo pra São Paulo fazer a entrega esse asa, sentido Campinas.
0: Tá.
19: Mas só por garantia, tô levando meu garrafão de água, hein.
0: Ai, meu Deus do céu. Vocês não prestam mesmo, vocês não prestam mesmo. Bom dia, Léo, achei. Só, achei só, como que é? Achei que só eu é de Lins ouvi o programa. Só eu de Lins, que é de Lins, na cidade de Lins, ouvi o programa. Manda beijo pra Shirley aí, ó. É o Juninho Soares e Lins. Alô, ai, agora a galera de Lins agora. Agora, fala mal de Lins que eu quero ver. Fala mal de Lins aí que eu quero ver agora, seus vagabundos. Oi, bom dia.
8: Tem que defender o motorista, porque ele tá incentivando mais os passageiros aí a ser ouvinte do Bando de Coruja. Aumentar mais a audiência aí.
0: É, não, mas viu? Aí a gente vai conquistando mais ouvintes, né, cara? Vai, como é que fala? Como é que é? A gente vai eu vou falar difícil agora. A gente vai prospectando. Prospectando mais ouvintes. Oi, bom dia.
20: Ô, Léo, pergunta aí pros taxistas e pros Uber aí. Quem que é mais corno aí? Pergunta aí, vamos ver.
0: Ai, cara, não sei quem ganha mais, hein? Não sei não. Pode ser que você que ganha, eu acho, de corno. Bom dia, Léo. Manda um abraço pra nós aqui em Pindorama, São Paulo. Um abraço, meu amigo de Pindorama. Ó, mais um de Campinas aqui. É Campinas, olha lá.
13: Ô, Léo, eu acho que mais corno, cara. Mais corno é os caminhoneiros.
0: Aí, ó. Olha lá. Agora a briga virou dos caminhoneiros. Agora só. É daí pra pior, cara. Os caminhoneiros, os caras, na verdade, meu, os caminhoneiros, os caras são unidos, mano. São unidos. Ih, velho, pode esquecer. Aí a briga você não consegue ganhar, não, cara.
21: E aí, Léo, bom dia.
0: Bom dia.
21: Tranquilidade. Tranquilidade. Botar abraço aqui, o William de Lins.
0: Aí, olha lá.
21: Forte abraço aí pra Sorocaba, gordão da Gaviões, hein. Tudo nosso, 014, 015, 011, na sintonia, Gaviões da Fiel.
0: Olha aí os caras.
21: Daquele modelo, hein.
0: Ó, ó aí, ó. Gaviões da Fiel, é isso que eu tô falando, gente. Aí, ó. Olha a onda, olha. Fala comigo, vai.
22: Ô, Léo, na verdade, os mais corno é os que trabalham na rádio de madrugada.
0: Não, peraí. Abraço. Não. Peraí, cara. Pode ser, é você que é, cara. Cara, corno aqui é vocês, tá? Eu não sou corno, não. Peraí, me segura aqui. Ó, me segura.

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20: Aqui na nossa madrugada mais gostosa do Brasil, virando mais uma hora com você. Ah, que bom ter você ligado aqui na Band FM. Pra você que tá no seu trabalho, tá em casa, tá fazendo nada, tá sei lá, né? Muito mais, muito prazer, eu sou o Léo Júnior.
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0: Band FM, a nossa madrugada mais gostosa do Brasil. E aí, gente, beleza? Vamos lá, vamos voltar aqui com o nosso Band Coruja. Você participando 11 999919197. Manda o seu bom dia pra gente. Me conta, o que que você faz de bom? Hã? O que você faz de bom aí? Me conta como é que tá a sua madrugada. Perdeu o sono? Olha, que deu vontade de tomar um café agora aqui, viu? Tem nada, velho. Tem nada aqui. Puxa vida, viu? Não é nem um cafezinho, cara. Ó, o outro falando, tá. A gente tá falando, o outro falou da Gaviões, da Fiel, tá? O outro vem aqui, ó, o outro oreiudo e fala. É, não é Gavião, é Gaivota. Gaivota é você, cara. Gaivota é você. Vocês estão mais calminhos? Vocês estão mais calmo? Ah, me conta aí.
1: Região masoquista.
0: Não estão nada calminhos.
2: Band FM, eu quero essa TV Zona. Me inscreve aí. Tá Marcos, bom? Andradina.
0: Valeu, Marcão. Andradina, um abraço pra você. Ah, bom dia, Léo. Aqui é o Deivão de Indaiatuba. Programa top, parabéns, sorrisos. Valeu, mano, um abraço pra você. Pessoal de Indaiatuba, hein? Todo mundo ligado na Band FM, que audiência boa, né, gente? É todo o Brasil ouvindo aqui o nosso Band Coruja. Quem mais tá por aqui, hein?
3: Olá, Júlia, parabéns pelo programa aí. Manda um alô pra Santana do Livramento, pro Cristiano Padeiro, da Padaria Pampa, aquele vagabundo lazarento. Ah! E pro Alex da Delícias do Trigo, que temos todos os dias escutando teu programa aí. Parabéns.
0: Valeu, cara, um abraço pra você também. Nossa Senhora. Bom, Vinícius, ó, e dá pra perceber que ele é de Campinas, hein? Vamos ver aqui.
4: Bom dia, Léo. Você tá bom, fi?
0: Tudo bem, você?
4: Bom, ressaca do cacete.
0: Nossa, imagina.
4: Boa semana pra todos nós aí. Bom trabalho, viu? Cadê o Davi? Calcinha vermelha.
0: Davi não apareceu hoje, não sei lá o que acontece. 3 horas da manhã já vai começar a aparecer o Edmilson Caipirão. Já aparecem uns aí, né? Com a cara de pau danada. Não, tô sem internet, inventando coisa. Olha lá. Gente, quando eu acabo de falar uma coisa, vocês podem ver que é verdade. Olha lá. Acabou de aparecer o Davi. Olha o horário. 3 horas da manhã. O que ele tava fazendo? Fala pra mim. Onde que ele tava? O que ele tava fazendo? Aí começa as desculpinhas agora. 3 horas da manhã começa as desculpinhas do momento, né? Olha lá.
5: E aí, Lelé, ó, você também é um cabação mesmo, não? Você chamou um aplicativo, aí você queria sentar na frente. Você pediu um bermoto, meu amigo. É o motoca na frente, você atrás. Você queria ir no tanque. E olha, ó, aproveitando que eu tô com o passageiro aqui no carro, moça, manda um áudio pro Léo, o Léozão aqui de Sorocaba.
6: Oi, Léo, tudo bem?
0: Nossa, meu, até que nível chegou a loucura, velho? Fala pra mim. Até que nível chegou a loucura, hein?
6: Meu nome é Maria Júnior. Ai, Léo, que saudade de você. Lembra da gente lá na IDUB aqui de Sorocaba? Paladinha LGBT, seu cabaço.
0: Olha, cara, o Moriloco até sabe o negócio da parada. Olha, Moriloco, quando ele fala assim, é que ele frequentava a paradinha lá. Ele frequentava, olha isso, o cara já conhece. Ele sabe o que ele tá falando, entendeu? Moriloco, ele dá uma de... Que é isso, velho? Já teve na Paulista ontem lá também o Moriloco, né? Hã? 11 999919197. Você participar com a gente. Vai, fala aí, vai. Que é isso?
7: E aí, Léo Júnior? Bom dia, galera.
0: Bom dia.
7: E aí? É nós aqui. É nós de Lins, hein?
0: Ó, Lins.
7: É isso aí. Vamos representar a nossa cidade aí.
0: Valeu, cara. Um abraço pra você. Obrigado, viu? Obrigadão pela sua audiência. Ai, meu Deus. Fala, Muriloco.
5: Claro que eu sei o que é. Eu te levava lá, né, cara?
0: Sai fora, cara.
5: Olha, você conheceu o Johnny, seu amante.
0: Sai pra lá, ó. Some daqui, né? Ó. Some daqui.
5: Eita, ó. O batalhão lá tomando enquadra. Na frente da sua casa, aqui na Biteto.
0: Sai fora, cara. Sai. Esse Muriloco não vale nada, cara. Vagabundo. Esse é, velho. Meu Deus do céu.
8: Ah, pronto. Agora não vai mais ser Sorocaba, não. Vai ser Lins agora. Ô, pelo amor, hein?
0: Peraí, gente. Tem gente de Lins participando aqui. Tem gente de Campinas. Tem gente de Sorocaba. Tem gente do Mato Grosso. Poxa vida, vocês também não perdoam ninguém, hein? Ah, vocês não perdoam, não perdoam ninguém também, não.
9: Bom dia, Léo Júnior, que é o japonês de Paraguaçu. Manda um alô pro povo aqui da Cocal, usina Cocal.
0: Paraguaçu.
9: Unidade 1, 2 e 3. E esses caras de Campinas aí que tá falando, não sei o que, Uber, taxista, tudo gay. Tudo gay. Então tem que falar. Aí outros falam que tomou água de Campinas também. Por que também? Região masoquista.
0: Ai, ai, ai, ai. Vocês não tem jeito mesmo. É tudo laza, laza. Oi, oi, oi.
10: Fernando Porcai. Tô passando por Lins, hein?
0: Olha lá.
10: Passando aqui pela PRF de Lins, indo sentido Rio Preto.
0: Pelo amor de Deus. 11999919197 pra você participar aqui do nosso programa mais ouvido do Brasil. Esse é o nosso Band Coruja. Porque é nós, cara. Porque aqui é diferenciado o negócio. Aqui é diferenciado o negócio.
11: Ô, Léo, bom dia. Você recebeu o alerta aí da Defesa Civil?
0: Ah, isso aí foi
11: que
0: sábado.
11: No Band Coruja só tem corno, viado, taxista, caminhoneiro, Uber. Só tem corno,
0: tem de viado. Tudo. Tem de tudo.
11: E tem a Maratacine também.
0: E tem você também junto com eles, né? É, tem você também junto com eles aqui, ó. Ó lá, povo de Lins tá sem dormir, com medo do barulho do disco voador. Que ouviram sábado. Como é que é esse negócio de que ouviram o disco voador aí? Eu conheço o disco voador, é aquele negócio do Chaves, lá bem, chega, já chegou o disco voador. Oi, bom dia.
12: Você tá esquecendo o povo do Goiás, meu querido.
0: Olha lá, o pessoal do Goiás. Alô, meus amigos do Goiás, um abraço pra vocês. Muito obrigado pelo carinho à galera de Goiás, em peso, ligados na Band FM. A gente agradece o carinho de vocês aí. Fala em Goiás, a galera vai chegando, a galera da turma aí.
13: Bom dia, Léo. O Júnior tá falando aqui. Estamos aqui de Chapadão do Sul, Mato Grosso do Sul.
0: Mato Grosso do Sul!
13: São José do Rio Preto.
0: Ah.
13: Serviço da Saúde aqui. Manda um abração pra todos nós aqui. O Gil e o José, tamo na escuta aqui. Um abraço.
0: Valeu, mano. Um abraço pra você aí. Tamo junto!

0: comigo aí, vai, fala comigo.
1: A melhor cidade daquela região ali, ó.
0: Ah.
1: Nunca fui, só ouvi falar.
0: O quê?
1: É Piracicaba.
0: Piracicaba,
1: porque tem o rio de Piracicaba.
0: Boa,
1: e
0: boa.
1: O melhor de tudo, né? Pamonhas, pamonhas, para o
0: é.
1: Puro creme do milho verde. Pamonhas de Piracicaba.
0: Não, é verdade, cadê um povo de... É verdade, Tati, uma ideia que você deu. Cadê o pessoal de Piracicaba? Tem todo, de todo lugar aqui, mas cadê Piracicaba? Tem algum Piracicaba? É, quem mora em Piracicaba é o quê? Piracicabano, é isso? Aí tem uns outros aqui, sem noção. Ai, quem mora em Sorocaba é sorocabano. Que sorocabense, cara? Só pra seu governo é sorocabano, cara. Puxa vida, viu? Os caras aqui, ó. Fenomenal, fenomenal, não. Chegou junto aqui, fala
2: é
0: fenomenal.
2: É a terra da uva e jabuticaba, Léo Júnior. É fenomenal, não.
0: Tá, mas qual que é que da terra da uva é o quê? Agora eu me perdi aqui, velho. Piracicaba que você tá falando, é isso? Ah, puxa vida, oi?
3: Olha, esses caras aí ficam chamando o motorista de aplicativo de corno. Deixa eles. É a mulher deles que nós pega aqui no Uber. Pegar elas sozinhas aqui, ó.
0: Ah.
3: Chorando que os caminhoneiros vão viajar e deixar elas.
0: Larga
3: sozinhas.
0: Elas lá?
3: Ela vai ter que cuidar da carência delas de outro jeito. Esses caras tá de muita gracinha aí.
0: Olha isso.
3: Esses caras aí, 3 horas da manhã indo trabalhar aí, deixa a mulher sozinha em casa. Nós que é o maridão aqui de aluguel aqui do Uber, que ela chama. Ai, ajuda aqui.
0: Olha isso.
3: Não sei o quê, entra aí.
0: Olha isso. Oi, me ajuda. Entra aí. Me ajuda aí. Senhor, de que
3: o chuveiro quebrou, é?
0: Ó.
3: Esses caras aí, que eu não quero saber de nada, hein, eu quero saber de nada.
0: Olha, cara. Gente, você viu? Agora vai pro chuveiro. Ai, meu chuveiro tá comprovado. Olha a conversinha onde chega. Esses Uber, cara, esses motores de aplicativo são tudo assim, sem noção, cara. Olha lá.
4: Léo Júnior,
0: oi.
4: Quem mora em Piracicaba é piracicabano, né?
0: É, piracicabano.
4: E quem mora no litoral é litorano?
0: Cara, não vou nem te responder. Te responder, vai.
5: Rapaz, tu não fala mal de caminhoneiro, não. Tu não xinga o caminhoneiro. Porque algum caminhoneiro pode ser teu pai.
0: Pode ser, aí, ó.
6: Engata na massa.
0: 11999919197. Fala comigo. Ô, aí, Léo. Vai.
7: Saudade da panelinha do Diego. Quando era só aquela meia dúzia. Ninguém brigava.
0: Ninguém brigava, né? Mas aqui lascou tudo, cara. Aqui o povo briga, velho. Viu? Que é porrada na certa, velho. Que é porrada, velho. Que é tudo pra briga, velho.
8: Ai, Léo, esse povo tá tudo errado. Quem mora em Sorocaba, aprende, ó. Vou ensinar pra vocês. Quem mora em Sorocaba é sorocabudo.
0: Ih! É, gente. Só piora esse programa, sorocabudo. Essa primeira coisa que eu nunca vi, vou ouvir uma palavra
9: quem
0: dessa.
9: Quem mora no litoral é litoraram.
0: É, litoraram você, né? Na verdade, né? Litoraram você, né? Olha lá, vai.
10: Bom dia, Léo.
8: Caba, aprende, ó. Vou ensinar pra vocês. Quem mora em Sorocaba é sorocabudo.
0: Ih! É, gente. Só piora esse programa, sorocabudo. Essa primeira coisa que eu nunca vi, vou ouvir uma palavra
9: quem
0: dessa.
9: Quem mora no litoral é litoraram.
0: É, litoraram você, né? Na verdade, né, cara?

0: É o legal.
1: Você é um deles também aí, né?
2: Taxista, René taxista aí, o boi da madrugada.
1: Boa noite, Léo Júnior, beleza? Nildo de Indaiatuba, alô, Indaiatuba! Tá ligado na Band FM? Um abraço pra galera de Indaiatuba.
3: Ô, Léo.
1: Oi.
3: Aqui é o Regis de Sorocaba, região sorocabista.
1: Sorocabista, outro de Sorocabista.
4: O Região, eu fiquei sabendo que ele ganhou no Tigrinho, contratou dois travecos e tá em casa agora levando fumo.
1: Ai, ó, o Região, ele deu uma sumida, você percebeu que ele não apareceu mais aqui, o Região?
5: Ô, Léo, bom dia, Francisco de Guarulhos.
1: Fala, Francisco.
5: Esses cabos aí que falam que é pegador, que pega, tá pegando nem a marmita de casa, mano. Como é que os caras falam que tá pegando tudo?
1: Os caras tá, nem, viu, mas nem no sonho os caras tão pegando. Não, é verdade, cara. Nem no sonho esses caras tão pegando, na verdade.
6: Ô, Léo da Goiaba, quem nasce em Indaiatuba é o quê? Indaia da Autoba?
1: Que falar, viu? Tamo. Olha, ia falar outro nome, vai.
7: Oh.
1: Ixi,
7: ai,
1: rapaz.
7: Acho que deu uma pequena cochilada.
1: Eu percebi. Deu pra perceber.
7: Ai, mas eu estava te ouvindo no som.
1: Que é isso? Que é isso, Mara? Que é isso, Mara? Nossa senhora.
7: Um sonho, tá entendendo? Relaxa, bebê, ó.
1: Meu pai
7: tamo
1: do céu.
7: Tamo junto, neném. Lá, lá, lá, lá.
1: Ah, que
7: lá,
1: neném? O quê? Neném? Que neném?
7: Beijinhos, tá? Ai, até as 5, sei.
1: E ela vai ficar até as 5 da manhã, meu Deus do céu. Eu tô lascado com esse povo aqui. Eu tô ferrado, velho. Até às 5 da manhã, velho. O que que eu arrumaram pra minha cabeça aqui, hein?
8: Valeu, bom dia, rapaziada aí do Bande Coruja. Como que vamos? Mais uma segunda-feira pra nós. Quem é de Ribeirão Preto, partindo ali pra Lideira. Mais um dia de trabalho. Pra esse boca aberta não ficar reclamando aí, não. Da panelinha, não. Tem que agradecer que tá falando aí, ó. E quando aí não fala, fica reclamando. Bom dia pra nós aí, vamos que vamos.
1: Bom dia pra nós, obrigado, hein? Segunda-feira, segundo hoje. Oh,

0: nosso WhatsApp tá aqui à sua inteira disposição, 11 99991-9197. Você participa aqui do nosso Band Coruja. Eu quero você comigo aqui, ó.
1: Tati Perigosa e Maratacini, somos de Guarulhos. Quem nasce em Guarulhos é o quê? Bandido. Brincadeira.
0: Peraí, JP, peraí. Peraí, Tati, peraí. Ó, ó, a Tati já quer arrumar treta aqui já, lá, com os caras aqui de Guarulhos. Agora, agora é Guarulhos, agora flascou total. O cara quer arrumar briga agora com Guarulhos, agora, vamos ver.
2: Pela voz da Mara, ela tava cagando, ela tava. Ah,
0: peraí, cara.
3: Movimenta pra baixo.
0: Ai, ai, ai, ai, ai.
3: Arremeta, empina, vai se movimenta, empina.
0: Bola comigo!
4: Ei, Léo, passa meu zap pra Mara Tassini aí. Nossa, que vozinha, que tesão, mano.
3: Pra cima, chega as
0: mãos. Ai, ai, ai, vai.
3: Cadê o grito da solteira?
0: Seu áudio pra gente, sua mensagem importantíssima. 11 999919197. Vai.
5: É, o Davi não chegou ainda porque o macarrão dele fez mal.
0: Não, não é, cara. Sabe o que aconteceu? Aconteceu a mesma coisa que aconteceu semana passada. Ele tenta mandar áudio e não consegue. Agora não sei o que que acontece com esse bendito celular dele, cara. Ele não consegue mandar áudio. Aí do nada ele consegue. Eu não sei lá o que acontece, viu? Eu sei lá, viu? Sei lá, viu? Oi.
6: Ô, Léo, avisa esse rapaz aí que o negócio da Mara Tassini é colavelcro.
0: Colavelcro.
1: Na entrada de Guarulhos tinha uma faixa assim do carnaval. Venha se divertir, mas use camisinha. Guarulhos já tem muita gente feia.
0: Olha isso! Ah, não!
1: Só salva eu, a Mara Tassini e meu filho. Só de gente bonita aqui.
0: Ó, tá vendo que aí que a Tati falou? Falou que em Guarulhos tem gente feia, gente. Ó, gente, ó, olha. Olha a briga começando. Mais uma treta na madrugada. Leo, aí,
2: o cara que fala mal do Sorocaba, o cara é um vagabundo. O cara merece levar 3 tapas na cara, velho.
0: 3
2: Sorocaba
0: ainda.
2: É tudo de bom, velho. O cara vai na Fire Night ali, cara.
0: Não, o quê?
2: Pega aquelas minas com clitóris de 15 centímetros. Pô, coisa mais linda. Papo de capa de revista, velho.
0: Que isso, cara?
7: Aliás, Júnior,

0: Coitadas vaquinhas de Mirça. Hoje vai virar queijo nos tetos dela. Que agora não acordou pra tirar o leite das vaquinas? Mandou áudio, né?
1: Até agora não, mas já ele aparece com a cara de pau dele, vai.
2: Ô, Léo, esse cara aí do Davi, o telefone dele tá ruim porque caiu na panela de macarrão. Ele tá travando o telefone dele. Macarrão, olha, ruim,
1: cara,
2: da gota.
1: Olha, cara, não provoque o Davi, cara. E, ó, se ele conseguir mandar áudio, velho, ele vai xingar tanto a gente, mas vai xingar até até a mãe, velho. Até a mãe vai ser xingada.
3: E aí, falar mal de Guarulhos não, hein?
1: Olha lá.
3: Senão o bagulho ia ficar louco, hein?
1: Olha lá. Agora, velho, agora mexeu com os caras de Guarulhos agora. Agora o pau torou.
3: O bagulho ia ficar louco, hein, João?
1: Olha lá.
3: Falar mal de Guarulhos. Entendeu? Essa conversa vai ser de outra forma.
1: Olha lá, tá vendo? Vixe, é a gente.
4: Pode ver que esse daí é mais um nóia.
1: Para com isso! Fala isso! Que isso, gente? Vocês não têm modos? Vocês não têm bons modos, não? Hein? Vocês não têm bons modos?
5: Olha, bom dia mais uma vez aí. Fica falando mal de Guarulhos, vai tomar uns três tapas na cara, hein? Você tá doido.
1: Três, hein? Não. Aqui, ó. A Tati, ela pegou a foto do negócio aqui na entrada de Guarulhos, ó. Tá escrito assim, ó. Neste carnaval, use camisinha. Guarulhos está lotado de gente feia. Eu não acredito que tá escrito isso, né? Ah, não é possível. Isso aí deve ser IA. Não é possível. 11999919197. Manda seu áudio pra gente, tô te esperando aqui, vai.
6: É corno, chifrudo e vagabunda. É o que tem aí.
1: Ok. Você tá falando de quê? De Guarulhos? Olha eu colocando lenha na fogueira já aqui, ó. Olha eu colocando lenha na fogueira já.
7: Ô, Léo, o pessoal tá falando panelinha. Viu? Deixa eu ser a tampa da sua panela, cara.
1: Cara, me erra, velho. Olha o que o cara fala pra mim. A tampa da minha panela. Sai fora, cara. Ah, cada uma que a gente tem que ouvir aqui no programa.
8: Bom dia, Léo Júnior, Sérgio do Pão, padeiro. Léo, o que eu tô fazendo nessa segunda? De bom, sabe o que que é? Narrando,
1: que é?
8: Tô narrando o rodeio.
1: Ah.
8: Abriu a porteira, saiu o boi, montado nele tá com um chapéu de couro, sapato de bico fino, calça apertada, regatinha, baby look, ele, caminhoneiro, porteiro, vigilante, e a terra de alista, soltou, vai lá, um, dois, três, quatro, olha só, tá em cima do boi, pulando, opa, ixi, quem é o boi, é o que tá de chapéu ou o que tá com chifre? Segura!
1: Olha, esse aqui, se fosse depender pra ser locutor de rodeio, esse cara estava ferrado, velho. Não, se dependesse disso aí, você tava lascado, velho. Eu sou livre. Olha lá, fala aí comigo, Vinícius. Bom dia. Cadê o áudio dele? Cadê? Fala aí, cara.
9: Fala, bom dia. Ô, louco, esses caras tá falando mal de caminhoneiro. É, a nossa fama é a seguinte, em cada cidade nós temos uma família.
1: Olha isso.
9: Quem diria, hein? Chama, papai. Aqui é Vinícius. Bora.
1: Ai, gente do céu. 11999919197. Tem mais um áudio, vai. Vamos ver o que quer falar mal de Guarulhos aqui. Mas...
10: Ai, esse locutor de rodeio aí, ele dá o boga chegar a subiar.
1: Não, esse faz tempo que ele faz isso. É o boga dele já tá até... Ó, você tem uma ideia, já tá até acostumado. Ele já tá bem acostumado já, viu?
11: É, Leozinho, fala pra esse cara que ele tava pra ser locutor de zona. Ela pula lá em cima da mulher dele, ele gritando, isso aí, aquele favor.
1: Ai, ai, ai, locutor de zona, essa foi boa, hein?
11: O Tadeu, corre de Guarulhos, hein? Bairro Pimenta, hein? Corre. Esse aí, falar pra você, esse locutor aí, Deus me livre, corra.
1: Não, peraí, cara. O cara foi narrar um rodeio aqui, pô. Ô, Sérgio do Pão. Sua réplica, vai, sua réplica.
8: Léo Júnior é o seguinte, é Sérgio do Pão. Sérgio do Pão é de Poá, Suzano. E ó, Guarulhos só tem boneca, baitola. E tudo paga de machão,
1: para,
8: mas ó, tudo morde na frona, na beira de estrada. Aí,
1: para
8: ó,
1: de xingar os
8: até
1: caras,
8: os maquinistas que vai pro aeroporto, eles querem, fica com lencinho abanando.
1: Ah, lencinho umedecido. É, ficou usando lencinho umedecido. Ah, cada uma, viu? É, gente, vocês estão percebendo que esse programa tá ficando pior a cada dia, né? A cada
12: agora
1: dia.
12: Agora eu entendi porque é que meus áudios não tá chegando. Os caras de Guarulhos estão roubando meu áudio antes de chegar. Aô, se esses caminhoneiros aí, uma família em cada cidade, lá na cidade dos viados deve ter uns 20. Uns 20 filhos parados pela boca dos outros, pela boca deles.
1: Vindo do céu, olha. Começou com Sorocaba, foi pra Campinas, foi pra Lins. Que mais? Agora é Guarulhos, cara. Agora tá ferrado, velho. Agora é Guarulhos. Vai um monte de cidade, aí começa a treta, aí começa a briga, olha lá.
13: Deus do céu, cara lá do bairro dos Pimentas, Guarulhos. Ô, Léo, põe a mão aí no bolso aí, vê se a carteira tá aí ainda, pelo amor de Deus, relógio no bolso. Pode falar que esses caras aí, seus documentos, suas coisas já somem já.
1: Pera aí, não fala mal dos caras de Guarulhos, pô. Não é assim as coisas, pô.
14: Falando de dar o boga aí, eu lembrei da Maratacina, não sei por quê,
1: mano. 11 999 919 197. Ô Mara Tassini, se defenda desses caras, Mara, por favor, Mara.
15: Só quero dizer que eu não sou de Guarulhos, tá, gente? Caí aqui de paraquedas. E outra coisa, Guarulhos tem um aeroporto. Só pousa avião. E eu sou um deles. Chupa mundos. Ai, hashtag somos todos Guarulhos. Prefiro Guarulhos do que
1: só. Olha lá, a Mara Tassini também é de Guarulhos, gente. É a Mara Tassini também é de Guarulhos, hein? Eu não sou de Guarulhos, não.
16: Léo, quem tá falando é Luizão. Tô passando aqui pela sua cidade, meu parceiro. Currazinho.
1: Qual quê? Só se for o seu, né, cara? 11 999 919 197. Manda seu áudio pra gente, eu quero você aqui ligado na Band. Vai.
17: Boa noite, Léo. Esses caras aí é tudo fraco, pô. Falam que o áudio foi roubado. O áudio foi roubado é porque não vieram aqui pra Baixada Santista.
1: Nossa senhora, agora ferrou, velho. Não, agora foi, agora a vez da Baixada Santista agora. Aí eu tô ferrado, velho. Aí o Diegão que tem que se defender aí. Aí é o gueto do Diegão. Aí é a área do Diegão. Aí.
18: Então vem pra Itapuí, vem pra Itapuí interiorzão aqui, ó. Tem mais viado do que coruja na rua.
1: Olha esse aí já. Quando ele fala assim, quando ele fala assim, é que ele já pegou já, né? Já. Ele já conhece cada ponto da cidade, cada ponto da cidade.
19: Fala, Léo, quem fala é Paulo Atejano.
1: Ah, se lascar, vai dormir.
12: Ô, Léo, a Mara tá tão safadinha e tá com cara de três pernas. Aí nós deixa pros taxistas.
1: Ai.
12: Hashtag Região Taxista.
1: É, o Região. É, daqui a pouco tem o momento do Região, né? Vamos ver o que o povo tá falando por aqui. Gente, os áudios não param de chegar. Nós agradecemos esse carinho, né? Essa grande audiência que vocês dão pra gente aqui.
20: Tá vendo que faz a falta da panelinha do Diego? Só entra viado e bundido. É isso que tem lá em Guarulhos.
1: Cala a boca! Meu Deus do céu, mas vocês não têm vergonha na cara mesmo? Né? Ó, não, vocês não têm o que fazer, né? Eu acho, né? Meu pai do céu. 11 999 919 197 pra você participar com a gente do nosso Band Coruja, mas manda lá sua mensagem. Eu quero ouvir sua voz por aqui, mas tem que mandar, viu? Manda aí, tá? Me conta aí como é que tá o seu finalzão de semana, o seu final de semana, como é que tá o seu começo de semana, aliás, né? Seu comecinho de semana, conta pra gente aí. Ó, vamos tocar uma música boa aqui, ó. Daqui a pouquinho eu volto, vai. Já eu volto. Essa aqui é pra matar a saudade. Sandra de Sá, aqui na Band.

0: Cidade FM, esta é a nossa madrugada mais gostosa, Henrique Juliano, liberdade provisória. Olha os caras já mandando mensagem, aqui ó, motorista de aplicativo seguindo pro aeroporto de Guarulhos, lá partiu aeroporto de Guarulhos, meu, já, os caras só Guarulhos agora tô, nossa senhora, viu, tô ferrado agora. Fale mal pra ver ainda fale mal pra ver ainda, os caras se defendem aqui, hein, 11999919197, bora.
1: Bom dia, Band,
0: bom dia
1: a todos, que é o Eduardo Prudente.
0: Fala, Eduardo.
1: Bora até às 5. De folga amanhã, quer dizer, hoje, né?
0: Ah.
1: Só volto quarta.
0: Só quarta, meu?
1: Bora. Já, você deixa a churrasqueira aproveitar a folga que nós temos.
0: Caramba, velho, aí sim. Ó, aí você falou minha língua, a churrasqueira, já fazer um churrascão, hein, cara. Aí, beleza, hein. Ó quem chegou aqui, não, tem que ser ele, não. Região é o cara das bonecas. Fala, Região taxista, ó lá.
2: Ô, Léo Júnior, bom dia.
0: Tô
2: chegando aqui em Guarulhos. Se eu encontrar algum motorista de aplicativo aqui, vou dar 3 tapas de cada lado da cara. Região, guarulhista.
0: Guarulhista. 3 tapas de cada lado. Tá, sem entender o que o Região falou aí, ó. Agora ferrou a situação, velho. Não, agora partiu pra... Nem briga, agora é guerra, agora que esses caras... Ou outra aqui, ó, de Guarulhos, vai. Guarulhista, vai.
3: Ô, Léo. Fala pro Região que eu tô aqui, mano. Ele é muito macho mesmo.
0: Ah.
3: Ele tem uma 380 na cinta. Olha. Manda ele vir aqui.
0: Olha, cara.
3: Tô aqui, ó, no Terminal 2.
0: Puxa, mano, chamou pra briga, cara. Nossa senhora, velho. Agora ferrou, velho. Não, agora lascou, velho. Não, agora chamou pra briga mesmo. Agora o negócio ficou sério aqui. O negócio ficou sério, gente.
2: Esse cara falou que tá de folga, né? Vai fazer um churrasco. Eu vou assar uma linguiça na folga dele. Região, linguicista.
0: Bom dia, meu amigo, a todos da rodagem. Manda um abraço aqui pro Betão Barbicha, olha o nome do lá, vagabundo. Betão Barbicha, obrigado e uma excelente semana pra todos. João de Ourinhos, alô pessoal de Ourinhos, um abraço pra vocês ligados na Band aí. Oi.
4: Você não cabeça não, por causa dos áudios não, viu, Davi? É esse vagabundinho do Léo Júnior aí que não tá botando seus áudios não, Léo.
0: Não, ô, não é, Davi. Não é isso, cara, não é isso.
4: Final de semana todo mundo escutava seus áudios aí, Davi.
0: Não, peraí, cara.
4: Davi. Mete a boca nesse vagabundo aí, Davi.
0: Não, peraí, cara, não, peraí.
4: Esse
0: pera
4: é
0: aí,
4: Léo Júnior aí, Davi, ele não tá colocando seus áudios, Davi.
0: Não, peraí, gente.
4: Pode
0: não.
4: Xingar, mete não. A boca.
0: Olha, estou defendendo, estou do lado certo, gente. O Davi, não sei o que acontece com os áudios dele, tem hora que ele... Sei lá o que acontece, alguma coisa lá no celular dele. Ah lá, acho que agora ele conseguiu. Vamos ver. Ah lá, agora, depois de quanto tempo foi os áudios, Davi? Agora sim, Davi, vai, sua vez.
5: Ô, Léo, eu tô aqui, coloca o meu áudio aí, meu irmão. Você não gosta de mim, tu acabou de falar que eu vou falar meu nome, né, irmão? Porque eu te assumi, pra me sumir, né?
0: Ah lá, ah lá.
5: E eu te confortei no Instagram lá, né, irmão? Você é fácil não, hein?
0: Ah lá. Ah lá, puxa vida, cara. Eu falei assim. Gente, não entende, deixa o Davi dormir um pouquinho lá. Eu falei desse jeito, cara. Eu falei dessa forma. Ele entendeu errado ainda.
5: Te fala meio que é da calcinha de renda, né, mano? Vou pegar a calcinha, sabe?
0: Ah.
5: É, do rego de vocês, pegar o máximo e ficar por trás do rego de vocês, caso no rego. Nossa, eu tiro a mulher de vocês, vai ver essa.
0: Ó, por favor, não comecem. Vocês estão deixando o Davi bravo, não comecem. Por favor, gente. Ele tá bravo, vai ficar bravo. Manda um abraço pro pessoal aqui dos 30, como é que é? Dos 30 da Ritmo Ourinhos. Tá bom, beleza. Jojo lá da Ritmo Ourinhos. Tá bom então, meu irmão, um abraço aí, viu? Oi.
4: É, Davi, tá vendo aí? Quem tem medo, né, Davi? Locutor tá se borrando todo aí, Davi. Mete a bola,
0: não,
4: bora.
0: Não, não é
4: aí,
0: isso, cara. Não, é. Pera aí, cara. Não. Ô, Davi, você sabe que, na verdade, não é culpa nem a minha. Ele não conseguiu realmente mandar os áudios antes. Agora acho que ele conseguiu lá. Olha lá. Ah, esses caras não tem jeito, viu? Meu Deus do céu, velho. 11999919197. Não, ainda no final eu que levo ainda, né? Eu que pago o pato ainda.
6: Fala, Léo. O celular do Davi tá travando, que é muita foto de rola. Muita foto de homem pelado que ele tá vendo, aí fica travando, ó.
0: Ai, ai, ai.
6: cabeça de touro.
0: Ai, ai, ai, ai. Ih, Davi, agora foi pro seu lado, meu. Agora.
5: Muito show, vai ser sobre perdas e conquistas hoje, ou não?
0: Vai.
5: E o macarrão, sim, com água de chuva, que é o macarrão que a mulher faz pra vocês aí, ó. O macarrão de primeira. O macarrão que dá pra vocês é com veneno mesmo, vocês não prestam, mano.
0: Ai, gente do céu, vocês não têm o que fazer mesmo. Bom, como diz, vocês são tudo vagabundinho mesmo, né? Olha lá, lá vem o Região. Região chegando todo cheio de marra. Todo cheio de marra, vai.
2: Ô, Léo, avisa esses motoristas de aplicativo aí, pé de rato aí, que tá em Guarulhos, que o couro tá comendo aí, hein? Que a polícia tá prendendo todos esses piratas aí, esses carros com os pneus careca, carro batido.
0: Olha, cara.
2: Esses motoristas de aplicativo velho aí. Região, taxista.
0: Meu, olha os caras. Tá o Região. Tá chamando pra briga faz tempo, velho. Tá chamando pra briga faz tempo aqui, meu. Esse programa, até o final desse programa vai dar problema.
7: Oh, manda um alô pra nós aqui, ó. Estamos aqui em Fortaleza de Minas aqui, fazendo a segurança da fazenda.
0: Fortaleza aqui, de Minas, olha obrigado. Isso, cara. Caramba, Fortaleza de Minas. Um abraço pra vocês, então, meus amigos. Ligado na Band FM. Obrigado pela companhia.
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9: Mano, eu acho que... Desculpa, eu acho que... Mandei o áudio errado. Eu acho que não era a Band aí. Aqui aparece o logo da Band, mas não. Eu acho, né?
0: Mas, cara...
9: mensagem aí.
0: Mas não entendi o que ele... Ele acabou de mandar o áudio pra Band. Eu vou falar pra vocês, viu?
9: Desculpa. Eu tô ouvindo a Band FM.
0: Tá.
9: Um abraço desde aqui do Uruguai.
0: Quer dizer, o cara acabou de mandar o WhatsApp pra Band, realmente. E não mandou desculpa ainda, porque ele não dá... Ah, tudo bem, vai. Passa, vai. Olha lá, chegou o gaiudo da madrugada, que é o Edmilson Caipirão, o gaiudo da madrugada, vai.
10: Ô, Davi, fica esperto, tá, rapaz? Estão te boicotando na rádio, hein?
0: Não, não tá, não.
10: Ah, porque o áudio não chega e não sei o quê.
0: Não, pera aí, cara, não tá.
10: Sei.
0: Não tá, eu não vou. O Davi é meu amigo, cara. Eu sou um dos caras aqui que defendo o Davi direto de vocês. Vocês são tudo vagabundo, vocês ficam falando mal do Davi aqui. Eu sou um cara que defendo o Davi. Não, eu defendo o Davi tanto, que eu já vou ligar pro Davi aqui. Sabe, ver que eu tô defendendo ele. Só por causa disso. Vai, fala comigo aí.
11: Bom dia, Léo Júnior, Gelson, carteiro do Correio, puxando o Correio aqui.
0: Fala, Gelson.
11: Curitiba, bora que bora, boa semana pra nós aí.
0: Leo, um abraço pra você, pessoal de Curitiba, hein? É. Caminhoneiros da madrugada ligados na Band FM, um abraço pra todos vocês. Oi.
12: Bom dia, Léo. Esses taxistas é tudo pé de breque, tudo ruim de volante, tudo bração.
0: Oi. Ó, não faça isso, velho. Coitado dos caras.
13: Fala, Léo, bom dia. Se o Caipirão ficar te enchendo muito saco aí, pesquisa aí, ó. É, Caipirão cantando ragatanga. Ele some.
0: Ó, peraí, cara. O Caipirão cantando ragatanga? Não. Você tá de brincadeira, velho. Então, peraí, já que é assim, vamos tentar. Ô, Caipirão, chega mais aqui, cara. Chega mais. Vamos ver se eu acho aqui, peraí. Aqui, ó, vamos lá, já que é a ragatanga, vamos lá, vai. Agora eu quero ver o Caipirão cantar, vai. Caipirão, manda brasa, vai. É o seu momento agora, vai. Ó. Só na reboladinha, vai. Só na reboladinha, vai. O cara até some, o cara nem aparece mais aqui, ó. Olha lá. Quem disse que o Caipirão aparece? Não, sumiu, cara. Olha lá. Sumiu. Tá vendo? Olha lá.
10: Vocês não vão dar meia hora de toba com o relógio parado? Só isso. Vai todo mundo, vai. Amanhã eu volto, mesmo horário, mesmo bate-canal, tá, gente? Tchau. Climou o peso.
0: Sumiu, hein? Sumiu, olha lá. Ó, pra fazer o Caipirão sumir do nada, cara, e é isso aí que ele faz, ó. Eu não sei por que ele some por causa dessa música aqui, viu? Eu queria saber por quê, o porquê, ó. 11 999919197. Manda na sua mensagem pra gente, é o nosso Band Coruja até as 4 da manhã por aqui, ó. Vai! Cadê o áudio? Vai!
14: Bom dia, bom dia!
0: Bom dia!
14: Olha pra esse camaradinho aí. Aqui é Lúcio da Bahia, caminhoneiro.
0: Fala, Lúcio!
14: Fala com ele aí, que chama o caminhoneiro, que caminhoneiro é corno. Fala com ele no maltrato de caminhoneiro, rapaz. Caminhoneiro pode ser o pai dele.
0: Ah, mas isso aí já sabe, já tá acostumado já. Pode ser que até é, viu? Olha lá aqui, ó. Olha lá. A versão do Edmilson é o rasgatanga. A versão do Edmilson é rasgatanga. Olha, olha isso, gente.
15: Ô, Davi, o Léo tava no grupo lá falando que não ia botar teu áudio no ar.
0: Não, hein? Mentira, cara. Mentira.
15: Que ia
0: não.
15: Te boicotar.
0: Não.
15: Não queria saber de motivacional
0: não
15: hoje.
0: É isso,
15: tá,
0: cara.
15: Tá cheio já de ouvir você mandar mensagem pra ele no direct lá no Instagram, hein?
0: Não, peraí, mano. Peraí, cara. Não, vocês estão querendo me queimar com o Davi, né? Não, eu acho que vocês querem me queimar com o Davi. Não, não é isso. Bom, o Davi é meu amigo, entendeu? Não, não é nada disso que vocês estão falando. O Davi é super meu amigo e não é. Não tem, tô queimando ninguém, não. Que é isso? Não, eu até, inclusive, agradecer as mensagens que o Davi me mandou. Não, porque vamos ver. Vamos resolver essa parada aqui. Quer ver, ó? Vai. Uhum. Aqui. Tá, vamos lá, vamos ver. Atende aí, cara. Atende esse negócio aí, velho. Ó. Não, e o cara ainda faz gracinha pra atender ainda, né? Olha lá. Ó, o cara nem atende o telefone, velho. Ficou bravo, velho. Ficou bravo. Tá vendo? Tá vendo? O que vocês fazem? Olha lá. Olha lá. Vocês estão vendo aí, né? Quer dizer, ele não quer fazer nem o motivacional, ele quer mais, ó. Olha lá. Vagabundo. Ah, apareceu! Ah! Resolveu atender.
15: Dá problema.
0: O que que tem o problema aí?
15: Tava vendo aqui, não tava recebendo aqui no seu lado pra chamada.
0: Não, o cara ainda. O cara não sabe nem mentir ainda. Nem mentir, o cara
15: tava,
0: sabe, velho.
15: Pode esperar, cadê, mano? Tá focando aqui, como que eu achei que faz agora aí?
0: Entendi. Ó, Davi, você sabe que não vai na onda desses caras, esses caras tudo vagabundo aqui, se rasgatanga esses caras aqui.
15: Mas eu tava ouvindo, então da uma da manhã tava ouvindo você, mas aí eu tô carregando, aí fica desligado.
0: Entendi.
15: Vou carregar minhas mensagens tudo aí, por demora.
0: Ah, entendi.
15: Ó, você falando mesmo aí, viu? Vou ver assim, não chama esse nome não, chama o Davi não, deixa o Davi um pouco.
0: Não, peraí, não falei nada disso. Eu falei, não inventa a moto, que deixa o Davi dormindo. Falei desse jeito no ar. Falei assim, deixa o Davi dormir. A gente quer que você descanse, pra você falar o motivacional no ar, entendeu? Como é que é? Você entendeu?
15: Reconquista aqui.
0: Então hoje a palavra.
15: Até meu, eu senti que eu vou morrer, eu queria falar de coração. E também sim. Sobre o Brasil.
0: Tá.
15: O fenomenal foi uma bobagem aí. O Brasil tem que pegar a Alemanha por qualquer seleção. Porque quem quer ser campeão mundial tem que pegar qualquer seleção. Não tem que ter medo de nada, não. Se você gosta bem ou tá mal. Quando mata, aí, Odinho.
0: É.
15: Vale tudo. Vale tudo. Não tem quem sabe que vai ganhar o jogo. Entendeu?
0: Entendi.
15: Aquela seleção pode estar boa. O Brasil agora vai ver o Neymar, agora o Brasil vai estar embalado. O Neymar vai estar voltando a jogar agora.
0: Mas será que joga? Será que vai mesmo?
15: Joga, começa a embalar. É bom o Neymar, 100% do mata-mata. Quem quer que decide pra nós? Então, aí tudo bem, pode
0: soltar
15: um pouco mesmo.
0: Mensagem motivacional do Davi pra hoje, pra essa segunda-feira. Vai, Davi.
15: Primeiro, perdas e reconquistas.
0: Não, peraí. Perdas e conquistas. Olha só, gente. Perdas e conquistas. Vai.
15: Vai de essa. Às vezes nós ficamos chateados, perdemos os parentes, mas calma, nós temos que pensar assim, saudade sim, tristeza não.
0: Tá.
15: Estou em um bom lugar, às vezes no céu, descansando. Pensa mesmo que você estiver com ele, pai, mãe, eu perdi minha mãe faz um ano e meio. Pensa aí. E as pessoas que nós amamos de coração, amamos como nós
0: estamos
15: com elas, não, saudade dela, só isso. Porque eles estão olhando nós lá em cima também, tá ligado ou não?
0: Entendi.
15: Aprendeu coisas que importa. O importante é que a vida é o aprendizado.
0: Não, sabe o que é, Davi? Davi, o importante é o que importa. Essa é a verdade, cara.
15: Isso. E o importante é você aprender com ele. Então,
0: claro,
15: você
0: claro.
15: Você pode colocar aí pra você dar um ruim pra ele.
0: Entendi.
15: É isso que é importante, ou não? Então, esqueça. Tristeza não. Saudade sim, tristeza não. Não, não.
0: Isso.
15: Vamos conquistar e vamos pra frente. Bora aí.
0: Tá vendo, agora, gente? Olha lá, mensagem motivacional do Davi. É isso!
15: Rumo ao Hexa, olha.
0: E rumo ao Hexa, rumo ao Hexa, né?
15: É, você faltam cinco. Cinco não, faltam seis jogos. Foram dois, faltam seis.
0: Tá.
15: A verdade é, agora nós vamos pra frente, nós estamos preparados, depois do seu jogo, com o quarto jogo, pra chegar lá, porque nós temos que vencer, temos que ganhar, tem que lutar e tem que duelar, a verdade é essa.
0: Tá, e você acha que quanto que você vai, que o Brasil pode ganhar no próximo jogo aí?
15: Se 2x0 da Escócia tá bom, 2x0 da Escócia.
0: 2x0 tá valendo, 2x0 tá valendo.
15: É, porque a Escócia é um pouco meio difícil, né? Porque é europeu, mas dá pra ganhar também.
0: Tá.
15: E vamos pegar o Japão, a Holanda pra ganhar também. Só que um pouco mais difícil, mas com o Neymar em campo, quem sabe de quase no começo, tá pra melhorar, né? Sim, sabe?
0: Então tá bom, Davi.
15: E foi assim como o Fenomenal falou, pegar a Alemanha, pegar a Inglaterra, pegar. Não tem questão que pra ser campeão, Júnior.
0: Ah.
15: Tem que ganhar. É como vai. A pessoa tem que ir pra lama. Pra lama pode passar caminhar, entendeu?
0: Não, exatamente. É isso mesmo. É isso aí.
15: Tem que estar na Copa, então. O papai vai perder porque tá lá. Então volta pra casa, então.
0: Beleza, mano. Valeu.
15: Então, você falou pra casa, fenomenal. O Brasil vai pegar a Alemanha, vai pegar a Argentina, vai pegar a França, final, vamos ser campeão.
0: Tá bom, então.
15: Sofreu, vamos ganhar.
0: Beleza. Valeu. Davi, rumo ao Hexa, obrigado pelas palavras hoje aí.
15: Valeu, Gajil. Tamo junto aí. Deus abençoe, viu, seu avô? Em algum lugar. Ele orgulha de ter você com esse comunicador.
0: Obrigado,
15: você,
0: cara. Obrigado.
15: Professor de seu, viu, não?
0: Obrigado.
15: Meu pai seu, depois segundo pai. Foi o seu pai, entendeu? Deus abençoe ele, tá em um bom lugar e tá orgulhoso que você tá aí na rádio aí.
0: Ô, cara, obrigado.
15: Nós a madrugada aí.
0: Obrigado, Davi. Um abraço, mano.
15: Valeu, irmão. Tamo junto.
0: Aí, tá vendo? Tá vendo? Esse é o Davi, cara. Esse é o. Isso que eu falo, né? O nosso programa aqui, ó. O nosso programa aqui é cultura, gente. Band Coruja é cultura. É isso que eu tô falando, gente. 11 999919197. Esse é o nosso Band Coruja. Aqui, ó, vou fazer um intervalo rapidinho. É rapidinho, eu volto daqui a pouquinho. Pera aí que vai continuar proseando aqui. Pera aí.

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4: Bom dia, 4 horas sim, ponto já. Como é que é? Vai virando minha última hora com você aqui na Band FM pra todo o Brasil. Seu nosso Band Coruja que segue te fazendo companhia. Eu sou o Léo Júnior, eu tô aqui. 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

0: Band FM, a música linda do Alexandre Pires, Tira Ela de Mim, Matou. Eu ia falar Mato Grosso, mas nada a ver uma coisa com a outra. Meu Deus, olha que erro que eu dei aqui, né? E antes, claro, Maiara e Maraísa, Medo Bobo, vamos nessa. Vamos continuar esse programa de louco aqui, ó. Só tem louco, né? Retardado esse horário aqui, meu Deus do céu. 4:06, esse é o nosso Band Coruja, fazendo aquele agito pra todo o Brasil.
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0: Chama, ó, cola na grade com a gente, cola na grade aí, vai, cola aí, cola aí, cola aí.

0: agora pronto, caminhoneiro baiano. Além de corno, ainda é preguiçoso.
1: Peraí, cara, para de falar mal dos baianos agora. Agora ferrou a situação. Poxa vida, agora o quê? Estão xingando o Brasil inteiro agora aqui no programa? Olha lá, pelo amor de Deus. Ó, deixa eu falar pra você. Fim de carreira, viu? Fim de carreira, cara.
2: Ô, Léo, qual é as mensagens que você vai agradecer ao Davi? Aquela que ele te xingou, aquela que ele tá bravo com você,
1: não,
2: ou
1: pera...
2: aquela que ele fala e não dá pra entender nada?
1: Não, peraí, cara, por favor, velho, eu falei que eu não xinguei nada o Davi, não foi nada disso que você... Olha, esses caras, eles querem arrumar briga, né? Eles querem arrumar briga com o Davi, só
3: sabe
1: pode.
3: Sabe o que ele falou, Davi? Ele falou...
1: Não, não, não, peraí, os caras estão querendo ferrar comigo com o Davi aqui, ó. Estão querendo me lascar esses caras aqui,
3: Junior,
1: ó.
3: Ele falou assim, aquele macarrão...
1: Não, tudo mentira, para!
3: Sabe aquele macarrão azedo e comeu, agora tá passando mal.
1: Não, é tudo mentira.
3: Não, não consegue, não sai do banheiro, tá saindo pelas duas pontas, por baixo e por cima. Peraí, o macarrão.
1: Davi, não acredita neles, não acredita nesses cretinos safados. Não, não, não, não, por favor. Oh, poxa vida.
4: Não foi merda nenhuma. Ô, Davi, que tu tá na boca que não para de gaguejar?
1: Que isso, cara? Poxa vida.
4: Fala direito, para de gaguejar, pô. Quem que vai entender o que tu fala aí?
1: Para, para. Tá na mão do Davi, pô. Outro quer ferrar comigo aqui com o Davi. Deixar o cara bravo ainda, né?
5: Ô, Léo, é mais fácil deixar o Davi com o áudio bloqueado, que nem você tinha deixado.
1: Eu não deixei,
5: não. Fica escutando essas merdas.
1: Ó, na boa, cara, eu não deixei o áudio bloqueadinho. Eu não faço isso, cara. É que, na verdade, é coisa dele lá. Eu não sei o que ele fez, mexeu no aparelho dele e zoou tudo, ele não conseguiu mandar áudio. Aí os caras estão achando que eu que bloqueei e não deixei o cara entrar no ar. Ó, puxa, vocês não têm jeito, hein, mano? Morrer amigo de vocês, hein? Ah, olha lá.
6: Bom dia, bom dia, bom dia. Mandando uma bola aqui do Mato Grosso. Não é necessariamente aqui. Indo pro lado do Norte, buscar o calcário. Ah, mandando uma bola aí, tamo ligadinho.
1: Beleza, cara. Um abraço aí, Mato Grosso. Ligado na Band FM, nós agradecemos, né, galera? Ó, Mato Grosso, Mato Grosso do Sul, Sinop, olha quanta gente, né? Vamos ver mais um áudio que vai, vai, manda aí.
7: Uhum.
1: Ó.
7: Sai um cocôzão desse bumbum.
1: Ó, que isso? Cara, aonde nós fomos parar? Aonde nós fomos parar com um programa desse no ar aqui? Não, você não falou isso, né? Não, você não fala... Que nojo, cara, que... Ó.
7: Uhum. Sai um cocôzão desse bumbum. Uhum. Sai um cocôzão desse bumbum. Pum, pum, pum. Acabou.
1: Olha, gente. Ai, ai, ai. Não é possível uma coisa dessa, velho. Não, não é possível uma coisa dessa, velho.
8: Fala, Léo.
1: Oi.
8: Ó, eu não sou nem de Guarulhos e nem de Suzano. Mano, mas Suzano é uma cidade feia da porra, velho.
1: Começou,
8: cidade não. Feia da porra.
1: Não, para, para.
8: Tem
1: não,
8: uma
1: não,
8: parte dela ali, você tem que cruzar a cidade.
1: Ah.
8: Tem um trilho do trem, velho. O trem passando no meio da cidade, velho. Ê, bagaceira feia da porra.
1: Peraí, caralho. Não fale mal da cidade. Não, agora começou, agora virou uma moda de falar mal da cidade agora. Começou por Sorocaba. Agora terminou, tá, e terminou em Suzano agora. Ah, não. Ferrou a situação. Olha lá.
9: Bom dia, Léo. Tudo bem? Cadê o Sorocaba? Peguei uma bronca desse caipirão aí de ele falar que usa óculos aí. Mas tudo bem, a vida vai ensinar pra ele, o filho dele também pode usar, ele vai lembrar de nós, hein?
1: Ah.
9: É um corno esse cara, é um falso, hein? Cuidado de ele chamar meu bebê, isso aí é falsidade aqui em Sorocaba, hein? Um abraço pra você aí, hein?
1: Que é isso? Que é isso, gente? Que é isso? Esse poxa!
10: O caipirão tá dizendo porque é verdade, o caipirão não mente não, viu, Léo? Bom dia.
1: Não, peraí, o caipirão mente sim, o cara mó mentiroso da parada, o caipirão, tá? O caipirão mó mentiroso. O cara me aparece 3 horas da manhã com uma cara de pau aí, velho. Ah, olha lá, o outro aqui já tirando. Não sou presidiário pra colar na grande. Ah, vai se lascar, vai dormir, vai caçar sapo, que você tem muito o que fazer, vai.
11: Fala, Léo Júnior, bom dia. Cheguei agora, Léo, tô trabalhando demais.
1: Aí, tá o outro
11: só
1: já.
11: Tô conseguindo participar do programa depois das 4.
1: É, tô vendo.
11: Parabéns, viu, pelo programa.
1: Tô vendo aonde você tava lá. Tô vendo, viu?
8: Fala, Léo, corno mesmo é esse petista, pano de boca aberta.
1: Ah, peraí, cara. Não entra nesse negócio de de política aqui, cara. Dá mó pai. Não dá, cara. Não tem como, mano. Não tem como. Oi, bom dia.
12: Cara. É muito emocional. É bom demais. Tem mais que ter seguidor por causa disso aí.
1: O que, que foi,
12: Davi? Fala a verdade,
1: Davi?
12: Meu irmão. Tem mais que ter seguidor, sabia ou não? Agora eu não. O pessoal gosta de ouvir eu, então não. Porque eu falo ensino as pessoas a viver todo dia. A verdade é essa. Viver, galera. É muito emocional.
1: Eu não entendi nada que o Davi falou ali, velho. Você entendeu alguma coisa que o Davi falou aqui, velho? Vai, continua aqui, vai.
13: Ô, Léo, você ia falar Mato Grosso e Matias de novo, hein, Léo? Tá com o Mato Grosso e Matias na cabeça, mano. Ei, programa, mais 15 dias aí, você fica maluco, mano.
1: Maluco? Maluco vocês que me deixam maluco daqui a pouco aqui. É isso, meu. Olha, vai.
14: Acha que Guarulhos tem bandido? Não, Guarulhos é legal, gente. Bandido tem na Praia Grande. Na Praia Grande você não pode descer com o celular. Você não pode descer com a correntinha.
1: Olha, já começou a falar mal da Praia Grande agora.
14: Só um corpinho e olhe lá.
1: Ó, cadê o Diegão pra se defender aqui?
14: Rouba mais do que ladrão.
1: Cadê o Diegão pra se defender?
14: Onde o Diegão mora?
1: Ó, fala, cadê o Diegão pra se defender daqui? Ó. Estão falando mal agora da Praia Grande, agora eu não sei de nada, velho. Já falaram mal de tanta cidade aqui, véio. Pelo amor de... que é isso, vocês? Que vergonha, não?
15: Bom dia, Léo Júnior.
1: Bom dia.
15: Aqui é o Rodrigo Juliano Correia de Santa Catarina, Concórdia.
1: Concórdia, boa.
15: Tamo aí na escuta aí, cara. Um abraço aí pra todos aí que estão os ouvintes aí. É o QRE, Rodrigo, sentido a litoral de Santa Catarina. Um abraço aí.
1: Valeu, mano. Um abraço pra vocês de Concórdia, Santa Catarina. Ouvindo a Band FM. Obrigado pela audiência de vocês aí. Valeu, tamo em nós.
16: Suzano é feio, mas Mauá tá imbatível.
1: Olha lá, Mauá. Agora falando mal de Mauá. Meu Deus do céu. Como é que pode, se vocês não têm amor à cidade de vocês, não é?
17: Diante de tudo isso, só te digo uma coisa.
1: Então diga.
17: Sibiki, I live in. Bora pra cima. Pra cima da onde, eu não sei, mas bora que bora.
1: Então, essa aqui, ela teve o curso com o Pidôncio, né? É, Nisibiki, I Love I. Então, ela teve um curso especializado com o Pidôncio. É. Pois é. Vamos falar com mais um áudio. 11 999 91 9197. Nosso Band de Coruja até às 5 da manhã no seu rádio, falando pra esse povo doido aqui, ó. Vai.
18: Ô, Léo, bom dia, boa semana.
1: E aí, meu?
18: O Diego já tá chegando já?
1: Tá o outro já. É.
18: Ô, Léo, bom dia.
1: Começou
18: boa
1: a viadagem.
18: Semana. O Diego já tá chegando já?
1: Começou a viadagem. Meu Deus do céu, viu? Vocês não tem o que fazer na vida, não. Por que vocês não vão dormir, hein? É verdade. Vocês não vão dormir, viu? Olha lá, caipirão. Lá vem um caipirão. Encheu as paciências.
19: Hoje eu quero me retratar com um amiguinho aí que...
1: Então vai.
19: Né, tem problema na visão, ele usa óculos e eu também já tô precisando mesmo, na verdade, né?
1: Tá.
19: Vou ter que renovar minha CNH e já não tô enxergando com as letrinhas miudinhas.
1: Já tá cego de
19: vez. Será que esse amiguinho não podia emprestar aqui o fundo de garrafa dele pra mim? É, eu vou enxergar do tamanho de um cavalo, né?
1: A outra já aqui, ó. É complicado esse caipirão aqui, viu?
19: Faz pra bloquear os áudios, ensina a gente. Eu tenho uns maus elementos aqui que eu tô querendo bloquear. Fico mandando umas fotos peladas pra gente, da bunda peluda, não quero, né? Não vou querer ver.
1: E fala uma coisa, você gosta?
19: Hoje eu
1: gosta?
19: Quero me retratar com um amiguinho aí.
1: Não,
19: que...
1: não vai falar, né? Já falou já, cara, já falou, velho. Meu Deus do céu, o povo não tem jeito, hein, gente? Meu
20: bom dia,
1: Deus
20: Léo,
1: do
20: bom
1: céu.
20: Bom dia, Léo.
1: Bom dia, rapaz, bom dia.
20: Falar em cidade ruim, é a cidade mais ruim que tá de Cornópolis, velho.
1: Cornópolis?
20: É Cosmópolis, mas
1: tá.
20: Cornópolis. Entendeu? Ô lugarzinho, viu, desajeitado, você é doido.
1: Meu Deus do céu. Agora, Cosmópolis virou Cornópolis. Olha, só acontece aqui nesse programa essas coisas. Só acontece aqui.
21: Muitos não gostam do meu bordão, mas eu gosto. E quero que se exploda. Ô, Léo.
1: Oi.
21: Tem tantos aí com tanta postura nojenta, eu não implico com nenhum deles.
1: Pois é.
21: Eu vejo os outros ouvintes implicarem, eu não implico. Mas, né, nunca vou conseguir agradar a todos. Não consigo agradar Jesus, que é o rei dos reis.
1: Pois é.
21: Imagina esse Zé Povinho da madrugada, né?
1: Imagina
21: Vamos
1: só.
21: Vamos lá. Léo.
1: Oi.
21: Esse cara falou que tá muito blá blá blá e perguntou se a gente já tomou banho. Tomei 3, que aqui na Suíça tá muito calor. E vou tomar um agora. Beijos, Léo. Boa programação pra nós.
1: Obrigado, viu, Mel? Valeu, outro pra você. Imagina, deve estar um calorão aí, viu? Deve estar um calorão aí. Um abraço pra você, viu, Mel? Ó, quem apareceu aqui, ó. Olha lá. Ah, ela, a Catrícia, A gente vai começar o momento do região, mas deixa eu ver o que, que a Catrícia tá falando aqui, vai.
0: Muito bom dia, Léo, tudo bem?
1: Bom dia.
0: Corujitos, como vocês estão?
1: Tá, ó, você viu que amor? Corujitos, meus corujitos, ó, corujitos, vai.
0: Eu espero muito, muito que sim. Deixa eu mandar um beijo pra Tati Perigosa e pro velho do lixo.
1: Ah, o velho do lixo, olha lá, Tati Perigosa, tá bom. Ô, Catrícia, obrigado, viu? Um abraço pra você aí. Ah, gente do céu. Vamos começar o momento região? Vamos começar agora o momento região. Agora começa o momento região. Esse momento aqui todo mundo tá esperando, né? Não, esse momento é o momento mais crucial do programa. É o momento mais crucial desse programa aqui, ó. Vai! 4:18, 4:18, gente. Segunda-feira. Segundou.
2: Se tem uma coisa que me deixa passada é gritar comigo.
1: Vamos lá, vai.
2: Sem eu ter feito
22: nada. Pessoal, Wesley Oliveira tá na macarronada, viu? O Bia, aquela safada.
1: Ah, vai dormir você, vai se lascar, vai. Vamos ver aqui, vai. Oi, bom dia.
23: Bom dia, Léo.
1: E aí?
23: Mineiros, Goiás.
1: Mineiros,
23: Goiás. Ô, taxista aí de aplicativo aí, ó. Ele fala que os caminhoneiros ficam com a larga mulher sozinha aí.
1: Ah.
23: Meu Deus do céu. Eles carregam a mulher deles. A mulher deles também não fica sozinha, não.
1: Ah. Ó, o outro querendo provocar, que arruma briga no momento do região aqui, já. Já quer arrumar briga, né? Já quer arrumar briga, hein? Fala comigo aí, Luciano, vai!
24: Ô, Léo, bom dia!
1: Bom dia!
24: Ô, Léo, tem Cordeirópolis também!
1: Cordeirópolis, é verdade! Vai, gente, vai! Cadê o momento região? Solta
24: lá,
1: a voz!
24: Léo, lá na Baixada, lá tem uns gauchão de apartamento, hein? Se paga de brabão na academia, mas eu não sei, tem um jeitão que vai na batata.
1: Tá, tudo bem. Cadê os momentos do região aqui, pô?
25: E aí, Léo? Bom dia pra todos nós. Léo, vou falar, Léo, mas, pô, São Vicente é a pior cidade da Baixada Santista.
1: Não vem falar mal, cara. O momento região agora aqui, vai.
26: Ô, Léo Júnior, queria mandar um beijo pra Catrícia. Região. Catricista.
1: Catricista, aí, ó, lá. Começou bem, vai. Oi.
27: Corujitos é meu ovo.
1: Ai, meu Deus do céu, vai.
26: Carlos aqui da PG.
1: Fala.
25: São Vicente é a pior cidade da Baixada Santista.
1: Não vem falar mal, cara. O momento região agora aqui, vai.
26: Ô, Léo Júnior, queria mandar um beijo pra Catrícia. Região. Catricista.
1: Catricista, aí, ó, lá. Começou bem, vai. Oi.
27: Corujitos é meu ovo.

0: caga na água, vem cheiro de lepra, leptospirose, HIV. É
1: meu Deus, sífilis, do céu!
0: E ainda deixa a porra da praia toda suja ainda. Seu porco.
1: Que isso, cara? Mas, meu, mas que dor, que mal. Que isso no coração, cara? Coração peludo agora? No, dentro do momento região? Como é que acontece uma coisa dessa? Que isso, gente? Que isso? É modos, por favor, no programa. Modos desse programa? Modos?
2: Olá, bom dia. O Robson de Santa Isabel.
1: Vai.
2: O Região largou o táxi, acabou de passar num guincho. Região, o socorrista.
1: Socorrista, o só aí. Região, socorrista, vai.
3: Ô, Léo, tem o Eduardo Prudente. Ô, Léo, fala pro cara aí que só vive com a linguiça na boca aí, que falou do meu churrasco, que eu vou fazer mais tarde. Ele faz bom pra ver essas linguiças paulistanas aí.
1: Que não, mas pera, eu falei que é o momento do Região, gente. Pelo amor de Deus. Fala, Anderson. Salva nós aí, Anderson.
4: Bom dia, Léo. Dá vontade de pegar esse chorão da rádio, dar três tapas na cara de cada um, fazer o fio terra neles. Um fio terra em cada. Região, eletricista.
1: Eletricista. Ó. Oh.
5: Porque não entendeu, eu vou dizer como é que é.
1: Vai, fala comigo aí.
6: Região da madrugada. Luizão tá dormindo agora de conchinha com o Ricardo.
1: Ó, o outro já. Vai, meu Deus do céu. Pelo amor de Deus. Vai, vai, Dimilson.
7: Essa semana eu vou querer dar três tapas no rabo desses motoristas de Uber. Região, rabista.
8: Olha o curau.
1: Ai, ai, ai, ai, ai, ai, ai, gente do céu. Fala, Luiz. Vai, Luiz.
9: Bom dia, Léo.
1: Bom dia, bom dia, bom dia.
9: Voando Região na Paulista. Região estoquista.
8: Do jeitinho do seu paladar.
1: Vai, vai.
10: E é pra cambada 4 que chama de miopia, satia mia. É só entrar em contato conosco. Região oculista.
1: Oculista.
8: Mas quanto você acha?
1: Oi, oi.
11: Bom dia, Léo. Esse Região taxista é muito boi. Ele fala que é taxista, mas só vive fazendo Uber aí pra cima e pra baixo.
1: Não, ele não falou nada. Ele não falou Região aqui. Tem que falar Região, cara. Senão não tão
12: vai. Região, o punhetista.
1: Pô, que isso? Ai, ai, ai, ai, ai, gente.
8: Se eu te dou minha pamonha,
1: tu me dá o seu curau. Se eu te dou minha pamonha, tu me dá o seu curau. Que coisa é essa, hein?
13: Eu vim aqui pra desagradar os ouvintes. Região desagradadista.
1: A desagradadista, é isso aí. Aí, a Mara Tassini mandou bem aí.
8: Vai, panelas. Vai, pamonha.
14: Bom dia, Léo Júnior. Bom dia. Um beijo pra todas as bonequinhas. Oi,
8: amor.
14: Região bonequista.
1: Bonequista, olha lá.
8: Remédio na vida noturna.
1: Vai, vai,
11: Região,
1: vai.
11: Região vive fazendo Uber aí pra cima e pra baixo. Região. Uberista.
1: Uberista. Ai, o legal que é tudo ista, né? Tudo termina com ista, vai.
15: Ai, que vontade de queimar rosquinha. Região. Guarulhense.
1: E aí, não sei. Aí, ô Sérgio do Pão, aí é você que tá queimando a rosca, né, cara? Fala comigo, vai, fala aí.
16: Bom dia, Léo. Bom dia, bom dia, bom dia. Galera do Barrocão aí, tudo na fadiga pra entregar a paçoca, o tal da areia. Região, caçambista.
1: Caçambista, olha lá. Tá vendo, tá vendo, tá vendo, tá vendo, tá, quer dizer, tá vendo, não tá ouvindo, né? Ó, tá vendo. Tá
11: Região, vendo. Viadista.
1: Viadista. Vai. Os integrantes da vida noturna.
17: Bolsa Família, Vale Gás, Picanha, Região petista.
1: Ai, ai, ai, vai, vai, vai, vai, continua aí, vai.
18: Valeu, galera, tô indo embora, hein? Região, o tanquista.
1: Que isso? Vai, vai, então vai logo então, pô. Tá esperando o quê então, pô?
19: Oh, bom dia, Léo Dias. Tudo bem?
1: Beleza.
19: Eu amo todas as cidades do Brasil. Região brasileirista.
1: Brasileirista. Cara, esses ouvintes aqui tem umas coisas, cara, que é só... Você só vê no Band de Corujas essas coisas aqui.
10: Ô, Léo, seu canalha, para de dar risadinha falsa, cara. Você tá incentivando esses idiotas a continuarem.
1: Cala a boca,
10: não faz sentido. Não é só terminar com ista. Precisa ter sentido. Tem que ter graça. Adoro.
1: Vagabundo, viu? Olha, esse Murilouco, vou falar pra vocês, viu?

0: peraí, vai.
1: Bom dia, Léo.
0: Bom dia.
1: Trabalho no Poço Ipiranga, região frentista.
0: É, daí se eu fiz, sei lá, região piranguista. Olha com meu xará, fala aí, Mário.
2: Ô, região, você virou chacota dos cornos da rádio, hein? Você tá doido.
0: Ah, e aí, terminou com região? Carambolas, hein? Olha lá, nem putz, meu. Esse cara não viaja, cara, não viu?
2: Fala, Léo.
0: Segue o baile aí, pô.
2: Bom dia, da vida do pescado. Ô, Léo, você virou. Tô com uma bonequinha aqui no carro, Léo. Região machista.
0: Ai, ai, ai. Eu consigo. 11 999 91 997. Esse é o nosso WhatsApp da Band FM pra você participar aqui da nossa programação. Meu Deus do céu, acaba logo esse programa, pelo amor de Deus, viu?
3: O leite um helicóptero sem paraquedas. Região paraquedista.
0: Paraquedista, quer dizer, região mortista, na verdade, né, cara? Oi!
4: Fala, Léo. O Leonardo tá aqui na usina. Os tratoristas, região, usinista.
0: Usinista, aí, ó. 4 horas e 27 minutos. 4h27, gente, vai.
5: Ô, Léo, ele não sabe de remar, não. Uma bonequinha aqui. Sérgio, o remista.
0: Não, peraí, cara. Não é Sérgio, cara. É região mesmo. Não, é região, pô. Ô, louco. Ô, acorda aí, cara.
6: Eu adoro o fio terra. Região, eletricista.
0: Não, é pela voz dele, ele falou: ai, eu adoro o fio terra. Vai, Muriloco, seu...
7: Ó, quer ver? Talvez não tenha graça. Mas é, vai fazer sentido. Alemanha, 1942. Região nazista.
0: Ai, vai!
8: Eu acho o contrário do Murilo. Eu acho que você tem que rir mesmo das piadas bistas nossas. Não tem graça, né? Às vezes nós falamos, não tem graça, é verdade.
0: É.
8: Mas quando você ri, tem uns tontos que ri junto, né? Ah. Aí as coisas vão tomando um certo embalo, né? Uma você, bola de neve, sabe?
0: É outro tonto também, né, cara? Que chega 3 horas da manhã aqui, né? Até agora não me explicou isso, né? Até agora não explicou isso.
9: Ô, Léo Júnior. Região passeando pela Paulista. Região transformista.
0: Então, aí tem assim, né? Região passeando pela Paulista. Região maconheirista. Vai, 11 999 91 97. Oi.
10: Ô, Léo, bom dia, beleza?
0: Beleza.
10: Marquinhos, motorista de aplicativo.
0: Fala, mano.
10: Perna de urubu, perna de galinha. O região comeu a minha vizinha.
0: Louco.
10: Tchau, obrigado.
0: Ai, gente do céu, eu morro de rir com vocês. Nossa, vocês são tudo louco, meu. Oi.
11: Salve, Léo, beleza?
0: Salve.
11: Ô, Léo, motorista de Scania é tudo viado. Cowboy, o esquerdo, o bodão, região, taxista.
0: Olha isso, cara.
12: Entra na roda e rebola, rebolando sem parar. É geração, anos 60, que quase se arrebenta de tanto se esfregar.
0: 11 999 91 97. Vai lá pro nosso WhatsApp. Você participa aqui no nosso momento no região aqui, ó. Vamos mudar aqui a bagaça. Vamos mudar a bagaça.
13: Repertório novo do Safadão.
0: Vai.
13: Chino Marão, Daniel Mineiro aqui, grava.

0: iPad, vai.
1: Ô, Léo, o Muriloco tem que ir pro manicômio. Região, psicanalista.
0: Psicanalista. Aí pode, vai.
2: Ô, Léo, bom dia, Ediz daqui de Franca. Deixa eu te falar.
0: Ah.
2: É, fui no posto abastecer, o cara falou pra mim: quer que completa? Região, frentista.
0: Frentista lá!
3: A galera gosta de putaria mesmo.
0: Vai.
4: Sou instrutor de bank jump. Opa, esqueci a corda.
0: Puxa!
4: Região, o cordista.
0: Pô, não brinca com isso, mano. Vocês não prestam mesmo, não?
5: Ai, Eduardo Carreteiro entrando na marginal. Região marginalista.
0: Marginalista, olha isso, gente. Olha que coisa.
6: Bora, meu povo, bora, amanhã é feriado, bora. E o feriado amanhã vai fazer o quê? Amanhã é feriado, vai fazer o quê? Feriado.
0: Olha o outro, velho.
7: Amanhã é feriado. Amanhã é dia de comer água.
0: Meu Deus, vocês conseguiram entender alguma coisa que foi falada aqui agora? Amanhã é seriado, amanhã é feriado? Que coisa é essa, cara? Ah, que M é esse? Que M é esse?
8: Bom dia, Léo. Eu gosto de oprimir o próximo e só eu que tenho razão e não peço desculpas.
0: Olha!
8: Região narcisista.
0: Narcisista, essa foi boa, cara.
9: Já tem o iPhone, ai. Já tem o iPod, e agora?
0: Já pode se lascar agora, né? Putz, cara. 11999919197. Chama lá no nosso WhatsApp pra você participar aqui do nosso Band Coruja, esse programa de louco, velho.
10: Quero ver!
0: Programa de maluco esse aqui, ó.
10: Abeceiro, popozão, hein?
11: Bom dia, Léo. Tamo aí na pista, Sergão Diarista.
0: Sergão Diarista. Ai, ai. Gente, ó, hoje é segunda-feira. Vamos dar uma folguinha pro Hora do Boi, tá? Hoje não vai ter Hora do Boi. Vamos dar uma folguinha pro Hora do Boi hoje. Beleza? Amanhã a gente faz Hora do Boi, amanhã. Tá combinado? Pera, deixa eu tomar uma água aqui. Peraí, deixa eu só tomar uma água, hein? Pelo amor de Deus. Você não ficou rouco aqui, velho? E aqui é assim, velho. A gente faz a sua tudo no ar. É tudo assim o programa. O programa já é assim, entendeu? 11999919197. Chama no WhatsApp. Cola na grade, meu filho. Vai.
11: Fazendo táxi na Bandeira 2. Região vigarista.
0: Vigarista. Ai, gente. Vai.
12: Bom dia, Léo, beleza?
0: Beleza.
12: É o Maico aqui. Rapaz, só deu pra ligar o rádio agora. 25 minutos pro Diegão entrar no ar, hein? Tô ansioso aqui.
0: Olha o outro vagabundo. Aí, olha o outro aqui, ó. Olha lá. Ai, Diegão. Cara, por que vocês não se declaram pro Diegão, velho? Ah, pelo amor de Deus, viu? Oi, bom dia. Fala
11: tô
0: comigo.
11: Tô transportando
0: aí.
11: Banana, região bananista.
0: Bananista, vai.
13: No churrasco, eu me engasgo com a linguiça. Região canibalista.
0: Ó, você viu o que ele falou, né? Ele se engasga com a linguiça.
10: Olha a viola da maldade, viola, viola.
0: 11999919197. Vamos até as 5 da manhã já. Tem o Diegão por aqui, hein? Já tem Band Bom Dia. Hoje, oficialmente, o Diegão aqui é Band Bom Dia. Depois tem a hora do ronco. E aí, bora, vai.
14: Ô, Léo, esses pilantra aí, ó. Esse paneleiro tá tudo lá na concorrente lá. Vieram aqui babar seu ovo. Região caguetista.
0: Tudo é isso mesmo, caguete. Caguete esses caras vagabundo aí, ó.
10: Prepare.
0: Caguete esses vagabundo.
10: Não, é só mexer no popozão.
0: Vai. Tchau.
15: 25 minutos para 5. Ansioso para ver o Diego. Região dieguista.
0: Região viadista, na verdade. Né? Vai.
16: Esperei a noite toda pra poder botar o locutor que trocou de horário pra tomar conta da cachorrinha. que não vai ter a hora do locutor? O locutor trocou de horário, tomar conta da cachorrinha, da personal.
0: Para com isso. Ó, não para, para. Não é assim, velho. Não xinga os caras, pô. 11 999919197. Pra você participar até as 5 da manhã. Tá quase acabando esse programa aqui já. Quase.
17: Fala, Léo. Bom dia, Léo. Que é o Cezão de Hortolândia. Ô, Léo.
0: Fala, Cezão. E aí,
17: só uma coisa. Esse Maico aí, ele tem uma tatuagem do Diego no bumbum.
0: Não acredito. É mesmo, cara?
17: A tatuagem do Diego no bumbum.
0: Oh, que
17: pode
0: bom.
17: Acreditar.
0: No bumbum ainda. Ai, não acredito. É mesmo, cara? É que viadagem total, não? Não, viadagem total. Tem uns caguetas, que vocês viram, tem uns caguetas aqui, né? É, aqui o povo fala mesmo, cara.
18: O Renanzinho de Garatinga, chupa do meio pra trás. Região gulosista.
0: Gulosista. Ai, gente, 4 horas e 36 já. 4 e 36, olha.
15: Perfeito, padeiro. Seu queima-rosca. Apareceu, né? Seu viado.
0: Pera aí, pô. Nós estamos no momento região ainda. O cara tá mudando de assunto, mano. Oxi, que isso? Vai, fala aí, ô, seu vigarista.
19: Tô
0: vai.
19: Muito triste. Ah. Eu acho que o Murilo aí, o diretor de vocês, é um baita de um vagabundo.
0: Já para. Não vai xingar o pé. Pera aí, mano. Não, vai, pera aí. Você tá xingando o chefe, cara. Eu vou defender o chefe aqui, cara. Pera aí, cara. Que história é essa aí, mano?
19: Ó. Tá arrancando o couro do nosso Diego. O Diego tava fazendo bando de coruja.
0: Ai, mais um que tem desenhado o nome do Diegão no bumbumzinho aqui. Olha lá. Oh, meu Deus do céu.
19: Tá pra domingo. Ó. Aí domingo de dia ele tava na rádio. Lá. Agora hoje de manhã vai estar de novo.
0: Olha lá.
19: Tá arrancando o couro do nosso coitado do Diego,
0: ó.
19: Meu.
0: Ó. Ó, já começou bem, ó. Ó. Ó. Olha isso, gente. Começou a choradeira.
19: Tá arrancando o couro do nosso Diego.
0: Ó, ó.
19: Diego tava fazendo bando de coruja. Sapa domingo. Aí domingo de dia ele tava na rádio. Agora hoje de manhã vai estar de novo.
0: Ó.
19: Tá arrancando o couro do nosso coitado do Diego, meu.
0: Olha, tá vendo, gente? Tá vendo? Como é que eu sofro nesse programa aqui? Vocês estão vendo como é que eu sofro nesse programa? Vai, fala aí.
18: É, viado.
0: É, esse queima, viu? Esse queima. Pera aí. Vai mais um áudio, vai.
20: Soy de Bolívia e eu solamente escuto la banda FM, região panelista.
0: Panelista, valeu, mano, um abraço aí.
20: Soy de Bolívia e eu solamente escuto la banda FM, região panelista.
0: Aí, ó, tá vendo só, cara? Eu pego os bolivianos.
18: O couro do nosso Diego. Boca aberta aí, falou no fim de semana que ele não é ouvinte do Bando de Coruja, não. Ele é ouvinte do Diego.
0: Olha puxa isso. Saco. Puxa, o maior puxa-saco do mundo, cara. Não, esses caras tudo bando de puxa-saco. Ah, pelo amor de Deus, viu? Mais um aqui, vai. Fala comigo aí.
21: Serjão de Cascavel, bom dia. Região. Serjão no container. Região. O containista.
0: Containista. Beleza, oi.
22: Na minha época, o homem nem tatuagem fazia. Era tudo muito macho, não fazia tatuagem. Agora, homem já faz tatuagem com o nome de outro homem. Bando de gente Nutella, que desgrama.
0: Não, viu? Tá feio, viu, minha amiga? Olha, eu vou te... Oh, Raquel do céu, esse programa pra dar uns... Viado tem um monte aqui. É o que mais tem nesse programa aqui. Pelo amor de Deus, cara. Não é possível, né? Olha.
18: Tchau, obrigado.
0: Ah, dormi você também.
23: Fazendo parte da máfia do banco. Região economista.
0: Economista, vai.
18: Vai jogar bingo, Raquel, sua véia.
0: Para de xingar a Raquel. Ela falou só verdades aqui, ó. Ó, a Raquel só falou verdades aqui. Vocês são tudo bando de Nutelagem. Tudo Nutelagem. Ai, porque eles são quem?
24: Do saco do Diego, esses caras aparecem tudo junto embaixo, segurando os ovos dele.
0: Que é isso? Vai, mais um.
25: Leozinho, a hora do boi, Leozinho.
0: Não, hoje não tem. Hoje não vamos fazer a hora do boi, não. Hoje vamos deixar o direto aqui. Hoje não vai ter. Mas amanhã tem, viu? Amanhã tem a hora do boi. Amanhã, não, hoje, segunda-feira. a gente deixou mais espaço hoje no programa. Hoje não teremos, por motivo de forças maiores, não teremos a hora do boi hoje, viu, gente? Não teremos a hora do boi, mas amanhã vai ter, normal.
1: Ô, Léo, por que os caras começam a ofender a gente gratuitamente depois das 4? Não consigo entender isso.
0: É tudo bando de Peppa, né? É Peppa, né? Fazer o quê?
2: Já falei, Léo. Nos outros áudios aí. Você tem que fazer a sua programação. Tem que fazer a hora do boi, nada não. Esses caras é tudo puxa-saco.
0: Aí, tá vendo? Vocês estão vendo como é que eu sofro aqui nesse programa? É complicado vocês.
3: Tava subindo a serra em direção ao trabalho. De repente veio um monte de marginal querer me roubar. Passei por cima. Região, atropelei mais um privilegiado.
0: Atropelista. Região atropelista, na verdade. Oi. 11999919197.
4: Oi, Léo, bom dia, tudo bem? É o Caio aqui de Guarulhos. Ô, Léo, agora eu entendi por que não vai ter a hora do boi.
0: Por quê?
4: Porque o boi vai estar presencialmente aí já a partir das 5 horas.
0: Daqui a pouco o Diegão tá chegando aí. Daqui a pouco o Diegão tá chegando na bagaça aí. Oi.
5: Léo Júnior, minha mulher só com chifre na minha cabeça, eu virei um boi. Região pecuarista.
0: Pecuarista, nossa, esse aqui foi longe. Esse foi longe demais, hein, cara? Se a mulher dá um chifre nele, ele é um pecuarista. Olha que coisa, ó.
6: Tava deitado na cama, o macho me pegou de bruço.
0: Olha.
6: E deu uma palmada na minha bundinha. Região masoquista.
0: Vai.
26: Fala, Léo, aqui é o Nandão de Sorocaba.
0: Fala, Nandão.
26: Que é motorista do Mercado Livre, aqui, ó, entregando os sonhos dos clientes.
0: Tá.
26: Quando não é por cima do muro, é os cachorros que pegam. Bom dia, Léo. Tamo junto.
0: Valeu, forte tamo junto. Um
26: abraço aí, ó.
0: Tamo junto na bagaça aqui. Até às 5 da manhã, é o nosso Band Coruja pra todo o Brasil. Fala, Murilo, doidaço, vai.
27: Nossa, se arrependimento matasse, hein? Quem diria que uma piadinha com o Região Taxista ia virar essa bosta desse quadro. Acaba, pelo amor de Deus. E hora do boi. Nossa, que quadro de bosta. Olha, vai se lascar. Nossa, cara, vai. Até esqueci o que ia falar. Só pra reclamar, né? Pra não perder
0: dois,
27: o costume.
0: Dois,
27: lembrei. Edinaldo, sua bicha. Arrancando o couro do Diego. Nossa, espero que o Diego esteja ouvindo. O cara nem trabalha. Ele fica 4 horas no ar e 3 horas é tocando música, cara. Ah, então, trabalho é o que ele menos faz.
0: Meu Deus do céu, gente do céu, olha. O Muriloco é esse aí, não toma remédio há um mês, velho.
28: Todo dia ele senta no colo das bonequinhas. Região sentadista.
0: Sentadista, vai.
29: Edinaldo Plácido, bichista.
0: Bichista, boa. Não, esse foi bem criativo esse aqui, vai.
30: Fala, Muriloco doido do caramba. Como é que você tá, meu parceiro? Como é que você tá, Muriloco? Vamos que vamos. Seu doidão.
0: Doidão? É, doidão é. Não, isso é um nome mais. Viu? Esse é um nome muito fraco pra dar um nome. Esse é um. É fraquinho. Doidão? Isso é pouco pra ele, cara.
27: Não, detalhe. Eu não gosto do Léo. Eu falo na cara dele. Eu odeio ele. Mas, velho, o Léo trabalha mais do que o Diego, hein?
0: Isso é
27: nítido. Esse cabação aí que tá falando aí no ar. Ele trabalha mais.
0: Tá vendo só? Vocês estão vendo que eu trabalho mais aqui, não. Cara? Eu trabalho, mano. Aqui trabalha no noite inteira.

0: Bandes FM, menos é mais aqui no nosso Bande Coruja. Acabou já o nosso programa? Peraí, gente, como é que é? Ele já chegou por aqui, ele já chegou.
1: Não, acabou não, tá, falta 5 minutos ainda, tá certo?
0: Peraí, cara, mais um pouquinho, mas não, eu quero terminar não, isso aqui.
1: Acabei de chegar, como é que acaba logo?
0: Eu quero terminar isso aqui, pelo amor de Deus.
1: Não, não, vamos dar sequência aí, vamos continuar.
0: Você acredita, Diegão? Já, olha, esses caras, eu acho, eu fiquei sabendo de aí, aqui dentro do programa, que... Alguns falam assim, ah, mas eu quero o Diegão, eu quero ouvir a voz dele. Os caras têm tatuado, cara, o seu nome no bumbum.
1: Ai, que delícia, eu quero ver, se tiver, eu quero ver.
0: Ah, meu Deus do céu.
1: Manda agora no 11999919197 a foto dessa bunda velha com meu nome tatuado.
0: Olha aqui, o Michael é o primeiro deles, ó.
1: Ó, peraí, cuidado que tem uma galera que manda mesmo.
0: Ah, é?
1: A galera manda mesmo. O Babá mandou a foto da bunda dele uma vez, aí tem 160 quilos com uma espinha vermelha na bunda, coisa mais... Eu tô traumatizado até hoje com aquela foto.
0: E eu sou obrigado a ver bunda de homem aqui agora? Deus o livre, cara.
1: Pois é, cara.
2: Ó, Léo, mas fala a verdade com nós. Quando o Diegão chega, esse homem forte aí, braço...
0: Olha isso, cara.
2: Dá uma coceirinha no C também.
0: Ah, sai fora aqui, cara. Pô, meu negócio é outro, mano. Meu, sai fora.
1: O Michael, ele gosta de provocar o Davi. Ele fica provocando o Davi. Ele.
0: É, que é isso?
1: É o arqui-inimigo do Davi.
0: Ele é. Ele é, pior que é. Vai.
3: Graças a Deus chegou, Diego. Nós não aguentava mais ouvir esse voz fina.
0: Ah, cala sua boca, vai dormir, ó. Seu
1: sai
0: sapado.
1: Daí, ô cavalo.
0: Ah, sai daqui. Cara, é engraçado quando você tá no ar... Ah, os caras falam mal de mim.
1: É.
0: E aí, quando você não tá no ar, os caras falam mal de você.
1: É, mas é tudo falseando.
0: Vagabundo, cara.
1: Tudo falsozinho.
0: É, olha lá. Olha o outro aqui, falseando aqui do Murilo. Murilo.
4: Olha aí, nosso vagabundo que tava banho com sabonete de cachorro.
1: Não é céu, é feio.
4: E aí, Diegão, tudo bem? Nossa, beleza. Vocês dois olhando assim. Vocês dois juntos não dá um Fabinho Medeiros.
1: Olha lá, que trouxa. Olha que trouxa. Vai renovar o teu atestado mental aí, ô louco.
0: Atestado de óbito,
1: seu
0: trouxa. Esse cara aqui, ó. Vai.
1: Gordo, pata de cavalo.
5: Caramba, chegou o Diego queima-rosca. E o Léo aí.
0: Cala a boca.
5: Queimando tudo, só levando por trás.
1: Queimo mesmo, queimo mesmo. Dá essa rosca velha pra cá. Vê se não queima essa tua rosca velha fedida. Seu fedido.
0: Mais um aqui, ó. Tem dois, ó.
6: Ei, Léo, eu e o Mike já tá ansioso esperando o Diegão aí, ó, pra fazer o Band Bom Dia aí, ó. Tamo junto, Mike.
0: E a tatuagem, no bumbum. No bumbum, na bundinha, na bundinha. Hã?
7: Diego, te amo. 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
0: Ih, olá. Cara, agora
1: é o Edinaldo. Edinaldo ama mesmo. Esse é.
0: Agora você tá lascado.
1: A testosterona dele tá baixa. Deve estar uns 200 a testo dele. Que ele é, você sabe que ele é, né?
0: É, né?
1: O Edinaldo é grandão. Mas quando a testo baixa, ele fica com essas viadagens.
0: Mas você é tudo viadinho mesmo desse jeito, esse cara?
1: É.
0: Nossa senhora.
1: É muito amor envolvido, né?
0: É,
3: ô, Diegão, depois você passa aquela música lá do Rasgatanga, lá, aquela ao vivo, o Caipirão canta pro Canela, pro Voz Fina colocar aí amanhã pro Léo.
0: Cala sua boca, tá. Vai.
1: É o Ruge.
0: Eu coloquei o coisa e saí correndo, o Caipirão.
1: Ele saiu correndo?
0: Saiu, não falou que... Não, me retiro. Não sei por quê. A música Ragatanga, o que lembra? Eu não sei, alguma coisa tem.
1: Ele se emociona, ele faz dancinha. Ah. Ele tira leite do lugar errado. Quando é pra tirar da vaca, ele tira do boi.
0: Do TikTok.
1: É, quem é o trouxa que tá ligando aí?
0: Não, a Raquel.
1: Não, ela não sabe que não é pra ligar no WhatsApp
0: ela
1: ainda?
0: Sabe disso, né? Ó.
1: Essa hora, Raquel. Tá lá em Portugal. Ellen,
8: bom dia,
1: saco.
8: Bom dia, Dieguinho. Acho que eu sou a única que não fala mal de nenhum.
1: Essa
8: nem de
1: aqui.
8: Um, nem de outro. Ó.
0: Aí, tá bom.
1: Ah, essa é linda. A Mandinha, aí. Né?
0: É a Raquel. Raquel?
1: Não, é a Mandinha. É a Raquel.
0: É a Raquel. Essa
1: a
0: aqui
1: Raquel.
0: É
1: a Raquel. A Raquel é maravilhosa.
0: Não, ela não fala mal de ninguém, né?
1: Não, ela é maravilhosa.
0: Ah, lá vem o Davi, encheu o saco.
1: É o Davi que tá ligando ou é a Raquel?
0: Terminar esse programa
9: aqui.
0: O Mike
9: tatuou o Diegão no bumbum dele, comendo o macarrão do Davi.
1: Nossa, não.
0: Aí já deu nojo. Para,
1: meu
0: cara.
1: Meu Deus do céu.
0: Não muda a história, cara.
1: Ah, meu Deus. Ô, Leozinho, fica aí, mano.
0: Cara, bom trabalho pra você. Se vira com esses ouvintes, se vira, cara.
1: É, pode deixar. Deixa esses loucos aí. Mande bom dia agora. Vamos se comportar, mas não muito.
0: Por favor, gente. Não, fique à vontade. Até sem roupa com o Diegão. Vai, tchau.
1: Aí, vou tirar a roupa, hein.
0: Tchau.
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1: Band FM, olha a hora, 5h03. A partir de agora, prepare o seu coração. Por aqui é o seu amigo Diego Lopes. Vamos juntos, bora fazer bagunça que tá na hora. Já tá todo mundo aí ou não? Ah, que bom começar mais uma semaninha contigo, mais uma segunda-feira, aqui na sua rádio do seu jeito.
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1: Chega, só chegar. E a partir de agora, na nossa segunda-feira maravilhosa, vamos espantar essa preguiça pra lá, vamos? Vamos começar bem a semaninha? Como é que você tá? Tá tudo bem? Tá tudo tranquilo? Tudo certinho? Está animado pra mais uma semana? Então vamos juntos! Ó, muito prazer, eu sou Diego Lopes. Tô junto com você aqui na Band FM, a sua rádio do seu jeito. Vamos! Vamos! Vamos! 11 999 919 97. Manda o seu show preguiça pra espantar essa preguiça pra lá. Bora!

0: Ó, acabei de apagar todas as mensagens antigas, então mande mensagens novas, por favor. 11 999 91 9197. Vamos espantar essa preguiça juntos, vamos, vamos, vamos.
1: Bom dia, Diego.
0: Bom dia.
1: Seja bem-vindo a esse horário, tudo certo pra você aí, aqui é Vando. Show preguiça!
0: Show preguiça! Isso aí, animação, animação, animação.
2: Bom dia, Diegão.
0: Bom dia.
2: Vinheta, que não chegou ainda. Diegão, já. Prazer é nosso. Show preguiça!
0: Ô, oh, Michael.
3: Caiu do cavalo, eu já tô aqui.
4: Ele
3: eu
4: já
3: vou ficar
4: tá aqui.
3: Quietinho, mas você caiu do cavalo.
0: Errou, errou. Olá.
1: Tá bom, né? Show preguiças! Ai,
0: preguicinha! Ai, que delícia! Show preguiça! É pra começar a semana nessa alegria. É pra começar a semana nessa energia boa. Pra mandar tudo de ruim que aconteceu no fim de semana. Se aconteceu alguma coisa negativa na sua vida, pra lá. Manda embora!
1: Show preguiça, Canela Fina!
0: Canela Fina é teu pai.
1: Boa semana pra nós!
0: Falou, cara!
1: Vinícius Padeiro por aqui.
0: Um abraço pra todos os padeiros aí, show preguiça!
1: Ai, que soninho, ai, show preguiça, show, sai daqui, sai. Aí, segunda-feira, né? Não tem jeito, né?
0: Não tem jeito, cara. Tem que animar, tem que mandar essa preguiça embora, tem que fazer a nossa parte. O doce não mexe sozinho quando fala na roça, não é isso, Luizinho?
5: Bom dia, Diegão, bom dia, vinheta. Segundo, show preguiça, sai pra lá, coisa ruim.
0: Sai pra lá, trem que pula.
1: Show preguiça.
0: Mas você tá precisando da
1: cacunda.
0: Você tá precisando dar uma animada aí, hein, cara. Ainda mais que tá dirigindo aí, ô cavalo.
1: Show preguiça, Josivaldo de Barueri. Bora, Sabirila.
0: Eu vou falar pra você quem é que tem canela fina, ô cretino.
6: Bom dia, Diegão!
0: Bom dia!
6: Canela fina,
0: olha
6: boa
0: aí.
6: Semana, hein? Show preguiça!
0: Show preguiça! 11 999 91 9197, nesta segunda-feira. Vai mandando aí o seu bom dia. Manda essa preguiça embora. Cadê as mulheres, hein? Onde estão as mulheres, hein?
7: Bom dia, Diego. Tô aqui ligadinha em vocês, como sempre.
0: Aí, ó, a nossa audiência internacional. Bom dia, homem vinheta!
3: Bom dia.
0: O nosso barítono do humor, o nosso tenor.
3: Você tá bem, Diego?
0: Eu tô bem. Eu confesso que hoje eu tô um pouquinho nervoso, cara.
3: Ah, não.
0: Ah, só um pouquinho. É normal.
3: Você tá sentindo aquela coisa tipo assim, ai meu Deus, eu tenho que me virar.
0: É.
3: Ai, agora eu não posso errar.
0: Pois
3: não
0: é.
3: Faça isso,
0: não
3: faça
0: é
3: isso.
0: Assim, né?
3: Aqui tudo é permitido.
0: Tudo.
3: Você pode errar, sim.
0: Tá.
3: Você só não pode se omitir. Você não pode também abrir mão de fazer bem.
0: É, aí não. Aí não, é.
3: Mas, mais uma vez, em primeiro lugar, aquele bom dia bem. Eu vou aí te dar um abraço, peraí.
0: Vem cá. Isso. É, ah, que maravilha.
3: Ai, que abraço gostoso.
0: Chega, estalou agora.
3: E aí as pessoas já vão começar aqui. Ah, é porque você já tá começando a trair o Tadeu, não é nada disso.
0: Não é nada disso.
3: Isso
0: vamos
3: aqui,
0: explicar,
3: gente,
0: é.
3: Ei, isso aqui, o que é isso aqui?
0: Que é isso?
3: Amizade.
0: É.
3: Isso é companheirismo.
0: É verdade.
3: Isso aqui é tratar bem o companheiro de trabalho. Você que tá aí, o teu amigo chegando agora na guarita. É. Abraça ele.
0: Abraça, faz isso.
3: Você não concorda comigo?
0: Mudou completamente já o meu dia.
3: Você entendeu?
0: Já mudou, olha só como é que muda. Já, a pessoa já fica mais leve, mas começa a respirar
3: porque
0: melhor.
3: Porque senão, o cara vai render o outro na guarita, por exemplo. Eu dou o exemplo da guarita dos nossos queridos porteiros. O cobrador de ônibus com motorista, não é?
0: É, exatamente.
3: Vai lá. É, bom dia aí, ó, tudo bem, tô saindo, tchau. Não!
0: Não, é, com a cara fechada.
3: E aí? Ô, fala aí, Benedito, vai lá. Ó.
0: É.
3: E aí, meu amigo, ó, bom trabalho pra você, tá? Fica aí, amanhã a gente conversa de novo. Precisa de alguma coisa, me liga.
0: Você sabe que isso muda a vida, muda o dia da pessoa, né?
3: O sorriso. É o que eu falo aqui com o Tadeu Correia. Às vezes a gente passa pelas pessoas aqui. Bom dia. A pessoa nem olha na tua cara.
0: É verdade.
3: Isso dói, viu?
0: Dói, é.
3: Só que uma coisa eu já estou prestando atenção. Tem muita gente que já está no modo jogador de futebol. Sabe como é que é ou não?
0: Como é que é o modo jogador de futebol?
3: Já chega com foninho de ouvido.
0: Ah!
3: Ele já entra no trabalho com fone de ouvido pra ninguém falar com ele.
0: É pra ninguém falar com ele, se não responder.
3: Aí eu olho. Tá com o foninho aquele branquinho, tá com o foninho de ouvido, eu já não dou bom dia.
0: É, porque daí não adianta, não vai responder.
3: Você dá bom dia, aí eu fico com dó do ronco, porque o ronco não enxerga direito.
0: Tá.
3: Então às vezes ele dá bom dia pra pessoa, a pessoa tá com fone.
0: Ah,
3: aí ele fala, pra mim, porque eu ando com ele, né?
0: É.
3: Aí ele fala assim, pô, nem dá bom dia, eu falo, tá com fone.
0: É. caramba, tem então, que explicar pra ele.
3: É,
0: que
3: mas não... é, gente. É. Agora a pessoa não dá bom dia, fica aquela pessoa carrancuda, aquela pessoa baixo astral. Não, sim, um bom dia faz a diferença.
0: É. Você verdade.
3: Sabia uma coisa, o Diego Lopes?
0: Diga.
3: Uma coisa que me faz feliz, às vezes eu não ganho um bom dia. Aí eu quebro a pessoa, sabe como? Eu dou um sorriso pra pessoa.
0: Ah,
3: mas
0: pronto.
3: Não falo mais nada.
0: Mas esse é o segredo pra qualquer coisa. Tanto pra pessoa que é mal-humorada, pra pessoa que tem uma energia negativa ali, um negócio. Quando você vai com a sua... Porque assim, tem uma frase que diz o seguinte: você só dá aquilo que você tem dentro de você.
3: É.
0: Não é?
3: É verdade.
0: Então começar assim, com dando bom dia, dando um sorriso pra pessoa, pode mudar a vida. Muda o clima do astral do
3: ambiente. Agora, mudando de assunto, tá. Já te dei um abraço de bom dia. Eu vou aí te dar um abraço.
0: Vai lá, mas de novo.
4: Agora eu vou. Agora não, agora. Como é que você tá, Diegão? Vem. Ó, olha aí no vídeo, a gente tá dando um abraço,
0: olha
4: pô.
0: Olha nós lá,
4: ó. Olha lá, pô. Coraçãozinho. Aí, que custa.
0: Coraçãozinho aí, ó.
3: Você entendeu? E não começa que se papar dois viado, pode parar aí.
0: Não, mas esses caras...
3: Agora, Diego, mudando de assunto, que nós vamos ter sim o jornal.
0: Ah, teremos?
3: Teremos o Pulo do Gado.
0: Tá.
3: É, a Silvânia Acre não tá, então nós vamos fazer com a Ana Pilar.
0: Ana Pilar, tá bom.
3: Deixa eu te falar uma coisa.
0: Deixa.
3: Quando um gato preto cruza na sua frente, o pessoal fala que é azar, né?
0: Sim.
3: E quando dois gatos cruzam, só acabou de cruzar. Eu tô vindo pra cá, dois gatos passaram na frente do meu carro. Dois gatos pretos.
0: Dois gatos... Ah, mas eu posso falar... Eu não confio, eu não acredito muito nesse
3: negócio. Eu também não tenho esse negócio.
0: Eu gosto de gatinho, eu gosto dos bichinhos.
3: Eu também.
0: Aliás, é importante você falar, porque não maltratem gatos pretos. Tem gente que maltrata, que fala, não, isso aí dá azar, esse bicho aí não...
3: Não falando de bicho, não, gato, não.
0: Ah, não?
3: Dois negrão gostoso.
0: Ah, pera aí, cara.
3: Vamos lá!
0: Pera aí, meu, pera aí. Eu tô achando que é gatinho.
3: Dois lindos.
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3: 5 horas e 13 minutos. Está entrando no ar. Edição de número 4. E dois, este é o seu gibi eletrônico O Pulo do Gado, que vai trazer para você as principais informações e notícias do Brasil e do mundo. Aqui você não sai de casa sem estar bem informado. Vai pro trabalho, está voltando. Aonde você estiver, nós vamos entrar em você, lá ele. Vamos juntos. Hoje é segunda-feira e eu quero dar bom dia para ela, que está substituindo aqui a nossa querida Silvânia Acre. Eu sou o Pedro Quadras. Bom dia, Ana Pilar.
0: Bom dia, Pedro Quadras. Tudo bem? Como é que foi o seu fim de semana? Tudo tranquilo?
3: Bem, graças a Deus, Aninha. E deixa eu te perguntar uma coisa antes que as pessoas perguntam.
0: Tá.
3: Você tem uma voz bem grave. Isso aí, você está tomando testosterona?
0: É, eu tô tomando testosterona. É, eu faço uma reposiçãozinha com Purante-4, que é um negócio... Da...
3: Chama o quê?
0: Purante-4. É, a minha mãe usa...
3: Desculpa.
0: Eu tô tomando errado? Será?
3: Você tá... Eu não sei. Você tá tomando de 4? Não. Eu não entendi. Repete.
0: É o nome do remédio. Purante-4.
3: Ah, Purante-4.
0: É uma reposição de senhoras, né?
3: Ah, e você tá tomando?
0: Eu tô tomando,
3: Mas como você tem? Você não é uma senhora?
0: Não. Não?
3: Eu não te acho uma senhora,
0: mas
3: Ana Pilar.
0: Mas é porque eu tô bem conservada. Na verdade, a idade vai chegando, você vai começando a tomar essas coisas.
3: Bom, tá certo.
0: Tá bom.
3: 5 horas e 14 minutos, vamos às efemérides, Aninha.
0: Vamos hoje, segunda-feira, dia 22 de junho de 2026. Hoje é o 173, como é que fala, hein? 173 dia do ano.
3: Isso.
0: 26ª segunda semana do ano.
3: Ok.
0: Já estamos em 47,6% do ano.
3: Quase metade já indo embora. Oh, Aninha, quase metade já indo. É o que eu já perguntei pro Tadeu, quero perguntar pra você também, não sei se eu perguntei, mas pra você... Ah, acho que eu já te perguntei, metade é melhor ou inteiro?
0: É, eu já perguntou, eu acho inteiro.
3: Eu acho. Mas aí...
0: Quando vai logo, eu acho bom.
3: É, né?
0: É.
3: Bom, e tá passando rápido o ano, né?
0: Mas bem, tem um processo, né?
3: É.
0: A graça tá no processo.
3: É.
0: Quando começa, como vai entrando o ano, vai entrando...
3: Deixa entrar.
0: 5
3: horas e 15 minutos, efemérides. Hoje nós comemoramos o quê, Ana?
0: Hoje é dia de levar o cachorro para o trabalho. Você sabia disso?
3: Nossa, tá de brincadeira.
0: Não tô.
3: Eu esqueci a Pichu.
0: E eu esqueci o nosso Goldinho também.
3: O Goldinho.
0: O Stitch, esqueci o Stitch.
3: Qual é a raça do Stitch?
0: É Golden. Por isso que a gente chama de Goldinho.
3: Ah, é Golden.
0: É Stitch ou Goldinho.
3: Ah, o Golden é aquele grandão.
0: É.
3: Ai, não ia se dar bem, será, com a Pichuca?
0: Não, mas é filhote.
3: Ah, então eles iam brincar.
0: Tem 3 mesezinhos.
3: Só não pode transar, que ele é grande.
0: Não, dá. Tadinho da Pichuca.
3: Então, leves. Gente, hoje, pegue o seu cão, o seu pet e leve pro trabalho.
0: Leve.
3: Se ele vai entrar, a gente não sabe.
0: É, a gente não
3: sabe. 5 horas 16, efemérides.
0: Hoje também é o dia do orquidófilo. Você sabe o que é um orquidófilo, Pedro?
3: Um orquidófilo seria um cara que transa com orquídeas.
0: Não. Tudo que acaba em ófilo aí. Orquidófilo são as pessoas que amam orquídeas.
3: Ah, olha só, eu sou um amante de orquídeas também.
0: Ó, eu tem uma... Aquela é uma orquídea que tem no nosso estúdio aqui, não?
3: É, ah, é uma orquídea.
0: É uma orquídea, tá
3: inclusive,
0: vendo?
3: Inclusive está indo para o seu leito de morte, né? Ele está padecendo já. Eu, na verdade, eu não tenho orquídea. Sabe o que eu tenho? Ah. É aquela suculentas.
0: Ah, suculentas, é.
3: Eu tenho suculentas.
0: A minha sogra que faz coleção. Ela tem um paredão de suculentas.
3: Isso. Eu tenho algumas que eu ganhei de presente. E eu tenho suculentas porque ela é fácil de cuidar. Você deixa lá, ela se vira.
0: Ela se vira. Ela mesmo acha.
3: De vez em quando você vai lá dar uma olhadinha e tal. Mas enfim, são 5 horas e 17 minutos. Esse é o Pulo do Gado. Mais efemérides,
0: mais minha querida. Mais efemérides. Ana. Hoje é comemorado o dia do Fusca.
3: Ah, eu já tive Fusca, cara.
0: A minha frustração é que eu não tive um Fusca ainda.
3: Dois Fuscas. Eu tive um bege e um verde.
0: Caramba.
3: O bege, eu lembro até hoje que foi o meu pai que deu, né? Eu trabalhava com meu pai me deu. E ele não engatava, ele tinha, pra andar, você tinha que segurar a quarta na mão. Você engatava primeira, segunda, terceira, quarta, aí você segurava o câmbio. Se soltasse, ele escapava a quarta.
0: Meu Deus!
3: Aí fazia isso, ficava segurando, que se lasca. Moleque, não, eu queria o carro.
0: Mais a mão.
3: Aí, o que aconteceu? Eu vendi pro meu tio.
0: Tá.
3: Um tio meu que mora aqui em São Paulo, o tio Carlinhos.
0: Tio Carlinhos.
3: Vendi pra ele, ele foi lá no litoral, buscou o Fusca, veio pra cá e devolveu. Porque o Fusca tava rachado no meio. São 5 horas de...
0: Meu Deus do céu, rachou o Fusca.
3: Não, tinha uma trinca no chassis e soldaram embaixo, eu não sabia.
0: Meu Deus.
3: Aí ele devolveu, 5 horas e 18 minutos. O verde que eu ganhei também... O verde desbotou, eu pintei. Eu mesmo pintei.
0: Pintou com a bolsa mesmo?
3: Meu pai tinha uma oficina, uma metalúrgica, todo mundo já sabia.
0: Tinha quantos anos?
3: Eu era torneiro mecânico soldador.
0: Ah, não sabia?
3: Você não sabia disso?
0: Não.
3: Eu sou torneiro mecânico soldador. Meu pai tinha uma empresa.
0: Caramba.
3: Antes de ser radialista. E eu aí, falei, eu mesmo vou pintar? Tinha um compressor e a pistola, eu pintei.
0: Pronto.
3: Ficou parecendo um carro do exército. Verde escuro, verde claro, verde escuro. São 5 horas e 8 minutos. Silvânia, vamos à cidade que está fazendo aniversário hoje?
0: Ah, sim, é verdade.
3: Cidade de Saritará.
0: Saritará.
3: Então, parabéns a todos.
0: Saritarenses.
3: Saritarenses.
0: Saritarenses.
3: Quinto Piguarani nada mais significa do que unha encravada.
0: Unha encravada, todos os saritarenses.
3: São 5 horas, mudou a trilha, mudou o tom. Eu tenho recebido aqui, minha querida Paula, né?
0: Paula,
3: Paula, Paula o que? Deixa eu batizar aí.
0: Paula...
3: Pilar.
0: Pilar, Pilar.
3: Paula Pilar.
0: Paula Pilar.
3: Tem umas pessoas me mandando aqui, deixa eu ver se... agora eu não vou encontrar, mandaram uma notícia aqui que parece que foi encontrado no reto de um rapaz uma cápsula de uma munição, né? Poxa, aqui, tá aqui. Deixa eu ver se
0: meu
3: tem...
0: Meu Deus.
3: Tá aqui, ó. Pera aí, tem a trilha, eu vou colocar aqui, ó. Um caso inusitado mobilizou as equipes de emergência do Hospital Rangel, em Toulouse, na França. Após um jovem de 24 anos buscar socorro médico, queixando-se de fortes dores. Às vezes a gente fala que o pessoal pensa que a gente tá brincando.
0: Não.
3: Durante o atendimento, a equipe médica foi surpreendida ao descobrir, por meio de exames, que o paciente portava um projétil de artilharia da Primeira Guerra Mundial, fabricado por volta de 1918 e com cerca de 20 centímetros de comprimento, alojado em seu reto. Diante da incerteza sobre a capacidade de detonação do artefato, o pronto-socorro foi... parcialmente evacuado. Olha só.
0: Ah,
3: parece um trocadilho, né?
0: Entendeu? A mãozinha.
3: E isolado, nossa. Exigindo a intervenção médica de esquadrões antibombas e do corpo de bombeiros para garantir a segurança da unidade. Então tá aí, na França, um rapaz foi encontrar um...
0: projeto.
3: Olha aqui, ó. Tirando do reto.
0: Ah, não acredito. Gente, essa notícia é real.
3: É real. E tá aqui. E tava apta a explodir, hein?
0: Olha só, teve que imaginar a operação.
3: Não, mas você já pensou? É que o cara, ele colocou a ponta de chumbo primeiro. Se ele coloca ao contrário e dá um pedo, ele mata alguém. 5 horas e 20 era pra acabar rapidinho.
0: 5 e 20.
3: Um abraço ao Pulo do Gado?
0: Vamos, mugido agora. Mande o seu mugido para o 11999919197. Antes das vagas de emprego, tem vagas de emprego hoje também. Mande aqui o seu áudio para quem vai o seu mugido. Cadê o mugido? Ah, eu não separei aqui, ó. Pronto, muito tá aqui bem. O mugido. Deixa
3: obrigado às pessoas que mandaram para nós aí essa notícia. Por exemplo, essa eu peguei da Tainá Brandão.
0: Tainá Brandão, muito obrigado. Obrigado. As nossas fontes,
9: bom
0: né?
9: Bom dia, Diego. Bom dia, Vinheta.
0: Bom dia. Bom,
9: Vinheta, sobre essa matéria que você está passando agora do Projeto no Reto, eu mandei para você no Instagram.
0: Aí, ó, foi um deles.
9: Um link chamado Furicoli Furicolá. É um músico.
0: Vagas de emprego, tem vagas de emprego hoje também. Mande aqui o seu áudio pra quem vai, o seu mugido. Cadê o mugido? Ah, eu não separei aqui, ó. Pronto, muito tá aqui bem. O mugido.
3: Deixa obrigado às pessoas que mandaram pra nós aí essa notícia. Por exemplo, essa eu peguei da Tainá Brandão.
0: Tainá Brandão, muito obrigado. Obrigado. As nossas fontes, né?
9: Bom dia, Diego. Bom dia, Vinheta.
0: Bom dia.
9: Vinheta, sobre essa matéria que você tá passando agora do Projeto no Reto, eu mandei pra você no Instagram.

0: tempo. Mais um aqui.
1: Ô, Fernando Sabiá.
0: Fala.
1: É o Ricardo de Cajamar. Manda um mugido pro meu amigo Luizão, caminhoneiro. Ali é boi com força, viu?
0: Alô, Luizão. Um mugido pra você. Um abraço pra todos os caminhoneiros. Aí. Obrigado pela carona.
2: Ana, só um minutinho, Ana. 5 horas e 21 minutos. Pode ir agora.
0: É só pra falar a hora. Vai. Aqui temos um boi.
3: Bom dia, o mugido aí, o André Luiz, presidente Prudente.
0: Ô, André Luiz, um abraço pra você, o mugido aí, meu amigo, pra todo o presidente Prudente.
4: Bom dia, meu amigo Paulo Quadras e Silvana Acre. Bom dia,
0: Chico. Não é Silvana.
4: Juína Mato Grosso. Manda um mugido pro Rudinei, nosso parceiro. Ali tem Gaia, menino.
0: Um abraço pro Rudinei, tamo junto.
5: Bom dia, bom dia. Eu queria mandar um mugido especial pro Papa Véia.
0: Tá, ok. Sem diretas aqui, por favor. Um mugido pro Papa Véia, tamo junto. Um abraço pra você, Cleiton Padeira. Um abraço a todos os padeiros também que estão aí enrolando. Eram pra estar trabalhando, mas estão aqui mandando mensagem pra nós.
6: Bom dia, Diegão. Bom dia, Vieta. Manda um abraço pra nós aqui no Japão, aqui, ó. Um mugido pra nós aqui no Japão, hein? Caramba, se o cara dá um peido, mata todo mundo.
2: Tô falando. Quem é esse aí? Porque eu tô lendo uma mensagem do Japão. Quem é esse?
0: É o Mário, Mário.
2: Aqui é o Jair de Oliveira. Pô, eu sou muito fã, moro no Japão, gostaria muito de conhecer você. É, você corta o cabelo com um amigo meu, Alexandre Zimmermann.
0: Olha aí, que legal.
2: Barbearia Zimmermann, grande amigo Alexandre. Muito obrigado. Alô, Japão. Do arigato gozaimasu.
0: A nossa grande audiência no Japão, cada dia maior, viu? A gente recebe muitas mensagens
2: no
0: do Japão.
2: No Japão não é tão maior assim, mas
0: tem.
7: Bom dia, Vinheta. Bom dia, Diegão.
0: Bom dia.
7: O mugido vai pra locutora que não busca o presente da ouvinte.
0: Ah, ela me deixou ela deixou um presente pro Diego Lopes e ele ainda não foi buscar, mas ele vai, tá bom? Ele mandou
2: você
0: dizer
2: é
0: que
2: Tadeu,
0: vai.
2: Você é igual o Tadeu ou não?
0: Como assim?
2: O Tadeu ganha os presentes, na maioria das vezes, ou ele esquece de pegar ou ele deixa aqui.
0: Não, eu levo. Eu
2: tenho um monte de coisa do Tadeu em casa.
0: Certo?
2: Não, ele deixa aqui, eu levo embora, velho. Eu fico não, olhando, gente, fica ali uma gosto. Semana, um mês, dois, aí eu falo, quer saber?
0: É,
2: eu tenho uma levar. Eu tenho uma faca linda.
0: Ah, eu gosto de ganhar
2: que ele
0: faca.
2: Ganhou, ó.
0: Sério?
2: Eu também gosto de facas.
0: Eu gosto de faca, cara. É. Espada. Aliás, tem um ouvinte nosso do Japão, o Sidney. Ele comprou uma katana pra mim e tá lá. Só não sabe como é que vai mandar.
2: Ah, uma katana. Aquelas espadas.
0: Aquela espada de samurai.
2: Samurai. Muito bonita.
0: Muito bonita. Muito bem. Agora vagas de emprego, é isso? É agora?
2: Você quer mesmo?
0: Dá tempo?
2: Vamos pra vagas, vai. Hoje nós estamos estreando junto com você, né, Ana?
0: É, vamos lá então. Vagas de emprego agora aqui. É, você pode mandar vagas de emprego. Cadê?
2: Por favor, na hora certa.
0: A hora certa agora, 5 horas e 24 minutos.
2: Repita.
0: 5h24.
2: Repita.
0: Agora é exatamente 5 horas e 24.
2: Repita. Só fala a hora, não fala agora exatamente, fica chato. Ó, tá. Repita.
0: 5h24.
2: Repita.
0: 5h24.
2: Tá bom, senão vamos ficar tá o dia bom, inteiro
0: chega,
2: aqui.
0: Vai ficar só.
2: Vamos lá.
0: É, vaga de emprego, ajudador de parto de vovô de galinha.
2: De ovo?
0: Ah, ovo de galinha. Escreve direito aí, ó. É só acompanhar ela no ninho quando começar a coroar.
2: Coroar.
0: Jogar vaselina. O salário é R$2.500. A coroar é quando começa a sair.
2: Começa a sair o ovo,
0: Nossa,
2: aí você pega, quando tiver na pontinha saindo, você passa a vaselina na borda do ovo pra ele sair mais fácil.
0: Então, tem que passar.
2: O duro é você ficar de olho no butico da galinha.
0: Aí não dá,
2: Você não sabe quando vai coroar. Mas quanto o salário?
0: R$2.500.
2: Tem benefícios?
0: Tem benefícios, mais benefícios.
2: Ah, então, gente, vamos atrás.
0: Tá bom demais.
2: Vamos atrás do butico da galinha.
0: Mas, só isso mesmo.
2: Só isso?
0: Só essa mesmo.
2: Bom, queria agradecer a todos os ouvintes. Obrigado nessa edição de número 2. Voltaremos amanhã com mais informações. Ana, seja bem-vinda.
0: Obrigado, muito obrigado. Um abraço pra você, um ótimo dia.
2: Acredito que os ouvintes tenham gostado muito de você. Voltaremos amanhã. Deixa eu te dar um abraço.
0: Mais um abraço, gente. Pera aí, só um minuto. Mais um abraço.
8: Eu que agradeço, vamos lá.
0: Posso encerrar? Pode encerrar? Pode, encerramos agora,
2: Bom dia.
0: Bom dia, um ótimo dia pra você.
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0: Aê! Amanhã de volta, mais uma edição do nosso Pulo do Gato. Bora, pulo,
9: que delícia. Ai. Ai.
0: Essa é o tempo das baladinhas, hein, Vinheta?
2: Cara, que delícia, velho. Posso falar? Meu amigo Diego Lopes.
0: É, você saía bastante pra baladinha nessa época, não?
2: Cara, eu fui um adolescente mais tranquilo, mas eu, quando eu morava em São Paulo, eu saía, eu ia. Olha minhas baladas.
0: Vamos lá.
2: Toco. Isso é a gente que mora
0: clássico,
2: em São Paulo, tá? Toco na Vila Matilde, Overnight.
0: Uhum.
2: Qual mais? A nossa querida ali na. Oh, meu Deus do céu. Peraí. Reg Night. Na Atlântida.
0: É.
2: Atlântica hoje, né?
0: É, antes era Kennedy, né?
2: Ah, Roberto
0: Mudou
2: Kennedy.
0: De nome, né?
2: É, eu morei ali na, em frente à 102DP.
0: Caramba, mano.
2: É, aí eu ia muito na Reg Night. Sabe quem eu conheci na Reg Night antes de ser famosa? A loira do Tchan.
0: Qual delas? A
2: Sheila Mello.
0: A Sheila Mello?
2: É, a Sheila

0: Melo.
1: Caramba.
0: Ela dançava no Ragnite.
1: Ah, eu lembro que a Ragnite, né, na época tinha, tava na, tinha uma moda dos grupos de dança.
0: Lambada,
1: bandas de axé.
0: Lambada, axé e zouk.
1: Zouk também, é verdade.
0: Você já viu zouk?
1: Nossa, é muito sensual.
0: A dança francesa?
1: É muito bonita.
0: É muito sensual. E eu não sabia dançar, cara. Eu deveria me arriscar. E não sabia, eu ficava olhando os casais dançando, que era uma coisa muito, muito bonita.
1: É,
0: né?
1: Muito bonita.
0: É, eu ficava excitado.
1: É.
0: 5 horas e 27. Pode eu falar. Mas e você ia nas baladas, não?
1: Cara, eu quando era moleque, o que que acontece? A minha irmã, ela tinha um escritório de dança, de vender show de banda de forró.
0: Uia.
1: Apesar de eu ser muito novo, eu sempre estava metido com ela. Então, tudo que é casa de forró, de sertanejo que tem em São Paulo, quando eu era moleque, jovem, eu ia. Então, eu conheço. Ali na Robert Kennedy, por exemplo, que agora é Atlântica, tinha uma casa chamada Eucaliptus.
0: Sim, não sei
1: se você lembra. Gigante.
0: Lindo,
1: Coração
0: lindo.
1: Sertanejo, que Coração tem até sertanejo. Hoje. Então, nessas, eu tava sempre lá. O Eucaliptus era maravilhoso.
0: É.
1: Porque a segunda-feira era chamada Segunda das Primas.
0: Olha aí.
1: Que era uma...
0: Só ia as nossas primas, né?
1: É, só as nossas primas. É, que era a folga delas, né? É. Aí elas iam na segunda-feira.
0: Ah, é legal.
1: Aí
0: né,
1: tinha touro mecânico, ela subia no touro.
0: É legal que elas
1: imagina
0: não de
1: eu,
0: graça.
1: Moleque adolescentão, vendo isso.
0: Então, e elas dão de graça, né?
1: Não.
0: Não.
1: Não, o quê de graça?
0: O quê? Não, bom dia, abraço.
1: Lá tem bebida pra elas de graça, tinha. Eles davam de graça.
0: É isso que eu quero dizer. Mas eu acho que essa época foi a melhor. Eu falo aqui que é o seguinte.
1: É.
0: Feliz daqueles que viveram essas épocas.
1: É.
0: Ó. 80, eu vivi, né? Eu tive o prazer e a honra de viver. 80 eu tinha 10 anos, né?
1: Uhum.
0: Década de 80. Aí depois vivi 80, 90, 2000. Então eu vivi as melhores épocas, cara.
1: Sim.
0: Assim, de você... Eu sou do tempo de dançar agarradinho, né?
1: Ah, é uma época muito gostosa.
0: É uma delícia, velho. Inclusive no meu show Vamos Rir, se Deus quiser ainda vou voltar esse ano...
1: Ah, você sabe que tem pessoas perguntando no show Vamos Rir.
0: Sim, muita gente pergunta, cara. E eu preciso voltar. Eu dei um tempo no show Vamos Rir... Até pra pessoal também, pra dar uma descansada. São 11 anos fazendo show.
1: Caramba.
0: E no show Vamos Rir,
1: o Lorota.
0: Uma parte do Lorota, ele contava a respeito das baladinhas antigamente.
1: Ah, é?
0: E ele falava quando ele dançava música lenta. Era maravilhoso. Aí colocou aquelas músicas antigas.
1: Nossa, que
0: maravilha.
1: Chama o
0: Bombeiro, Lionel Richie. Ai, que delícia, cara. Olha, fiquei cerrado.
1: Ele começa a lembrar, ele começa a...
0: Cara, é bom!
1: Pera aí, cara, calma
0: Você
1: aí.
0: Você é dessa época.
1: Não levante agora. Não, na verdade, eu sou de Lages, Santa Catarina. Em Lages, o que tinha muito é bailão.
0: Ah, é diferente.
1: É vaneirão, é baile de... Como é que chama os bailes de velho, cara?
0: Baile de velho da terceira idade?
1: É, o certo é. Mas lá nós chamava de desmanche, né? Carinhosamente chamava de desmanche.
0: Ah, que legal! Baile
1: então,
0: do desmanche!
1: Eu ia com meu pai pros desmanches.
0: É
1: aí a gente fazia, tinha o vaneirão, aí tinha o CTN, que é o Centro Tradição Gaúcha. Então as minhas baladinhas eram mais pra isso aí mesmo.
0: Não, é o CTN e tem alguma coisa errada.
1: Ah, não, é CTG. É CTN é Nordestina. CTN é aqui, né? No Centro de Tradições Nordestinas, que é maravilhoso.
0: Você sabe de uma coisa que eu gosto de ouvir? Era o aquele, o... Ai, meu Deus, eu tô com a minha cabeça, velho. O Gaúcho da Fronteira.
1: Ah, isso é maravilhoso.
0: Você tem aí o Gaúcho? Só
1: tem.
0: Pra gente ouvir rapidinho.
1: Vamos achar aqui o Gaúcho da Fronteira. O Gaúcho é maravilhoso. Cara, já fui em shows do Gaúcho da Fronteira.
2: Dá sexta, bom dia.
0: Peraí, Pedro, ele chega do nada.
1: Bom dia, Pedrocinho.
2: Nossa senhora, desculpe, hein? Parece que eu cheguei atrasado. Não, não parece. Tá tudo em ordem.
1: Tá tudo certinho agora, com 5:30.
2: Tá tudo certo, o Rodrigo.
1: Tá tudo... É Diego, Pedrocinho.
2: Ah, não, então agora deixa eu me corrigir, vai.
1: Eu não
2: posso cair no seu nome.
1: Não, é verdade.
2: Inclusive, um ouvinte aqui me cobrou, e eu vou falar o teu nome certo.
1: Isso.
2: Obrigado, ouvinte, que eu não lembro o nome agora. É Diego.
1: Diego.
2: Então tá tudo certo?
1: Tá tudo certinho. Olha,
2: quem é esse aí?
1: Esse aqui é o Gaúcho da Fronteira.
2: Ah, deixa eu ouvir.
1: Vamos ouvir. Deixa eu só tomar uma desliga. Aí, não, esse aqui é o Marco Brasil que faz a introduçãozinha.
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1: Aô!
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0: Esse aqui ele fez na época do segundo tchan. Ele fez o segundo tchê pro pessoal
1: do
0: sul.
1: É? Muito bom, velho. Tem uma que ele canta. Não é?
0: Tem
1: isso também?
0: Tem.
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0: Vai. Alô, aliás, a nossa grande audiência na Band FM Poá, Porto Alegre, bombando lá os nossos amigos gaúchos.
1: Vamos então dedicar essa música a todos os gaúchos, a todos do sul que gostam, ó.
0: Oh!
1: Delícia, né, velho?
0: Isso é muito bom, cara, isso é muito bom. Me leva diretamente nas minhas raízes.
1: Eu imagino.
0: É muito bom. É, muito bem, agora vamos pra fazendinha?
3: Ah, não, então, desculpa, gente.
0: Ah, não?
3: Não sei se é o de resgo.
0: Ah.
3: Não é Diego.
0: É Diego.
3: Deixa eu te falar uma coisa. Eu não sei se você sabe, eu sou o diretor do programa, né?
0: Tá, tá.
3: Então, eu vou. Tá tudo certo aí? Vocês estão certos? Vocês estão bem?
0: Tá tudo bem. Tá tranquilo, até agora sim.
3: Então eu vou dirigir vocês, tá?
0: Tá, tá bom, por favor.
3: Agora era legal colocar o Zé Bétio.
0: Ah, o Zé Bétio.
3: A gente já ia fazer.
0: É.
3: Então eu vou embora!
0: Ah, não,
3: então
0: não vai não. Não fica aqui. Calma. Ah. A partir de agora eu vou me emocionar.
1: É agora, hein?
2: Quem é?
3: É o Zé Bete.
2: Que não sofre.
3: Alô, gordô.
2: Por alguém.
3: Menhê.
2: Quem é?
3: É o Zé Bete.
2: Quem é?
3: É o Zé Bete.
2: Quem é?
3: Eu vou repetir pra você, o Zé Bete. Atenção, gente. São 5 horas e 32 minutos. 5h32.
0: Alô.
3: Alô, alô, alô. Eu queria... Você tem um cuco aí?
0: Ah, o cuco.
3: Você acha o cuco aí? Olha lá. O cuco do Zé Bete informa a hora certa. 5h33. Falou!
0: Ô, seu Zé Bete, que prazer. Bom dia, seu Zé Bete.
3: Como é que você tá?
0: Que honra conhecer o senhor, seu Zé Bete.
3: Verdade, verdade mesmo.
0: Sou muito fã, desde sempre, seu Zé Bete. Desde sempre, sou muito fã do seu trabalho.
3: Vamos se apresentar. Como é seu nome?
0: Meu nome é Diego, seu Zé Bete. Diego Lopes.
3: Diego Lopes.
0: Pode chamar só de Diego, tá ótimo.
3: Tá, então vou chamar só de Diego, tá bom. Você pediu, eu vou chamar. Gente, Diego, você tá no lugar do boliviano, né?
0: É o Tadeuzinho, né? O Tadeu, ele tá de férias, vai ficar 20 dias fora, seu Zé Bete.
3: Ele tem cara de boliviano, não tem?
0: Ele tem um pouquinho,
3: tem.
0: Ele é, será?
3: Não, acho que... Mexicano, não tem? Não é, o pai dele acho que é alagoano, seu Bill é alagoano.
0: Ah, alagoano, tá.
3: Mas ele tem uma carinha, não tem?
0: Ele tem. O pessoal fala que ele não tem orelha, mas é porque a cabecinha dele que é gordinha, né?
3: Não, porque você viu a foto quando ele era menor?
0: Não vi.
3: Não, ele te mostrou, a orelha dele era desse
0: tamanho. Ah, é verdade, ele mostrou, é.
3: Era grande a orelha.
0: E será que ele operou e não falou?
3: Eu não sei, eu sei que o Tadeu Correia, ele não tá gordinho, ele tá de férias, né?
0: Tá de férias,
3: Você sabe que quando ele nasceu, a orelha dele era grande.
0: Ah.
3: Eu lembro que ele contou que o pai dele, o Bill, seu Bill, pegou ele no colo e falou assim: meu Deus do céu, se demora mais um pouquinho, nasce um passarinho. É verdade. Isso não vai andar, vai voar. Olha a hora, 5h34.
0: Falou.
3: Aô. Diego. Seu programa do Zé Bete, a gente vai junto. Daqui a pouquinho nós temos o Modão Sertanejo.
0: Ah, o Modão Sertanejo.
3: É. Aí quem costuma mandar um modão pra nós é o Caipira.
0: Ele o Caipira que manda?
3: Ele costuma mandar.
0: Porque ele é Caipira, ele manda Caipira, dos modão.
3: Ele manda uns modão bonitos, você separa depois aí, que eu não sei como ele faz, viu?
0: Tá, vamos separar.
3: Mas, gente, deixa eu te fazer uma pergunta.
0: Deixa, seu Zé Bete.
3: Você é da roça, não?
0: Eu sou de Laje, Santa Catarina, você deve conhecer muito bem lá,
3: né? Conheço.
0: Serra Catarinense.
3: Sim, claro. Mas você já... Você conhece, é do campo, conhece? Já pegou numa enxada?
0: Né? Já peguei bastante já. Inclusive eu ia passar as férias com meu pai, seu Zé Bete, pra descansar, né? Chegava lá.
3: Você tem papai?
0: Ele já faleceu, seu Zé Bete. Vai fazer 2 anos que ele foi embora.
3: Meu Deus, são meus sentimentos.
0: Ah, mas eu lembro que eu chegava lá nas férias, ele me colocava na roça.
3: E
0: ele falava assim: quem não sabe cuidar, não merece ter. Então vai lá. Aí eu voltava todo quebrado.
3: Você pode repetir essa frase?
0: Quem não sabe cuidar, não merece ter.
3: É bonita. Gente, anota aí. Anota, essa frase é muito bonita. Quem não sabe cuidar, não merece ter. Eu falava muito isso pros meus pirraios, meus gurizinhos, meus menininhos. Por quê? É igual a criança, você já tem... Alô, manhê!
0: Alô, manhê!
3: Ovó, ovô, paiê! Já ensina o menino com os brinquedos. Cuida. brincou, guarda, é. Não quebra. Que nem, você já teve carrinho?
0: Já tive carrinho.
3: Então, deixa eu te perguntar. Quando você soltava rodinha, você colocava de volta?
0: É, eu não gostava muito de soltar rodinha. A minha brincadeira era outra.
3: Bom dia, então. Ô, oh, Clarinha, bom dia, meu amor. Como é que você tá? É a Clarinha essa daí.
0: Ah, Clarinha.
4: Oi. Que dia é hoje?
3: Gente, Clarinha, hoje é dia 22 de junho. O ano é 2026, tá bom, minha linda?
0: Ah, que ela linda, é Clarinha.
3: Ela é a Clarinha.
4: Josebete, oi. Que horas são?
3: Ela quer saber a hora, eu falo pra ela e falo pro Brasil e pro mundo, 5h36. Clarinha é uma lindinha, né? É.
4: Será que tem aula hoje?
3: Eu sabia. Pode, ela é danadinha. A mãe dela, Cláudia, falou, seu Zé Bete, pega no pé dela.
0: É.
3: Clarinha, tem aula sim, vai pra tem escola hoje. Ô, Diego.
0: Hoje não tem jeito.
3: Você sabia que essa Clarinha, ela existe, essa menina, ela gravou pra nós essas vinhetinhas.
0: Ah, existe mesmo?
3: Hoje... Deve estar com uns 19 anos já.
0: Ah, é.
3: Era uma criança aí.
0: Caramba, passa cresceu, rápido. Que coisa, né?
3: Cresceu.
0: Conhece ela?
3: Conheço,
0: lógico,
3: você conhece. Conheço,
0: é mesmo?
3: Conheço. Que tá uma meninona. Um beijo pra você. Tchau, Clarinha.
0: Ah, que lindo.
4: Um beijo, seu Zebete.
3: Que coisa mais linda. Aô! Olha o cuco. 5 horas e 37 minutos, 5h37. Ô, Diego, vamos mandar um bom dia jogar uma água nos gordos?
0: Vamos jogar água?
3: É só você separar aí a arga aí.
0: Tá bom.
3: E os nossos ouvintes vão mandando aí pra quem você quer que a gente acorda.
0: 11 999919197. Vamos jogar água no povo, vamos acordar. Hoje como tá um pouquinho friozinho, 11 graus agora, dá pra dar uma esquentadinha no fogão
3: a
0: de lenha?
3: A gente morna um pouquinho. Só naqueles que merecem, aqueles que não merecem, a gente joga água gelada que é pra dar um susto. Neles,
0: joga água gelada. Muitos pedidos de modão aqui. A gente vai. Vamos tocar o nosso modão daqui a pouquinho.
3: Vai
0: o Pedro Rocha tá mandando jogar água na esposa dele, a Andressa, que diz que tá com frio danado lá, seu Zé Beto.
3: Joga água nela!
0: Falou!
3: Joga água no pessoal, lindo!
5: Joga água no Diego, que ele tá dormindo!
0: Eu não tô dormindo, não, tô de boa, tô tranquilo, mas vamos lá, vou jogar uma água em mim mesmo aqui.
3: Aí pronto, desmanchou o cabelo. Você podia desmanchar?
0: Não podia.
3: Você passa gel, pomada, alguma coisa?
0: Não, eu não passei. Eu fiz um negócio que eu esqueci o nome do negócio, que fica assim agora.
3: Aí me conta
0: o salão. Segredo. Eu vou lembrar. Como é que é o nome, gente?
3: Mas tem o que? Que é um produto?
0: É um produto que passa, é.
3: Aí,
0: fica com esse topete assim. Tá bonito o topete, Cezé?
3: Tá bonito, depois você me mostra.
0: Eu mostro.
3: Sabe por quê? Eu, graças a Deus, né? Isso é herança de pai, de vô. O meu pai tinha bastante cabelo, né? Muito cabelo. E aí, graças a Deus, a gente não ficou careca, né? Ainda, né? Mas depois você me ensina, porque lá na roça, antes de você mandar mais... Alô, gente, daqui a pouquinho, não sei se você sabe, Diego, nós temos o nosso intervalo comercial também. Você tá sabendo?
0: Sim,
3: então,
0: claro.
3: Daqui a pouco a gente tem o intervalo e o modão sertanejo. Mas antes, deixa eu lembrar, quando eu era menino, mas os meninos eram danados na roça, viu, gente? São 5 horas e 39, os meninos eram danados. E sabe o que eles falavam? Deixa a vaca lamber.
0: Ah, é verdade.
3: Lembra?
0: Aí saía com aquele cabelinho que a mãe penteava, bonitinho.
3: A gente usava aqueles pentinhos redondos que encaixava na mão. Ó, aqui, ó. Lembra desse
0: que
3: aqui,
0: memória
3: ó?
0: Boa.
3: Aqui, ó.
0: Guardava no bolso, pentinho vermelho.
3: Tinha, era colorido. O pessoal, os camelô vendia num paninho lá na cidade.
0: Uhum.
3: Aí aquele redondinho, você enfiava a mão assim, aqui, ó. Só aqui, ó. E ficava aquele cabelo lambido, não é?
0: Era muito legal, né, seu Zé Beto?
3: Coisa linda, saudade. O Cuco informa a hora certa, 5h39. Falou.
0: Joga água em quem?
6: Joga água no rapaz que escreveu o vovô de galinha. Não é ovo de galinha, mas é vovô de galinha. Joga água nele, bem gelado.
0: Vovô de galinha. Manda direito aí o negócio.
3: Você sabe, o Diego, aproveitando, daqui a pouquinho a gente tem nosso intervalo modão sertanejo. Você já separa o modão?
0: Já.
3: Então tá, deixa eu te falar.
0: Tá.
3: Eu vou te fazer uma pergunta. A pergunta é a brincadeirinha do Zé Beto.
0: Vamos lá.
3: Brincadeirinha do Zé Beto.
0: Brincadeirinha.
3: Você sabe o que que o ovo, ovo novinho, ovo novinho, um menino. Ele falou pro ovo mais velho.
0: O que que o ovo menino falou pro ovo mais velho?
3: O ovo bem velho. Um ovo menino de... O ovo tinha uns 12 anos.
0: Uhum.
3: Menino ovinho.
0: Um ovinho.
3: Falou pro um ovo de 73 anos.
0: O que que ele falou?
3: Ovo!
0: Ah, pera aí,
3: seu Zé Beto. Você entendeu?
0: Entendi.
3: Olha o leite fervendo.
0: Olha o leite fervendo.
3: Manhê! Vai lá no fogão. Ó. Quem é que lembra dessa chaleira?
0: Nossa,
3: você lembra?
0: Que nostalgia boa.
3: Você teve dessa chaleira?
0: Tinha que sair correndo. Quando era leite, tinha que correr pra não derramar o leite.
3: Não, mas essa chaleira foi feita pra isso. Você colocava água.
0: Sim.
3: Olha lá.
0: Ferveu.
3: Desligou o fogo.
0: Desligou.
3: Deixa eu te falar. Colocava água na chaleira pra ferver, pro leite não derramar. Porque quando... E quando a mãe falava assim, menino, vai lá. Fica olhando, não deixa o leite derramar. A gente distraía o leite e derramava.
0: Nossa, a mãe tomava bronca. Isso quando não colocava, deixa eu tirar só esse espuma.
3: Verdade.
0: Isso quando não colocava a gente pra limpar depois, né?
3: Ah, colocava, mamãe era fogo, minha mãe era fogo, viu? Ela era danada, ela brava, minha mãe. Minha mãe italiana, minha mãe brava.
0: Ah, é, seu Zé Bete?
3: É, minha mãe veio, né? Meus vô, tudo, bisavô vieram no navio, né?
0: Ah, entendi.
3: De imigrante, vieram pra cá. Numa época, foram trabalhar na roça junto com os migrantes. Gente, vou falar uma coisa, amanhã era brava, viu?
0: Era brava,
3: gente,
0: era sangue quente.
3: Acerte seu relógio, 5h41. Ô, meu lindo!
0: Diga lá, seu Zebete.
3: Vamos pro rápido intervalo.
0: Vamos pro intervalinho agora, pode ser?
3: Gente, atenção você que tá nos ouvindo agora, você que tá no carro, no trabalho, onde você estiver. Anota aí tudo, porque nós vamos pros comerciais aqui do nosso programa. A hora certa, 5h42. A gente vai para um rápido intervalo e voltemos já. Ah, não disparou a cartucheira. Aumenta, aumenta, aumenta.

0: 5h52. 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
0: Ah, chora, viola!
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0: Eu gosto disso.
2: Rosinha.

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0: Meu Deus do céu. É.
1: Tá bom, tá bom.
0: 5 horas e 46 minutos. Gente, mas você vê que coisa, né? Mas ela, ela prometeu e ela cumpriu.
1: É verdade.
0: Ela beijou a cabeça.
1: Beijou a cabeça.
0: Beijou a cabeça,
1: que
0: gente.
1: Que coisa.
0: 5 horas e 46 minutos. Eu quero agradecer a todos, gente, pelo carinho da audiência. Agradecer a você, Diego. Obrigado.
1: Ah, eu que agradeço.
0: Nós temos
1: muito
0: o trenzinho
1: obrigado.
0: Aí?
1: Tem o trenzinho.
0: Tem o trenzinho. Então eu já vou montar no meu trenzinho da vida que já vai me levar, gente. Ó. Obrigado pelo carinho, viu? Diego!
1: Ô, seu Zé Bete!
0: Diego!
1: Aoi, seu Zé Bete!
0: É igual eu falo pro boliviano Tadeu. É. Aproveita a vida, porque esse é o trenzinho aí, ó. Esse é o trenzinho da vida. Ele tá indo, ele tá
1: passando,
0: indo.
1: Tá passando, tá passando.
0: Só que, se você não aproveitar, uma hora você vai embarcar.
1: É.
0: Você embarca igual eu já embarquei no trenzinho da vida. Então, gente, o recado que fica, aproveita.
1: Aproveita.
0: Aproveita. Faz de conta que hoje é o último dia da sua vida. Então, viva. Viva de verdade. Diego,
1: obrigado. Tchau, seu Zé Bete. Vai com Deus, seu Zé Bete. Até mais.
0: Fica com o meu beijo, tá bom?
1: Olha o trenzinho indo embora.
0: Tchau, lindo.
1: Olha lá o trenzinho indo embora.
0: Tchau,
1: seu Zé Bete. Tchau, seu Zé Bete. Tchau. Coisa
2: boa.
1: Poxa
2: vida, cara. Que gostoso, né?
1: Cara, é muito bom porque é uma nostalgia, né? A gente lembra da nossa infância, lá do nosso interior.
0: Você sabia que as pessoas às vezes mandam mensagens aqui falando, né? Ah, eu sinto saudade do tempo do meu avô, da minha avó, que eu tava na casa. Aí ligavam o rádio, tocava o seu Zé Bete. É gostoso isso.
1: É muito bom.
0: É bom relembrar, né?
1: É muito bom relembrar. Eu lembro que, assim, o nosso grande companheiro no interior é o rádio. Eu lembro que a minha avó, ela tinha... Olha, Aninha. Bom dia, Aninha.
3: Oi, Aninha. Bom dia.
1: Eu lembro que a minha avó, Vinhetão, ela tinha um rádio, aquele de madeira, que era um móvel. Você lembra desse rádio? Ele era assim, um formato de um quadrado, mas
0: vinha com o pé.
1: Vinha com pezinho. Tinha um pezinho, tinha aquela tela marrom na frente.
0: É.
1: E eu acho que toda criança pensava, cara, como é que cabem pessoas aí dentro pra sair a voz? A gente queria ver o hominho que tinha dentro.
3: O hominho. Eu sou do rádio, né?
1: É.
3: Eu sou do rádio. Eu acho que demorou um pouco até pra eu perceber que o Papai do Céu tinha me colocado no mundo e falado assim. Você vai lá pra ser a voz. Você vai lá no mundo pra representar a voz.
1: Olha.
3: Então o Papai do Céu me escolheu pra isso.
1: Foi
3: e eu sou do rádio, né? Você vê que a minha voz é de rádio, a minha voz é...
1: Ah, completa. Isso já é da sua natureza,
0: não,
1: né?
0: Ele é diferenciado.
1: É.
3: E aí, eu sou do rádio. Então, eu, quando eu era criança, também era assim. Eu ficava, cadê os hominhos que estavam dentro?
1: Cadê os hominhos do rádio que fica falando?
3: Eu era louco pro meu vô. Eu lembro do meu vô, né?
1: Tá.
3: Que ele me emprestasse a chave de fenda pra eu abrir, pra tirar os hominhos. Ficava com dó dos hominhos.
1: Ah, e tá vendo? Hoje você é um hominho do rádio, Pidoncio. Que faz um grande sucesso, né, Pidoncio?
0: Hoje você é um hominho do rádio.
1: Um hominho do rádio.
0: Que bonitinho, você é um hominho do rádio.
3: Obrigado.
1: Que
3: maravilha. É porque, inclusive, o Diego...
1: É Diego, seu bom.
3: Eu queria falar uma coisa pra você. Eu não queria que você se sentisse menor.
1: Tá.
3: Quando eu estiver aqui.
1: Não, pode deixar. Eu vou tentar, né? Porque o seu talento é muito grande. Realmente, a gente tem que saber o nosso lugar, o Pidoncio.
0: Eu sou igual o Diego.
1: Não é, Vinheta? A gente tem que saber o nosso lugar. Tem que saber.
0: A gente se coloca no nosso lugar, porque quando você entra... Por exemplo, sua voz cobre a nossa. Então, eu não quero ficar disputando.
1: Posso te pedir uma coisa, Pidoncio?
3: Fica à vontade.
1: Eu queria que você desse um tostão da tua voz, assim, que você mostrasse o teu grave, toda a tua potência, falando uma frase pra começar bem a semana. Você podia fazer isso pra mim? Eu sou seu fã. Eu te ouço desde quando... Você já tem muito tempo de rádio, mas eu ouço você desde quando eu era moleque, lá no litoral de São Paulo.
3: Mentira!
1: É verdade, eu não te contei, Pidoncio.
3: Mentira!
1: Eu não te contei,
3: mentira!
1: Eu não acredito. Não é verdade.
3: Me conta isso aí.
1: Eu ouvia você fazia a participação lá com Vinheta, lá no interior de... No interior não, no litoral.
3: Jureia,
1: na rádio Jureia. E tocava aquelas músicas bonitas, animadas. Eu lembro do meu fim de semana que eu ia pra lá, porque era num camping. Eu era molecão. E a minha adolescência foi regada com a sua voz, Pidoncinho.
3: Poxa, então, vida, agora...
1: Eu queria que se você pudesse relembrar algumas coisas que você falava lá. Eu lembro que você tinha... Sua voz sempre foi maravilhosa, né,
3: obrigado. Pidoncio? Ô, gente, você que tá ouvindo na Band FM agora.
1: É.
3: Você que tá ouvindo a Band FM agora.
1: Tá.
3: Eu tô emocionado porque o Diego... É Diego. Ele falou que você, então você é meu fanho.
1: Eu sou seu fanho, claro que
3: Poxa
1: sou,
3: vida,
1: muito.
3: Desde o litoral?
1: Desde o litoral.
3: Fazia Jureia FM. Celso Verniz.
1: É Verniz.
3: Aí eu fazia lá, nasci lá, né? Comecei lá na rádio.
1: É.
3: me deram essa oportunidade, descobriram um talento, graças a Deus, fico feliz. Então, você quer uma mensagem?
1: Isso, uma mensagem pra gente terminar o programa. Com uma mensagem pra semana, uma mensagem motivacional.
3: Você tem uma trilha aí
1: uma
3: que eu posso fazer?
1: Uma mensagem pra dar uma... dar uma boa...
0: Depois nós vamos pro café já, hein?
1: É o cafezinho, é verdade, o cafezinho. É, deixa eu ver aqui. Deixa eu pegar uma trilha motivacional aqui, boa.
3: Poxa, nosso... agora você... Obrigado, Diego, até pra você... Ó, falou de jeito o nome dele, hein?
1: É, tá vendo? Até
3: eu errei,
1: acertou.
3: É Diego.
1: Não.
3: Diego.
1: É, ele até acertou, ele tinha acertado o nome, agora...
3: Uma trilhinha mais... Cama, uma caminha só pra eu fazer aí.
1: É, peraí.
3: Pra que você termine o seu...
0: Você tem que ir rápido, meu querido Pidonço, porque senão a gente vai entrar no horário aqui e depois vai atrasar o Diego, hein?
1: É,
3: vamos então, vamos lá.
1: Vai.
3: A vida...
0: Tá, a vida.
3: A vida foi feita pra ser vivida.
0: É nada.
3: Mas se for pra ele atrapalhar, eu vou parar o Diego.
1: Não, deixa ele vir, tá? Deixa ele falar. Ele tá entrando então, no clima.
3: Hoje é segunda-feira. E vocês vão perceber que terminando, hoje meia-noite termina, passa pra terça.
0: Ah, é nada. Cala a boca!
3: Então, será que você chega até meia-noite?
0: Credo, cara.
3: Cala a boca, meu. Então aproveite. Assim como o seu Zebete falou, porque viver a vida... Agora, para encerrar, eu faço uma frase de impacto, tá?
1: Para frase de impacto, vai.
3: Viver a vida é a alma viver a alma, viver a vida. Então, viva a vida, porque a alma é vivida da vida que é a alma.
1: Tá bom, Pidonço. Obrigado. Muito obrigado.
0: Tá bom, senão a gente vai ficar aqui. Você falou.
1: Vai atrasar tudo. Obrigado, Pidonço.
3: Imagina, o dia que precisar, só me chamar.
1: Valeu, obrigado. Alô, Vieta.
0: É isso aí, gente. Obrigado pelo carinho. Vai, cafezinho?
1: Vamos, cafezinho?
0: Quem manda cafezinho? Quer mandar ou não? Já vambora.
1: É, já vambora. Que
0: então
1: já,
0: vamos,
1: já,
0: gente. Já tá, ó, obrigado pelo carinho. Show de bola. O programa foi legal. Continue participando.
3: Qual é o seu Instagram?
1: Arroba Diego Lopes nas redes sociais. Diego com Y, três S no final.
3: Caraca, vamos ser fresco.
0: E arroba Emerson Franca Oficial. Arroba Emerson Franca Oficial.
3: O que, que vai começar agora o quê?
1: Agora
3: aqui?
1: Tá chegando a hora do Ronco.
3: É nada. Ai, hoje o Ronco tá de volta, sabia?
1: Ele volta hoje, né?
3: É.
1: Que maravilha.
3: Hoje o programa volta a ser normal.
1: Mas não é normal antes?
3: Ah, tudo louco.
1: Obrigado, senhor. Obrigado a você pelo carinho, pela companhia. Continue sintonizadinho aqui. Daqui a pouquinho, depois do intervalo, tem a Hora do Ronco.
0: Voltamos já!
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7: Band FM, faltando um minuto agora para as 6 horas da manhã, começando a hora do ronco a partir de agora nesta segunda-feira. Tudo bem aí, né? Tudo certinho, tudo tranquilo? Aqui é o seu amigo Diego Lopes. Vamos juntos, hein? Aqui na sua rádio.
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7: Aê!
9: Oi!
7: Bom dia, Vinhetão.
10: Bom dia.
7: Bom dia, bom dia, Pidoncinho.
8: Fala, seu filho da mãe, bom dia.
7: Bom dia, bom dia, senhor Pedro Luiz Ronco de volta.
11: Fazer o quê, né? Escravo. Bom dia, Tadeu. Tadeu. Tadeu.
10: Calma, tá voltando, é assim mesmo, é normal.
11: Diego, Diego. Bom dia, Diego. 6 horas dessa segunda-feira, 22 de junho, 2026.
7: Eita, que maravilha. Descansou bastante, seu Ronco?
11: Trabalhei.
7: Trabalhou muito. Olha, eu tenho que falar que muitas mensagens, muitas pessoas aqui. Cadê o Ronco? Cadê
10: verdade,
7: o Ronco?
10: É, Volta,
7: não é isso, Vinheta?
10: Verdade, verdade.
7: O pessoal
10: estava
7: com saudade do senhor, viu, Ronco?
11: Não, pensou que eu tinha morrido.
7: Que é isso, imagina. Oh, qual que é o nosso tema de hoje, seu Ronco?
11: Ah, o nosso tema, você me falou, mas você sabe que naturalmente já me esqueci, mas é alguma coisa
7: voltar
11: de...
7: Voltar com o ex, é.
11: É.
7: É, se você já voltou, já teve uma reconciliação...
11: Recaída, né?
7: Com uma recaída. Uia. O que acontece? Estão falando aí que o Vini Júnior vai voltar com a Virgínia.
10: Ah, não brinca, velho.
7: É, e a gente quer saber, porque tinha um papo antes que o Zé Felipe queria voltar com ela, ela não queria. Então a gente quer saber de você, se você já voltou, já reatou com o ex, e se compensa, se é legal ou não.
11: Se valeu a pena,
7: né? Se valeu a pena, é verdade.
10: Boa.
11: Então é recaída amorosa, romântica?
7: É.
11: Conta aqui até as 9 na Band FM, na hora do ronco, porque começou!
7: Começou!
8: Bora!
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0: Band FM, Zezé de Camargo, irmão da Lua, amigo das estrelas. Uau. Linda demais. O nosso tema de hoje, a nossa perguntinha, queremos saber se você já teve uma recaída. Se você já voltou com ex, já teve uma reconciliação. Conta pra nós também se deu certo, se não deu certo, se compensa ou se não compensa. Ô, Pidoncinho, qual é a palavrinha-chave pra hoje?
1: Aí que tá, se tem recaída, tem saudade. É. Saudade.
0: Saudade, mande saudade no nosso WhatsApp.
2: Boa.
0: 11 999 919197. Ô, Pironcinho, como é que funciona? A pessoa manda saudade aqui no WhatsApp.
1: Aí a Aninha vai olhar lá e ela sabe que a pessoa quer participar ao vivo, daqui a pouco tem ouvinte.
0: Maravilha.
3: Adulto baiano.
1: Agora é roleta?
0: Agora é roleta. Oh. Prepara aí, já tá preparado.
1: Você é igual já deu, meu. Oh, fica mandando assim fazer as coisas.
2: Você quer o quê, filho?
4: Namorado, padre, papagaio, pastor,
3: português, religião, profissão.
0: Presta atenção, presta atenção.
1: Eu sei, só um minutinho.
0: Pai. Pai, piada de pai.
1: Pai. Ah, tá.
0: Pai.
1: Pai falou, filho, vem cá. Senta aqui. Um passarinho me contou. Você tá usando droga, é verdade?
0: Ih.
1: Aí o menino falou, pai, desculpa, mas usando droga tá você conversando com o passarinho.
3: É verdade.
0: Que droga.
1: O que é isso?

0: Band FM, Jorge Matheus, eu quero só você, só você. E agora tem você participando com a gente. O nosso tema de hoje é o seguinte: se você já voltou com ex, se você já teve uma recaída. É. Vamos no telefone agora, seu Ronco?
1: Vamos lá. Alô?
2: Alô?
1: Bom dia.
2: Bom dia.
1: Quem é?
2: Renan.
1: Renan, muito bem.
0: Ô, Renan, tudo bem, Renan? E aí, já teve uma recaída com ex? Qual é a sua história com ex?
2: Então, nós estamos juntos há 14 anos e meio, casados.
1: Enfim.
2: E tivemos um intervalo aí de 1 ano e 8 meses.
1: Oh, se separaram?
2: E hoje nós somos mais felizes do que nós éramos antes. Mas eu acredito que nós somos mais felizes porque nesse intervalo eu tive uns pegazinhos e ela também. Então se renovou, sabe?
1: Sei, quer dizer, nesse intervalo de 1 ano e poucos meses, ela saiu com outro, você saiu com outra... E aí resolveram voltar?
2: Aí resolvemos voltar.
1: E você tem certeza que ela ainda não tá com outro também?
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0: Olha lá! Coçou a cabeça agora!

0: Quem será? Boa demais, esse climinha gostoso. E o nosso tema, nossa perguntinha de hoje, seu Ronco?
1: É recaída romântica. Casou, se amigou, depois separou, depois voltou, porque voltou, valeu a pena voltar? Conta aqui na Band FM na hora do Ronco.
0: Palavrinha a chave com o app, Donzinho.
2: Aí é saudade.
0: Saudade, mande saudade no 11999919197. Intervalinho, a gente já volta.
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0: Uma recaída, um reencontro? Como é que foi, Diniz?
1: Pedro, depois de 17 anos de casado, nós nos separamos. Ficamos um ano aí separado. E quando achei que não tinha mais volta, ela decidiu voltar comigo. Inclusive, um grande beijo para ela, que estamos brigados ainda.
0: Qual o nome dela?
1: 15.
0: Não entendi.
1: 15, K-I-S-Y.
0: 15, muito bem. 15. E valeu a pena voltar?
1: Valeu, a gente se ama, valeu. Com certeza.
0: E quantas você teve quando estavam separados?
1: Não, pelo amor de Deus, nenhuma.
0: Ela deve estar ouvindo, né, palhaço?
2: Chega a tremer o cara.

0: Band FM, esse é o Gustavo Lima, saudade sua! Hoje a nossa perguntinha é sobre relacionamento, se você já teve uma recaída, se já voltou com o ex ou não. Agora é no nosso WhatsApp, 11999919197, fala comigo.
1: Ia já sim, né? Fui casado, né? É, pra visitar o filho, né? Então, acaba visitando a ex, né? Maravilha. Macho.
0: Rapaz.
2: Ah, a desculpa é o filho.
0: É o, é o filho, é a desculpa.
2: É bom pagar a pensão, viu?
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0: 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Relembrando João Paulo e Daniel, te amo cada vez mais.
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2: Atenção para essa informação, um torcedor brasileiro que não teve o nome divulgado vestiu a famosa estátua de Rocky Balboa, localizado na Filadélfia, com uma camisa da Argentina para tentar zicar a atual campeã mundial.
0: A estátua em homenagem ao personagem de Sylvester Stallone tem fama de pé frio, já que sempre que alguém veste a camisa de uma equipe nela, o time acaba perdendo.
2: Ah, a fama é tanta que a torcida brasileira impediu que alguém colocasse uma camisa do Brasil na estátua durante uma comemoração na icônica escadaria onde ela está localizada.
0: Em uma postagem nas redes sociais, o movimento Verde e Amarelo publicou um alerta sobre a má sorte da estátua, dizendo: tem coisa que é melhor não arriscar.
2: Os comentários é de Pedro Luiz Ronco.
3: Ah, me lembro da última vez que eu fui pra Filadélfia. Pô. Encontrei quem? Sylvester Stallone.
2: Ah, nada.
3: Verdade.
0: Ô, louco.
3: Aí ele falou: ô, você não é o Ronco da Band FM? Falei: sou. Sabe o que ele falou pra mim?
2: O quê?
3: Vai, Corinthians!
2: Ai, meu Deus!
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1: Mande FM seu Natan cantando com o Zé Vaqueiro. Aproveita que eu tô obrigado, hein? A nossa perguntinha de hoje, seu Ronco. Qual é a nossa perguntinha, o nosso tema?
2: Voltar, né? Uhum. Com a ex, ou voltar com ex. Reencontro. Não deu certo, não deu. Valeu a pena? Conta aqui na Band FM na hora do Ronco.
1: Palavrinha-chave com a app, não, senhor?
3: Aí é só escrever saudade.
2: Ai, manda que saudade, saudade eu tenho. Ai, dos tempos de outrora. Era uma dentro, uma fora.
4: Ele cantou também, ela cantou.
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7: 1997. De volta diretamente no telefone, seu Ronco.
8: Alô!
9: Alô!
8: Bom dia!
9: Bom dia, seu Ronco. Bem-vindo de volta.
8: Obrigado. Quem é?
9: É Natalino, de Calcaia do Alto.
8: Natalino. Você é casado, Natalino?
9: Já fui, várias vezes. Hoje eu sou juntado.
8: Juntado. E teve recaída com alguma delas?
9: Seu Ronco, eu tive recaída com três. E isso aí só aumentou a minha coleção de chifres.
10: Caramba, velho.
8: As três se chifraram?
9: Chifraram, separou, voltamos, chifrou de novo e danou-se tudo. Fiquei igual um corno maciço, com chifre até nas costas.
8: Três vezes?
9: Três vezes.
8: Olha, eu tô com dó de você, vou até fazer uma reza para que você tenha o quarto chifre.
10: Aí, aí.
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7: Já pode pedir gol, né?
8: Corno campeão.

0: Gabriel Maiara e Maraísa, participação do Dilcinho, libera ela. Muito bem, muito bem. Você vai continuar mandando ali a sua mensagem pro nosso WhatsApp, 11 99991 9197. Palavrinha-chave para participar, qual é, Pidoncinho?
1: É saudade.
0: É saudade, mas agora, que momento que é agora?
2: A primeira aula do inglês para vocês.
0: Aê! Bora! A partir de agora, a primeira aula do inglês para vocês. Vamos
1: lá,
0: então.
1: Bom dia, crianças. As crianças vieram, deixa eu ver, uma, duas, três, quatro. Estão todas aí, estão bonitinhas.
0: Vieram.
1: Sabe o que acontece, o Diego?
0: O que é Diego?
1: É Diego, querido. Acontece que as crianças, às vezes, de segunda-feira, dão desculpa. Na verdade, as crianças, na verdade, não são elas. São os pais. Vai viajar no final de semana, aí quer emendar, depois fala, ah, não, é porque eu tive um probleminha, não vou levar meu filho. Prejudica as crianças.
0: Mas hoje viemos, algumas vieram.
1: Por exemplo, a Aninha tá aqui. A outra, infelizmente, a outra Ana pediu demissão.
0: Olha.
2: Ela falou que não aguentava mais sua aula.
1: Ah, eu adoro expor as coisas aqui. E ela não falou que era a minha aula que não tava funcionando, mas não acredito. Aí que tá, não é a aula, é a atenção da pessoa. Ela tava dando atenção, mas ela tinha aquele negócio, aquela doença venérea, TDAH.
0: Que isso? Não é nada a ver. Bom, vamos pra pergunta. Como é que é o nome dele? Janderson.
1: Meu Deus do céu. É o nome dele mesmo?
0: É o nome dele, Janderson.
1: Então vai ficar Jindirsim.
0: É, ele mandou uma pergunta, ele quer saber o significado da palavra Kindle.
1: Tá, ok. Você pode me ajudar? Eu já dei uma ajuda, tá? Ruim pra caramba, fraquinho aquele menino, mas... Tá, essa garrafa aí, essa preta aí, de quem que é?
0: Essa é minha.
1: Quem deu?
0: Entendeu?
1: A Aninha pegou, na hora.
0: Kindle.
1: É sua ou Kindle?
0: Não, é minha e eu comprei. Ô, Pidoncio,
1: não
0: boa.
1: Não é da Band essa daí, não, hein?
0: Não, essa não.
1: Mas
0: essa
1: tem teu nome, ó.
0: É bonita, tem o meu, é personalizadinha.
2: Lopes, é personalizada.
0: Ô, Pidoncio, mas não é. Não é. Kindle significa vela, Pidoncio. Vela. Tem não, nada mas, de quem deu,
1: não. Não, mas quem deu essa daí?
0: Não, essa aqui
2: ele
0: que deu
2: comprou,
0: foi minha.
2: Ele comprou.
0: Eu comprei.
2: Mandou fazer pra ele.
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0: Ganhei da mulher.

0: Band FM, é Kleber e Cauã, mil adjetivos. E agora vamos direto pra lá, ó. Nosso
1: zap, zap zap do Ronco!
2: O que, que é?
1: Zap zap do Ronco!
0: Conta pra nós.
3: Bom dia, bom dia, bom dia, meu povo.
4: Bom dia.
3: Então, fica a dica pra Virgínia. Não dê segunda chance pro Liso. Namorei um Liso durante 5 anos. Terminamos. Ficamos um ano separado. Ele não satisfeito foi namorar o quê? Com a minha vizinha. Mesmo andar, mesmo prédio. Fim. Ficamos nesse um ano aí, ser terminado, ele com essa minha vizinha, resolveu chorar, pedir pra voltar, ter essas tantas idas e vindas. Dia 1 de fevereiro de 2024, chorou o aniversário da praga do Egito, chorou, implorou, pediu pra voltar, voltei. Só que eu tenho uma vizinha do lado, que é maravilhosa, adora a vida dos outros. Simplesmente, dia 5 de fevereiro de 2024, a minha vizinha não só gravou a entrada e a saída dele do prédio com ela e mandou pra mim. Então, Virgínia, fica a dica. Não dê uma segunda chance pro feio, porque o chifre é certo. Ótima semana pra gente. Fica com Deus. Andréa Salvador, Bahia.
0: Valeu, Andréa.
5: Chamou o Vini de liso, velho.
0: E de feio.
4: Posso te falar uma coisa?
0: Pode.
4: O que tem de corno de ouvinte, pelo amor de Deus, é reencontro de cornos.
2: No caso do Vini, ela só errou o liso, né?
0: É, o liso não.

0: Band FM, Victor e Léo. Que vida boa! Eita, vida boa danada. E hoje a nossa perguntinha de hoje, queremos saber sobre seus relacionamentos. Se você já teve uma recaída.
1: Recaída.
0: Já voltou com o ex, né, seu Ronco?
1: E se valeu a pena. Conta aqui na Band FM, na hora do Ronco.
0: Muito bem. Qual é a palavrinha-chave, Pidoncio?
2: E aí que tá, é só escrever saudade.
0: Manda saudade no WhatsApp que a gente liga pra você.
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0: Ronco. Muito bem, de volta a hora do Ronco. E a gente já volta direto e reto no telefone para sua participação, seu Ronco.
1: Falou, Diego. Alô!
2: Alô!
1: Bom dia!
2: Bom dia!
1: Nossa senhora!
3: Tá ruim isso.
1: Tá falando debaixo do colchão?
3: Nossa, meu Deus, cara.
1: Tá onde?
3: Muito ruim, velho.
1: No trem.
3: No trem. O problema é que o ouvinte não ouve. A gente ouve ele aqui, mas o ouvinte não consegue ouvir isso aí. No ar ficou horrível.
4: Você tá no Bluetooth, alguma coisa assim, não?
2: Eu tô no trem.
3: Não tem condições.
4: É, tá muito ruimzinho, né?
2: Sai Corinthians
4: daqui. Ah, Corinthians daqui, alguma coisa assim.
1: Sim.
4: É.
1: Você dá pra sair aí do trem, conversar com a gente?
3: Não dá pra você pular do vagão?
4: Não dá pra você pular? Pula aí, vai.
3: Se mata.
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1: E não é que ele pulou?
4: Já não pulou.
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0: Band FM, esse é o Zé Neto e Cristiano, cadeira cativa nessa versão exclusiva de pertinho. Muito bem, agora chegou a hora, histórias que a vida conta, vamos lá.
1: Histórias que a vida conta.
2: Ah, eu esse mês tirei férias, motivo mais que maravilhoso, 50 anos de casado.
0: Parabéns, seu
2: Ronco. Obrigado. Fui com a dona Cleide para a Ilha de Comandatuba, um resort lá maravilhoso na Bahia.
0: Nossa.
2: Ah, 10 dias lá, comida boa, bebida boa, praia, um atendimento maravilhoso. Aí, um dos dias lá, o gerente falou, seu Ronco, depois não, você gosta de jogar pôquer? Falei, gosto muito. Olha, hoje à noite vai ter um torneio de pôquer. São 18 inscritos e vai ter prêmio legal e tudo. Falei, vou participar. À noite lá, 9 horas da noite, começou o torneio de pôquer. E quem perdia as fichas, ele dava 3.500, como se fosse reais, em fichas. Quem perdia ia saindo. E eu lá jogando tudo, começou 2 horas e meia e tal. De repente, fiquei eu e mais um rapaz lá, um mineirinho.
0: Mineirinho.
2: Pra final. Todos os outros tinham caído fora. Eu um monte de ficha, ele um monte de ficha. Aí o cara que, o croupier que estava dando as cartas, falou, olha, o primeiro prêmio, quem ganhar de vocês dois, vai ganhar uma massagem grátis no nosso salão aqui.
0: Oh.
2: 2 horas de massagem corporal maravilhosa.
0: Caramba.
2: E o segundo prêmio, são 2 garrafas de vinho chileno. Vinhos bons, uma caixa de bombons e um baralho. Baralho para pôquer.
0: Bom.
2: Eu estava empatado com ele. Eu comecei a pensar comigo mesmo. Falei, quem é que vai fazer essa pose, essa massagem? Será que vai ser um baianão ou uma baiana? Na dúvida, eu peguei, blefei, apostei tudo para perder mesmo, né?
0: Para ganhar o segundo lugar.
2: Eu ganhei 2 garrafas de vinho, uma caixa de bombom e um baralho. E o mineirinho lá, torcedor do Atlético Mineiro, ganhou a massagem, né? Dia seguinte, no café da manhã, passando assim, o mineirinho mancando, falei, graças a Deus que eu peguei segundo lugar.
1: Aí, ó. Aí, ó.
2: Que massagem.
3: É inevitável, você pode entrar.

0: pra quê? Fala pra mim, vai.
1: Band FM, São Murilo Rufi, saudade estranha. Agora é o seguinte, 7h11, gente, a gente vai fazer aqui o Silvio Santos. Pra você que quer participar, você manda agora.
2: Bom dia, Nelson!
1: Bom dia, Nelson! Tem que dar bom dia sempre pro Nelson.
2: Bom dia, Nelson.
1: Mande agora no nosso WhatsApp, 11999919197, manda chama eu, não é isso, Pinoncinho? Manda.
2: Chama eu, porque aí chama eu. Vai participar com o Silvio.
1: Ah, isso é muito legal. Aliás, vamos começar então.
3: Bora!
1: Bora!
3: Lá vem ele!
1: Oi.
4: Antigamente o Silvio fazia: vamos abrir a porta da esperança, agora vamos abrir a porta do céu.
1: Ah, é. E aí, é verdade, vem ele. É verdade. Ele vindo.
3: Oi.
4: Oi, Silvio.
3: Oi.
5: De alegria, vamos sorrir e cantar. Oi.
1: Seu Silvio, bom dia, seu Silvio.
5: Bom dia. Oi. Lá.
4: Oi, as minhas colegas de trabalho. Aí, boa. Vamos em ritmo de festa, Aí, oi. Ritmo de festa, olha só. Diminui só um pouquinho. Quem é você?
1: Eu sou o Diego, seu Silvio. Muito
4: Diego,
1: prazer.
4: Você é de
1: é uma
4: onde?
1: Grande
4: você?
1: Honra conhecer o senhor, viu? Não,
4: mas cadê aquele rapaz que parece um boliviano?
1: O Tadeuzinho tá de férias, seu Silvio.
4: Ah, tá de férias,
1: ele
4: é
1: tá
4: isso?
1: De férias, é. Tô descansando um pouquinho.
4: Mas e você dá fazer lugar dele?
1: É, me colocaram aqui, seu Silvio.
4: Que azar, hein?
1: Que azar.
4: Você podia estar em casa dormindo, tá aqui,
1: podia mas... Tá, mas é uma honra conhecê-lo, viu, seu Silvio?
4: Não,
1: sou muito fã do seu
4: trabalho. Não posso dizer o mesmo. Não, é verdade, não te conheço, uma pena. Você é locutor, é isso?
1: Eu sou locutor, seu Silvio, sou locutor.
4: Ah, não, então não parece, não é bom, a voz não é boa, deixa eu ver. É, não. Fala é Band tá, FM, deixa eu ver.
1: Band FM.
4: Não. Tenta outra coisa.
1: Vou tentar.
4: Vamos ao ouvinte. Alô, bom dia.
6: Bom dia, Silvio.
4: Olha só quem fala...
6: É o Thiago.
4: Thiago, e você é de onde? Caravana de onde?
6: Eu sou da Zona Norte de São Paulo, Silvio.
4: Zona Norte de São Paulo, tá certo. E você faz o que dessa sua vida inútil?
1: Não fala assim, Silvio.
6: Eu sou mais um desses daí que fica sofrendo, escravo dos aplicativos.
1: Ah, motorista.
4: Ah, você é motorista de aplicativo, é isso?
6: Isso, Silvio.
4: Então tá certo. Então quem andar no carro dele, dê 5 estrelas pra ele, tá bom? Mas, ô, Thiago, você conhece a brincadeira certo? O nome conhece?
6: Eu conheço, mas você pode te pedir um favor?
4: Claro, fica à vontade.
6: Pode ser com os locutores da Band?
4: Ah, pode ser, claro. Mas vamos lá, peraí, não tinha... A produção... Ai! não tenho produção, então nós vamos... É locutores da Band, é isso? Deixa eu achar aqui, eu tenho aqui, deixa eu ver. Eu tenho um jurado, eu tenho nome de artistas e cantores. Aqui achei. Pronto. 10 nomes dos locutores. Vamos ver se ele sabe, né? O seu nome mesmo?
1: Meu nome é Diego Lopes.
4: Ah, Diego Lopes, é isso? É. Não é bom o nome, não é bom. Poderia colocar não. Raimundo Silva.
1: Ah, boa. Vou,
4: atenção, o Thiago, tá pronto?
6: Tamo aí.
4: Vamos atenção, ver. Tira a trilha de silêncio no estúdio. A plateia não se manifeste. O Diego, é isso?
1: Isso, Diego.
4: Você já tem um reloginho?
1: Já.
4: Reloginho na tela de 1 minuto, deixa eu ver. Valendo. É Dias.
6: É... Ramos Dias.
4: É um animal de teta, já começou errado. É Marcelo Dias, o besta. Eu vou repetir, Dias.
6: Marcelo Dias.
4: Agora sim, agora é pra acertar. Ramos.
6: Tony Ramos
4: é seu nariz, imbecil. É burro. É Robson Ramos, eu volto. Dias.
6: Marcelo Dias.
4: Agora sim, Ramos.
6: É... Robson Ramos.
4: Aí, boa. É Correia.
6: Já deu Correia.
4: Já deu seu nariz. Né? Se ele tivesse aqui, ele ia te xingar. Valeu. Valeu. É Café.
6: Marcelo Café.
4: Ah, agora ele vai ganhar. É França.
6: Ah, isso aí eu não sei não, meu.
4: Ah, chuta, animal, chuta!
6: Edson França.
4: Aí, bom, acertou. Acabou. Ele falou Edson França. Edson França é irmão do Emerson França.
1: É irmão do Emerson França, quase.
4: Eu queria falar uma coisa pra você, Thiago. Você tá
1: com... Diego, Silvio.
4: É Diego. Não, o Thiago é o que tá falando comigo.
1: Ah, tá.
4: Ô, Thiago, você tá com algum passageiro agora ou não? Não.
6: Agora não.
4: Não, então eu só queria tirar uma coisa que eu falei pra você no começo. É, ao invés de 5 estrelas, seu céu vai ficar nublado. Você é muito burro. Tchau, pessoal. É a próxima. Animal de teta.

0: Evidente.
1: Esparrama no chão. 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
2: Band FM, meu Leonardo com Eduardo Costa, garçom. Ê, meu querido Vinhetão, agora que momento que é esse, hein?
3: Ah, agora, momento do ronco.
4: Ah, olha, todo mundo sabe que eu não suporto a cor verde.
3: É verdade.
4: Eu não tenho nada de verde, nada, nada.
2: É mesmo, como, seu?
4: Não, não, me lembra de um certo time e eu não suporto. É. Mas estou apostando e tenho fé que esse ano Cabo Verde será campeão.
2: Cabo Verde, aí, ó. Cabo Verde.
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0: Band FM, é o Bruno Diegues. Clique! Muito bem, a nossa perguntinha de hoje, seu Ronco.
1: É sobre recaída romântica, amorosa. Valeu a pena? Conta aqui na Band FM, na hora do Ronco.
0: Palavrinha-chave com o app, não, senhor?
2: Deixa comigo, é saudade, pessoal.
0: Manda saudade vir participar com a gente.
2: Manda, vamos.

0: Band FM, é o Bruno Diegues. Clique! Muito bem, a nossa perguntinha de hoje, seu Ronco.
1: É sobre recaída romântica, amorosa. Valeu a pena? Conta aqui na Band FM, na hora do Ronco.
0: Palavrinha-chave com o app, não, senhor?
2: Deixa comigo.

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6: Muito bem, estamos de volta à Hora do Ronco e vamos direto no telefone que tem a sua participação para ficar legal, seu Ronco.
7: Alô!
8: Alô, bom dia.
7: Bom dia, quem é?
8: É a Andresa.
7: Andresa, muito bem. Andresa, já teve alguma recaída romântica?
8: Ah, já tive, viu? Quero mandar um beijo pra esses meninos mais lindos que é vocês. Eu sou
7: aonde?
8: Apaixonada por vocês.
7: Quem? Coitada.
9: Menino lindo aonde?
10: Um beijo.
8: Tô apaixonada, um beijo.
7: Obrigado, linda. E qual foi a recaída?
8: Então, tive uma recaída com meu ex. Combinamos de só conversar, colocar algumas coisas pendentes em ordem. E aí essa conversa que eu fiquei desaparecida 3 dias.
7: Três dias?
8: 3 dias desaparecida.
7: Por quê? A conversa não foi boa, Andresa?
8: Foi boa demais. Fiquei sexta, sábado, domingo, voltei na segunda. E aí, quando eu cheguei em casa, minha mãe estava desesperada. Até a funerária já tinha sido acionada.
10: Meu Deus, gente.
8: E aí ficamos 3 dias desaparecidos.
7: Mas qual o motivo desse desaparecimento?
8: Motivo de muita alegria.
7: Alegria?
8: Isso, ficamos 3 dias, minha mãe olhou pra mim e falou: o que aconteceu que você emagreceu? Já foi a minha funerária.
10: Ah, ela fugiu com o cara,
6: é
10: isso?
6: É, ficou 3 dias aprontando.
8: Três dias. Foi os dias mais felizes da minha vida.
7: Voltou mais magra, mas depois de 9 meses engordou.
10: Ai, caramba! A hora do ronco!

0: Band FM, Ana Castela, solteiro forçado. O meu querido Vinheta, o que que vem agora, hein?
1: A partir de agora. É, senhoras e senhores. Talvez você tenha feito algo quando criança. Talvez tenha colocado detergente para lagartixa escorregar na parede. Talvez tenha espantado passarinhos na hora da comida. E agora o teu pecado será pago com pidonço e o momento vou morrer.
2: Ah, vai te catar! Vai te catar! Quer dizer que é penitência, meu vi?
1: Não é nada disso. É uma brincadeira.
0: É.
2: O Diego...
0: Oi, diga, pidonço.
1: É Diego, cara.
0: É Diego. É, já, deixa ele, deixa
1: os,
0: ele.
1: A, e depois os ouvintes começam a te chamar de Diego.
0: É, aí complica, aí, velho.
1: Ele
0: igual
1: batizou,
0: já deu, igual já deu.
1: Ele
0: né?
1: batizou o Anselmo de Adelmo. O Fernando, o que era que você falava? Ah, não interessa, te conta a piada. o Diego, deixa eu te falar.
0: Diga, pidoncinho.
2: O cara, o caipira. O cara, o caipira chegou, aquela roupinha dele já puída, né? Sabe? Ele gosta de usar aquela roupinha, né? Rasgadinha.
0: Batidinha.
2: Batidinha, cheia de terra. Aí ele chegou, viu uma cerca. Eita, nós, cara, vontade de fazer xixi.
0: Eita.
2: Não deu outro, esse carrinho de paia. Aquele paieirinho, né?
0: Sim.
2: Sabe aquele paieirinho que vem... Agora eles colocam um paieirinho e eles não colam, eles põem um elastiquinho, você já viu?
0: Ah, é verdade,
2: é o
0: moderno.
2: É o novo paieiro, moderno.
0: Moderno, é.
2: Moderno. O dele não, o dele era aquele que rolava mesmo.
0: Um cuspe
2: e
0: mesmo.
2: E é pra colar, é verdade. A palha.
0: É verdade.
2: É desse aí, o caipira raiz, né?
0: É, raiz, é.
2: Aí com o paieirinho dele, baixou o zip da calça, começou a fazer xixi na cerca, ó.
0: Eita.
2: Aí... Pontou na seca, aquela seca de arame farpado. Aí ele começou a fazer xixi, fazia... Ei, sabe aquele xixi demorado? Aí ele pegou... Pensando alto, ele falou assim... Meu, vamos falar a verdade. Como é bom mijar no que é nosso.
0: Ei.
2: Aí o dono da fazenda tava bem atrás dele. Falou, deixa eu te falar uma coisa. Desde quando essa fazenda é sua? Ele falou, não, eu tô mijando na minha botina. Você entendeu?
0: Ele não viu onde é que tava caindo, né?
2: Diego!
0: É,
2: ele
0: Diego.
2: Falou mijando no que... Não precisa explicar.
1: O Diego não é burro.
0: A gente entendeu. Maravilhoso. Obrigado, Pidoncinho. Essa foi sensacional.
2: Por que você tá mentindo que você gostou?
0: Não, eu gostei. Eu gostei mesmo. Eu gostei.
2: O Jadeu te explicou, né? Mesmo que você não goste da piada, tem você que faz... gostou?
3: Muito boa, mesmo.
4: Ah, canção rei! Isso aqui tem que ter sentimento. Displicente. Conta essa história pra nós, pai.
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0: Band FM, é Wesley Safadão com Rei Vaqueiro. Novidade, hein? Na programação, o nome é Displicente. E agora, vamos lá pro nosso Zap Zap, é isso?
1: Zap do Ronco!
2: Zap Zap do Ronco!
0: Fala aí sobre o nosso tema de hoje.
3: Oi, Band FM, tudo bem com vocês? Aqui quem fala é o Diogo. Eu tô no momento indo trabalhar. E sobre a enquete de recaída, eu já tive, não nego. Mas quando eu tive com uma pessoa, a gente tentou, só que eu percebi que ela não tinha perspectiva nenhuma, né? Então era melhor cada um viver sua vida, e aí eu pulei do barco, né? Não adianta ficar com uma pessoa que não tem um propósito mútuo. É isso, um abraço pra vocês, bom dia.
0: Valeu, valeu.
4: Muito certinho.
5: Mas que vagabundo, ele queria ser sustentado pela mulher.
0: Você viu?

assim.

0: Band FM, Bruno e Marrone, dormir na praça.
1: Bom, mal, hein?
0: É, já
1: O que tá acontecendo com você? O Jardel às vezes dormia na praça também.
0: Sério?
1: Verdade.
0: Caramba.
1: Qualquer coisa, fala com o Ronco, ele te leva pra dormir na casa dele.
0: Ah, pode ser, seu Ronco? Tem um espacinho lá ou não?
2: Não.
1: Caramba, vai dormir na praça. Vai Mas continuar.
0: É verdade. Mas e você, conta pra nós aí o nosso tema de hoje, a nossa perguntinha, qual é, seu Ronco?
2: É recaída romântica, conta aqui na Band FM na hora do Ronco.
0: Conta pra nós aí, palavra e a chave qual é, Pedoncinho?
1: Pessoal, escreve saudade, que a Aninha vai colocar você no ar, ela te liga, filho da mãe.
0: Manda saudade agora, no 11 999 91 9197, conta pra nós aí a sua história de recaída. Boa. Se deu bom, se não deu bom, o que que aconteceu, a gente quer saber, tá bom? Daqui a pouquinho tem a sua participação.
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5: Você sabia que com 48 seleções classificadas, essa é a maior edição do principal torneio de seleções do planeta? Pois é, só para comparar, as edições anteriores tinham 32 países participantes, 16 a menos do que a atual edição. Isso permite que mais seleções tenham a oportunidade de disputar o torneio, como os estreantes Cabo Verde, Jordânia, Uzbequistão e Curaçao.
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3: Band FM, 10 para as 8, bom dia, estamos chegando, já estamos produzindo.

Muitas vezes esperamos uma oportunidade para ser feliz ou um grande acontecimento para aproveitar a vida. No entanto, eu preciso aprender a enxergar a beleza no dia a dia, nos detalhes mais simples e nos momentos que costumam passar desapercebidos. É nesses dias que a vida acontece de verdade. Bom dia, 3 para as 8 agora. Tá começando o Manhã Show aqui na Band.

0: rádio do seu jeito, bom dia! 2 para as 8, estamos chegando com o Manhã Show, um oferecimento de Trilegal, diversão e prêmios para sua vida, muito mais Trilegal. E também estamos chegando com música boa, muitos prêmios para você, muitos prêmios! Tem muitas promoções rolando aqui na Band FM, vou te contar tudo! 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Segunda-feira geralmente é assim, né? Meio devagar. E hoje, ainda mais hoje, que tá chovendo, né? O trânsito tá aquela beleza. A gente tá engrenando ainda na semana, tá todo mundo com um pouquinho de sono ainda, um pouco de preguiça de começar a semana, mas pensa comigo aqui, que bênção é viver mais uma semaninha que tá chegando, né? Então vamos curtir aqui na Band 93.3, música boa, dá umas risadas aí das coisas que a gente fala. Vem então viver tudo de bom aqui na Band, mas melhor que tudo isso é ficar aqui na Manhã Show e ganhar muitos prêmios. Hoje, por exemplo, a gente tem um secador de cabelo para você abandonar o frizz, não dormir de cabelo molhado, que faz muito mal. Então você já sabe, né? Participa aí no 99509933. Todo mundo que manda mensagem vai concorrer ao secador de cabelo. Todos os dias a gente tem super consulta express com a Jane Duarte. Pra você que tá se sentindo aí pra baixo, precisa conversar, precisa de um direcionamento, então ela, nossa sensitiva astróloga e taróloga de plantão, vai te dar uma consulta express. Participa no 99509933 com o seu nome completo e sua data de nascimento. 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Bom dia! Primeiro bom dia que a gente... Deixa eu pegar aqui. Primeiro bom dia pra gente.
1: Bom dia, FM. Aqui é a Luciana Rabelo, da Zona Sul. Estou ligadinha na Band. Só da Band aqui em casa.
0: Eba!
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0: Band FM 93.3, 8 e 9 agora, bom dia! Oi, a show tá no ar até às 11 da manhã, você já sabe, participa 99509-0933, todo mundo que participa vai concorrer a um secador de cabelo, não é mesmo, nossa produtora?
1: É isso mesmo.
0: A nossa produtora muito fofinha.
1: Bom dia.
0: Liberou o secador de cabelo pro povo hoje,
1: claro.
0: Já dessa chuva?
1: Ficar de cabelo molhado aqui
0: não dá,
1: não,
0: né?
1: Cabelo feio aqui não, vai ficar com cabelo lindo.
0: É, estamos chegando já já com o horóscopo do dia. Bom dia, Jane Duarte, a nossa astróloga, taróloga e sensitiva.
2: Bom dia, Simone, Juju, pessoas aqui do bem. Olha, segundou com um tempo cinzento, mas sempre lembra-se que independente de estar cinzento o dia ou não, o importante é a mente, é a positividade.
1: Vai melhorar.
2: Vai melhorar. Quero mandar um super beijo para que faz aplicativo, a Márcia, mãe da Ágata, uma queridona. E estava ouvindo qual rádio?
1: A melhor. Band,
2: a melhor. Aí quando eu falei pra ela, eu digo, tô indo pra lá. Ela disse, que bom, que delícia, adoro. Então quero mandar um super beijo pra Marcinha e tá. Pra Ágata.
0: Muito bem, beijo pras meninas.
1: Beijo.
0: Gente, eu amo o meu pet. Vocês amam seus pets?
1: Ai, nossa, demais.
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1: Isso.
0: Manda uma foto bem fofa do seu pet.
1: Pra gente morrer de amor, olhando, pensando, ai,
0: coração bem
1: convertida,
0: como tudo aqui, meu Deus, que coisa bonitinha. Essa foto vai direto lá pro nosso Instagram, pros nossos stories, né?
1: Isso.
0: Todo dia tem postado lá os bichinhos.
1: Bonitinhos.
0: Bonitinhos, sofinhos. Eu ouvi a Band FM todos os dias e aí a gente posta lá, você fica ligado, porque ele pode levar, então, uma cesta da Pian Alimentos de presente. 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Seu nome completo e também a sua cidade. 30 de junho vai rolar o sorteio.
1: Daqui a pouquinho já.
0: É, dá tempo aí, dá tempo de você participar, tá? Manda essa foto bem bonitona dele.
2: Agora, gurias, que loucurada correndo assim os dias, né?
1: Tá passando muito rápido.
0: Vamos falar com a Jane Duarte, nossa astróloga, hoje sobre o horóscopo do dia, né?
2: Exatamente.
0: Vamos começar o horóscopo do dia?
2: Vamos começar.
0: Vamos falar com Áries, Touro, Gêmeos e Câncer.
3: Áries.
2: A lua crescente fortalece sua vida espiritual e sua comunicação. Evite agir por impulso para manter a harmonia à sua volta. Cor vermelha, número do dia 108.
3: Touro.
2: Bom momento para organizar a rotina e cuidar do bem-estar. O setor financeiro pode trazer boas oportunidades no dia de hoje. Cor esmeralda, número do dia 64.
3: Gêmeos.
2: Sua vida social ganha movimento e seus objetivos ficam mais claros. Apenas evite decisões precipitadas. Cor amarelo ouro, número do dia 137.
3: Câncer.
2: O dia favorece ajustes na rotina e mais equilíbrio no lar. Respeite seus limites e cuide da sua energia. Cor branca, número do dia 52. E para quem quer, Simone, aí marcar uma consulta comigo, eu trabalhei ontem e eu postei uma coisa no Insta. Cansada, a bonita aqui, cansada, mas feliz. Amo o que eu faço. Ontem eu fiquei muito grata, pude ajudar muitas pessoas, dando uma orientação, um rumo, um norte, um caminho.
0: Ai, que legal.
2: Que muitas pessoas não podem durante a semana, né? E pede para mim abrir alguns horários no domingo. Claro que não é de costume fazer isso de domingo para mim descansar. Mas ontem eu abri uma exceção e lotou a minha agenda. Quero agradecer a todos que confiam no meu trabalho. E quem quer marcar uma consulta, me segue lá no Insta, @taróloga Jane Duarte. Pode me chamar no direct, que que eu explico como funciona, ou no 5199-201-1957.
0: Uma hora de consulta online ali, né? De onde você estiver, pode conversar com a Jane Duarte.
2: Guria, ontem eu tava muito inspirada. Ontem saiu nomes, assim, de pessoas.
0: Ai, meu Deus.
1: E hoje não?
0: Aí a gente nem ligou pra Jane ontem, né?
1: A gente tinha que ter ligado.
2: Ai, olha.
0: A Jane podia ligar também pra nós,
2: né? Não, mas eu vou, olha só. Né, eu hoje eu tô inspirada também.
1: Meu Deus. Ai, meu Deus. Vamos quero nomes, eu quero nomes.
0: I have então, é o seguinte, ó, a Jane já mandou avisar, tá inspirada. E se você quiser uma consulta aqui express, aquele presente da Jane da Band, então você manda uma mensagem pra gente no 99509-0933 e manda também seu nome completo e a sua data de nascimento, tá? Participa aí, boa

0: Band FM 93.3, Maiara e Maraísa. Quem sente saudade sou eu. 99509-0933. Você participa hoje e vai concorrer a um secador de cabelo pra você ficar mais linda ainda, nossa produtora.
1: É, viu,
0: Juju?
1: Como eu penso nos outros, nas mulheradas aí, nas mães, dos maridões também, nas esposas.
0: E hoje ela pensou, nossa, tá essa chuvarada aí. Vou liberar um secador de cabelo secador pro de pessoal cabelo. Aí, pras ouvintes da Band.
1: Exatamente.
0: E os homens podem?
1: Ah, claro, vai ter filha, vai ter esposa, vai ter mãe, vai ter
0: irmã?
1: Alguma mulher aí, da sua...
0: Lu, pra você ficar mais linda ainda, nossa produtora.
1: É, viu,
0: Juju?
1: Como eu penso nos outros, nas mulheradas aí, nas mães, dos maridões também, nas esposas.
0: E hoje ela pensou, nossa, tá essa chuvarada aí. Vou liberar um secador de cabelo secador pro de pessoal cabelo. Aí, pras ouvintes da Band.
1: Exatamente.
0: E os homens podem?
1: Ah, claro, vai ter filha, vai ter esposa.

0: Então, por tua gente, conta, é uma brincadeira.
1: É.
0: Segura o tchan
1: e amarra o tchan também.
0: É. Oi, oi, oi, Cris, tudo bem? Bom dia.
2: Bom dia, gurias da Manhã Show. Aqui é Cris Klein da Restinga.
1: Oi, Cris.
2: Com essa chuvinha, um ótimo dia para quem é entregador, mas quem tem a companhia da Band FM tá de boa, né? Alto astral, coração quentinho, uma ótima semana para todos. Um beijão.
1: Beijo!
3: Beijo!
0: Gente, que aliás, né? Agora é 8h24.
1: Parece que é
0: e
1: noite.
0: Olha a escuridão!
3: Sim, aqui no estúdio nós temos uma vista panorâmica, né?
1: Chiquíssima.
3: Chiquíssima. É. Pro pátio aqui, pro jardim. Né? Gente, tá bem escuro, parece que é 5 horas da manhã.
1: É verdade.
0: Tá escurão mesmo. Daqui a pouco a gente tem a previsão completa aí do tempo, né?
1: Bem chuvarada por aí.
0: Bem chuvarada,
1: mas
0: meu povo.
1: Já para hoje, viu? Para hoje, inclusive.
3: E galera do Grupo VIP, daqui a pouco uma dica super especial lá, exclusiva pra vocês. Fique ligadinho lá no Grupo VIP, daqui a pouco.
0: É, Grupo VIP do WhatsApp, se você não tá, pede pra Juju aí, 99509-0933, pede o link, entra lá, porque a gente tem sorteios exclusivos dentro do Grupo VIP, a gente tem informações de tudo que tá rolando aqui na Band em primeira mão, todo mundo recebe primeiro lá no Grupo VIP, inclusive o pessoal sabe desde cedo que hoje tem secador de cabelo, eles já saem na frente,
1: é
0: né,
1: verdade.
0: No sorteio.
1: Já manda aquele áudio,
3: Simone,
1: antes.
3: Eu vou fazer uma promoção relâmpago de última hora.
1: Oh, meu Deus.
3: Tá, eu vou dar aqui uma consulta express hoje normal pro ouvinte aqui da Band, normal.
0: Sim, esse é o nosso aqui da Manhã Show.
3: Isso, da Manhã Show. E quem mandar seu nome, data de nascimento pro Grupo VIP, pra quem se cadastrar no Grupo VIP, tá, eu vou fazer uma, vou sortear uma consulta express, mas aí eu vou ligar direto pra pessoa.
0: Certo.
3: Pra mim
0: é
3: fazer.
0: Particular.
3: É particular, assim, ó. Em minutos, aquela consulta express exclusiva.
1: Aí eu gostei.
3: Pro Grupo VIP.
0: Mas
3: tem.
0: Mas
3: tem que se cadastrar, tem que pedir pra nossa produtora, para fazer parte lá do Grupo VIP e falar, eu quero uma consulta express da Jane.
0: Okay. Isso aí, já vamos, daqui a pouquinho a gente também, já vamos entrar lá e avisar o pessoal
1: isso,
0: também, né?
1: Isso aí.
0: É, isso aí. Gente, vamos lá, Davis, bom dia!
4: Fala, Moni! Fala,
1: oi.
4: Juju!
1: Oiê!
4: Fala, pessoal da Band, aqui é o Davis de Viamão, sempre na escuta com essa chuvinha e dizer que tô sempre na escuta das meninas super poderosas, sempre na com vocês. Só pra passar, pra agradecer por vocês estarem aí e eu aqui. Vambora, vamos dar pra nossa Mali, né, Moni? Ótimo dia pra vocês, ótimo segundo, começo de semana. Só coisas boas.
3: Amém.
4: Né? Só viver a vida. Valeu, um abração.
0: Beijo. Vamos começar, vamos lá falar com Leão, Virgem, Libra e Escorpião. Vamos saber como é que vai ser o dia desse povo aí, né? A Jane Duarte, nossa astróloga, tá aqui e vai falar com vocês.
5: Leão.
3: Trocas, aprendizados e novas experiências estão favorecidas neste dia. Mantenha o foco nas suas metas. Cor dourado, número do dia 221.
5: Virgem.
3: Organização e disciplina ajudam você a avançar no trabalho. Evite se desgastar com preocupações extras. Cor preta, número do dia 84.
5: Libra.
3: Sua comunicação estará em destaque. Aproveite para apresentar ideias e expandir seus horizontes no trabalho. Cor rosa, número do dia 146.
5: Escorpião.
3: Desafios podem trazer crescimento e aprendizado. Use sua energia com equilíbrio. Cor vinho, número do dia 313.
0: Muito bem, para te seguir nas redes,
3: arroba
0: Jane.
3: Taróloga Jane Duarte, arroba taróloga Jane Duarte. Ou então 5199-201-1957. Recapitulando, gente, para quem vai lá no Grupo VIP, tá? A produção vai sortear uma consulta express, eu vou pegar o telefone da pessoa e vou mandar um áudio pelo WhatsApp, ok?
0: Tá, gente, essa é um sorteio que vai rolar lá no nosso Grupo VIP, tá bom? Então fica ligado aí!
3: Bora, Gustavo Lima!
6: E tá gelada?
7: Ah!

0: Band FM 93.3. Tá aí o Felipe Araújo, Estranho, de novo. 99509-0933, todo mundo que participa concorre ao secador de cabelo da Band. Oi,
1: bom
0: Ana.
1: Dia, segundo, com uma chuvinha.
0: É verdade.
1: Mas que tenhamos todos uma semana abençoada, guiada por Deus. Um grande abraço para os locutores, para os ouvintes. E um grande beijo para o meu esposo Francisco. Tá? Te amo muito, meu amor. E um grande abraço para minha amiga Jéssica.
0: Ai, Ana Paula, beijo. Oi, Jairo.
2: Bom dia, Band. Bom dia, gurias. Bom dia, amanhã, show. Aqui é Jairo, de Viamão. Gostaria muito de escutar a música do Gustavo Mioto. Se for atendido, muito obrigado. Quero dizer que aqui em Viamão tá batendo água. É muita chuva, guria.
3: Adoro.
0: Eu quero dizer, se eu for atendido, muito obrigada. Se eu não for, muito obrigada também. Eva!
3: Se não for, vou parar de mandar.
0: Ei, Lucrecina!
3: Beijo, Jairo.
0: O Jairo deixou nós tudo louca.
3: Jairo,
0: louco,
3: é um queridão, né? Amigo, eu digo que é esse áudio que a gente quer
0: Meu
3: receber.
0: Meu Deus, gente.
3: Entendeu? É berrando. A gente gosta.
0: Jairo, acordei, Jairo. Pode acreditar, tu tá melhor que café. É isso aí, gente.
3: É a nossa
0: gente.
3: Cafeína.
0: É. 99509-0933. Todo mundo que participa já sabe, né? Tem secador de cabelo? Temos secador de cabelo. Temos muitas promoções?
3: Temos
0: muitas promoções. Temos televisão 60 polegadas de presente pra você assistir a Copa do Mundo?
3: Temos também.
0: Gente, são várias TVs 60 polegadas pra você assistir os jogos da Copa do Mundo. Presentão aqui da Band pra você. Só mandar pra gente agora. 99509-0933. Eu quero a TVzona da Band com seu nome completo e sua cidade. Toda segunda-feira tem sorteio. Que dia é hoje?
3: Segunda-feira.
0: Então Hoje é dia de sorteio.
3: Inclusive, vocês olharam o nosso querido time ganhando contra o Haiti.
0: Coisa mais linda,
3: que
0: sexta-feira.
3: Fiquei emocionada. Ai, agora que o Hexa vem.
0: Fiquei com peninha.
3: Eu não. Tem que passar por cima.
0: E a minha aposta foi na trave, né?
3: Foi quase.
0: Eu fui 3-1.
3: Isso.
0: É. O 3 eu acertei, mas
3: faltou
0: eu... fui querida com a Haiti. Achei que eles iam fazer um golzinho.
3: Não podia, né? Mas enfim.
0: Eu peninha.
3: Beijo, Haiti.
0: Beijo, Haiti. Mas é melhor vocês do que a gente.
3: É isso mesmo.
0: Mas é isso aí. Gente, horóscopo com Jane Duarte, a nossa astróloga, a nossa taróloga, a nossa sensitiva, que diz que hoje tá muito, muito inspirada. Então vamos ver o que ela vai dizer aí para Sagitário, Capricórnio, Aquário e Peixe.
4: Sagitário.
5: Parcerias e amizades podem abrir portas importantes. Valorize o trabalho em equipe. Cor roxa, número da sorte, 71.
4: Capricórnio.
5: Foco e organização serão essenciais para alcançar seus objetivos. Vá em passo, lento, para não enfiar os pés pelas mãos. Cada um tem o seu objetivo, então procure o seu. Cor cinza, número do dia, 190.
4: Aquário.
5: Novas ideias e perspectivas podem surgir ao longo do dia. Evite conflitos desnecessários. Cor amarelo, número do dia, 255.
4: Peixes.
5: Momento favorável para refletir sobre seus negócios e também dia especial para encontrar quem lhe chama a atenção. Cor azul, número do dia, 404.
0: Jane Duarte, a nossa astróloga, taróloga, vai te dar uma consulta express daqui a pouco. Se inscreve com o nome completo e também a sua data de nascimento, 99509-0933. Jane, quem quer aquela consulta contigo, né, quer um direcionamento na vida, tá com algumas dúvidas, vai trocar de emprego, de cidade, de amor.
3: Eita!
0: Sim. Precisa conversar.
3: Segunda-feira é bom renovar várias áreas,
5: exatamente.
3: Né? Inclusive no amor.
5: Eu dou ali um norte, um direcionamento em todas as áreas da vida da pessoa. Na vida pessoal, na vida profissional, na vida financeira. Ah, olha, tá acontecendo isso, por isso que não tá sobrando, rever tal coisa. E eu sou muito direta, né, gurias? Eu falo o problema que a pessoa está passando, digo que vai acontecer, o que aconteceu, o que está acontecendo e o porquê está acontecendo, se foi causado por alguém, né, se foi algum erro, alguma má escolha que a pessoa fez. Então, ali tudo sai para mim. Uhum. Quem quer marcar essa consulta completa, onde eu tiro todas as dúvidas, tá? Pode me seguir no Insta, @tarologajaneduarte, me chamar lá no direct, ou então pedir informações pelo WhatsApp, 5199-201-1957.

0: 99509933, você sabe. Participa com a gente, vai direto pro sorteio que vai rolar aqui na Manhã Show. Oi, Eliane, bom dia.
1: Bom dia, meninas. Eliane Moreira de Canoas. Quero ganhar essa TVzona da Band.
0: Boa!
1: Que Deus abençoe nosso dia, meninas. Um bom dia pra nós.
0: Amém!
1: Beijos!
2: Beijo!
0: A Eliane tá falando na nossa TVzona, várias, aliás, durante a programação aqui da Band, pra você assistir os jogos da Copa do Mundo. É só mandar aí o seu nome completo, sua cidade, no 99509933. É muita promoção,
3: é
0: muita, né, gente?
3: Ai, é muita coisa, Band.
0: É muita promoção no ar. Band. Toda segunda-feira tem uma TVzona de 60 polegadas pra você. Já tira aí
3: as coisas.
0: É, já dá espaço aí pra TVzona.
3: É.
0: Ó, ela já está concentrada.
3: Ela já tá com o olho quase
0: ela
3: fechadinho.
0: Já está concentrada, meu povo.
3: E agora?
0: É, vamos saber quem é que levou a consulta express da Jane Duarte, que diz que hoje ela está inspiradíssima.
3: Quem foi?
0: Quem foi?
3: Milena Ortiz. Milena, fica de olho aí, porque ela vai começar a falar contigo.
2: Milena, uma boa leonina guerreira, autêntica, sincera ao extremo. Às vezes ela tem que se controlar até para não falar coisas demais. Ela tem o dom de ser muito sincera, de ser muito justa. Tu detesta injustiça, tu detesta falsidade. Tu não sabe lidar com falsidade. Tu é muito 880, tu não é de ficar em cima do muro. Contigo é ou não é. Tu é uma mulher guerreira, batalhadora, nunca teve medo do trabalho. Bom, é leonina, né? Leonina é assim. Tem uma personalidade linda e forte. Por que linda? Porque não é de pisotear em ninguém. É uma mulher humilde, humana, guerreira, mas com uma persuasão incrível. É uma mulher que vai em busca do que quer, tu faz acontecer. Paciência é uma palavra que não tem no teu dicionário. Tu quer tudo pra ontem ou amanhã, não existe. E tu é uma mulher que só quer ser feliz, tu só quer que a tua vida ande. Tu tá passando por alguns problemas na tua vida pessoal e financeira, mas eu vejo vindo a solução. Teu problema não é adquirir as coisas, o teu problema é as coisas ficarem nas tuas mãos. Eu vejo que tem uma fase que vem, uma mão sai por outra, tu começa uma coisa e não termina. Mas como eu falei, só é uma fase. Tá vindo um novo ciclo, onde as coisas começaram a tomar um rumo diferente, onde tu vai lidar com os papéis que serão benéficos a ti. Esses papéis estão trazendo uma vitória em relação a dinheiro para ti. Tudo que tu for fazer ligado a dinheiro, a papéis, a trabalho, a partir do dia 15 de julho, as mudanças irão acontecer positivamente. Tá? Tu não tem nada de ruim do teu lado. Tu anda, às vezes, preocupada com algo da tua saúde num órgão teu. Isso tudo é do emocional, tá? O susto que tu levou no passado referente à tua saúde, tu não vai ter mais esse susto. Tu sabe do que eu tô falando. Graças a Deus, a tua saúde hoje tá ótima, tá boa. Só tem que cuidar do teu emocional. Tu tá passando por um período frágil emocionalmente falando. Mas com força, com foco, com fé, tu vai ter equilíbrio, tu vai ter aí muita positividade a partir do dia 15 de julho. E tem sim um homem que veio a falecer, que é um homem muito, muito apegado a ti, tá? Acredito eu que se não for teu pai, é algum tio ou um irmão, porque realmente ele te chama de minha menina, diz que tu tá bem, que não é pra te abaixar a tua cabeça, que é pra te seguir em frente, que ele tá num plano astral muito iluminado, que o que ele passou aqui, com o que ele sofreu aqui, ele deixou tudo aqui, o sofrimento lá, ele tá num plano evoluído, num plano de luz, é um mentor espiritual. E ele manda um recado muito especial, pra te seguir em frente, não olhar pra trás, de cabeça erguida. Que ele tem orgulho da mulher que tu te tornou, que ele sabe que tu é frágil que nem um cristal, mas forte que nem uma rocha. É o que ele manda te dizer, tá bom, filha? Fica bem, vai dar tudo certo, busca teus objetivos e a tua saúde vai se recuperar, tanto emocionalmente quanto carnalmente. Então, assim, ó, vai em busca do que tu quer, vai em frente, não desista. Eu sei que tu passou por um período bem complicado, mas as complicações vêm para nos fortalecer. E eu, como eu sempre digo, Deus dá o frio conforme o cobertor, né, gurias?
3: É.
2: Sabe? Ele dá porque ele sabe que a pessoa é forte e vai superar. E vai conseguir. Então, bora lá.
0: Muito
3: que linda essa mensagem.
0: É, amanhã tem mais, né, gente?
2: Amanhã tem mais. Gente, quem quer aí uma consulta especial, quem quer uma consulta objetiva, onde eu vou falar tudo sem a pessoa me falar nada, pode entrar em contato, me seguir no Insta, arroba taróloga Jane Duarte, ou mandar mensagem para o 5199-201-1957, me chamar no direct, eu explico como funciona.
0: E ó, aproveita hoje que ela disse que ela tá enlouquecida de inspirada.
3: Isso.
0: Ela tá muito inspirada.
3: Inclusive, ai, no grupo então VIP, né, hoje. Ela já veio chegando falando.
0: Ah, é, ó, é. Pra você, vamos dar um recadinho aí, ó. Dei. Pra você que não ganhou essa consulta express aqui da Jane, ainda tem mais uma chance hoje.
3: Isso.
0: Entra pro nosso grupo VIP do WhatsApp, a Band tem um grupo VIP, 99509-0933. Manda mensagem aí no nosso WhatsApp e pede pra Juju o link pra entrar no nosso grupo. Isso. Lá vai rolar hoje uma consulta com a Jane. O pessoal já tá participando, né?
3: Já tá. Isso. Enlouquecido.
0: Então pede pra entrar no
2: bora
0: nosso grupo
2: lá,
0: VIP.
2: Participar.
0: Chama todo mundo.
2: Bora. No final, no final do programa Manhã Show, aqui na Manhã Show, a produção vai sortear uma pessoa, vai me passar o telefone e eu vou entrar em contato pra dar essa consulta.
0: Imagina, imagina se você... Jane, um beijo. Até amanhã, beijo, 8 da manhã.
2: Até amanhã, beijo, 8 Jane. Da manhã. Tudo de bom, uma segunda-feira repleta de bênçãos. Beijos.
0: Beijos. Fui. Jane Duarte, a nossa astróloga, taróloga e sensitiva, tá de volta amanhã, 8 da manhã. Não perde, tá? Horóscopo do dia. Bom, agora a gente vai fazer um intervalo. Já, já a gente volta com notícias dos seus artistas favoritos. Mas antes, a gente tem o Band Notícias.
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0: A chuva causa transtornos na capital. A Assis Brasil está com lentidão desde o Terminal Triângulo e com reflexos na Baltazar de Oliveira Garcia, por conta de acidente na região do Lindóia. A terceira perimetral está travada entre a Ceará e a Dom Pedro no sentido norte-sul, devido a caminhão estragado na faixa central perto da Sojipa. Atenção para a chegada da capital com lentidão por veículo estragado próximo da estação São Pedro. E falando sobre a previsão do tempo, Porto Alegre está em 13 graus agora, deve chegar a máxima de 14 graus. A segunda-feira será de tempo chuvoso, com trovoadas em todo o estado durante o dia. A chuva para durante a noite, quando o ar seco toma conta da capital e região metropolitana e causa queda nas temperaturas. Para mais informações, fique ligado nas próximas edições do Band Notícias.
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1: Oi, bom dia, 9:05 agora, segunda-feira. Aqui na Band é muito melhor. Tá chovendo, né? Segunda-feira preguiçosa, com chuva. Todo mundo preso no trânsito? Tem muita gente que não, mas se você tá por aí, dá um alô aqui pra gente. A sua rádio, do seu jeito, 99509-0933. Quero ver sua mensagem.
2: Quero.
1: Chegar aqui. Você tá preso no trânsito?
2: Manda fala, mensagem. É, manda mensagem. Aquele áudio animado pra gente. Ai, mas eu tô meio assim. Não fica tímido, manda mensagem. Bem animado pra gente.
1: Eu não sei se o pessoal vai estar muito animado preso no trânsito, tá, Juju?
2: Tem que tá. Joga pra cima.
1: Vamos lá, gente. A gente quer receber essa mensagem. Todo mundo que manda mensagem pra cá vai concorrer a um secador de cabelo pra você ficar mais linda ainda, né? Isso. Os homens podem dar pra sua esposa, pra sua filha.
2: Óbvio.
1: Sua namorada,
2: irmã. Vizinha, não.
1: Pra mamãe.
2: É.
1: Né?
2: Sempre vai ter aquela mulher da sua vida. Né?
1: Ou aquela paquera,
2: também.
1: Já é um presente.
2: Uma quase assim, mulher da sua vida. Uma quase.
1: Esta trilha identifica, vamos fofocar.
2: Vamos. Vamos falar de quem? De Copa do Mundo, né?
1: Opa!
2: Deu confusão nos bastidores.
1: Sério,
2: entre familiares, Juju? Esposa e mãe de
1: pessoas,
2: jogadores. A nora ali com a sogra e tal.
1: Ai,
2: típico,
1: gente,
2: né?
1: Ai, gente.
2: E o homem ali no meio.
1: E o homem, coitado, o homem.
2: Não vou dizer quem, mas enfim, daqui a pouco a gente fala.
1: A mulher chega depois, né? Mas se a sogra quer infernizar,
2: ela inferniza.
1: Ela não sabe. Ela não sabe. Eu acho que nessa briga quase sempre ela vai perder, né?
2: É.
1: Vai perder.
2: É dolorido, mas. É real.
1: Você que é sogra, querida, que não consegue ser uma sogra boa. Por favor, se oriente.
2: Faça psicólogo e tal.
1: Porque assim, ó, senão você vai ver o seu filho menos. Vai receber menos visitas, vai visitar menos.
2: Isso.
1: Por quê? Porque sua nora não vai querer a sua presença, querida.
2: É.
1: Não adianta.
2: E é ela que manda nele.
1: Desculpa te dizer aí, sogra! A gente recebe muito, às vezes tem sogras aqui que mandam um beijinho para suas noras
2: e tudo.
1: E a gente sempre fala, né? Ai, que legal, olha essa rica dessa
2: que
1: sogrinha.
2: Não acontece.
1: Aí. Se você tem uma boa sogra, também agradeça, meu amor.
2: É verdade.
1: É, meu amor. Faz parte da vida. Mais isso. Alguma coisa, Juju?
2: Simone Mendes passou mal no show.
1: Jura?
2: Juro.
1: Mas o quê? Desmaiou?
2: Dor de barriga.
1: Acontece, né?
2: Mas depois a gente fala que aconteceram coisas que ela
1: humano,
2: ficou chocada.
1: Né,
2: gente, não posso, tchau. Eu tenho que sair do palco.
1: Eu tenho que correr, eu vou ali, mas já volto.
2: Exatamente.
3: Você nem percebeu.

0: Band FM 93.3, turma do pagode pedindo a conta com o Zeca Pagodinho. 99-509-0933. Participa aqui da Manhã Show. A gente tem um secador de cabelo pra você ficar mais linda ainda. Todo mundo que participa vai concorrer. Já tá no sorteio, né, Juju?
1: É isso mesmo. E olha, muitas pessoas. Boas, então fiquem de olho.
0: Muita gente. O Anderson Luiz, beijo. Laís Vasconcelos, Karina Flores, Ana Patrícia Rodrigues. Oi, William, bom dia.
2: Bom dia, bom dia, bom dia, bom dia, bom dia, meu povo lindo. Como é que vocês estão, hein? Passando para desejar aquela ótima semana. Não é porque o dia tá chuvoso, o dia tá feio, que a gente... Vai deixar o nosso dia ser feio, né?
1: Isso.
2: Bora pra cima, vamos continuar nossas entreguinhas, pãozinho de queijo entregando.
1: Ai, que delícia.
2: Bora! Beijo!
1: E a amor. Música no fundo. Como é que faz?
0: Oi, Vivi, bom dia!
3: Fala, gurizada! Chuva que Deus manda!
0: Não é?
3: Segundou, é a Vivi aqui de Porto Alegre, Band FM, Manhã Show. Aquecendo nossos corações, né? Tudo de bom. Simone, não podemos ter preguiça, mulher.
0: Não.
3: Pode ser, se não fosse a segunda, ia ser a terça, né?
1: É verdade.
3: Ah, que nem eu digo. E tu sabe qual é o pavor do gestor na segunda-feira, quando toca o telefone? Não é o despertador. É as desculpas que o pessoal tá dando.
0: É verdade.
3: Meu Deus do céu, morre papagaio, morre cachorro.
0: É.
3: É, Deus o livre. Mas é isso aí, vamos embora. Beijo, boa semana pra nós.
0: Beijo, Vivi! E é verdade, gente. É. E o pessoal não é nem discreto, né? Porque começa assim, é toda segundo. Né?
1: Nossa, toda
0: gente,
1: segunda tá
0: seja,
1: mal.
0: Seja discreto, né, meu povo.
1: Uma vez uma segunda, na outra numa quarta, entendeu? Dá aquela balanceada.
0: Não dê desculpa, vá trabalhar.
1: Mentir é muito feio.
0: É, não pode Juju. Mentir. E tu aí,
1: incentivando.
0: Gente, Simone Mendes protagonizou uma situação muito engraçada nesse final de semana. No sábado, ela estava fazendo um show lá no Rio Grande do Norte. E aí, ela precisou dar uma pausa urgente.
1: Oh,
0: na
1: Deus.
0: Hora, ela não mentiu.
1: Querida,
0: ela disse
1: né?
0: mesmo,
1: ó,
0: oh, gente, vou ter que sair
1: do
0: palco.
1: A coisa tá feia aqui embaixo.
0: Pessoal, gente, eu preciso ir no banheiro. Não tenho o que fazer.
1: Como é que vai falar que não, né? Quando bate ali, na hora tu precisa ir. Quem
0: não
1: nunca?
0: Quem nunca, até um artista que tá ali
1: normal.
0: Cantando, passa mal, teve uma dor de barriga e pensou, gente, antes que eu passe uma vergonha aqui, vou no banheiro.
1: É.
0: E aí ela pediu, olha, banda, toca umas músicas aí pra mim e eu vou dar uma chegadinha ali no banheiro rapidinho.
1: Aliviar?
0: É. E já tô de volta.
1: Pelo menos ela... Avisou, né? Foi querida. Pior do que só ir. Tchau, gente.
0: Não, sair correndo, né?
1: É, dá
0: não
1: nunca.
0: Tem, não
1: Quem
0: tem.
1: Nunca?
0: Quem nunca? Até um artista que tá ali
1: normal.
0: Cantando, passa mal, teve uma dor de barriga e pensou, gente, antes que eu passe uma vergonha aqui, vou no banheiro.
1: É.
0: E aí ela pediu, olha, banda, toca umas músicas aí pra mim e eu vou dar uma chegadinha ali no banheiro rapidinho.
1: Aliviar?
0: É. E já tô de volta.
1: Pelo menos ela... Avisou, né?

0: fã foi pra pista com um cartaz escrito: Simone, aqui tá a cura da sua dor de barriga,
1: mentira,
0: amiga.
1: Mentira.
0: Ela leu, morreu de rir e pegou o remedinho.
1: Eu vi o vídeo, ela ficou tipo, mas é mesmo?
0: Será que é?
1: Será que eu tomo isso? Porque, gente, imagina, chega lá, pega isso. Tem vezes que tu não pode, né? Aí ela, meu Deus. É, e ele, pega.
0: Pega aqui, toma aqui.
1: E ela pegou e fez.
0: Tomou.
1: Na hora ali, tomou na hora.
0: Tomou o remédio e seguiu com o show, meu povo.
1: Seguiu com o show, querida. Eu amo ela.
0: A Simone Mendes é uma figura, né?
1: Ela é.
0: A gente adora muito ela aqui na Band. 99509-0933, não esquece. Tem o secador de cabelo da Band de presente pra você. Todo mundo que participa vai concorrer, tá?

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1: Band FM 93.3, é Neto Cristiano, cadeira de aço, aqui na Band. Oi, Rodrigo, bom dia.
2: Bom dia, Band FM, aqui é o Rodrigo da Tuca.
1: Oi.
2: Queria mandar um alô pra minha esposa Débora, pro meu filho, pra minha filha, meus enteados, minhas enteadas. E ouvi o Inhama, dá pra ela o Inhama, textão aí. 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
1: Olha!
2: É só na Band FM que toca as melhores. Muita chuva, gurias.
1: É verdade.
3: Olha aí. Olha, acabou. Levem guarda-chuva, gente. Por favor, que na rua vai chover mais.
1: É, a gente tá aqui guardadinha aqui dentro do estúdio.
3: Bem
1: claro,
3: quentinhas.
1: Que a gente tem um visual, a gente consegue ver, tá todo mundo apavorado aqui.
3: De guarda-chuva.
1: Correndo de guarda-chuva.
3: Não vão correr que vocês vão cair.
1: É, viu? E a previsão do tempo é de mais chuva, né?
3: É de
1: né?
3: mais chuva, mas é só até hoje. Amanhã já vai estar boa já.
1: Isso. Então tá bom. Só Aline, oi.
4: Bom dia, meninas lindas.
3: Oi.
4: Passando para desejar um ótimo dia a todos, com essa chuvinha abençoada, né? Que tenhamos uma ótima semana também. Aqui é a Aline de Viamão e sempre ouvindo a melhor. Eba. Amanhã é show da Band.
1: Ai, Aline, um beijo, Viamão. Oi, Paulo, bom dia.
5: Bom dia, Band. Vamos que vamos.
1: Vamos.
5: Paulinho da Restinga, mandar um beijo pro Morzão. O Morzão tá 20% hoje e eu tô 80%. Chuvinha
3: aí,
5: caindo, vamos derreter a entrega. Entendeu? Abração pra toda a galera aí, uma ótima semana pra vocês.
1: Ah,
5: beijão.
1: Legal, Paulo. Bom trabalho aí pra ti.
3: Queridos.
1: Cristiane Correia, Valdir José Barbosa, Maiara Dornelles e o Marcos, Sandra Lucas e também Silvana Silveira, todo mundo ligado aqui no Som da Band.
3: Beijo, galera.
1: Esperando o quê? As fofoquitas, né, meu povo?
3: É agora, então, é agora.
1: Estamos chegando. Nós estamos ligados na Copa do Mundo?
3: Estamos.
1: Muito,
3: olha.
1: Nós queremos saber de futebol?
3: Queremos.
1: Não sei, até queremos.
3: Até um limite ali, a gente quer.
1: Depois mas o que a gente gosta, Juju?
3: O quê?
1: A gente gosta dos bastidores da Copa do Mundo, meu amor!
3: Da fofocaiada?
1: É. E essa aqui não foi muito legal, não, tá? É. A gente vai falar do Hendrick, o jogador da seleção brasileira mais amado do Brasil.
3: Nosso queridinho,
1: nosso
3: fofuchinho.
1: É. Ele entrou contra o Haiti no finalzinho ali, chegou a fazer um gol, só que tava impedido o gol dele.
3: Berrei, e no fim deu o gol em... Pedido, eu falei não.
1: É, aliás, vários, né?
3: Vários.
1: Mas o que tá chamando mais a atenção é a relação do Hendrick com a mãe e com a esposa dele. O coitado tá lá no meio de uma bela, de uma confusão,
3: fogo cruzado,
1: gente.
3: Entre Nora e a sogra.
1: É, Nora e sogra não se curtem muito, né? A dona Cíntia Ramos, a mãe do Hendrick, foi embora dos Estados Unidos, gente.
3: Olha
1: antes
3: só.
1: Da data agendada.
3: Largou o filho no meio da Copa.
1: No meio da Copa.
3: A
1: foi embora.
3: Copa do filho, cara. Pra
1: foi
3: que
1: embora
3: isso?
1: Daqui. Não ela vale. Disse que ela tava com saudades do Brasil e, ó, pegou as malinhas dela e se mandou. Todo mundo estranhou porque ela tinha compromisso lá. Antes disso, a Cíntia Ramos foi visitar o Hendrick, fez um post na internet, mas o próprio Hendrick não comentou e nem curtiu, muito menos a Gabriele, esposa, que tá grávida dele. Depois, o pai do Hendrick encontrou com o filho, fez um post também, e nesse, o Hendrick e a esposa comentaram.
3: É, meus amigos.
1: Aí, a internet ficou, ué, será que aconteceu, gente?
3: Caroço nesse.
1: É, bom, nós sabemos que a mãe do Hendrick não gosta dele, não gosta da esposa dele.
3: Isso.
1: Isso aí é nossa produção aqui.
3: É antigo já, faz desde o comecinho lá,
1: Tu já sabe disso, Juju.
3: Isso.
1: Tá bom. Bom, a gente sabe que desde a participação dela na conversa com o Bial, quando o jornalista perguntou pra Gabriele se ela estava animada pra morar na Espanha com o jogador, a mãe dele virou e falou o seguinte.
3: Ai, mesmo.
1: O Hendrick vai brilhar no Real Madrid de qualquer forma. Não importa com quem ele vá morar.
3: Não, aí você imagina a cara deles.
1: Meu Deus,
3: ela
1: climão,
3: ficou,
1: né?
3: Tipo,
1: climão, né?
3: Levei aqui uma sem fazer nada.
1: É.
3: Não falei nada.
1: Dona Cíntia, feio. Feio, muito feio.
3: É mal educada,
1: Mal educada.
3: Poxa, ali no momento que tá todo mundo bem, feliz, vai ela lá e pá!
1: É. Não dá. Dá uma, né, dessa pra todo mundo ouvir.
3: É feio.
1: Aí, imagina se ela faz isso lá na conversa com o Bial, imagina os bastidores com essa mulher aqui.
3: Pois é.
1: Jararaca, né?
3: A gente não sabe o que, que rolou, mas que ela é culpada, ela é.
1: Gente.
3: Só pelas essas coisas que ela fala aí, que ela, né? Ela é culpada, sim. É. Ela não
1: tratou
3: é anjo,
1: mal,
3: não.
1: Tratou mal, fez fiasqueira na entrevista.
3: Pra quê?
1: É bom é que a pessoa já mostra quem ela é, né, gente?
3: Exatamente.
1: Sem Gabriele poder precisar falar nada, né?
3: É.
1: Então é sobre isso. Você que é uma sogra nesse naipe de... jararaca. Saiba que você não é bem-vinda, né? No jogo de futebol do seu filho.
3: Do seu filhinho.
1: Vai tomar uma ruim aí, vai tomar um escanteio do seu filho. Vai tomar um escanteio, né?
3: Da Nora,
1: né? Porque o Hendrick tá... enfim, gente, ele não precisa... essas alturas do campeonato, da Copa do Mundo... ter que resolver problema da mãe dele, né?
3: E outra, jaraquice da mãe dele. Agora, sim, como é que pode? Primeira Copa do filho, como é que ela faz isso, sabe?
1: Pra Dona Cíntia, muito feio, muito feio. E você aí do outro lado, não seja essa sogra, gente. Vamos ser pessoas queridas umas com as
3: amadas.
1: Outras. Eu sei que às vezes é difícil, gente. Tem dos dois lados, tá?
3: Tem nora... muita nora jararaca também.
1: Tem muita nora jararaca também. Você não seja essa nora jararaca, tá?
3: Mas beijo, galera. E depois comente. Falar mal, então tá bom. Dê sua opinião. O que você acha?
1: Comente aqui, 99509-0933, se você é essa sogra jararaca e por quê. Se você é essa nora jararaca, por quê?
3: Isso.
1: Entendeu? Ou não, se você é uma sogra querida.
3: Maravilhosa, que é mãe também da filha, que age como se fosse filha, né?
1: Exatamente. Conte a sua história, né, de nora e de sogra aí pra gente. 99509-0933. Mais amor, por favor.

0: 3.3 Pixote, nem de graça. Manhã Show não, tá no ar aqui na Band até as 11 da manhã. E tem um presentão, um super presente da Manhã Show hoje. É um secador de cabelo, pra você ficar mais linda ainda, não é mesmo, Juju?
1: É isso, com cabelo maravilhoso.
0: Volney César, um beijo. Camila da Silva, Rosemara Gil, Douglas Soares. Todo mundo ligado aqui no som da Band FM.
1: Com a chuvarada rolando.
0: Gente, chuvarada, Zona Norte de Porto Alegre.
1: Isso.
0: Chuvarada, e hoje o dia promete ser chuva mesmo.
1: Chuvarada, fique de olho aí, leve guarda-chuva, casaquinho, não corra pra não cair, nesses pisos molhados. Já fiz isso, já caí, machuca, então cuidado.
0: Ela já fez isso aqui na frente da Band, gente. Então não faça isso. Outra coisa, tá no trânsito aí, vamos com calma, já sabe que o trânsito vai ficar mais complicado, mais enrolado, mais devagar.
1: Não adianta correr.
0: Vai ter paciência.
1: Lá no mesmo lugar.
0: Ó, paciência e fica ligado no som da 93.3, porque a gente já volta com presentes pra você e a Super 6, as melhores da programação. Fica por aí.
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19: Oi, bom dia. 10:01 agora, 13 graus a temperatura na capital dos gaúchos. Uma segunda-feira chuvosa. Nós estamos chegando com a Super 6 aqui na Band.
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19: A Super 6 vai começar, a gente vai tocar pra você as 6 melhores da programação dessa manhã, né?
20: É, as mais pedidas, as mais pedidas. O povo mais ama, que a gente ama também.
19: Aí vamos tocar pra você as mais pedidas. Você vai escolher a sua Super 6 e para isso a gente tem prêmios. 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
19: É muita
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19: 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Ó, só escolher a sua música favorita. Música 1, Zezé de Camargo, Irmão da Lua, Amigo das Estrelas. 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Você escolhe aí no 99509-0933. Escolhe a sua música favorita, manda pra gente no WhatsApp de promoções aqui da Band ou pelo @BandFMPoa, o nosso Instagram.
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0: Band FM 93.3, as mais pedidas da programação. Zé Felipe, Sua Boca Mente, com Ana Castela. São as músicas mais pedidas aqui na Super 6 e você vai escolher a sua favorita pra gente tocar de novo. Música 1, Zezé de Camargo, Irmão da Lua, Amigo das Estrelas. Música 2, Marília Mendonça, Eu Sei de Cor. Música 4, a gente vai tocar agora, Eu Te Seguro. Música 5, Vitor e Léo, Borboletas. Música 6, Resilier, Menina. E aí, qual Super 6? Qual é a sua Super 6? Manda pra gente no 99509-0933 e pelo @BandFM, o nosso Instagram. 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

0: despedidas da programação. Curtiu aí, né? E agora manda pra gente a sua Super 6. 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A gente já volta aí com o resultado da Super 6. Antes a gente tem o Band Notícias.
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0: Com a chegada do inverno, a campanha do agasalho segue a todo vapor no estado. Nessa edição, a mobilização tem como foco principal a arrecadação de cobertores, roupas infantis e peças masculinas adultas. Roupas femininas também podem ser doadas, assim como roupa e cobertores para cachorros e gatinhos. Em Porto Alegre, os pontos de coleta podem ser consultados no site prefeitura.poa.br. E falando sobre oportunidades, abre hoje o Espaço de Oportunidades Azenha, um novo local voltado à promoção de vagas e qualificação profissional. A unidade está localizada na Avenida Dr. Carlos Barbosa, número 608. O novo espaço funcionará como uma extensão do Cine Municipal, ampliando a oferta de serviços já disponibilizados na unidade. Para mais informações, fique ligado nas próximas edições do Band Notícias.
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9: 10h27, bom dia. 13 graus a temperatura em Porto Alegre.
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9: A gente voltou agora sim com o resultado da Super 6. E a gente vai saber quem é que levou uma super caixa de guloseimas da Florestal pra aproveitar aí com a família, com muito chocolate de verdade, marshmallow, produtos, pirulitos, bala de café, muito mais. 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
11: Isso.
9: Só delícia. Só isso que eu te digo.
11: Ai.
9: Quem vai
11: é
9: aproveitar?
11: Muita coisa.
9: Quem, sozinha ou acompanhada?
11: Sozinha. Ah, eu prefiro sozinha.
9: Tem muita coisa pra família inteira. É muito.
11: Vai,
9: Juju, deixa de ser zoiuda.
11: Ai, não. Eu quero comer no começo. Sozinha. Vamos ver.
9: Quem
11: que foi? Foi a Karina Rocha.
9: Aê, Karina!
11: Parabéns, Karina. Lá do Insta, Karina Rocha. Manda aí pra gente um oi pra gente ver se você tava ouvindo mesmo.
9: De verdade,
11: porque
9: mesmo.
11: Senão vai ser minha e da Simone aqui. Beijo.
9: Nada,
11: tá,
9: não é má ideia.
11: Agora vamos aqui curtir. No estúdio.
9: Vamos curtir a vencedora agora.
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0: Band FM 93.3, Belo Desafio Farol das Estrelas. 99509-0933, dá tempo de você participar do sorteio que vai te dar um secador de cabelo de presente. Oi, Yara, bom dia!
1: Bom dia, gurias, tudo bem? Estou na escuta na Band FM, que é só alegria. Quero ganhar esse lindo secador de cabelo. Beijos, Yara de Viamão.
2: Beijo, querida!
0: É isso, meu povo! Você participa aí, já mandou essa mensagem, dá tempo, agora o que a gente vai fazer?
2: Vamos fofocar. Tia Milena.
0: Ai, vamos falar da tia Milena, mas antes vamos dar uma notícia boa. Uhum. Gente, uma notícia boa, Sabrina Sato, apresentadora.
2: Grande.
0: Ex-BBB, né? Começou a carreira dela aí, a gente conheceu ela no Big Brother, né?
2: Isso.
0: E aí, gente, a Sabrina Sato está grávida.
2: É, parabéns, Sabrina. Ela queria já muito, né? Finalmente aí conseguiu. Uhum. E que ótimo.
0: Ela tava tentando já um tempinho, já tinha perdido, né?
2: Dois
0: bebês.
2: Isso. E agora?
0: E agora vai.
2: Tá bem. Agora tá super bem. Agora vai.
0: A filhinha dela tá super feliz, queria um irmãozinho, né?
2: Queria muito. Ai, meu sonho, desde que eu tinha quantos anos? Sei que é muito
0: que
2: queridinha.
0: Legal. Que bonitinho.
2: Parabéns pra eles.
0: Gente, clima de Copa do Mundo, assim, é normal a gente reunir os amigos, a família, assistir os jogos. Fazer um churrasquinho, né?
2: É.
0: Não é isso? É. Fuzuê. A gente quer fuzuê.
2: Arruma desculpa pra o quê? Fuzuê.
0: 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É. Tem promoção! Uhul.
2: TV zona gigante.
0: Aliás, hoje é o dia do sorteio.
2: Isso.
0: Né? Como é que faz pra ganhar essa? Tem que mandar uma mensagem aqui pra gente, 99509-0933. 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
2: Muito fácil, rapidinho.
0: Fácil.
2: Imagina se não é hoje você ganha.
0: É hoje, Juju.
2: Imagina.
0: É hoje. Boa sorte pra você que participa aí. Gente, vamos lá. Não era isso que eu ia falar? Mas vamos voltar pro assunto. Gente, eu ia falar é que a Copa também pode causar uma discórdia com aquele amigo ciumento que não foi convidado, sabe?
2: Sim.
0: É, você vai lá e assiste a Copa com alguém, e esse alguém posta nas redes sociais.
2: Aí já tá o erro, não poste.
0: É. Não, mas ninguém resiste, né?
2: É verdade.
0: Daí a pessoa que olha lá e diz: nossa, nem me convidou.
2: Ai,
0: foi isso que aconteceu com a Milena do BBB 26, gente. O Juliano, sabe o Juliano, né?
2: Sei,
0: do cabelinho.
2: Querido,
0: Juliano, o Juliano Floss revelou no Caldeirão com o Mion, no sábado, que assistiu o jogo com a Ana Paula.
2: Ok.
0: O último jogo do Brasil.
2: Amiga dele, fechou.
0: Na hora, os fãs do trio começaram a se perguntar: ué, o que houve? Por que a Milena ficou de fora? E aí foram lá, obviamente, fofocar pra Milena. Aí, por que tu não tava lá?
2: Tu não quis ir,
0: na
2: tu
0: festinha?
2: Não pôde ir.
0: É. Ela falou: gente, eu nem sabia que eles iam ver o jogo juntos. Eu acabei de saber junto com vocês.
2: Eita.
0: E aí o pessoal já começou.
2: Rachadura na amizade. É. Será?
0: Começou a dizer lá que ela, né, que deixaram ela de lá.
2: Justificativa tem, né? Porque ela é meio chatinha.
0: É.
2: Mas...
0: meio chatinha, meu amor.
2: Eu quis ser educada.
0: Meio chatinha sou eu. Ela é uma chatonilda. Sem noção. Ela não só é chatinha, como
2: tadinha.
0: É uma chatonilda sem noção. Eu não sei,
2: verdade,
0: né? Aliás, daquele trio ali, quem que se salva? Juliano?
2: O Juliano, eu acho ele tão queridinho. Deixa o meu Juli. Meu Jubile, deixa ele.

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0: 93.3, Matheus e Cauã, a Rosa e o Beija-Flor. E a gente vai dar tchau, Juju.
1: Ah, não.
0: Só quero saber quem é que levou aquele secador de cabelo, o presentão aqui da Band FM, pra você ficar mais linda ainda.
1: Quem foi? Foi a Kellen Manuel.
0: Kellen Manuel.
1: Uhul. Final 2191. Beijo, Kellen. Manda oi aqui pra ti, saber como é que tu... Pega ele, né? Porque senão vai ser nosso.
0: Muito bem, gente, Kellen. Estamos esperando o oi aqui no WhatsApp de promoções da Band.
1: Kellen.
0: A gente vai te dar a barbada pra passar por aqui e pegar já o teu secador de cabelo.
1: Isso aí.
0: É isso, né, Juju? Estamos indo. Você fique ligado aqui na Band. Por quê? Porque tá chegando aí o programa Quem Ama Não Esquece. A história de hoje é sobre aceitar alguém que foi embora. Será?
1: Será que pode?
0: Será?
1: Isso?
0: Vamos ouvir Virginia, essa história emocionante. Ó, fica por aí pra curtir essa história e a gente volta amanhã. Amanhã estamos de volta.
1: Bem de manhãzinha.
0: A partir das 8 da manhã. 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
1: Um beijo.

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0: Tudo bem com você? Muito prazer, eu sou a Milena e tá começando a partir de agora o nosso Quem Ama Não Esquece. E aí, como é que foi o seu final de semana? Preparado? Preparada? Para mais uma semana de bênçãos, mais uma semana produtiva. É isso que eu desejo para você, viu? E ó, desejo também que você me mande aqui sua mensagem pelo 119-9991-9197 contando a sua história. Ela pode ser a próxima, seu destaque aqui do nosso Quem Ama Não Esquece. E pode ser uma história de paixão, amor, amizade, superação. Qual é a história que você tem para compartilhar pra gente? Hã? Se você ainda não escreveu, eu posso te ajudar a escrever. A gente começa com um bate-papo aqui. Sabe o que é o melhor? Você que manda sua história e quando ela passa a ser aprovada, você concorre a uma cesta cheia de delícias que é sorteada toda sexta-feira, hein? Então manda aqui seu WhatsApp pra mim. Bom, hoje a gente tem uma história aqui interessante, viu? A história da Sandra e do Jorge. Eu vou querer saber muito a sua opinião na história de hoje. A Sandra, que tá no impasse, ela não sabe o que ela deve fazer. Sandra, seja muito bem-vinda ao nosso Quem Ama Não Esquece de hoje.
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2: Nem toda segunda chance nasce da confiança. Algumas nascem do amor, outras da saudade. E existem aquelas que surgem porque, depois de tantos anos sofrendo, a gente simplesmente percebe que também merece a oportunidade de voltar a ser feliz. Quando eu conheci o Jorge, eu ainda era uma menina cheia de sonhos. Não daqueles enormes de mudar o mundo ou ficar rica. Eu só queria encontrar alguém para construir uma família e dividir a vida. E foi exatamente isso que eu encontrei nele. O nosso namoro foi muito tranquilo. O Jorge era muito carinhoso, atencioso, e ele me provava, dia após dia, que tinha mesmo achado a pessoa certa. Nós casamos depois de 4 anos juntos e eu lembro até hoje, com frio na barriga, a sensação de entrar na igreja e ver o Jorge me esperando no altar. Naquele momento, eu tinha certeza de que estava começando a fase mais bonita da minha vida. E por muito tempo, realmente foi. Pouco tempo depois, nasceu o nosso filho, o Igor. E como acontece com tantos casais, a nossa vida mudou completamente. Vieram as noites mal dormidas, as preocupações, o cansaço, as contas para pagar. Mas nada disso parecia tão importante quanto a gente olhar para aquele menino crescendo saudável dentro de casa. Eu amava ser mãe. Amava mesmo. E também amava ser esposa do Jorge. Nossa vida estava longe de ser perfeita. Como qualquer casal, a gente enfrentava as dificuldades financeiras, sim, preocupações e até algumas brigas por motivos bobos. Mas eu nunca tive dúvida de que a gente era uma equipe. E eu acreditava que, acontecesse o que acontecesse, nós iríamos enfrentar tudo juntos.
3: Você está rindo do quê, Sandra?
4: Eu tô rindo da nossa situação.
3: Não tem graça nenhuma.
4: Tem sim. A gente não tem um real no bolso. Olha lá, a geladeira tá vazia e mesmo assim eu sou tão feliz. Eu sou feliz de verdade.
3: Pois então somos dois. Não tem nenhum outro lugar que eu quisesse mais estar. Porque enquanto eu estiver com você, com o nosso filho, o resto a gente dá um jeito, meu amor.
2: E eu acreditei nele. Não era porque ele tinha prometido uma vida perfeita. Era justamente o contrário. Era porque mesmo quando as coisas estavam difíceis, eu sentia que nós estávamos do mesmo lado. Só que, com o passar dos anos, alguma coisa começou a mudar e o Jorge foi ficando mais distante. Primeiro vieram os silêncios. Depois as desculpas para chegar tarde, as viagens que apareciam do nada, os finais de semana em que ele parecia estar fisicamente dentro de casa, mas com a cabeça em outro lugar. E o pior é que essas coisas não aconteceram de uma vez, não. Se acontecessem, talvez fosse até mais fácil de lidar, mas não. A pessoa vai se afastando aos poucos. Um dia para de contar como é que foi no trabalho. Outro dia, para de perguntar como foi o seu dia. Depois, para de procurar sua mão enquanto assiste a televisão. Para de abraçar sem motivo e, quando a gente percebe, já está convivendo com um estranho dentro de casa. Eu tentava me convencer de que era só uma fase ruim. Que ele estava cansado, que ele estava estressado, preocupado com o dinheiro, mas lá no fundo eu sabia que tinha alguma coisa errada. Eu só não queria enxergar. É, porque enxergar significava admitir uma possibilidade que me assustava. A possibilidade de perder o homem que eu amava. Eu tentei conversar algumas vezes, mas ele sempre dava uma desculpa. Uma desculpa que eu queria acreditar. Ah, meu Deus, como eu queria acreditar. Mas a verdade é que existem mentiras que a gente reconhece, mesmo quando escolhe fingir que não percebeu. Até que um dia aconteceu.
3: Ô Sandra, eu preciso ser sincero com você. Eu não tô mais feliz. Eu tô confuso, sabe? E eu preciso de espaço.
4: E o que você quer dizer com isso?
3: É que eu preciso pensar na minha vida. Eu já não sei mais o que eu quero pro meu futuro, entende?
4: Tem outra pessoa?
3: Não é isso.
4: Então o que é? Vai, fala de uma vez.
3: Ah, eu... sei lá, eu preciso encontrar a minha felicidade, a minha própria felicidade. Eu acho que é isso. Eu quero me separar.
2: Eu lembro dessas palavras até hoje. Foi uma conversa muito curta. Curta demais para destruir uma vida inteira. E eu ouvi tudo sem conseguir acreditar. Porque aquele homem estava sentado na minha frente falando como se estivesse terminando um namoro de alguns meses. Não um casamento. Não uma família. Não uma história inteira. Em nenhum momento ele admitiu que existia outra mulher. Em nenhum momento. Mas eu sou mulher. Existem coisas que a gente simplesmente sabe. Ninguém precisa contar. E eu sabia. Talvez eu não tivesse provas. Talvez nunca tivesse uma confirmação. Mas dentro do meu coração, eu tinha certeza de que não era só uma crise de casamento. Existia alguém, sim. Alguma pessoa ocupando um espaço que antes era só meu. O Jorge foi embora. Ele pegou as roupas, colocou dentro de uma mala e saiu pela porta da frente. E eu fiquei parada ali na sala, vendo a minha família desaparecer, sem conseguir fazer absolutamente nada. O Igor só tinha 10 aninhos. Sinceramente, nos primeiros dias eu ainda acreditava que aquilo era uma crise. Que ele precisava de um tempo, que ia sentir saudade da nossa vida, que ele ia voltar. Aí depois vieram as semanas e os meses e ele não voltou. No começo, pelo menos ele ainda ligava para o Igor. Dizia que os dois precisavam passar mais tempo juntos, mas aquilo também foi acabando. Aí as ligações foram ficando mais raras, as visitas também. Até que, sem que eu percebesse exatamente quando foi que aconteceu, o Jorge simplesmente desapareceu. Ele foi viver a vida dele. Foi viver aquele novo amor, aquela nova paixão, aquela aventura. Seja lá o que fosse que ele tinha escolhido no lugar da nossa família, ele foi viver isso. Nós ficamos para trás, eu e o Igor. Eu gostaria de dizer que fui forte, que eu ergui a cabeça, que eu segui em frente, mas não foi. Não foi isso que aconteceu. A verdade é que eu entrei numa tristeza que parecia que nunca ia chegar ao fim. Eu fazia o que precisava ser feito. Eu levantava da cama, eu trabalhava, eu cuidava do meu filho, pagava as contas, mas era como se eu estivesse vivendo no automático. Como se uma parte de mim tivesse ficado presa naquele dia em que o Jorge saiu pela porta. Muita gente me dizia para esquecer, para seguir em frente, para encontrar uma outra pessoa, como se fosse simples, como se o amor tivesse um botão de liga e desliga. Eu não consegui. Eu tinha amado aquele homem com toda a força do meu coração. Eu tinha construído a minha vida ao lado dele. Eu tinha sonhado envelhecer ao lado dele. E por mais que eu tentasse, eu não conseguia arrancar aquilo de dentro de mim. Não conseguia. 10 anos se passaram. 10 anos. Às vezes eu mesma tenho dificuldade de acreditar nisso. 10 anos criando meu filho sozinha. 10 anos sem receber uma ligação. 10 anos sem saber praticamente nada da vida do homem que tinha sido o amor da minha vida. O Igor cresceu, virou um homem responsável, trabalhador e muito mais forte do que eu. Já eu nunca consegui me conformar completamente. A ferida cicatrizou por fora. Por dentro, não. Por dentro existia uma parte de mim que ainda sentia falta dele. Meu filho cresceu vendo a mãe feliz e isso sempre foi o que mais me doeu. E foi aí que do nada, quando eu já não esperava mais nada da vida, ele reapareceu. Eu estava voltando do mercado quando eu vi um homem parado em frente ao portão da minha casa. Por alguns segundos, eu nem reconheci. O Jorge estava mais velho, mais magro, estava diferente. Quando a gente se olhou, eu senti as minhas pernas tremerem. Foi como se... como se aqueles 10 anos desaparecessem no mesmo instante. Como se uma parte de mim voltasse a ser aquela mulher que o viu esperando no altar. Ele pediu para entrar e nós sentamos na sala onde tantas coisas tinham acontecido.
3: Sabe o que é? É que eu errei, Sandra. Eu errei muito.
4: E você demorou 10 anos para perceber isso?
3: É, demorei. E eu passei anos tentando me convencer de que eu tinha feito a coisa certa, tentando justificar as minhas escolhas. Mas a verdade é que algumas coisas não têm justificativa. Eu machuquei as pessoas que eu mais amei e que mais me amaram. Eu machuquei você, eu machuquei o Igor. E o pior de tudo é que eu não posso mudar nada do que aconteceu.
4: Não, não pode mesmo.
3: Eu precisei de 10 anos para entender o tamanho do estrago que eu fiz. E eu não espero que você me perdoe, mas eu precisava vir aqui falar tudo isso, sabe? Eu precisava olhar nos seus olhos e pedir perdão.
4: Perdão pelo quê, Jorge?
3: Perdão por ter destruído a melhor coisa que aconteceu na minha vida. Perdão por tudo que eu fiz.
2: Eu queria odiar aquele homem. Talvez fosse mais fácil. Mas naquele momento, olhando para ele ali, bem na minha frente, tudo que eu consegui sentir foi uma tristeza enorme. Pelos 10 anos que a gente tinha perdido. Eu também queria dizer, eu fui forte. Eu queria dizer que eu mandei ele embora, que eu cobrei cada lágrima que eu derramei por ele, mas não foi nada disso que aconteceu. A verdade é que, por mais vergonhoso que possa parecer para algumas pessoas, o amor estava ali. Sempre esteve. Durante 10 anos eu tentei enterrar esse sentimento e durante 10 anos eu fracassei. Quando Jorge apareceu na minha frente arrependido, uma parte de mim simplesmente desabou. Não porque eu tinha esquecido o que ele fez, não. Mas porque eu nunca deixei de amar aquele homem. Jorge me pediu uma chance. Deus do céu. Tudo o que eu mais queria era dar aquela chance para ele. Mas existia o Igor. E eu sabia que aquilo não era simples assim. Meu filho não enxergou aquele reencontro da mesma forma que eu enxerguei. Na verdade, ele ficou muito magoado. E eu entendi a situação dele. Como não entender, não é? O Igor era menino. E ele viu o pai pegar uma mala e sair pela porta. Era um menino que esperou telefonemas que nunca chegaram. Era um menino que passou aniversário sem o pai. E também era um menino que passou 10 anos vendo a própria mãe sofrer por alguém que não voltava. enquanto eu lembrava do homem por quem eu me apaixonei. O Igor lembrava do pai que o abandonou. Existe uma diferença enorme entre essas duas lembranças. Mesmo assim, eu escolhi acolher o Jorge. Primeiro só para conversar, mas quando eu percebi, ele já tinha voltado a fazer parte da minha rotina. Eu acreditava que com o tempo as coisas iriam se ajeitar, que assim como eu tinha conseguido perdoar, talvez um dia o Igor também conseguisse, mas foi o contrário. Quanto mais o Jorge se aproximava de mim, mais o Igor se afastava. As visitas foram ficando mais raras, as ligações curtas e eu sentia uma tristeza enorme ao perceber que meu filho estava decepcionado comigo. Como se, ao receber o pai de volta, eu estivesse desrespeitando toda a dor que nós dois tínhamos vivido. O Jorge também tentou se aproximar dele, tentou uma conversa, tentou pedir perdão. Mas logo ele entendeu uma coisa que eu já tinha aprendido há muito tempo. O arrependimento pode nascer em um único dia. As feridas não. Algumas feridas envelhecem junto com a gente. Foi nesse momento que eu percebi algo que mudou completamente a forma como eu enxergava aquela situação. Durante 10 anos, o Igor carregou a raiva que sentia pelo pai. Eu não. Durante 10 anos, eu só carreguei saudade. Talvez por isso a gente nunca tenha conseguido olhar para o Jorge da mesma maneira, porque o homem que abandonou meu filho era o mesmo homem que eu nunca consegui deixar de amar. Um dia, o Igor olhou para mim e disse que o pai tinha destruído a minha vida durante 10 anos e eu tinha aceitado ele de volta em 5 minutos. E, sinceramente, eu entendo porque ele pensa assim. Mas a vida... A vida nem sempre é tão simples, não é? Alguns dias atrás, o Jorge me perguntou se eu estava disposta a tentar de novo. Não só perdoar, né? Não só conversar, mas recomeçar de verdade. Eu ainda não respondi, porque por mais que meu coração saiba a resposta, eu tenho que pensar no Igor. Sabe, eu não sou ingênua. Eu sei que o Jorge errou. Eu sei que ele foi embora, sei que me deixou sozinha quando eu mais precisava dele, sei de todas as lágrimas que eu derramei e de todas as noites em que eu achei que eu não conseguiria seguir em frente. Nada disso desapareceu, mas existe uma coisa que ninguém consegue sentir por mim. O amor que eu carreguei durante todos esses anos. Eu não passei 10 anos esperando o Jorge voltar. Eu passei 10 anos tentando esquecê-lo. Eu nunca consegui. Talvez algumas pessoas que estão ouvindo agora me julguem por cogitar uma volta com ele. Eu entendo. Talvez no lugar delas eu também julgasse. Mas a verdade é que se eu, a pessoa que mais sofreu com aquela partida, consigo encontrar dentro de mim espaço para um perdão, quem pode dizer que eu estou errada? Quem? Eu percebi que eu não quero dar uma segunda chance só para ele. Eu quero dar para mim também. Eu também mereço ser feliz. Eu mereço viver o tempo que ainda me resta, sem continuar presa ao dia em que o Jorge foi embora. Eu mereço descobrir se ainda existe alguma coisa para nós dois depois de tudo que aconteceu. Tá bom, talvez seja um erro. Talvez não. Eu sinceramente não sei. O que eu sei é que eu passei 10 anos vivendo de saudade, de mágoa. Das lembranças que eu não quero passar os próximos 10 anos fazendo a mesma coisa. Eu não sei se o futuro vai recompensar essa escolha. Mas eu espero que um dia ele perceba que eu não escolhi o Jorge no lugar dele. Eu escolhi a minha felicidade, porque chega uma hora em que a gente precisa decidir se vai continuar vivendo só da dor, só daquilo que fez a gente sofrer, ou se vai ter coragem de tentar ser feliz de novo. Talvez essa seja a minha segunda chance. Não a do Jorge. A minha. Existem decisões que parecem impossíveis de explicar para quem vê a nossa vida de fora, né? Porque nem sempre a felicidade está no caminho mais lógico, mais seguro, mais fácil. Às vezes, ela está justamente na coragem de tentar outra vez, mesmo sabendo que existem motivos para ter medo. Perdoar não significa esquecer o que aconteceu. Também não significa fingir que a dor não existiu, não é isso? Perdoar, às vezes, significa só escolher não deixar que um erro antigo decida o nosso futuro. A vida me ensinou que algumas feridas nunca desaparecem completamente. Mas também me ensinou que ninguém merece passar o resto dos seus dias vivendo apenas das dores que sofreu. Em algum momento, todos nós precisamos decidir se vamos continuar presos ao passado ou se vamos dar uma nova chance à nossa felicidade.

Band FM, Bruno e Marrone. Inevitável. A gente conferiu aqui no nosso Quem Ama Não Esquece com essa história. Que, pelo jeito, a Sandra tá achando inevitável, né? Ela tá achando que ela precisa realmente voltar com o Jorge. E o Igor, filho do casal, não quer de jeito nenhum. Você pensa pra um filho não querer um pai dentro de casa? O negócio realmente foi de muito sofrimento. Foi muito forte. 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Inevitável. A gente conferiu aqui no nosso Quem Ama Não Esquece com essa história. Que, pelo jeito, a Sandra tá achando inevitável, né? Ela tá achando que ela precisa realmente voltar com o Jorge. E o Igor, filho do casal, não quer de jeito nenhum. Você pensa pra um filho não querer um pai dentro

O Jorge saiu de casa sem olhar para trás, sem pensar no que os dois estariam passando, o que eles estariam precisando ou não, as necessidades dos dois. Mas foi o que a Sandra falou, né? Ela nutriu durante todo esse tempo tristeza e sofrimento, raiva. Não foi um sentimento muito nutrido por ela durante esses momentos de dificuldade. E quando ela viu, perna tremeu, o coração que a gente não manda. É uma situação que eu não gostaria de estar passando, principalmente gostando ainda da pessoa. É muito complicado, ela tá no meio, né, dos dois. Ao mesmo tempo, o filho também vai chegar uma hora que também vai viver a vida dele. E aí, como fica essa mãe? Sabendo que o amor da vida dela, que ela classifica, que é amor da vida dela até hoje, ele quer ficar com ela. Ele quer, ele se arrepende. Ele assume o erro. Agora, se a Sandra for ficar, ela tem que ficar daquele jeito que a gente sempre comenta aqui, né? Perdoando de coração. Que não adianta nada você voltar com a pessoa e ficar relembrando tudo que aconteceu no passado, jogando na cara, fazendo da vida um inferno. E aí, eu quero saber de você. Eu tenho minha opinião formada, vou falar depois, tá? Por enquanto eu quero saber a sua. 11999919197. O que você acha dessa história? Ela tem que voltar, pensar na felicidade dela ou não? Pelo nosso Instagram, @bandfm, você também comenta a história de hoje. Lembrando que nenhum relacionamento, nenhum, tem garantia. Isso pode voltar a acontecer de novo, né? E aí, dá pra confiar numa pessoa como ele? Dá? Você confiaria? Me conta aí. Tô esperando a sua participação aqui.

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0: Band FM, Henrique e Juliano, Cidade Vizinha. E aí, o que, que você achou da história de hoje, da Sandra e do Jorge? Pelo WhatsApp você comenta pelo 11 99991 9197.
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0: 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Hoje a gente tá aqui contando a história dela, da Sandra, que viveu um casamento feliz durante muito tempo com o Jorge. E o Jorge cansou do casamento, foi embora, ficou longe durante 10 anos e agora resolveu voltar. O filho dela não tá gostando dessa história, não aprova a volta dos dois. Afinal, ela e o filho sofreram muito com a ausência desse marido, que foi sem olhar para trás. E você, o que que você faria no lugar da Sandra, hein?
1: Oi, Milena, bom dia. Tudo aqui bem? É a Maria.
0: Oi, Maria.
1: Nossa, essa mulher não percebeu que ele só voltou porque a outra não quis mais ele? Aí, enquanto tava bom lá com a outra, foi tudo bem, ele nem lembrava que ela existia.
0: Então.
1: Agora que tá ruim com ela, aí volta pra ela. Será que ela não tá vendo que ele só tá procurando o que é bom pra ele, não o que é bom pra ela, pra ninguém? Que cara egoísta. Eu não voltaria, não.
0: Realmente, gente, realmente é complicada demais a situação da Sandra, hein?
2: Isso aconteceu com a minha irmã.
0: É.
2: E a praga do marido dela chamar Jorge também, viu?
0: Eita.
2: É Jorge também, pra completar, né?
0: Nome é igual.
2: Ele fez a mesma coisa, ele abandonou ela, com criança pequena, foi-se embora. Arrumou outra mulher, foi-se embora, passou anos, não sei quantos anos passou, que eu não me lembro, né? Mas ele passou anos, depois voltou pra ela de novo, porque a outra deu um pé nele, né? Que ele ficou doente, ela não quis cuidar dele, a minha irmã foi cuidar, voltou pra dentro de casa. Depois de tempos e tempos que ele ficou bom, sarou e tudinho, ele fez a mesma coisa de novo e largou ela outra vez por causa de outra. Hoje ela vive sozinha e ele vive sozinho também, porque não tem mais quem queira aquela coisa. Então, eu acho que ela tá errada, ela tem que ficar com o filho dela. O filho dela, sim, ficou com ela o tempo todo e ainda tá com ela. Mas esse homem aí, ele vai fazer a mesma coisa de novo, vai ser igual meu cunhado, vai fazer a mesma coisa com ela. Vai largar ela também de novo quando ele arrumar outra mulher.
0: É um risco que a Sandra corre, né, gente? É, todo mundo tá suspeito a esse risco agora sim, né? Uma pessoa que já fez isso, pode fazer de novo. A Selma Santos tá falando lá no nosso Instagram, @bandfm, o seguinte, eu tô do lado do filho dela, o cara some por 10 anos e vem pedir perdão, af. Eu, sinceramente, poderia até perdoar, mas aceitar de volta é outra coisa.
3: Bom dia, Milena.
0: Bom dia.
3: Eu vi a história aí, foi muito boa, legal. Eu acho que se ela ainda ama, se ela ainda tem um carinho por ele, não custa eles sentarem com calma e ter uma conversa bem séria e tentar se reconciliar aí, ver se é isso mesmo que eles querem. Porque o filho dela vai casar, né? Como você disse aí, vai casar. E vai seguir a vida dele, vai ter filhos, vai ter a vida dele, né, individual aí, ela vai acabar ficando sozinha. E antes ela ficar com o pai dele, do que ficar com outra pessoa estranha, ele não estando perto e acabar sendo judiada por outro homem, né?
0: Né? É melhor do que dar uma chance para uma nova pessoa? Ah, não sei não, viu? 11999919197. Qual é a sua opinião na história de hoje aqui do nosso Quem Ama Não Esquece?

0: Band FM, é o Fernando Sorocaba com Madri versão acústica aqui no nosso Quem Ama Não Esquece de hoje. E aí, a Sandra deve aceitar de volta o ex dentro de casa pra conviver com o filho que não quer, né? O Igor não tá afim não, viu? E o Jorge quer voltar, se arrependeu, falou que fez tudo errado. Demorou um pouquinho, né, Jorge? 10 anos pra voltar e pedir esse perdão. Olha, foi demorado, hein? Meu Deus.
1: Mas é fácil julgar o outro, né, cara? Ninguém tá na pele de ninguém. A mulher tem 10 anos e o sentimento não diminuiu.
0: É.
1: E, além disso, o homem também, ele é imaturo e amadurece. Depois de um tempo, e pode ser que ele não tenha mais a mesma cabeça, que tenha aprendido com os erros, né? Enfim, não tô dizendo que é o
0: provável.
1: Caso deles. Mas existem outras situações em que o homem não necessariamente erra, repete o erro para sempre, né? Ele pode aprender com o erro e ter passado a valorizar a família. A questão do laço com o filho, ele consegue resolver na convivência do dia a dia, né? Enfim, não digo que ela tá certa ou que ela tá errada, mas é difícil você julgar estando de fora, né? É isso aí, um abraço a todos.
0: Um abraço, obrigado pelo carinho da sua participação. A Rosimeire lá no Facebook tá falando: o amor não explica o amor, a gente sente. Se você consegue perdoar, volta sim. Seu filho vai se casar, viver a vida dele, a sua tá passando. Se você ama, dá uma chance. Deus abençoe todos vocês. Obrigada, viu, Rosimeire? Obrigada mesmo pelo seu comentário. Lembrando que você também comenta no @BandFM, tanto no Face como também lá no Instagram.
2: Bom dia, amiga da história. Bom dia, amigo. Tudo bem? Não quero falar meu nome, mas acho que é mal de Jorge, viu? O meu ex, Jorge, me abandonou com 3 filhas pra criar.
0: Eita.
2: Foi embora. Aí voltou como um cachorrinho manso.
0: Ah, volta,
2: pedindo,
0: né?
2: Pedindo uma segunda chance, segunda, terceira, quarta.
0: Tão bonzinho.
2: Nenhuma das chances, ele foi-se embora de novo. Eu descobri que eu tava, sabe com o quê? Com doença sexualmente transmissível. Tive que tirar tudo, útero, ovário, trompas, porque eu fiquei com câncer maligno por causa de doença do mundo. Aí agora ele quis voltar de novo, mandei ele correr. Minha filha falou: se ele entrar dentro da minha casa, elas botam ele pra correr. Pois é, minha filha, não aceite uma coisa dessa não. Não aceite resto não. Será que você é mal de Jorge, gente? Pelo amor de Deus. Não aceite não, minha filha, não faça isso com a tua vida não. Não perca o amor do teu filho não, porque ele pode até casar e morar fora da sua casa, mas existe ex-marido, ex-filho não existe não. Não faça isso com seu filho não, que o sofrimento dele foi muito grande e vai ser maior ainda se você pegar e aceitar o pai dele de volta. Um abraço, minha querida, fica com Deus e levanta, sacode a poeira e saia, que você tem algo melhor pra você na sua vida.
0: É, às vezes a gente coloca, né, nossa felicidade na mão de uma outra pessoa. Você não tem essa pessoa, então eu não vou ser feliz, mas você tem que ser feliz com você mesma, né? Olha só que situação, por exemplo, que essa nossa ouvinte passou, né, trazendo doença pra dentro de casa, aonde ele anda durante esse tempo que ele não tá dentro da sua casa. Isso é muito perigoso, a gente tem que se amar, a gente tem que se cuidar. É uma história delicada demais. Você aceitaria? Você colocaria em risco a sua saúde? Colocaria em risco o relacionamento que você tem com seus filhos por causa de um ex que errou e quer voltar agora? Me fala.

0: notícias. Aqui no Nosso Quem Ama Não Esquece de hoje, história da Sandra, história do Jorge. O Jorge que resolveu ir embora. Ah, não quero mais. Se apaixonou por outra pessoa. Sem olhar para trás, deixou a Sandra junto com o Igor. O Igor não quer saber mais do pai. Para um filho não querer saber do pai, gente. Pouca coisa não foi, sabe? Para sair em defesa da mãe, né? Não querer que fiquem juntos. É difícil de entender, né? Porque 10 anos, muita coisa 10 anos para esse arrependimento. E que bom que ele se arrependeu, né? Dá um gostinho. É bom quando a pessoa fala, ai, eu tava errado. Você fica com aquele gostinho, tá vendo? Eu tava certo, mas ponto. Para por aí.
1: Boa tarde, menina. Tudo bem? Aqui é a Cláudia. Aqui a minha mãe passou pela mesma situação dessa nossa amiga aí. É. Mas depois de já tem 42 anos que meu pai foi embora. Meu pai não, meu genitor foi embora. E ele falou uma vez que quando ele precisasse, que ele voltaria com a minha mãe cuidaria dele. Falei, não, existe asilo, lar de idoso, só vai pra lá. O sofrimento que o senhor fez a minha mãe passar, o senhor não vai fazer de novo, não. Entendeu? A gente sofreu muito. Eu tinha 2 anos quando ele foi embora. Eu 2, meu irmão 5 e minha irmã 7. Então, fala pra essa nossa amiga que quem vive de migalha é formiga. Deus fez ela mulher guerreira. É igualzinho essa nossa amiga falou. Existe ex-marido, mas não existe ex-filho.
0: Olha só, tá que linda. Cláudia, um beijo pra você, defendendo a mãe com tudo, né? É isso, só quem passa pelo sofrimento sabe.
2: Pelo amor, eu acho que vale a pena arriscar. Só que eu jogaria limpo, eu falaria, ó, então tá, você quer voltar, só que assim, agora você vai bancar a casa inteira.
0: Eita!
2: Né, se ela trabalha, eu pararia de trabalhar e faria ele bancar tudo. Tudo, tudo, tudo. Entendeu? Porque ela corre o risco dele abandonar ela de novo quando as coisas estiverem bem.
0: Exatamente.
2: Né? Essa é a minha opinião.
0: É, Carol tá falando com a gente da Praia Grande. Ô, Carol, daí ela não tem que parar de trabalhar, né? Mulheres, não parem de trabalhar, porque depois, é isso que ela falou, até fazer ele bancar, ok. Aí depois o homem vai embora, você fica sem trabalho, sem sua renda, né? A gente tem que ter a nossa independência financeira. Mas obrigada aí pela sua opinião, viu, meu amor?
3: De jeito nenhum eu repetiria esse erro. Eu jamais fazia isso. Eu colocar uma pessoa que me fez tão mal, fez mal pra mim e então, pro meu filho. Agora que eu já tô acostumada a viver sem ele, que é, não então. É o caso dela, né?
0: É, ela não se acostumou tanto assim, né? Mas já fez uma outra rotina com o filho, né? A Duda tá falando o seguinte lá no nosso Instagram, @bandfm. Homem vai embora tão fácil, né? Não se preocupa com o que deixa pra trás, como filho, por exemplo. Mesmo gostando, eu nunca voltaria nem pintado de ouro.
4: Bom dia, Milena. Bom dia, Murilo.
0: Bom
4: Milena,
0: dia, meu amor.
4: Essa mulher sossega o facho.
0: Não é?
4: Tudo bem, ela ama ele.
0: Sossega o facho, é ótimo.
4: Mas só que é que nem essa ouvinte falou. Uh-huh. Tem ex-marido, tem ex-tudo, mas não tem ex-filho.
0: É, exato.
4: Ela sofreu, ele sofreu.
0: Sim.
4: Aí agora esse homem volta aí com o rabinho no meio das pernas.
0: O rabinho.
4: Porque a outra mulher deixou ele.
0: Então.
4: Quando ele matar a saudade dela, ele pode ir embora. E o filho dela vai ficar muito triste e nunca mais vai querer ela.
0: Ai, é difícil, né? Depois que cai no costume, gente. Ai, cadê as promessas que você fez, hein?
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0: 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Tudo bem, Murilo?
1: Tudo bem, Milena, e você?
0: Tudo jóia.
1: Acompanhando os áudios aí, né, das pessoas, dos comentários, enfim. Eu acho que é uma história realmente que põe a gente pra pensar, né? Uma coisa que a maturidade traz pra gente é que a gente passa a escolher as pessoas que a gente quer conviver, né? Isso faz toda a diferença. E tem gente, muita gente, aliás, que só procura a gente quando precisa. Então tem que entender aí, no caso dela, né, nessa volta, ou se vai permitir ou não voltar, se realmente vai valer a pena pra ela, porque ela que sabe onde o calo aperta, né? Eu acho que é ela que tem que decidir mesmo. A gente dá palpite aqui, e ela tá pedindo, inclusive, né, pras pessoas.
0: Ela tá pedindo, tá.
1: Né, pras pessoas darem opinião, a gente dá opinião. Mas aí, porque tem uma frase que diz, né, não adianta você ter 3 milhões de seguidores, mas quem é que vai segurar a tua mão quando você estiver na UTI? Tem isso. Então tem muita gente do nosso lado. Tem muita gente que se diz amigo, tem muitos seguidores hoje. É. Mas aí na hora do vamos ver, quem é que vai estar do teu lado mesmo, né?
0: Não enche uma mão, né?
1: Tudo isso ela tem que levar em conta. E se ela vai decidir ou não, que seja melhor pra ela. E é ela que vai decidir isso.
0: Você voltaria, Murilo?
1: Eu acho que se eu tivesse alguma situação que permitisse isso, do tipo, né? Poxa vida, foi bom e com a pessoa que teve comigo, foi bom. Foi um momento bom, foi bom pra mim e eu quero voltar a viver isso. Eu voltaria, sim. Agora, tá bom, colocando todos os pontos, né? É o que a gente tá falando aqui. Eu sei que você não voltaria.
0: Ele sabe que eu tô aqui me mordendo, meio de idoso agora.
1: Vamos lá, gente. 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Ale, tudo bem, Ale? Tudo certo aí com você?
2: Tudo certo. Olha, ainda bem que você me perguntou isso, Murilo, porque é bem mais simples do que o tema aí.
1: Verdade, verdade. Bem mais.
2: Problema fácil, problema bom.
1: Verdade.
2: Mas vamos lá, ó. 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
1: Boa, Ale, valeu pela dica, boa semana para você e até amanhã, né?
2: Até amanhã. Falei que era mais fácil você responder
1: mais,
2: isso.
1: Bem mais.
0: Um beijo, Ale.
2: Até amanhã, gente.
0: Até amanhã. Valeu. Tchau, tchau.
1: E amanhã, inclusive, tem mais uma história no Queima Não Esquece. A gente tá esperando a sua. Conte. Tem uma história? Quer contar pra gente aqui? Vai ser legal você ouvir isso, a gente garante. Estamos te esperando, porque tem presente pra quem participa também. A gente tem a cesta entre todos que participam, mandam história. É uma cesta deliciosa que a gente sorteia aqui, tá bom? Feito?
0: É, às vezes tá numa indecisão também, a gente ajuda aqui com as opiniões.
1: Também,
0: muito
1: também
0: mais fácil da opinião na vida dos outros, né, Murilo, que na nossa, às vezes.
1: Nem fala.
0: Um beijo, boa semana.
1: Boa semana.

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0: Pelo 11999919197, você vai gravar uma mensagem pra mim agora. Vamos? Tá combinado? Ah, então tô esperando o seu áudio aqui, hein? Você vai falar assim: Mi, eu quero ouvir tal música, mas aí você tem que contar a história que você tem com essa música. Por que que você gosta tanto dela? Em que momento ela apareceu na sua vida? Que marcou aquele momento que você lembra sempre, toda vez que você ouve essa música, hein?
2: Oi, Band, boa tarde.
0: Oi.
2: Eu gostaria de ouvir a música Rock and Roll Lullaby. Esta música, quando meu irmão estava me levando para a igreja para me casar, ele era meu padrinho de casamento. Ele pôs essa música e falou que era para eu lembrar dele.
0: Ah,
2: e
0: que para
2: eu ser muito feliz. Hoje eu não tenho mais o meu irmão.
0: Uhum.
2: E toda vez que eu ouço essa música, eu sinto muita saudade do meu irmão Valtair.
0: Ai, que situação, né? Que história bonita, que imagem que você ficou com essa música, né? Que sentimento bom que você guardou desse momento. Que bom, que especial. Vou tocar sua música agora.

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0: tipo essas coisas que vem na hora, assim.
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2: Band FM, é Matheus e Cauã, nossa versão de si com o Band FM de Petinho. Nossa, a hora que eles cantaram essa música no Band FM de Petinho foi sensacional, muito bom. E você tem uma música que a hora que toca, você fala assim, nossa, é muito bom quando toca essa música, me faz lembrar de tantos momentos, de uma situação que eu nunca esqueci na minha vida. Sempre tem aquela música que marca, né? Marca a gente pra sempre. Você tem uma? 11 999 919197. Você manda sua mensagem, conta a sua história e eu toco sua música pra você.
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0: Mas é tão bom receber sua mensagem aqui, 11 999 919197. Você manda sua mensagem e conta, por que você gosta tanto dessa música? Que história você tem com a sua música preferida, hein?
2: Boa tarde, Milena, tudo bem?
0: Tudo aqui é o bem.
2: Manda uma música aqui pra minha esposa.
0: Oi,
2: Daniele Pacheco. É, essa música a gente tá fazendo 18 anos de casado.
0: Ai, que lindo.
2: Canta essa aqui pra nós. Foi Deus, de Edson Hudson. Eita, foi Deus. Te amo, amor. Você é o amor da minha vida. Te amo, te amo, te amo. 18 anos de muito amor. Ao vivo.
0: Ai, gente, eu amei, Du. Amei sua declaração de amor e eu amo essa música. Essa música é de arrepiar. Edson Hudson, foi Deus.

0: Band FM, Felipe Rodrigo, ignora. Agora meio-dia 53.
1: Não tem jeito, meu compadre. Vambora. Ela vacilou comigo, nós estamos aí, né? Tudo certo.

0: coração partido pra encerrar muito bem a minha música, a minha vida de hoje. Agradecer a você que ficou comigo aqui durante Quem Ama Não Esquece, durante Minha Música, Minha Vida. Inclusive, hoje, Quem Ama Não Esquece pegou fogo, hein, gente? Acabei de postar um vídeo sobre a história hoje lá no meu Instagram, se você não me segue ainda. Milena Barros, dois S no final. Bota lá o meu arroba e aí tem a história. Você pode comentar lá, você que não entrou o comentário no ar. Eu vou amar saber sua opinião sobre a história de hoje, tá bom? Agora, eu sei que tem uma coisa aqui que você vai amar também.
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0: 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Beijo, Divo! Beijo, Diva!
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1: Opa, boa tarde, boa tarde, boa tarde. Tô chegando em Porto Alegre, tô chegando pra mais um dia, pra mais uma semana aqui na Band FM. Então vem junto comigo. Eu sou Lua Santos e vou contigo até as 5 na Band FM. 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
1: Vamos então com a nossa Super 6, as 6 melhores músicas da Band FM. Claro, uma delas vai tocar de novo aqui pra ti, tá? Mas pra isso, eu preciso do teu voto em 99509-0933. 99509-0933. Porque hoje eu tenho quatro ingressos de cinema para o filme Dia D, um filme que está fazendo o maior sucesso aí, lotando sessões de cinema, e a gente tem 4 ingressos para te dar para o filme Dia D. Mas para isso tu precisa votar na música número 1, Lua Santana, Clone, ou na música número 2, Murilo Rufi, Saudade Estranha. Também tem a música número 3, Ana Castela, Olha Onde Eu Tô. Música número 4, Diego e Vitor Hugo, Beijei a Cura. Música número 5, Zé Neto e Cristiano, Cadeira Cativa. E a número 6, Tiaguinho, Pensamentos Intrusivos. Curtiu a sequência? Então manda aquele voto esperto pro 99509-0933 ou @ Band FM Poa. Quem sabe esses 4 ingressos não são teus, hein?
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Band FM 93.3, Ana Castela, olha onde eu tô, foi a música número 3, a música número 2, Murilo Rufi, Saudade Estranha, e a música número 1, Lua Santana, com Clone. Eu tenho 4 ingressos para o filme Dia D, 4 ingressos para tu curtir com a família inteirinha esse baita dia, esse baita filme chamado Dia D, tá certo? Música número 4, Diego e Vitor Hugo, Beijei a Cura. Música número 5, Zé Neto e Cristiano, Cadeira Cativa. E música número 6, Tiaguinho, Pensamentos Intrusivos. Tá valendo 4 ingressos de cinema que eu vou trazer daqui a pouquinho quem vai levar pra casa. Porque eu preciso que tu vote 99509933 ou em @BandFMPoa.

0: fazer aqui.
1: Band FM 93.3, essa foi a Super 6, as 6 melhores músicas da Band FM. E claro, tu vai ouvir uma delas daqui a pouquinho, depois do nosso intervalinho comercial. Mas tu ouviu a número 6, Thiaguinho, Pensamentos Intrusivos. Também teve a número 5, Zé Neto e Cristiano, Cadeira Cativa. Música número 4, Diego e Vitor Hugo, Beijinha Cura. Música número 3, Ana Castela, Olha Onde Eu Tô. A número 2, Murilo Rufi, Saudade Estranha. E a número 1, Luan Santana com Clone. Tá valendo 4 ingressos de cinema para o filme Dia D. 4 ingressos de cinema para o filme Dia D. E já já eu volto com o resultado, porque agora é hora de se manter bem informada, minha amiga. É, tá na hora de se manter bem informada, porque Band Notícias tá no ar.
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1: Vamos aos destaques nacionais. Os candidatos inscritos no Enem 2026 têm até as 23 horas e 59 minutos de hoje para entregar e pagar a taxa de inscrição do exame. O valor é de R$ 85,00 e a guia pode ser emitida na página do participante, no portal INEP. O pagamento pode ser feito em qualquer banco, casa lotérica ou aplicativos bancários. Deve ser por meio de Pix, cartão de crédito, débito em conta corrente ou poupança. E agora, notícias internacionais. Os Estados Unidos encerram nesta segunda-feira as inscrições para a audiência que vai discutir a tarifa de 25% sobre produtos brasileiros. O encontro acontece em julho e faz parte do processo que definirá se a taxa será aplicada. A medida pode afetar as exportações do Brasil para o mercado norte-americano. Para mais informações, fique ligado nas próximas edições do Band Notícias.
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11: Tô de volta aqui na Band FM e agora é hora do resultado da Super C. A sua rádio do seu jeito.
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11: Vamos trazer o resultado da nossa Super 6 então, porque tu votou bastante, né? Em 99509933 e arroba Band FM Poa também teve teu voto. Mas só uma pessoa vai levar pra casa 4 ingressos de cinema. Só uma pessoa vai se divertir no cinema hoje, tá? E quem vai se divertir no nosso cinema hoje é ela, Carla Eduarda Menezes. Final do telefone 2101. Carla Eduarda Menezes, final do telefone 2101. Tu ganhou os 4 ingressos de cinema. Então manda um oizinho aqui pro nosso WhatsApp, que eu te falo direitinho como tu faz pra retirar teu prêmio e confirmar teu cadastro, tá? Carla Eduarda Menezes, final do telefone 2101. E agora, quem foi a campeã da Super 6?
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Band FM 93.3, Grupo Chocolate, ela é ela. E daqui a pouquinho vai começar mais uma edição do Da Play aqui na Band FM. Daqui a pouquinho, às 2 horas da tarde, eu vou tocar tua música, vou tocar o teu som por aqui. Então já vai me pedindo, viu? Já pede tua música aí no 99509933, pode ser qualquer uma. Qualquer música que tu estiver pensando por aí, ó, já li teu pensamento, já sei qual é. Então pede ela aqui pra mim, no 99509933. Fala o teu nome, teu bairro também, a música que tu quer ouvir. E ó, Copa do Mundo tá só começando, só começando. Depois do jogão do Brasil contra o Haiti, a gente tá até mais esperançoso, né? Então por isso a gente quer saber qual o teu palpite pro jogo contra a Escócia, que já é nessa quarta-feira, às 7 horas da noite. Então corre no nosso Instagram, @bandfmpo. Aliás, batemos 10 mil seguidores no nosso Instagram. Parabéns à nossa equipe do digital, parabéns Heloísa, coordenadora do nosso digital da Band FM, que manda em tudo. Manda prender, manda soltar aqui, ó. Batemos 10 mil seguidores. 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O resultado vai sair logo depois do jogo, na própria quarta-feira. Então... Ó, outra coisa, a gente vai transmitir o jogo aqui, tá? A gente vai transmitir o jogo aqui na Band FM. Então, mais um motivo pra tu ficar ligadinho nas nossas redes e também aqui no 93.3. E não esquece, pede tua música do Da Play, viu?

0: Band FM 93.3, João Gomes, Dengo, e vai começar o Da Play. Logo, logo depois do nosso intervalo comercial, começa mais uma edição do Da Play aqui na Band FM. E aqui no Da Play, tu pede tua música, pede o teu som e a gente roda na hora. Então não sai daí, porque logo, logo depois do nosso intervalo comercial, chegou a hora do Da Play.
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0: Opa, tô de volta. E agora pro Da Play, hein? Agora vai começar a bagunça boa. Agora tu pede com a música, pede teu som e eu rodo por aqui, hein?
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0: Eu sou o Luan Santos e vou contigo até as 5 na
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0: É isso aí, vamos começar mais uma edição do Da Play aqui na Band FM. Aqui no Da Play, tu sabe, né? Tu sabe como funciona. Tu vai me mandar um áudio aqui, vai me mandar um áudio falando o teu nome, vai me mandar um áudio falando o teu bairro e também vai pedir a tua música por aqui. Porque fazendo isso, tu garante que tua música toque aqui no 93.3. Então capricha no pedido, viu? Fala o teu nome e teu bairro e também a música que tu quer ouvir, porque até as 3 horas da tarde eu tô aqui pra te atender, pra ser o teu DJ aqui na Band FM. Vamos começar com ela? Com a Aline? Aline, fala pra mim, Aline, o que é que tu quer ouvir? Oi, Aline? Oi, oi, oi? Ah, peraí. Peraí. Agora sim. Aline, fala comigo, querida. O que é que tu quer ouvir aqui na Band FM? Agora sim.
11: Boa tarde, pessoal da Band. Meu nome é Aline, aqui de Glorinha. Queria pedir a música do Luan Santana. Mesmo sem estar, dedicar ao meu gato, o amor da minha vida. Essa música pra ele, mesmo eles não estando aqui. Todos os dias comigo, ele está nos meus pensamentos. Tá no de meu dia a dia. Tá no rosto da nossa filha. Ele é o amor da minha vida. Quero dedicar essa música pra você, amor. Te amo. Beijo, beijo, beijo. Obrigada, pessoal da Band.
0: Valeu, Aline! Eu que agradeço.
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0: Band FM 93.3, Jorge Matheus, Mistérios. E eu sigo no Da Play, aqui no Da Play tu pede tua música, aqui no Da Play tu pede teu som e eu rodo ali na hora pra ti, pelo 99509-0933, 99509-0933. É o nosso WhatsApp aqui pra tu pedir a tua música, tá bom? Vamos com mais um pedido, dessa vez a Josi é quem tá pedindo a música dela por aqui e a gente vai rodar o som da Josi, né? Josi, fala comigo!
1: Olá, boa tarde, Luan.
0: Boa tarde.
1: Eu sou a Josi aqui de Cachoeirinha, eu quero pedir uma música no Da Play.
0: Uhum.
1: Pode tocar uma do Raça Negra?
0: Claro.
1: Ele gosta muito, então eu vou mandar pra ele. Falar pra ele que estou morrendo de saudades dele, porque esse final de semana nós não ficamos juntos, mas na sexta-feira à tarde vamos estar juntinhos.
0: Boa.
1: Beijo, amor, te amo muito. Estou com muita saudade. Um abraço, Luan.
0: Abraço!

0: Band FM 93.3, Henrique Diego e Bruno Marrone. Esqueci você, mas eu não esqueci não, viu? Eu não esqueci que tem que pedir a tua música aqui no 99509933. Fala o teu nome, fala o teu bairro e também pede a tua música, o teu som por aqui que eu rodo na hora pra ti, tá certo? Vamos com mais um pedido, dessa vez a Yara, nossa sereia aqui na Band FM, né, Yara? Fala com a gente, querida!
1: Oi, meu amigo, eu quero ouvir a música Amado Batista Princesa, meu amigo.
0: Claro!
1: Que eu adoro essa música. Ofereço a todos vocês, aos ouvintes, muito obrigada, Yara de Viamão.
0: Obrigado, Yarinha, um beijo!

0: FM 93.3, Matheus e Cauê, Luana Prado, admita. Eu sigo no Da Play aqui, no Da Play, tu pede tua música, pede o teu som e a gente roda ele na hora por aqui, hein? Vamos com mais um agora? Agora é hora da Grace. É, Grace, fala comigo, o que, que tu quer ouvir?
1: Boa tarde, galerinha da Band, aqui é a Grace de Canoas.
0: Boa tarde.
1: E Da Play aí na Suíte 14.
0: Boa.
1: Suíte 14, banheira de espuma, nós dois se amando e a lua de testemunha. Uhul! Beijo, amo você.

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0: Band FM 93.3, Resilie, menina, pagode gaúcho, pagode daqui, pagode da mais alta qualidade. E a gente segue no Da Play, aqui no Da Play, tu pede tua música, pede o teu som e a gente roda na hora. Mas agora é hora da saideira, aquele último pedido do nosso Da Play para encerrar em grande estilo o nosso programa de hoje. E quem vai pedir vai ser ela, claro, a Neuza.
1: Boa tarde, família Band.
0: Boa tarde.
1: Aqui é a Neuza, Terezinha de Viamão, com esse clima nevoeiro, friozinho aqui em Viamão, Barra Espigão.
0: É, né?
1: Se for possível, será que eu posso ouvir nessa tarde maravilhosa, fria, Evidências?
0: Pode.
1: Forte abraço pra você, Luan, e as gurias maravilhosas.
0: Obrigado.
1: Beijos.
0: Beijo.

0: mundo que pediu sua música, todo mundo que pediu seu som. Mas depois do nosso intervalo começa mais uma edição do Curte Aí. E no Curte Aí de hoje a gente quer homenagear a chegada do inverno, porque afinal chegou a estação mais fria do ano e a gente quer saber quais são as piores coisas para se fazer no inverno. Conta para mim qual a pior coisa para se fazer no inverno. 99509933, a resposta mais criativa, pode levar um voucher pro Mundo Fantástico das Pizzas. Então eu tô esperando, viu? Tô esperando sua resposta no 99509933, porque depois do intervalo começa o Curte Aí.
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8: Tô de volta aqui na Band FM, tô de volta. E agora pra começar o Curte Aí, aumenta o volume, aumenta o som, arrasta o sofá na sala. E a bagunça vai começar. Eu sou o Luan Santos e vou contigo até assim, tô na
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8: Bora começar mais uma edição do nosso Curte Aí. Hoje, dia 22 de junho, Band FM fazendo 11 meses no ar em Porto Alegre, hein? Mês que vem é um aninho de Band FM. Já passou rápido esse tempo, né? Mas, ó, hoje o tema é em comemoração ao inverno, ou comemoração, homenagem, como queiram, porque ontem chegou a estação mais fria do ano e a gente quer saber qual a coisa mais chata de fazer nessa época do ano, o que, que tu mais detesta fazer no inverno, no frio. Conta pra gente, porque tu pode levar um voucher pro Mundo Fantástico das Pizzas. Boa tarde, Net!
10: Boa tarde, Luan!
8: Boa tarde, Elô!
10: Boa tarde!
8: E aí, Net, conta pra mim, qual a pior coisa pra se fazer no inverno?
10: Ai, pra mim, a pior coisa pra se fazer no inverno é finalizar o cabelo cacheado, porque só de tu passar aquele creme gelado,
8: ah, assim. Ah, é verdade. Tem que enfiar a mão no pote de creme gelado.
10: Exato.
8: A mão tava quentinha.
10: Exato.
8: Aí dá uma molhadinha na mão, porque,
10: isso,
8: né, não é só o creme por si só.
10: Sim, tem que botar água, né, borrifar o cabelo. Ah,
8: é chato
10: mesmo.
8: É chato, é verdade. E tu, Elô?
11: Eu, tudo que envolve água, né, tomar banho, lavar a mão, lavar a louça. Tudo que tem que botar
10: é
11: água gelada.
10: É o próprio cascão, gente.
11: Tu tem que botar água gelada em mim, eu não gosto, não. Só compra banhos no inverno.
8: Eu tenho, tem milhares de coisas que eu que é mais difícil fazer no inverno. Tem coisas que eu gosto mais, tem coisas que eu gosto menos.
11: O que tu gosta mais?
10: O quê?
8: Ah, o que eu gosto mais é comer coisas quentinhas.
11: E o que, sim, tu gosta menos?
8: Ah, fazer coisas que envolvem tirar roupa. Banho, por exemplo, é uma delas.
11: Sim, banho.
8: Gosto menos, mas faço, né? Diferentemente da Elô.
11: Eu faço! Tem 7 dias da semana, tomar 3 banhos por semana tá muito bom, né? Um dia assim, dia
8: pois,
11: não.
8: Mas, por exemplo, sair de manhã na rua.
11: Horrível.
10: Horrível.
8: Eu não tenho problema com acordar cedo, meu problema é sair cedo de manhã na rua.
11: Sim.
8: E aí eu fico com essa voz maravilhosa que vocês estão vendo. Porque toma aquela friaca de manhã, aí deu nas cordas vocais.
11: E a saúde vai...
8: Vai embora.
11: Vai embora.
8: Então conta pra gente qual a pior coisa pra se fazer no inverno. 99509-0933.
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0: Band FM 93.3 Pixote, primeira noite. E a gente vai começar a rodar os áudios aqui no Curte aí no 99509933. Tu participa do nosso tema do dia, que é as piores coisas para se fazer no inverno, piores coisas para se fazer no frio. E quem sabe tu leva um voucher pro mundo fantástico das pizzas, hein? Uma pizzaria temática, cheia de surpresas, dezenas de sabores de pizzas salgadas e doces, comida japonesa. Hã? Hã? Que delícia!
1: Comer uma pizza é bom no inverno, esse eu gosto.
0: É verdade.
1: O rodízio é bom.
0: Eu ia dizer isso, comer uma já é bom, agora tu imagina vários sabores de doces salgadas.
2: Muito bom.
0: Vamos começar a rodar os dados então, que gurias?
1: Bora!
0: Vamos começar, deixa eu ver com quem. Pode ser com a Márcia. Vai, Marcinha de Alvorada, fala com a gente.
3: Oi, Lozinho, boa tarde. Boa tarde. É a Marcinha da Alvorada participando da enquete. Pior coisa que tem que fazer no inverno é tomar banho no inverno. Sair...
1: Concordo.
3: Tirar a roupa quente e pegar essa aragem.
0: Aragem?
3: No inverno. Pior coisa é tomar banho no inverno. Pior coisa.
0: Obrigado, Marcinha. Aragem é uma palavra, Márcia, que eu não ouvi há muito tempo.
1: É verdade, eu também.
0: Minha mãe dizia, não vai pegar aragem.
1: Pra mim,
0: não vai sair pra pegar aragem.
1: Sereno.
0: Sereno. Mas sereno tudo bem, mas aragem, pai, de nego, velho. Andresa de Canoas.
4: Oiê, bandinha.
1: Oi, Andresa.
4: De Canoas, a pior coisa a se fazer no inverno. Com certeza é levantar do quentinho da cama.
1: É,
4: depois
1: é
4: que a gente sai pra trabalhar, sai pra rua, só vai, né? Mas no momento que tu levanta, sai daquele quentinho, aí te dá uma dor no coração, a vontade de ficar o dia todo em casa. Tomando chimarrão e ouvindo a Band.
0: Valeu, Andresa. Obrigado.
1: Beijo.
0: Sabe uma coisa muito ruim de fazer no inverno?
1: Qual?
0: Ir no banheiro.
1: Ah, sim.
0: Ir no banheiro.
1: Tá tão quentinho.
0: Quando o caso de vocês, quando começa a dar vontadezinha do número um, você já... É, do número 2 pro nosso caso também. Já, tu repensa, será que eu preciso mesmo?
1: E depois
0: será que eu tô
1: mão,
0: realmente, tipo, lava a mão.
1: E aí fica com a mão gelada por um tempão. Ah,
0: é horrível. Só pontinha nos dedos.

0: Band FM 93.3, João Gomes e Vitor Fernandes, Se For Amor. E a gente segue aqui no nosso curte aí, querendo saber de ti quais as piores coisas pra se fazer no inverno. A melhor resposta leva um voucher para o mundo fantástico das pizzas. Vamos ouvir mais áudios então, gurias.
1: Bora!
0: Fechou todas, agora a gente vai com a Amanda de Cachoeirinha.
2: A pior coisa de se fazer, gente, é acordar cedo, né? Meu Deus, a nossa cama parece que tem um...
0: imã.
2: Assim, um imã, pra gente ficar bem quentinho, aconchegado.
1: É verdade.
2: Boa tarde, uma ótima semana pra gente.
0: Obrigada,
2: beijão.
0: Manjinha. É isso, beijo, né? O cobertor pesa uma tonelada.
1: Não, tem pijaminha assim, quentinho.
3: Que a cama não quer te soltar.
0: Cada time que já dorme com a roupa de sair no outro dia?
1: Eu durmo com a roupa de baixo, não com a roupa inteira. Mas assim, com a térmicazinha de baixo, dependendo do dia, tá tendo.
0: Faz isso também?
3: Eu também, com certeza.
0: Sabe, quando eu era mais novo, eu já dormia de tênis.
1: Meu Deus, meu aí Deus. Tu chegou no nível.
0: Pra ir pra escola, eu estudava muito cedo, então eu tinha que acordar às 6 horas da manhã. Então eu dormia de tênis. Eu levantava, eu tinha que, se eu tivesse 7h30, 7h25, eu levantava da cama. Era 5 minutos pra pegar o ônibus ali.
1: É só pra descer.
0: Exato, cara.
1: E escovar os dentes, escovava, não?
0: Exatamente. Ah. Que criança...
1: Um chicletinho.
0: Que criança adolescente que escova dente. Ah, chegava com bafo mesmo.
1: Ai, que nojo.
0: Ai, ai. Vamos ouvir a Juliana Marques.
4: Boa tarde, Banho. Boa tarde aos ouvintes da rádio.
1: Boa tarde, Ju.
4: É, eu sou suspeito pra falar. Eu amo inverno. Eu acho que a única coisa que eu não gosto do inverno é quando tem que lavar roupa e aquela roupa específica que eu quero usar não tá seca. Porque fora
0: demora
4: o resto,
0: pra secar, né?
1: É muito.
4: Eu não tenho o que reclamar do inverno, eu amo inverno. Sou mais produtiva no inverno, gosto na academia no inverno, eu gosto de abrir a janela,
1: meu
4: sentir
1: Deus.
4: Aquele vento no rosto. Eu sou uma pessoa
0: aquele
4: que sou apaixonada pelo inverno.
0: Um
1: beijo.

0: vocês. É a Ju de Porto Alegre.
1: Senti o vento no rosto, parece que tem uma gilete passando na cara. É 99590933, vai mandando áudio aí pra gente.

0: não vai ser fácil não.
1: Quando a bad bater,
0: é aí que eu quero ver. Não é fácil não. Quem gostou, joga a mão e dá um grito, Salvador.
2: Band FM 93.3, Lua Santana, quando a bad bater. E eu sigo aqui no Curte Aí, querendo saber de ti. Quais as piores coisas ou a pior coisa pra se fazer no inverno, no frio? A melhor resposta leva um voucher pro mundo fantástico das pizzas. Vamos seguir com mais áudios então?
3: Bora!
2: Eric de Sapucaia do Sul.
4: Boa tarde, bom dia, tudo certo?
3: Boa
4: certo
3: tarde,
4: pra
3: Eric.
4: Pra todo mundo, mas a chuvinha. Mas a pior coisa que eu detesto no inverno é se encher de roupa.
3: Uhum.
4: Não é que nem um robô, não consegue nem se mexer. É a pior sensação
2: boneco
4: que tem.
2: Neve.
4: Eu detesto inverno por isso. Eu prefiro verão. É horrível.
2: É bem
4: e outra coisa é a chuva. Quando eu trabalho na rua, eu tô sempre molhado. Eu nunca tô seco quando tá chovendo. Porque eu tô sempre na rua trabalhando. Então, bah, é horrível. Água entrando nos pés. Porque daí o cara pisa na poça.
2: Pé molhado é muito ruim, né?
4: Uhum, detesto.
2: Muito.
4: Inverno pra mim
3: e demora
4: pra é uma secar. Sensação que não precisava existir. Mas... é isso, valeu, Band, até mais.
2: Valeu, Eric. Agora sim é o Davis, fala, Davis.
5: Aluazinho!
2: E aí, Tchê?
5: Valeu, gurizada! Chuva pegando em Viamão aqui, em Viamão, só da Band.
2: Boa.
5: Band FM 93.3. Olha só, ruim pra mim é o banho. Eu acordo 5 horas da manhã, mas eu tenho que tomar um banho. Se eu não tomar um banho, não consigo trabalhar. Mas o cara fica todo grudento, mas o frio bate. Mas sabe o que eu faço, Luazinho? Eu pego uma panela de ferro que eu tenho, antiga, e boto um pouquinho de álcool e boto fogo
2: esquenta
5: no banheiro.
2: Minha mãe fazia isso, cara.
5: E vambora.
2: Minha mãe fazia isso.
5: Vambora, tomar um banho bem quentinho.
2: Perigoso, né?
5: Depois vamos trabalhar.
3: Coisa bem leve.
5: Mas pra mim o pior é o banho. Banho de manhã cedo. É ruim. É horrível. Congela até a alma. Valeu, Net.
3: Beijo,
5: Davis. Beijão pra vocês.
3: Beijo.
2: Valeu, meu querido. Tamo junto. É perigoso? É.
3: É quente também?
2: É. Mas é quentinho, né?
3: É verdade.
2: 99509933, participa com a gente aí.

0: Meu Deus!
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2: Band FM 93.3, Sorriso Maroto, Gilcinha e Marvila com Tenho Medo, Promessas e O Melhor Pedaço. Eu já tô de volta com mais áudios aqui no nosso Curte Aí, mas antes eu quero te perguntar uma coisa. Copa do Mundo já chegou e agora me diz o seguinte, como é que tá a tua TV aí, hein? Como é que tá? 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E vamos então com ela. 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
2: Começou oficialmente o inverno no Rio Grande do Sul, com uma nova onda de frio atingindo o estado. As temperaturas caem e podem ficar abaixo de 0 graus em alguma região. Com possibilidade de neve na Serra Gaúcha, inclusive, a massa de ar polar também favorece a formação de geada e intensifica a sensação de frio. Tem notícia do esporte também, viu? O Brasil venceu o Haiti por 3-0 na última sexta-feira. O atacante Rafinha se machucou durante a partida e será avaliado pelo departamento médico da seleção. Já o goleiro Alisson foi poupado do treino de hoje por controle de carga física, mas não preocupa para os próximos jogos. E Neymar foi confirmado e deve jogar contra a Escócia nesta quarta-feira. O time segue em preparação para a sequência da competição. Para mais informações, fique ligado nas próximas edições do Band Notícias.
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1: Eu tô de volta aqui na Band FM, tô de volta pra gente continuar o nosso curte aí, então bora, bora que a semana tá só começando.
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1: Eu sou o Luan Santos e vou contigo até as 5 na
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1: A sua rádio do seu jeito, tô de volta. Pra rodar mais áudios da nossa audiência, porque hoje eu quero saber de ti o seguinte: qual a pior coisa pra se fazer no inverno? Quais as piores coisas pra se fazer no inverno? Porque a melhor resposta leva um voucher pro mundo fantástico das pizzas. Então manda o teu áudio pro 99509-0933 e concorra a este voucher. Vamos com mais áudios então, né, Ti?
3: Bora!
1: Bora lá então com mais áudios da nossa audiência, com Jefferson de Alvorada. Fala, Jefferson!
4: Boa tarde, Band FM, com a melhor
3: Boa
4: do
3: tarde,
4: Brasil.
3: Jefferson.
4: A pior coisa no inverno é te levantar cedo, pai. E tá aquela chuvinha, aquele frio, e tem que trabalhar. E pegar dois ônibus, descer no triângulo.
1: E aí continua a baldeação, tem que fazer.
4: E depois esperar o T7, aquele frio do cão. Ah, ninguém merece. Paremos, né?
1: Vamos agora. Valeu, Jefferson. Tamo junto, Negrão. Ó, vamos com a Rejane do bairro São José.
5: Boa tarde. A pior coisa de fazer no inverno, tem muitas, né? Mas acho que a pior é tu ter que levantar cedo, como eu levanto todos os dias. Eu tô com a cama quentinha. Ai, tu tá bem quentinho quando vem ter que levantar. Desperta o relógio. Acho que é a pior coisa do inverno. E quero deixar um beijão para todos vocês aí da Band FM, pros ouvintes.
1: Obrigado.
5: Dizer que eu tô sempre curtindo, hoje de folguinha em casa.
1: Coisa linda.
5: Dando uma organizada, curtindo o som da Band FM. Beijão para todos. Rejane do bairro São José. Sempre
3: Beijo.
5: Ligada.
1: Beijão, Rejane. Obrigado, querida. Muito obrigado, viu? Manda aí tua mensagem também pro 99509-0933, respondendo a pergunta: qual a pior coisa pra se fazer no inverno? E quem sabe tu não leva um voucher pro mundo fantástico das pizzas, hein?
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0: FM 93.3, belo reinventar, clássica, clássica, clássica do pagode, essa, hein? 99509-0933, esse é o WhatsApp da Band FM, pra tu participar aqui comigo, respondendo a pergunta do dia, que é a seguinte: qual a pior coisa pra se fazer no inverno, hein? Conta aqui pra mim, chegou o inverno, né? O inverno chegou ontem, dia 21, e hoje, dia 22, dia inclusive, né? Estamos completando aí 11 meses no ar. Verdade. Em Porto Alegre. Passou voando, né?
1: Passou muito
0: ano
1: rápido.
0: Que vem já, ano que vem, mês que vem já tem aniversário.
1: Exatamente.
0: Tem bolinho. Tem bolinho pra Band FM. Qual vai será ter... que vai ser o tema? Vai ser galinha pintadinha? Aniversário de um aninho, né?
1: Não, tem que ser o bandinho, né?
0: Bandinho! É verdade. Ó, é o seguinte, viu? Vamos seguir aqui com o Valdir de Esteio, porque ele vai falar pra gente coisas que ele não gosta de fazer no inverno, né, Valdir?
2: A pior coisa pra se fazer no inverno é entrar no chuveiro, ligar o chuveiro e queimar a resistência, trocar ela pra poder tomar o banho. E aí já tirou a roupa, é a pior coisa.
0: Valdir, o pior é quando é no meio do banho.
1: Aham.
0: Tu tá todo ensaboado.
1: Lavando o cabelo.
0: Lavando o sovaco, lavando atrás da coxa.
1: Isso,
0: né?
1: Aí.
0: Pá! Estoura a resistência. Hein?
1: Ontem,
0: é bom, né?
1: Ontem aconteceu comigo quase isso, né? Quase queimei.
0: Ah, para, Nete, nem toma banho, Nete.
1: Eu tomo banho,
0: para, Nete, nem inventa isso, né?

0: Band FM, 4h25.
1: Alô?
2: Olha, eu só tenho um minuto.

0: Band FM 93.3, The Black e Negra Lee. Um minuto, baita som. Relembra minha adolescência esse som, né, Felipe?
1: Ah, é?
0: Tu tava chupando bico.
1: Oh,
0: e eu tava sofrendo. É, e eu tava sofrendo de uma pessoa que nem sabia que eu existia.
1: Olha aí.
0: Ouvindo essa música.
1: Tá.
0: Vamos ouvir mais áudios aqui, né? Porque no próximo bloco a gente tem emoji do dia, né?
1: Isso aí.
0: Marina, fala com a gente. Coisas que tu detesta fazer no inverno.
2: Oi, a pior coisa pra mim fazer no inverno é levantar da cama e tomar banho.
0: É, essa é a campeã de todas por aqui, né?
1: É a mais difícil.
0: É a mais difícil. Fernando de Alvorada.
3: Boa tarde, Luan. Boa tarde, Net.
1: Boa tarde,
3: Fernando. Olha, o banho no inverno é complicado. Mas esquentar os pés da esposa, assim, olha, nas nossas costas, assim, ó. Esse dói, esse é terrível. Porque tu pode ter certeza, tu deitar na cama no inverno, primeira coisa que vem é aqueles pés gelados, trincando.
0: Mas um cubo de gelo,
3: paleta.
0: É.
3: Pô, né? Mas tu tem que fazer, faz parte. Isso é...
0: Parece faz parte um do pacote. Cubo de gelo, né, ô Fernando? Vindo nas tuas paletas, não sei como é que é isso. Patrícia de Chapecó.
4: Olá, boa tarde, sou Patrícia aqui de Chapecó.
1: Boa tarde, Patrícia.
4: A pior coisa que tem para se fazer no inverno, infelizmente, é tomar o banho.
0: Infelizmente.
4: Principalmente quando a água cai nas costas. Meu Deus do céu.
0: Sempre tem, né, aquele pinguinho gelado.
1: Sim.
0: Que cai junto nas costas da gente, né? É ruim isso.
1: Exatamente, porque uma gotinha consegue deixar tu com frio.
0: Não é questão de uma gotinha. Uma gotinha deixar tu... É uma questão de uma gotinha estragar o teu dia.
1: Eu sei.
0: Essa gotinha cai no teu, nas tuas costas.
1: Sim.
0: Tudo que tu fez no dia não valeu de nada, porque aquela gotinha estragou tudo.
1: Exatamente.
0: Né?
1: Ela estragou tudo.
0: Que barba,
1: tudo.
0: Que drama, né? 99590933. No próximo bloco, então, tem emoji do dia. Não desliga o rádio, porque já a gente vai revelar qual é, hein?

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1: Eu acho que você tem que mandar aquela mensagem. Mas manda o que tá no seu coração.
2: Porque se fosse eu falaria mais ou menos assim.
3: Ei, boa noite. Antes de te bloquear, eu só vim te dizer que a partir de hoje pode tocar o terror, fazer o que quiser fazer. A boca é sua, curte sua farra. Sinto mais nada.
1: Não, apaga, apaga, apaga.

0: Band FM 93.3, Danilo e Davi, apaga, apaga, apaga. E a gente segue aqui no nosso Curti Aí. E agora chegou a hora, né, Net?
1: Chegou o momento.
0: Chegou a hora mais esperada do dia. Quer dizer, a segunda hora mais esperada do dia. Porque a primeira é a hora do prêmio, né?
1: Com certeza.
0: A primeira é a hora do prêmio. Agora é a hora do emoji do dia.
1: Isso aí.
0: Agora a gente vai revelar qual que é o emoji do dia. Já que a gente tá falando de frio, de inverno,
1: tá,
0: né?
1: Exato.
0: O emoji de hoje vai ser boneco de neve.
1: Isso.
0: Sabe, tem vários emojis de boneco de neve, mas antes de tu mandar um boneco de neve, a Net vai explicar pra gente o que é um emoji.
1: O emoji são aquelas carinhas que ficam no nosso teclado do celular, que a gente usa pra enviar junto com a mensagem de texto ou comentários nas postagens das pessoas.
0: Boa.
1: Então vocês vão enviar o emoji do boneco de neve.
0: Manda pra gente emoji de boneco de neve. Tava certinho ali, ela apagou ali, mas tava certinho, 6193. Mas vai mandando aí pra gente, tá bom? Porque dobra a tua chance de ganhar. Neuza de Viamão, fala com a gente.
2: Olá, oi. Lindão e lindonas.
1: Oi,
2: da Band. Ah, tem várias coisas, né? Mas o chuveiro é o mais complicadinho, né? Se
1: é
2: apresentar
1: verdade.
2: Pro chuveiro. E aí hidratar o corpo, o cabelo, né? Tem que improvisar, assim, um produtinho mais rápido e próprio, né? Pra não deixar ressecada, né, a pele.
0: Exatamente.
2: É, usar um olhinho na pós-banho, né? No chuveiro mesmo. Pra aquecer o corpo.
0: Boa!
2: E eu estou gelando aqui, ouvindo a Band, tipo, fazer um
0: imagino.
2: Chazinho, né? Sentada aqui, já tá um vício a Band. Beijos, abraço, Neuza Terezinha de Viamão.
1: Beijo,
0: obrigado,
1: Neuza.
0: É a Cris Kleine agora da Restinga.
3: Boa tarde, Luan. Boa
1: tarde,
3: Net.
1: Cris
3: Kleine da Restinga, com essa chuvinha, pra entregador é uma delícia. O que eu não gosto do inverno, que é muito difícil, é quando o despertador começa às 3 horas da manhã.
0: 3 horas.
3: E aí, para levantar da cama quentinha, daí fica, vai, morzão, levanta. E ele diz para mim, vai tu primeiro, e um empurra pro outro.
0: E quem
3: e
0: disse,
3: a gente,
0: né,
3: consegue se atrasar quase que diariamente nesse empurra-empurra. Mas nada que um chimarrãozinho e a companhia da Band não faça a gente ter coragem. Coragem em enfrentar os dias. E passa rapidinho, né?
1: É verdade.
3: Uma ótima semana pra todos, um beijão.
0: Valeu, Cris, obrigado. Então, Net, quando a gente voltar aqui, vai ser pra entregar um voucher do Mundo Fantástico das Pizzas, certo?
1: Certo.
0: Manda pra gente emoji de boneco de neve. Na volta, a gente vai anunciar quem é o vencedor ou a vencedora.

0: Band FM 93.3, Eduardo Costa, imagina eu. E com essa net a gente encerra o nosso Curte Aí de hoje.
1: Mas amanhã tem mais.
0: Amanhã é terça-feira, a semana tá só começando,
1: tá,
0: né?
1: Tá só começando.
0: Tem o Jogo do Brasil no meio da semana.
1: É verdade.
0: Na verdade, quarta-feira.
1: Quarta-feira.
0: Joguinho do Brasil.
1: Tô ansiosa já.
0: Ansiosa, é o joguinho que vai definir a classificação do Brasil, né?
1: Pois é,
0: se vão passar em primeiro, se vão passar em segundo, se vão passar em terceiro, porque acho que passar já passamos, né?
1: Ah, com certeza.
0: Mas com quatro pontos já passa bastante,
1: já
0: né?
1: Já passa.
0: Coisa linda. Net, muito obrigado por mais uma semana iniciando aqui com a gente.
1: Obrigada, Luan.
0: E vamos seguindo o baile, porque aqui eu tenho que entregar ainda um prêmio. Eu tenho que entregar hoje aqui um voucher pro Mundo Fantástico das Pizzas. E atenção, tu que participou com a gente, tu que mandou tua mensagem de áudio, tu que mandou o emoji do dia, que hoje era o emoji boneco de neve. Então, cruza os teus dedinhos, porque chegou a hora. Eu vou anunciar quem é a vencedora ou o vencedor desse voucher do Mundo Fantástico das Pizzas. E vai ser ela... Rejane do bairro São José.
1: Aê!
0: Rejane do bairro São José, final do telefone 0170. Rejane do bairro São José, final do telefone 0170. Rejane, manda um oi aqui pra gente, que a gente fala direitinho como tu faz pra retirar teu prêmio e confirmar o teu cadastro, tá? Parabéns, Rejane! Agora sim, gente, um beijo para todo mundo. Eu vou nessa. Amanhã eu tô de volta 1h para comandar mais uma vez a tarde aqui da Band FM. E depois do intervalo, quem comanda a bagunça por aqui é ele, né? O Rodrigo Moreno. Beijo, gente. Tchauzinho.
1: Beijo.
0: E até amanhã.
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Olá, e aí? Como é que você está? Tudo bem? Tudo Band? Tarde da segunda-feira. É bom demais te encontrar por aqui mais uma vez.

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0: É agora, Super 6 na área com as melhores da Band FM, as mais perdidas da programação. São 6 músicas numa sequência. E o legal é que a parada é a seguinte, é um desafio, né? Porque tem muitos sucessos, músicas top que tocam aqui na Band FM. Mas você que tá ouvindo é que define quem vence esse desafio. A Super 6 é assim, a mais votada, a gente ouve no final e sempre tem prêmio para quem participa. Portanto, se você quer começar a semana muito bem, aliás, você já começou a semana bem, que bom que você está aqui na Band FM, é maravilhoso compartilhar mais um dia contigo. E agora você vai anotar as músicas para você começar a votar. Música 1, Dona, Luan Santana e Léo Foguete. Música 2, Direitos Iguais, Simone Mendes. Música 3, Vou Te Procurar, I Love You Baby, João Gomes e Pabllo. Música 4, Deixa Eu, Murilo Huff. Música 5, Liberdade Provisória, Henrique e Juliano. E a música 6, Pensamentos Intrusivos, Tiaguinho. É a música 6. Então você vota, escolhe qual das 6 você quer ouvir. Só pode escolher uma e aí você concorre a um baita prêmio. Eu tenho aqui um par de ingressos para o Aqualocos, o parque mais irado, mais incrível aqui do nosso Rio Grande do Sul. E o mais legal de tudo é que no inverno tem atrações também, para quem quer dar um rolê, para quem quer respirar ares novos, para quem quer dar uma passeada, né, com aquela pessoa que ama. É um par de convites, dá para você fazer uma presa e tirar uma onda. Então manda aí o teu voto e concorre a esse par de ingressos pro Aqualocos. 99509-0933. Nas redes sociais você vota também, lá no nosso Instagram, @BandFMPoa.
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2: Luan Santana e Léo Foguete. 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

0: Band FM 93.3, Super 6 com João Gomes e Pablo. Parceria que deu certo, vou te procurar. I Love You Baby, música número 3. A música 2 foi Simone Mendes, Direitos Iguais. E a música 1, Luan Santana e Léo Foguete, Dona. Vai anotando aí, vai votando. Música 4, Murilo Rufi, Deixa Eu. Música 5, Henrique Juliano, Liberdade Provisória. Música 6, Thiaguinho, Pensamentos Intrusivos. 1, 2, 3, 4, 5, 6, qual vai ser? Bom, você vota e a mais votada a gente ouve no final. Tenho aqui par de ingressos para o Aqualocos, para você e mais um acompanhante terem um dia especial nesse baita parque com atrações tanto para o verão quanto para o invernão. O inverno chegou, aí você pensa assim, não vou curtir o Aqualocos. Tem atrações para o inverno também. O parque é maravilhoso, tem várias atrações, tem diversão garantida, inclusive no frio. Tem piscina quente, você tem uma ideia. Piscina aquecida, com lugar fechado. Eu já estive lá e te falo, é bacana demais. Então manda o teu voto e participa com a gente. 99509933. Redes sociais, você vota. @BandFM Poa.
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0: fazer o quê?
1: Band FM 93.3, a sua rádio do seu jeito, Super 6 fechando. O som do Thiaguinho, e essa música é nova dele, né? Tá bombando aqui na programação, música número 6, mas aí é você que escolhe. Você gosta de qual música mais das 6 aí que a gente tocou? 1, 2, 3, 4, 5 ou 6? Vota lá, dá tempo de você concorrer a um par de convites para o Aqualoucos. 99509933 no nosso WhatsApp. Também nas redes sociais você faz seu voto lá. Aliás, tá lindo demais, hein? 10 mil seguidores no nosso Instagram, hein? Que é isso? Lindo demais, muito obrigado pelo carinho, pela sua parceria, tá incrível ver essa movimentação das nossas redes sociais, da nossa maravilhosa audiência. Bom, vamos fazer o seguinte, tá chegando o Band Notícias e depois tem o resultado da promoção aqui na programação da Band FM.
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1: Vamos começar falando da previsão do tempo. Bom, o tempo volta a ficar firme. E o frio segue intenso nesta terça-feira aqui na nossa capital. O sol aparece entre poucas nuvens ao longo do dia. As temperaturas variam entre 6 e 13 graus. Já na região metropolitana, o tempo também permanece estável, com predomínio de sol e nuvens. Os termômetros marcam entre 7 e 12 graus. Agora vamos com as informações do trânsito na capital. Em diversos pontos, há registro de lentidão no trânsito. Na rua Ramiro Barcelos, o fluxo de veículos é intenso neste momento. Em outros trechos da cidade, o trânsito apresenta baixa velocidade. Já nas principais saídas da capital, o tráfego segue dentro da normalidade, sem maiores complicações. Esse foi o Band Notícias. Amanhã estaremos de volta com mais uma edição.
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23: Já estamos de volta, 5 horas e 28 minutos, uma ótima tarde, linda semana pra todo mundo que tá aqui, ó.
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23: Sim, na Band FM é bem melhor e agora vamos ao resultado da promoção. Atenção todos que votaram, tanto nas redes sociais quanto no nosso WhatsApp. Temos aqui um par de

0: arroba Ingrid underline Trindade20. Arroba Ingrid underline Trindade20. Parabéns, Ingrid! Muitos aplausos! Ingrid, manda uma mensagem pra gente, tá bom? Pode ser pelo nosso direct lá no nosso Instagram, ou se preferir, pode ser pelo nosso WhatsApp também, tá tudo certo, tá em casa. Aí a gente vai mandar as instruções pra você vir retirar o seu prêmio, vai ficar tudo bonitinho, e aí confirmar o cadastro aqui na Band FM. Parabéns, Ingrid! E agora vamos à vencedora da Super 6, a mais votada foi...
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0: muito foda.
1: Band FM 93.3, Grupo Chocolate, essa é novidade. É, ela é ela, é a Band FM mandando ver as novidades. E é o seguinte, Grupo Chocolate, todo mundo já sabe que é produto original do Rio Grande do Sul, aqui da terrinha boa. E esse samba, bom demais. Gostou? Curtiu? Então manda um pedido aí, ó. Manda um pedido no Zap Zap pra gente tocar de novo. Beleza? Fica à vontade, porque agora faz parte aqui do repertório da playlist da Band FM. 5h41, tarde geladinha. A temperatura tá em 13 graus, gente. Tá frio pra caramba, tem que se cuidar, tem que se agasalhar. E deixa o radinho tocar o som aqui na Band FM, tá? 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E não esquece que a Copa do Mundo, a Copa da Band é bem melhor, né? E você sabe que nós vamos transmitir o jogo aqui no 93.3? Olha que bacana isso, hein? Show de bola! 18 para as 6.

0: Band FM 93.3, Wesley Safadão, Natanzinho Lima e Limitada, né? Armação Limitada, Mentira Estampada. 7 minutos para as 6, tarde fria, mas a gente tá aqui para se aquecer, para ouvir boa música, para ficar numa boa, começar a semana numa baita vibração da Band FM 93.3. 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

0: Band FM. Gustavo Mioto, Jorge Matheus.
1: Jorge Matheus.
0: Anti-amor. Bom demais, hein? Depois do nosso break rapidão, tem a nossa parada boa. Band ao vivo.
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3: Opa, e aí? Como é que você está? Tudo bem? Tudo Band? Baita semana pra todo mundo que tá aí, ó, na sintonia, na conexão, nessa vibração maravilhosa.
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3: Eu sou o Rodrigo Moreno e até às 7, tô por aqui com você.
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3: Gosto muito do Band ao vivo. Pra quem tá no trecho, pra quem tá no trânsito, pra quem já chegou em casa, pra quem tá indo, seja indo ou voltando, a sua melhor parceria é o nosso Band ao vivo. Programação escolhida com muito carinho. E é o seguinte, só tem sucesso. É até 6h25, então é tiro curto, mas vale muito a tua parceria, a tua companhia. Pelo WhatsApp você pode mandar mensagem, contar pra gente como é que tá a sua viração do dia, como é que você tá enfrentando esse frio. Manda mensagem pra cá, conta como é que tá a sua segunda-feira, 99509933. Vamos compartilhar coisas boas aqui na Band FM. E eu quero você aqui, tá? Tem Menos é Mais, tem Jorge Matheus. E a gente começa assim, ó. Em alto nível. Ah. Agora tu vê.

0: 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Que espetáculo, hein? Que coisa linda. Matheus e Cauã, Luana Prado, versão exclusiva da Band FM, versão Band FM de pertinho. Teve ainda Exalta Samba. Que isso, hein? Gamei, Cartão Postal. Quero mandar um abraço agora lá pra minha amiga Marielle, a Mari de Canoas. Ó, ela colocou assim, voltando pra casa pra encontrar a filhota e o maridão na melhor companhia. Obrigado, Mari. Boa sorte pra você. Já tá participando do sorteio da TV Zona da Band FM. Valeu? A Duda lá de Presidente Prudente. É isso aí, Presidente Prudente lá em São Paulo. Tá nos ouvindo pela internet. Um abraço. Obrigado, Duda, pelo carinho. A Neuza, nossa querida amiga de Viamão. E a Iarinha também tá com a gente aqui. Mandando um abraço, um alô. Mandar um abraço aqui lá pra Pelotas. Olha só quem tá com a gente aqui, a Daiane Contreira de Pelotas. A Daiane, bem-vinda à família, querida. Obrigado pela presença. E ó, fica à vontade, tá? Toda vez que quiser mandar alô, já tá concorrendo também a TV Zona aqui da Band FM. Fica à vontade, tá? A Mariane tá mandando um beijo pra mana Gabriela Camargo. E toca uma música aí do Henrique Juliano pra gente. Obrigado, obrigado, Mari, pelo carinho, pela presença. Valeu demais, hein? A gente segue com o nosso Band ao vivo. Você segue comigo aí, mandando o seu alô, o seu toquezinho no WhatsApp. Tô aqui, Moreno, me esquentando no fogão a lenha, tomando aquele chocolate quente, aquele chima bem pegado. 99509-0933. Vamos compartilhar essa segunda-feira gostosa na boa companhia do nosso Band ao vivo.
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Band ao vivo, fechando com a dupla Maiara e Maraíza. As queridinhas, né? Quem sente saudade sou eu, teve Jorge Matheus. Pedrada de tanto te querer e ainda menos é mais, champanhe. Comemorando, celebrando mais uma semana na companhia da nossa maravilhosa audiência. Mandar abração aqui pra Cláudio Miro. Alô, seu Cláudio Miro. Lomba do Pinheiro na área. Ô, Cláudio Miro, pra participar da programação da Band FM, é só mandar mensagem aqui pelo WhatsApp. Pra concorrer à TV Zona, você tem que mandar a frase: quero a TV Zona da Band FM, com o seu nome e a cidade. É isso aí. Só falta a frase, tá bom, Cláudio Miro? Manda a frase aí, que o resto tá tudo ok, meu irmão. Obrigado pelo carinho, obrigado pela presença. Quem mais tá aqui comigo? Vou mandar um abraço aqui. É, boa noite, eu sou a Lisiane, mando um beijo pro meu marido Márcio Luiz. E a gente gosta de ouvir a Simone Mendes. Obrigado, viu, Lisiane? Gratidão pela presença e pelo recadinho carinhoso. Uma ótima semana pra ti, pro maridão e pra toda a família curtindo a Band FM. É sempre um prazer estar com todos vocês. Amanhã tem mais a partir das 6 da tarde.

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0: Valeu, Band FM, obrigado, obrigado.
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5: Estamos de volta, 6h24. Ai, ai, ai, ai, ai, tá bom demais aqui na Band FM. 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A sua rádio do seu jeito. Boa noite, querida Nete. E aí, como é que você tá, guria?
6: Boa noite, Moreno. Eu estou ótima.
5: Tá encarangada aí, tá toda agasalhada aí. Deve estar com 5, 6 casacos aí, né?
6: Eu tô com 6 casacos. Se eu pudesse, teria enrolado um cobertor no meu corpo também.
5: Pois é, tá frio demais, né?
6: Tá muito frio aqui em Porto Alegre.
5: Ah, nesse momento a temperatura baixou pra 12 graus.
6: Exatamente. E essa semana o frio vai ser bastante intenso, hein?
5: É verdade. Ah, quero lembrar pra você que semana de jogo da seleção, quarta-feira agora teremos a transmissão, né?
6: Isso aí.
5: Do jogo da seleção. Inclusive tem a promoção do Bolão Brasil-Escócia.
6: Exatamente.
5: Quem é bom de palpite já pode deixar o palpite lá no Instagram, @bandfmpoa. Coloca lá quanto que você acha que o Brasil vai vencer a Escócia. Tô sendo otimista, né?
6: Ah, eu acho que o Brasil vai ganhar por 2-0.
5: Eu aposto em 3-1.
6: 3-1?
5: Brasil.
6: Então tá.
5: E menino Ney dando um showzinho ainda, fazendo um golzinho ainda.
6: Finalmente ele vai sair do home office.
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6: Olha aí.
5: Pra dar uma moral.
6: Que baita presente.
5: É bom, né? Daqui a pouquinho tem estação Band FM, Net. Eu quero saber o que você tem de destaque pra nós.
6: Então, Moreno, hoje eu falo um assunto assim, ó. Segundou, todo mundo é o dia que o pessoal tira pra ir correr atrás das oportunidades. Então, o Cine Municipal de Porto Alegre está com mais de 1.000 vagas abertas nessa semana.
5: Caramba, 1.000 vagas de trabalho?
6: É, 1.000 vagas.
5: É bom isso, hein?
6: É bom demais.
5: Pra quem tá no corre, pra quem tá correndo atrás, chegou a oportunidade aí, né?
6: Com certeza, né?
5: Uma porta tá se abrindo aí pra você que tá procurando trabalho, isso tá procurando aí se recolocar no mercado aí. Daqui a pouco a Net fala mais sobre isso. E o que mais, Net?
6: E também vamos falar do cantor de funk, o Naldo Ben, que falou que o Neymar só foi convocado porque ele pediu pro Ancelotti.
5: Ah, o Neymar, ó. O Naldo Bene, ele tem essa mania, né?
6: Pois é, tudo é por causa dele, enfim, né?
5: É, inclusive o foguete não dá mais ré por causa dele também, né?
6: Exatamente.
5: Ele falou que foi lá e trocou uma ideia com o Elon Musk.
6: É, aham. Uhum.
5: Coitado.
6: Acredita quem quiser, né?
5: Daqui a pouco mais detalhes sobre Naldo Bene.

0: 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Tá bom, Gustavo Lima, a gente acredita que você e o Luiz Fonsi não são, né? Não são vagabundo, né?
1: Olha, tá difícil de acreditar, né?
0: Tá difícil, mas tudo bem. Bom, vou mandar um abraço pra Pelotas. Você sabia que lá em Pelotas a nossa gloriosa... A Daiane tá com a gente lá, ela disse assim, eu quero ganhar a TV da Band FM.
1: Olha aí!
0: Aí ela perguntou, vou ganhar? Só Deus sabe, né?
1: Só Deus sabe.
0: Tem que ser sorteada.
1: Com certeza.
0: Tá concorrendo, Dai. Obrigado pelo carinho, um abraço pro pessoal de Pelotas, a terra dos doces mais gostosos do mundo.
1: Isso, eu ia dizer pra ela mandar uns doces pra gente.
0: Ah, né? É bom, né? Nesse friozinho, né?
1: Ah, tem tudo a ver, né?
0: Parece que a formiga que habita dentro de mim...
1: E de mim
0: e
1: também.
0: E de você também, se levanta e, né?
1: Ah, um saguzinho, um creme agora. Imagina.
0: Tu gosta?
1: Adoro.
0: Sagu, eu tô fora. Bom, falar em Sagu, eu tô fora também do Naldo Beni. O Naldo Beni, que é conhecido por lorotas, que foram, assim, exponenciais, né? Dentro do que a gente fala de famosos e tudo mais, né?
1: É verdade.
0: Ele atribuiu coisas surreais à intervenção pessoal dele, né?
1: Sim, com certeza.
0: E qual foi a última que ele aprontou, né?
1: A última é que ele afirmou que pediu pro Ancelotti convocar o Neymar. Então ele está alegando que o Neymar só está na Copa por causa dele.
0: Você imagina, se o Neymar for o craque da Copa, enfim, se o Neymar se levantar das cinzas, e aí ele vai querer atribuir o título do hexacampeonato a ele. Ele vai dizer, ó, fui eu que... convenci o italiano a levar o Neymar pra Copa.
1: E o mais engraçado é que ele falou a seguinte frase, né? Eu tomei um vinho com ele e pedi. Disse pra ele convocar o Neymar. Então ele disse que a decisão partiu porque ele tomou um vinho com o Ancelotti e aí os dois conversaram ali, tá, então vamos botar o Neymar e aí...
0: É, eu acho que acabou. Ele sonhou, ou o Naldo Beni sonhou, ou ele tomou vinho demais... E aí começou a chamar um amigo dele, que era Lancelotti de Ancelotti.
1: Mas com certeza.
0: E começou a sonhar que ele tava falando e pedindo pra convocar o Neymar, né?
1: Mas sabe o que eu acho? Eu acho que o Naldo Beni, ele foi abduzido por um ET, né?
0: Ah, o Naldo Beni certamente tem um pezinho lá em Marte, né?
1: Com certeza.
0: Ele não é muito certo da cabeça, não.
1: Não é muito certo.
0: É, meu Deus do céu. O Naldo Beni, só Jesus na causa, viu?
1: Só Jesus na causa, viu?
0: 6h42, daqui a pouquinho as oportunidades aí de trabalho aqui no Cine, mais de 1000 vagas de emprego, né, abertas.
1: Isso aí.
0: Daqui a pouco a gente fala mais sobre isso.
1: Com certeza.
0: Vamos seguindo com o nosso pré-estação, daqui a pouquinho, 7 da noite, tem estação Band FM. Fique à vontade, a casa é sua. 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

0: 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Tá aí o Belo. Tudo mudou. Declaração de amor sincera do fundo do coração. Band Love, né?
1: Band Love, né?
0: Band Love, Love.
1: Love, Love, Love.
0: Ô, Nete.
1: Oi.
0: Agora eu queria que você falasse sobre essa oportunidade bacana aí que tá rolando no Cine aqui de Porto Alegre.
1: Isso aí.
0: Você que tá procurando oportunidade de trabalho, preste atenção nesse detalhe no Corre com a nossa querida Nete.
1: Pois é, Moreno. Então, o Cine Municipal de Porto Alegre disponibilizou durante essa semana 1.000 vagas. Então, entre elas, tem vaga para ser açougueiro, atendente, ajudante de limpeza, operador de caixa. Enfim, no site oficial da Prefeitura de Porto Alegre tem uma lista onde tá as funções para quais as vagas estão abertas.
0: Ah, então você pode acessar o site da Prefeitura de Porto Alegre.
1: Isso.
0: Ou até mesmo as redes sociais do Cine, né? Porto
1: também.
0: Alegre aqui, né? Tem o espaço de oportunidades ali na Rua Uruguai.
1: Isso, que você é pode... a sede municipal, né?
0: Isso, é Uruguai, acho que é 83, se eu não me engano, né?
1: É, Rua Uruguai 83. Também tem uma sede na Azenha, que é na Rua Dr. Carlos Barbosa, né? Número 618. Também tem na Subprefeitura Nordeste, no bairro Mário Quintana, na Rua Irmão Ildefonso Luiz 240. E também tem na Restinga, na Rua Rubem Pereira Torelli 333 também.
0: Então, aí quem quiser ir presencialmente em uma das agências do Cine, pode ir também levando o currículo, documento.
1: Isso.
0: Com foto. Mas se quiser mais informações, entra lá no site oficial da Prefeitura de Porto Alegre.
1: Exatamente.
0: E aí fica por dentro dessas oportunidades, porque o trabalho é essencial para a dignidade humana, né?
1: Com certeza,
0: então,
1: né?
0: Então, você que está procurando aí recolocação, ou daqui a pouco uma oportunidade de mudar de carreira, enfim.
1: É verdade.
0: Fica aí essa dica aqui do nosso, do nosso pré-estação, no Corre, né?
1: Estamos
0: no Corre junto com você.
1: Isso aí.
0: E a gente quer que você prospere, que você seja feliz demais.
1: Exatamente.
0: É, a sua felicidade é a nossa.
1: É a nossa felicidade, pessoal.
0: Ô, Nete.
1: Oi.
0: 6:55. O nosso tempo acabou.
1: Acabou.
0: Tá chegando o Estação Band FM.
1: Isso aí.
0: E amanhã, 5 da tarde, eu tô de volta.
1: Eu também.
0: Junto contigo, tá?
1: Isso aí.
0: Encontro marcado, então.
1: Encontro marcadinho.
0: Beijo. Eu espero você e você espera por mim.
1: Isso aí.
0: E a gente espera por todos eles.
1: Exatamente, claro.
0: Tchau, pessoal. Até amanhã.
1: Beijo.
0: Valeu!
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0: No rabo?
1: Ronaldinho Gaúcho.
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0: Cara, o Ronaldinho. Gaúcho. O Ronaldinho tem cabelo ainda?
1: Gaúcho?
0: É.
1: Tem?
0: Cara, ele só anda com aquele chapéu agora. Ou com um boina.
1: É estilo.
0: Ou com aquele, né, meio turbantezinho assim.
1: É estilo.
0: Mas, cara, mas dorme assim, levanta.
1: Aí que tá. Ele
0: existe
1: não
0: camiseta, existe camisa de
1: ele
0: botão. Existe...
1: Ele não dorme.
0: É o bruxo. Não dorme. Né? Não dorme, é o bruxo.
1: Aí que tá, ele não dorme.
0: É muito louco o Ronaldinho, cara. Ele aparece, os caras estão tudo de ternão lá no jogo, ele aparece com aquela cara de rapper. Rapper Ronaldinho, é, maravilhoso.
1: Rapper, né?
0: Espetacular,
1: ai,
0: espetacular.
1: Ai,
0: ó,
1: ai, ai.
0: É, você ouviu aí, contamos o negócio do Zé Felipe, hein? E tem uma outra fala que ele fala ali, sabe, interesse de homem mesmo, não tem mais.
1: Não tem?
0: Não tem, não tem. Assim, não tem.
1: Fala, olha pra Virgínia, minha amiga.
0: Minha amiga, minha amiguinha.
1: Não quer mais. Ele fala assim, né, não quer mais, não dá mais.
0: Olha pra ela e fala assim pra quem tá lá, sabe aquela ali, minha amiguinha.
1: Caramba,
0: exatamente.
1: Forte, é forte, hein?
0: Exatamente. Amiguinha. Pior que eu tenho uma teoria de que amigos também... Eu acho.
1: Será?
0: Ah, acontece.
1: Uma vez só e pronto, né?
0: Olha que acontece até mais.
1: Depende,
0: mas fica na amizade só.
4: Depende do amigo.
0: É, tá, sim, claro. É.
1: Gente, me apresenta umas amigas, por favor.
0: Não, gente, tem que ter um interesse, não é assim?
4: É.
0: Às vezes rola um interesse, mas não rola o interesse de ser namorado, por exemplo.
1: É
0: só de, né, fightear.
1: É. Ana Maria, como é que é?
0: Fightear.
1: Por que, que sua mãozinha tá pra baixo assim?
0: Também, viu, te falar agora. Então manda aí, ó, o que, que te faz perder o endereço por alguém... Conta aqui pelo nosso WhatsApp da Band FM, 11999919197. Você pode também escrever lá ao vivo para falar ao vivo com a gente aqui para contar. Beleza?
1: Boa!
0: Então conta.
5: Boa noite, Felipe Machado dos Santos, de Vacaria RS. O que faz eu perder o interesse são pessoas chatas, repetitivas e grudentas.
0: Tá vendo?
1: Grudento.
0: Você gosta de grudar, mas não se grudar muito aí perde interesse.
4: É.
1: Você gosta de grudar, Ana Maria?
4: Depende.
1: É?
4: Eu grudo na mandioca.
0: É isso!
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0: Band FM, Gustavo Mioto, pedido de socorro na versão exclusiva do De Pertinho da Band FM. Já já tem mais De Pertinho por aí, hein? É. Pessoal que pergunta, estamos sempre, como se diz, Paulo Gomes, preparando novas atrações.
1: Lá no @BandFM tem uma especulação lá de quem será o próximo.
0: Ah, já tem, tem, é?
1: Tem.
0: Ah, já
1: tem. Tem uma postagem lá que tem uma imagem de um artista. De uma artista! Ah. Sabe, assim, na sombra.
0: Ah, eu vi isso!
1: Então... Tem uma especulação aí.
0: Ali é uma moça.
1: É, já é uma, pra mim é uma moça.
0: Parece ser moça.
1: Parece, né? Porque tem um cabelo, né?
0: Olha, pela... É que tem moço que tem cabelo comprido, mas tem menos hoje.
1: É, mas é, então, mas pela... é chapelão de boiadeira. Ai, e cabelão.
0: Boiadeira?
1: É, de
0: calma aí.
1: De country, né?
2: Pela calma aí, você tá entendendo.
1: Não, não
2: pela
1: sei.
2: Ciruleta.
0: Não me assusta, Paulo Gomes.
2: Não tem aquela ciruleta?
0: Não, meu, ele tá me assustando.
2: Pela, é, eu
0: ele
2: acho...
0: tá me assustando.
2: Eu acho que...
0: Você tá me assustando.
2: Eu posso falar?
1: Fala, então.
2: Se eu acertar,
0: não vem falar.
2: Fala.
0: Não,
2: fala.
0: Não pode falar.
2: Alcione.
1: Não, seria uma boa.
0: Ela usa chapéu?
1: Mas ela usa chapéu.
0: Não, eu adoraria Alcione.
1: Ah, eu também, velho.
2: Não, já vi ela de chapéu.
1: Não, chapéu cowboy? Ah, não,
0: do jeito que tá na silhueta ali, não é da Alcione.
1: Ah, vai lá no @BandFM.
0: Ah, olha, eu não sei. Paulo Gomes tá querendo falar sem falar.
1: Não sei, eu tô especulando. Cuidado. Lá também, não sei.
0: Aí você pode frustrar as pessoas.
1: É. Não sei.
0: Você fala uma coisa e não é aquilo, aí já viu, né?
1: Vamos aguardar, então.
0: Ai, menino, até deu um calor. Ô, Gomes, o que você vai contar?
1: Ah, sou eu, não é ouvinte?
0: É, é o ouvinte. Exatamente, é o ouvinte.
2: Tem ouvinte aí.
0: Aqui,
1: sinto,
0: ouvinte aqui. Alô, alô.
3: Opa, boa noite.
0: Boa noite, quem
3: tudo
0: tá falando
3: bem?
0: Aí? Tudo bem, quem
3: aqui
0: tá falando?
3: É o Juruceí de Santo André.
0: Ô, rapaz, você tá bom? Juruceí, bicho. O cara que manda.
3: Olha,
0: o cara que manda em Santo André.
3: Hein?
0: Falei porque eu ouvi
3: falou
0: você
3: meu
0: falar.
3: Nome corretamente.
0: Eu ouvi você falar, eu tenho que repetir corretamente.
2: Nossa, mas.
0: O Juruceí que é o rei de Santo André, rapaz.
3: Mas, opa, já dá pra você, né? Representando.
2: Ô, Ju.
3: Pode falar.
2: E não tinha outro nome, não?
3: Ah, é o nome indígena, né? Então... Que meu avô escolheu.
0: Olá, você sabe o que quer dizer?
3: Ah, eu não sei não, mas acho que deve ser uma coisa boa, né?
0: É, tem que ser, tem que perguntar pra alguém da família que sabe lá, porque os nomes indígenas todos têm significado.
3: Tem.
0: Muito bem. Ô, Juruceí, quando é que você viu, rapaz, o Zé Felipe, cê, ó, imagina a Virgínia, pensa comigo aqui, começa junto comigo, pensa na Virgínia aí.
3: Opa, uma lorona bonita, né?
0: Agora você imagina o seguinte. O Zé Felipe falou, eu não quero mais nada com essa menina.
2: Zé Felipe
0: aí
2: perdeu a vontade de colocar o Juscelino ali dele.
0: Ai. Que é que te faz perder interesse em alguém tão formosa igual a Virgínia, por exemplo?
3: Rapaz, pra mim, é ver uma linda mulher com cigarrão na boca, pra mim acabou tudo.
0: Olha, ela não pode pôr cigarrão na boca.
2: Tá vendo?
0: Você vê como é que é?
2: É.
3: Perco todo o tesão, né?
0: Olha,
3: tem como,
0: bicho.
1: Mas aí, o que ela põe na boca daí?
2: Juscelino, né?
0: Charuto!
1: É a flecha do índio?
2: Juscelino!
1: Band FM!
2: Juscelino!
1: Eu não entendi.
0: Juruceí.
1: Chama de Jussa, velho.

0: Band FM, Tiaguinho, falta você. Estação Band FM, Paulo Gomes, do Brasil Brasileiro. Deixa eu falar uma coisa. Tem desafio humano já já. Eu vi que vocês tentaram acabar com o quadro, mas vamos manter.
1: Não, não, vai ter.
0: Inclusive com os personagens
2: cê,
0: lá, né?
2: Você não sabe, agora tem os feats, ó.
0: É, então eu ouvi sexta-feira um feat horroroso.
1: Agora inventaram essa aí os duetos.
2: Mas não é obrigação,
0: né?
2: O ouvinte
0: não, escolhe. Não, mas se o ouvinte escolher, não vamos meter no ar.
1: É, não é, não é.
0: Então diz aí, você quer o desafio humano com feat, ou seja, com dois personagens aqui, manda ver.
1: Marcha aí.
0: E já manda as três palavras também.
2: Manda e mais um, velho.
1: Manda aí que nós desenrola.
0: Deixa eu falar 11999919197, desculpa, Paulo, você atropelei.
2: Deixa eu falar uma coisa pra vocês. Tem aquelas coisas da internet que você fala assim... Olha, tá piscando a luz aqui, gente.
0: Ah, vai queimar. Vai pagar a conta?
2: É, não sei, tá piscando aqui, ó. Deixa eu contar pra vocês. Tem aquela coisa da internet. Ah, a fulana tava jantando em tal lugar. Aí o outro ali tirou uma foto lá também. Mas eles estavam no mesmo lugar ali. Mas não tem a foto dos dois juntos, entendeu?
0: Isso.
2: Sempre acontece
1: certo,
2: isso.
1: Certo, certo.
2: Cara, tá acontecendo isso nos Estados Unidos.
0: Ah.
2: Na Copa.
0: Ah, é?
2: Com a nossa amiga Virgínia.
0: Eita.
2: E Vini Júnior.
1: Ah, mas aí...
0: Ah, mas peraí.
1: A mina foi trampar lá e o mano é jogador.
0: Calma, Vini Júnior não tá na concentração,
2: não,
0: bicho?
2: Mas tem folgas, né, amiguinho?
0: Pô, tá demais a folga.
1: Será que é por isso que ele tá metendo gol, pai?
0: Pode ser.
2: Duda Freire é uma influenciadora, viu?
0: Ela é.
3: Sim.
2: Ela publicou um vídeo de um jantar que tava... Ela mostrou o Vini Júnior. Ah, tá, quem tá aqui no jantar? O Vini. Nesse mesmo... Não parece junto, mas quem tava nesse recinto no mesmo... Só que ela não colocou, como é que fala? Localização e nem marcou ninguém.
0: Mas você olha a foto, você vê. Não, peraí, essa mesa tava mais pra cá e ali o mesmo lugar, a mesa da mesma cor.
2: Justamente. Isso
0: é isso?
2: Foi no sábado esse jantar, porque é o dia da folga, o dia do pós-jogo. Entendeu?
0: Rapaz.
2: E é isso. Mas, ou seja, os dois, Virgínia e Vini Júnior, no mesmo lugar, só que não tem uma foto dos dois juntos, entendeu?
0: Ah, isso já é um truquinho velho, né?
2: É velho esse truque, né, Robson? Mas aí você fala assim, mas sei lá, uma coincidência. Aí perguntaram pra ele, porque quando ele marcou o gol sexta-feira, ele dedicou, fez uma dedicatória, fez uma graça ali. Né? Daí todo mundo falou, ele mandou pra alguém aí.
0: E depois, no fim do jogo, ele ficou assim, olhando...
2: É.
0: Na arquibancada, a câmera até pegou ele olhando, procurando alguma coisa.
2: Ah, foi até a Fernanda Gentil que perguntou pra ele, esse gol foi pra alguém? Ele falou, os gols sempre são para pessoas especiais.
0: Ó.
2: E hoje foi um deles.
1: Titubeou.
2: Escorregou.
0: Não, eu acho que ele, de repente, é um combinadinho pra manter uma, né?
3: É. Só sei que ele tá com gás agora, viu?
0: Olha, se for pra,
2: que vem de algum
0: se
2: lugar
0: for pra
2: isso.
0: Melhorar...
3: Olha...
0: Vambora, gente.
2: Que
3: vai
2: seja,
3: lá.
2: Né,
0: vambora.
2: Que seja na folga, né?
0: Isso. Vai, Brasil.
3: Virgínia.
0: Vai, Brasil.
2: Acertada, Brasil.
0: Bora.
2: Acertada,
4: com vocês, Murilo Huff.
0: Bruno Rosa.

0: Lulu Huff, atriz demais aqui no nosso Estação Band FM. Participa com a gente aí, estamos esperando. Você quer falar ao vivo? Você manda mensagem pelo WhatsApp da Band 11 999919197. Escreve ao vivo, a gente bota você no ar aqui. Certo, meninos? Certo, pessoalzinho? Olha, o Agenor Júnior da Silva, um cara de 41 anos, com um carrinho lá, né? Você tem um carro em casa, o carro, pô, dando umas engasgadas. Pô, tô levando um mecânico isso aqui. Não é possível. Tô ligando o carro.
1: Não vai, né,
0: velho? Tô ligando e...
2: Não vai.
0: Aí ele... Vou levar no mecânico.
2: É.
0: Vou levar lá.
2: Normal, né?
0: Chegou lá no mecânico, o mecânico abriu, falou, ah, tá aqui, ó. Aqui é o problema. Aqui é o problema.
2: Era o quê?
0: Uma ninhada de gatos. Ei. Na parte de baixo do carro. Tá.
1: É, velho.
0: Mole, bicho.
2: Rapaz.
0: Uma ninhada. Segundo o dono do carro, ele já tinha notado a presença de uma gata rondando a casa.
2: Olha...
0: Mas não pensou em nada, né? No caminho da oficina, ele disse que chegou a parar o carro e ele viu a gata. Parou o carro na rua e falou, mas essa gata tá seguindo o carro, bicho.
2: Ah.
0: Não é possível, ela correndo do lado do carro. Ainda de acordo com o Agenor, essa gata teria dado a luz no carro.
2: Por isso que ela seguindo.
0: Pois é, sem encontrar a mãe dos filhotes, ele decidiu assumir os cuidados dos bichinhos, ou os bichaninhos. Agora, dos 4 gatinhos da ninhada, um já foi adotado e os outros 2 estão para adoção. Pronto, o carro tá andando normalmente agora, não tem mais barulho, os gatinhos estão já indo cuidar da própria vida.
2: Olha.
0: Mas a gata foi embora, é isso?
2: É.
1: Mas o gato tava não tava perto do motor, não, né, velho?
0: Não, tava indo embaixo das bandejas das... Mas é perto do motor, ali dá uma aquecida então, ali,
1: é quente, viu, bicho?
2: Olha. É. A gente descobriu como é que os gatos fazem, então, né?
0: Como é que eles fazem?
2: Eles trepam no teto e dá...
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2: Não sabia, gente?

0: pegou aqui no nosso Estação Band FM. Olha lá, Paulo Gomes, o cara agora tá todo desafiante aí, tá todo cheio de graça.
1: Tá mesmo.
2: Não, nós estamos aí fazendo o nosso trampo, né?
0: Tá funcionando. Você andou faltando, vi também que você teve dia que você não fez, ficou com graça aí.
2: Eu fiz todos.
0: Mas... Aqui é o seguinte, o compromisso aqui é diário.
2: Não, eu fiz todos, né? Sem meteção de louco.
1: Vamos lá, então?
0: Vamos lá, então.
1: Vai ter fit hoje, hein?
0: Vai ter fit?
1: Quem vai ser?
3: Ah, eu não sei se ela vai saber fazer. Luciana Gimenez, velho.
4: Nossa, gente, faço.
1: não deve ser. Oi, Lu, tudo bem?
0: Tudo bem, Lu? Você já fez rima? Já fez rima, Lu?
4: Olha, nessa vida, o que eu já fiz, viu, de tudo.
0: Tá chegando?
4: A gente tá chegando.
1: Opa, aí. Que beleza. Deixa passar a copa, hein?
0: Tá nós, hein?
4: Você sabe,
0: nós.
4: Né? Não pode falar, abafa.
0: Não, nada, é só pra, né? Só pra dar animada.
1: Dá um oi pro mano.
4: Mas eu tô chegando, hein? Mas você falou que não é pra ele falar, gente. Não tô entendendo mais nada.
1: Dá um oi pro mano, Lu.
4: Oi, mano.
2: E aí?
1: Pô, oi, mano.
2: Uma satisfação, hein?
0: Tá, vai lá. Não enrola muito, não.
1: Grilo. É, seria bicho grilo, mas vai ser grilo só.
0: Certo. É grilo.
1: Artilheiro! Acho que é homenagem ao Messi, né?
0: Homenagem ao Messi.
2: Artilheiro.
0: 5 gols da Argentina, 5 do Messi.
1: Caneca! Nossa!
0: Olha!
2: Caneca.
0: Que aleatório.
1: Caneca, artilheiro e grilo.
0: É.
2: Caneca.
0: Que aleatório.
1: Você já viu um grilo, Lu?
4: Olha, já vi, né?
1: Bonitinho, né?
0: Ele dá aquela gritadinha, né?
1: Não.
4: Ele faz aquele sonzinho, né? Cri, cri, cri.
0: Isso!
1: Ele fica verdinho, não fica? Fica no escuro? Fica.
4: Não, esse é o bicho pau.
1: Solta o
4: bicho pau, esse?
0: Vai, também.
1: Vai pra rima!
4: Como é que faz agora,
2: oi,
4: então?
2: Joga aqui e você rima com nós.
4: Então vamos lá, vai!
2: Vamos começar a improvisação. É o Mano Disso hoje aqui na contenção. É, aqui hoje não tô com companheiro.
4: É, porque eu não sou artilheiro, eu sou artilheira.
2: Vamos lá, eu vou rimar. Junto com a aluna, vamos aqui improvisar.
1: Vai.
2: Sabe como é que é, não pode deixar cair a peteca.
4: É, muito menos da caneca.
0: Que é isso?
4: Caneco. Ah, sei lá, vamos
0: caneca.
4: Lá.
2: É caneca. O Mano Disso então pra improvisar. E ó... E aí, você curte um grilo?
4: Ah, não, eu prefiro sucrilho.
0: Gostei.
4: Sucrilho de manhã?
0: Eu gostei.
1: Ó, mana,
0: eu gostei. Manda! Manda, Lu!
1: Band FM!

0: FM, Ana Castela. Olha onde eu tô aqui do nosso Estação Band FM. Vai, menino.
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9: Ai, ui, ui, oiê, oiê, oiê, oiê, oiê. A sua rádio do seu jeito, momento de emoção neste programa.
10: Delícia.
9: Sensacional. Vem pra cá, Ana Maria.
10: Maravilhosa.
9: Que coisa linda, hein?
10: Pensamento.
9: Nossa,
10: de hoje.
9: Que programa sensacional, gente.
10: Olha, e diz que só gosta de segunda-feira quem tem amante no trabalho, né?
11: Alô, tchau.
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0: Band FM, Luan Santana, e aí, aqui no nosso Estação Band FM. E aí que é o seguinte, você manda mensagem no WhatsApp da Band, quer falar ao vivo, escreve assim, ao vivo, a gente bota você no ar. Alô?
1: Alô?
0: Oi?
1: Oi, boa noite, bonequinho Domingo Santana.
0: Ô, louco, rapaz, alô, como é que é o negócio? Você é bonequinho?
1: Não, por aqui... Eu sou o Domingo Santana.
0: Ah, entendi.
2: Eu escutei
0: Santana.
2: Bonequinho também.
0: Por aqui, entendi. Bonequinho Domingo Santana.
2: Eu também entendi.
0: Não, cara é boneco.
1: Por aqui.
0: Você tá bom, ô Domingão?
1: Ô, meu garoto, eu tô bem, graças a Deus.
0: Tá trabalhando?
1: Melhor agora falando com essa equipe.
0: Aqui é positivo. Sensacional. Que é positiva. Fala aí, Ana Maria, com o nosso amigão.
2: E você faz o que da vida, homem?
1: Eu sou motorista de carreta, moro. Rapaz. Eu sou de Itabuna, na Bahia.
3: Olha.
1: Mas moro em Guarulhos.
0: Que é isso?
3: Olha,
0: mas peraí, nesse momento você tá onde?
1: Cravinhos, nesse momento eu estou em Cravinhos.
0: Tá no interior de São Paulo, Paulo Gomes. Tá pela Anguera aí?
1: Positivo, KM297.
0: Aê, garoto, chegando. Olha, em, sabe onde é que ele tá chegando? Em São Zé, em Ribeirão Preto.
2: Ribeirão Preto.
1: Do lado de Ribeirão Preto, positivo.
0: Tá aqui uns 12 quilômetros, ele tá chegando em Ribeirão.
2: Rapaz.
0: Que coisa sensacional.
1: Já tô aqui desde 5 da tarde.
0: É, onde você tá aí, você já vê as luzes de Ribeirão, né?
1: Positivo, tô aqui no cliente da Band FM, Mercado Livre.
0: Aí, rapaz, é nóis. Fala uma coisa pra mim, o que te faz perder interesse em alguém? Perder mesmo
1: hoje,
0: aquela
1: peia. Hoje já foram várias vezes, já perdi total interesse com aquela vontade daquele pega na menina, mas quando eu dei um cheiro no pescoço, aquele cheiro de cigarro,
0: rapaz,
1: desanimou.
0: Esse cara não gosta de cigarro, bicho.
2: Olha,
0: é isso mesmo.
1: Não,
0: não
1: gosto.
0: É, você não fuma, né?
1: Nunca fumei, saí da casa da minha mãe com 15 anos por causa de cigarro.
0: Olha, o homem é bravo.
2: Rapaz.
3: E depois você nunca mais fungou cangote nenhum, velho?
1: Que fuma não.
3: Nada.
1: Eu me separei, já tenho 14 anos por causa de cigarro.
0: Esse não leva fumo.
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0: Não leva.
5: Rapaz. É inevitável. Você pode entrar.

0: Calvi, saudade mim, estranha, estação Band FM. Aqui, ó, vem pra cá, Calvão. Vem pra cá, Calvão.
1: Que beleza, hein?
0: Copa do Mundo,
2: amigo. Tá animado, amigo.
0: Tá animado?
3: Estamos animados.
2: Vamos, vamos comer hamburgão hoje?
3: Vamos comer?
2: Vamos comer?
0: Pô, você tá nessa agora? Eu não sabia.
3: Tô no hamburgão, amigo.
0: Ah, mas tem que ser, né?
2: Você deu uma bocada no hamburgão,
3: hein? Tava com fome, narrada a fome.
0: Você anda meio... Eu tava vendo, você tá meio nervosão, né?
3: Não, tá não é que eu esteja nervoso. Mas quando a seleção não joga bem, tem
0: que... Não, mas você falou do cabine também, você falou da cadeira.
3: Apertada, né, amigo? Você fica ali... Quase que eu fico ali beijando o sovaco do Alexandre
0: Pato. O pato tá do lado ali, o pato dá uma bicada.
3: É, de vez em quando as bicadas do pato dá uma cutucada e eu não gosto.
0: O negócio é o seguinte, vamos falar começou da Copa? Copa do Mundo. Primeiro vamos lá, falar de hoje.
3: Vamos lá.
0: Lionel Messi é o artilheiro soberano de todas as Copas.
3: Que coisa, isso que
0: errou. Fez dois hoje contra a Áustria.
3: Errou o pênalti, hein?
0: 18 gols, errou um pênalti. Passou o close e agora é ele. Ele é o cara.
2: Estamos diante de um mito do futebol mundial.
0: Ah, estamos diante de um mito, cara. Definitivamente um mito.
3: Também não é melhor que Pelé, nem
0: o Calvão. A Argentina fez 5 gols na Copa.
3: Ah lá.
0: Os 5 gols do Messi.
3: Tá certo.
0: E ele perdeu um pênalti.
3: É um gênio.
0: Seriam 6 gols, 6 dele. É um gênio. Não tem o que falar.
3: Não dá pra negar.
0: Aí, depois que acabou o jogo da Argentina, 2-0 contra a Áustria, a Argentina já classificada pra próxima fase. Começou França e Iraque. Tá 1-0 pra França. Você fala, mas não era pra ter acabado? Era. Só que quando chegou no intervalo, despencou uma chuva e lá nos Estados Unidos tem aquela lei lá, Paulo Gomes.
2: É. Verdade.
0: Choveu forte, temporal, tempestade, para tudo.
3: Para tudo.
0: Só volta na hora que melhorar.
3: Para tudo.
0: Havia uma previsão de começar de novo às 7h40 da noite no nosso horário de Brasília, mas ainda não voltou, tá? Para voltar aí, os jogadores vão fazer um aquecimento para poder voltar a campo e terminar a partida. Mas olha, primeira vez que acontece na Copa e vai dar polêmica isso
3: aí
0: também.
3: Vamos ver o que vai dar.
0: E do fim de semana para cá, aconteceu o quê? A vitória do Brasil. 3-0 contra o Haiti na sexta-feira à noite.
3: Achei que cabia mais.
2: Mas
3: cabia.
2: Perdemos o Rafinha, hein?
3: Perdeu o Rafinha.
2: Porque é pelo menos 15 dias.
0: Se voltar na Copa, ele volta só nas quartas de final.
3: Portanto, Rafinha fora da Copa praticamente.
2: Mas abrimos uma vaga no ataque.
3: E aí
0: tem duas coisas pra dizer.
2: E aí, meu Brasil?
0: O Ancelotti tá dizendo que pode vir aí. Quer dizer, não falou. Pode ser Luiz Henrique, pode ser Endrick, pode ser Rayan.
3: Ah lá.
0: Agora, tem uma outra coisa que ele contou na coletiva também. O Neymar está treinando e vai para o jogo contra a Escócia.
2: Finalmente, né?
0: Ele não falou se vai ser titular, se vai entrar 10 minutos, se vai entrar no fim, se vai entrar no começo. Mas ele estará na lista do jogo. Ele vai para o jogo.
3: Será?
0: Para ficar no banco e entrar depois, para entrar no começo. Está treinando com o time todo já. Hoje treinou mais um pouquinho com todos os outros jogadores, com bola, treino e tal. Tem algumas pequenas restrições, mas vai pro jogo.
3: Bem, amigos, vamos fazer o seguinte.
0: Vamos.
3: Pra trazer energia boa pro Brasil. Vamos lá pra Salvador?
0: Olha lá.
3: Vamos lá, Lodum.
0: Não para, fica o tempo todo na Copa tocando, né?
3: Já.
0: Não tem jogo hoje, mas tá tocando.
3: Eles estão lá, eles não param.
0: Não para. É só chamar que tem o Lodum.
2: É só eu chamar
3: que eles estão lá.
0: Então tá bom. Manda um vinho pro Lodum lá.
3: Energias boas pra seleção, amigo.
2: Aí em cima. Estação Band FM.

0: Sorriso Maroto com Ferrugem. Ela, Estação Band FM. Ó, já falamos de seleção agora há pouco, preparando pra quarta-feira. Tem Brasil e Escócia. Terceiro jogo do Brasil na Copa do Mundo. Começa às 7 da noite no horário de Brasília.
1: É isso.
0: Band FM vai transmitir, certo?
1: Sim,
0: e aí,
1: senhor,
0: a gente vai fazer aquele esquentarão do jogo no ritmo do Estação. Desde 5 da tarde nós vamos estar aqui, ó.
1: A Márcia Sentido vem fazer aqui, Mandinga.
0: Vem, vai ser bom.
1: Manuel.
0: Vai ser bom, não perde
2: todo
0: não.
2: Mundo.
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1: Aê!
0: Parabéns, meu bem, ganhou!
1: Aê!
0: Só passar aqui na Band FM pra retirar, estamos te esperando aqui, certo, meninos?
2: Certo.
0: Amanhã estamos de volta.
1: Amanhã, né?
0: Vamos vem tomar, pra cá curtir com a gente.
1: Nós encosta de novo. Amanhã vai encostar?
0: Que tem?
3: É, amanhã nós encosta.
0: Encosta aí.
1: Bora. Não esquece.
0: Falou.
1: Do churrasquinho.
0: Valeu.
1: Vai
0: ter. É, vai trazer,
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20: Olá, boa noite.
21: Boa noite para você que nos acompanha em todo o país.
20: Segunda-feira, 22 de junho de 2026.
21: Vamos ao destaque do dia, Nova Indústria Brasil.
20: No Rio de Janeiro, o presidente Lula anuncia investimentos de mais 140 bilhões de reais para desenvolver o Parque Industrial Brasileiro.
21: Fertilizantes, máquinas agrícolas, medicamentos e vacinas, mobilidade e inteligência artificial estão entre os setores que receberão estímulos.
20: O presidente destacou que o desenvolvimento do país deve ser feito em parceria por setores público e privado.
22: O Brasil não pode comportar mais aquele discurso atrasado entre a competência privada e a competência pública. O que importa é que os dois produzam.
21: E ainda no Rio, o presidente também anunciou R$1 bilhão em investimentos para urbanização de favelas e desenvolvimento de comunidades.
20: Recursos também serão investidos em educação e em obras de um dos maiores bairros da capital fluminense, Graziele Bezerra.
23: Serão mais de R$700 milhões do novo PAC para a construção de redes de esgoto, parques e praças, obras de pavimentação e melhorias na rede elétrica.
21: Você vai ouvir também acolhimento a refugiados.
20: Relatório mostra aumento do número de pedidos de asilo e de regularização de imigrantes no Brasil.
21: O país busca fortalecer mecanismos de acolhida e integração para pessoas que chegam em busca de proteção internacional. Caroline Blaut.
24: Como parte desse esforço, o governo do Brasil lançou uma consulta pública do primeiro Plano Nacional de Migrações, Refúgio e Apatridia.
20: Hoje, na apresentação da Voz do Brasil, Mariana Jungmann e Luciano Seixas.
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20: O presidente Lula cumpriu hoje uma série de agendas no Rio de Janeiro.
21: Entre elas, o anúncio de mais 140 bilhões de reais para o programa Nova Indústria Brasil.
20: Os recursos vão priorizar investimentos em setores essenciais para a economia do país, como fertilizantes, máquinas agrícolas e indústria da saúde.
25: Lançada em 2024, a Nova Indústria Brasil tem o objetivo de impulsionar o desenvolvimento industrial até 2033. No seminário sobre os 74 anos do Banco Nacional de Desenvolvimento Econômico e Social, foi anunciada a ampliação da NIB, com mais 140 bilhões de reais até o fim de 2026. São recursos do BNDES, da Financiadora de Estudos e Projetos e da Empresa Brasileira de Pesquisa e Inovação Industrial, o que eleva o investimento investimento na política industrial para 750 bilhões de reais em 4 anos. O presidente do BNDES, Aloysio Mercadante, detalhou as prioridades.
1: As áreas prioritárias são fertilizantes e máquinas agrícolas, depois saúde, biofármacos, terapias avançadas, IFAs, vacinas, mobilidade sustentável e inteligência artificial e audiovisual. Toda essa indústria criativa que nós queremos olhar também com atenção.
25: A ministra da Ciência, Tecnologia e Inovação, Luciana Santos, anunciou que o Ministério vai liberar também 440 milhões de reais para que a Embrapi desenvolva projetos de inovação.
4: Os recursos vão alavancar investimentos privados e permitirão contratar 550 projetos de inovação de empresas em um valor total de 1,2 bilhões.
25: Na área socioambiental, foi divulgado o resultado do primeiro processo público para a compra de créditos de carbono, o Profloresta Mais. O programa, uma parceria do BNDES com a Petrobras, financia projetos de restauração ecológica na Amazônia. As empresas vencedoras vão fornecer 5 milhões de créditos de carbono com replantio de espécies nativas, como detalhou a presidente da Petrobras, Magda Chambriá.
5: Nós recebemos 16 propostas, 3 foram selecionadas e cada um comprometido com a restauração de pelo menos 3 mil hectares de áreas degradadas no bioma amazônico.
25: Além disso, foi oficializada com a Petrobras uma parceria para pesquisas sobre minerais críticos essenciais para a transição energética. O presidente Lula destacou a importância dos investimentos públicos e privados para o crescimento do país.
22: O que nós estamos assistindo hoje é apenas uma demonstração de que o Brasil não pode comportar mais aquele discurso atrasado entre a competência privada e a competência pública. O que é público e que funciona tem que continuar público e funcionando. O que é privado e funciona tem que continuar a ser privado e funcionando. O que importa é que os dois produzam.
25: No evento, houve ainda o anúncio de financiamento de 340 milhões de reais a uma empresa de mobilidade urbana para aquisição de 85 mil bicicletas elétricas, voltadas para entregadores de aplicativos. O projeto utiliza recursos do Fundo Clima. Reportagem Nazi Brum.
21: Obras também de drenagem, saneamento, pavimentação e melhorias da rede elétrica em comunidades do Rio de Janeiro.
20: E ainda um grande projeto que vai ajudar a conter as enchentes na região do Jardim Maravilha.
21: Investimentos do governo federal que somam mais de 1 bilhão de reais.
20: O presidente Lula fez os anúncios hoje no Rio de Janeiro e autorizou o início de obras que devem melhorar a vida de quem mora nas periferias.
6: Com a assinatura da ordem de serviço, está autorizado o início das obras para controle de enchentes no Jardim Maravilha, em Guaratiba, zona oeste do Rio de Janeiro. Um dique de mais de 3 quilômetros vai funcionar como uma barragem, evitando que as águas cheguem às áreas habitadas. O projeto conta com drenagem e construção de reservatórios. Serão investidos 340 milhões de reais por meio do novo PAC, o Programa de Aceleração do Crescimento, beneficiando cerca de 30 mil pessoas. Gente como a Ivone Abrantes, que sofre há décadas com as inundações.
8: Cada enchente que tem, a gente é mais uma perda de tudo, aí a gente fica sem nada novamente, então fica muito difícil. Eu passei aqui esse tempo todo, que são décadas e décadas, vivendo nessa situação.
6: As obras terão duração de 3 anos. O presidente Lula pediu atenção da comunidade na execução dos trabalhos.
22: Eu queria que vocês fiscalizassem essas obras. Alguém está fazendo alguma coisa ou não está fazendo? As obras estão andando ou não estão andando? Porque se vocês não fiscalizarem e não denunciarem para a gente fica lá em Brasília achando que está tudo maravilhoso. Essas obras precisam andar rápido.
6: Favela da Maré, Complexo do Alemão e Rocinha também vão receber obras de urbanização. Serão mais de 700 milhões de reais do novo PAC para a construção de redes de esgoto, parques e praças, obras de pavimentação e melhorias na rede elétrica. O ministro das Cidades, Vladimir Lima, comentou os investimentos.
9: Nós estamos trazendo aqui hoje também cerca de 170 milhões de reais para o Complexo da Maré, onde hoje damos ordem de serviço para início do parque linear e do ecoponto que vai auxiliar no descarte de lixo no Complexo da Maré, gente. Além disso, hoje nós concluímos aqui no mês de junho o endereçamento CEP de todas as ruas, becos e vielas do Complexo da Maré. Com isso, a gente trazendo a oportunidade de você receber uma encomenda em casa ou de você acessar um serviço social.
7: Na área da educação, o governo anunciou um novo campus do Instituto Federal do Rio de Janeiro, na Cidade de Deus, em Jacarepaguá. A construção de uma nova escola em Realengo e também autorizou o início das obras do campus do Instituto Federal no Complexo do Alemão. Serão criados ainda 10 MovCels, equipamentos de cultura itinerantes que contam com biblioteca, estúdios para produção e edição audiovisual. Reportagem Graziele Bezerra.
12: E o governo do estado do Rio de Janeiro aderiu hoje ao PROPAG, Programa de Pleno Pagamento de Dívidas dos Estados.
20: O Rio possui uma dívida de 210 bilhões de reais com a União e todo mês são cobrados sobre ela o valor da inflação oficial, o IPCA, mais 4% de juros.
12: Mas com a adesão ao PROPAG, o estado fluminense pagará agora apenas o IPCA e a dívida foi renegociada por 30 anos.
20: Isso significa uma economia para os cofres locais de 3 bilhões e 100 milhões de reais somente neste ano.
12: Em contrapartida, o Estado deve investir em programas sociais.
20: Ao assinar o termo de adesão ao PROPAG, junto com o governador em exercício do Rio, Ricardo Couto, o presidente Lula destacou os ganhos para a população.
22: O que é importante é que vai sobrar mais dinheiro para o governador administrar o Rio de Janeiro. E esse dinheiro, uma parte dele tem que ser alocada em políticas sociais. De preferência em duas áreas que são cruciais, saúde e educação.
12: E agora à noite, ainda na capital fluminense, o presidente Lula participa da cerimônia nacional de premiação da 20ª edição da Olimpíada Brasileira de Matemática das Escolas Públicas, a OBMEP.
20: A competição é voltada a alunos do sexto ano do ensino fundamental até o último ano do ensino médio de escolas públicas e privadas.
12: A repórter Thaís Antônio preparou uma reportagem para a gente sobre esse, que é um dos principais estímulos ao estudo da matemática no Brasil.
13: Criada em 2005, a Olimpíada Brasileira de Matemática das Escolas Públicas, OBMEP, busca estimular o interesse pela matemática, descobrir novos talentos e incentivar estudantes a seguirem trajetórias nas áreas científica e tecnológica. Foi o que aconteceu com Luana Aparecida Costa, mestra em matemática pelo Instituto de Matemática Pura e Aplicada. Ela conquistou 5 medalhas na OBMEP, mas nunca se esqueceu da primeira, que despertou-a para o sonho de estudar essa disciplina.
14: Eu tenho uma irmã um ano mais velha que eu e ela ganhou uma medalha de bronze, então eu fiquei com vontade de ganhar a medalha também e comecei a estudar. E comecei a me apaixonar pela matemática. E assim eu pude ganhar minha primeira medalha, que foi a medalha de ouro, tão sonhado ouro. Foi o melhor dia da minha vida, a cerimônia nacional de premiação da OBMEP. Eu lembro até hoje.
13: A iniciativa também contribui para fortalecer a educação básica, ampliar o acesso a materiais de qualidade e incentivar a formação e valorização de professores. Sanduel Vieira, professor da Universidade Federal do Piauí e medalhista da primeira edição da OBMEP, conta que descobriu sua vocação por meio da participação nas Olimpíadas.
15: Foi um divisor de águas na minha vida, me ajudou a escolher o curso que eu ia fazer. Fiz matemática, mestrado, doutorado em matemática e hoje sou professor da Universidade Federal do Piauí. Eu sou quem eu sou hoje, a pessoa que eu sou, por causa da OBMEP.
13: A OBMEP é realizada pelo Instituto de Matemática Pura e Aplicada, o INPA, com apoio dos Ministérios da Educação e da Ciência, Tecnologia e Inovação. Voltada para estudantes do sexto ano do ensino fundamental até o último ano do ensino médio, a Olimpíada segue mobilizando escolas de todo o país. Na edição de 2025, mais de 18 milhões de alunos se inscreveram para a prova, alcançando mais de 99% dos municípios brasileiros. Reportagem Thaís Antônio.
20: A plataforma de envio do Defesa Civil Alerta foi tirada do ar na madrugada do último sábado, após ter sofrido uma invasão e disparado alertas para diversas regiões do país.
21: A mensagem foi do tipo alerta extremo, que é disparado apenas em situações de risco iminente, e continha a palavra misantropia, que significa ódio à humanidade.
20: O alerta foi registrado nos estados de São Paulo, Rio de Janeiro, Mato Grosso do Sul, Distrito Federal e Paraná.
21: Ainda não é possível calcular quantos aparelhos móveis receberam as mensagens, de acordo com o secretário nacional de Proteção e Defesa Civil, Volney Wolff, mas ele já se encontra em desenvolvimento uma nova versão mais segura para esse sistema.
2: Temos que avaliar e ter informações bastante seguras de como é que aconteceu esse ataque, como é que essas pessoas conseguiram furar a nossa segurança, ver se está atendido por esse desenvolvimento que está em andamento no Ministério e no menor tempo possível, é uma questão de prioridade, né, do governo federal colocar essa nova versão que garanta mais segurança ao sistema e, enfim, aos usuários do Sistema Nacional de Proteção e Defesa Civil.
20: A Polícia Federal está investigando o caso e uma perícia técnica vai apurar o alcance dos disparos não autorizados.
21: O Ligue 180, canal de atendimento às mulheres, tem registrado aumento expressivo de violência nos ambientes digitais.
20: De acordo com o Ministério das Mulheres, o número de denúncias saltou de 5 mil para mais de 16 mil casos em 2026.
21: Isso representa tanto um crescimento nos casos, como também maior confiança da população no canal de denúncias.
20: Diante dessa realidade, a central passa a operar um novo protocolo para se adaptar às novas dinâmicas da violência digital.
10: O Ligue 180, Central Telefônica de Atendimento à Mulher, registrou 16.725 casos de violência contra mulheres em ambiente digital nos primeiros 5 meses deste ano. Esse número é 188% maior que o registrado nos 5 primeiros meses do ano passado, quando chegou à marca de 5.795 denúncias. De acordo com a ministra das Mulheres, Márcia Lopes, nos últimos anos, houve uma subnotificação dos casos. Com melhorias no sistema, o Ligue 180 passou a receber mais denúncias. Segundo a ministra, isso é importante para investir nas políticas públicas de combate à violência.
11: A gente está percebendo que o grau de confiabilidade no 180 tem aumentado muito. Tem um espaço que não é só de denúncia, mas é de mapear a realidade.
10: Para lidar com o aumento expressivo, a central de atendimento Ligue 180 passou por atualizações. A ideia é aprimorar o atendimento para acolher e orientar vítimas de violência digital. Para isso, os atendentes passaram por capacitação. O sistema de registro também foi reformulado e passa a contar com um registro mais detalhado das ocorrências. Com isso, é possível especificar a atuação do governo federal, como detalha a ministra das Mulheres, Márcia Lopes.
11: Todas as medidas estão sendo pensadas a partir das realidades do Brasil. E nós estamos hoje num ambiente absolutamente favorável para a gente tomar as medidas. É só assim que a gente vai romper esse ciclo estarrecedor de violência contra as mulheres.
10: A Central de Atendimento à Mulher, Ligue 180, funciona 24 horas por dia, todos os dias da semana. Também é possível falar com a central por mensagem de WhatsApp pelo número 61 96 10 01 80. Reportagem Márcia Fernandes.
21: Você já tirou a nova carteira de identidade nacional? Essa semana você deve receber uma notificação pelo WhatsApp e pela caixa postal do gov.br, avisando sobre a possibilidade de uso da versão digital do documento.
20: A versão digital fica disponível no aplicativo gov.br e tem benefícios, como a inclusão dos dados referentes ao título de eleitor e a carteira nacional de habilitação.
21: Além da carteira de identidade nacional, a conta gov.br também tem uma nova funcionalidade, um formato digital de procuração para que beneficiários do INSS sejam representados por outras pessoas.
20: A procuração eletrônica pode ser usada somente no aplicativo ou site do Meu INSS e não tem validade se impressa ou compartilhada como documento.
21: Ao aceitar a procuração eletrônica, o cidadão deve também indicar quais serviços ele autoriza que o representante possa consultar e o período de validade da procuração.
20: Por enquanto, 2 serviços estão disponíveis: consultas de documentos e de serviços online e consultas de pedidos e de benefícios.
21: Mas atenção com as fraudes. O governo do Brasil não envia mensagens por WhatsApp solicitando seus dados pessoais ou pedindo que você clique em nenhum link.
20: E tanto para a carteira de identidade nacional quanto para a procuração do INSS, você deve fazer os procedimentos dentro do site ou aplicativo do gov.br após inserir a sua senha.
21: Considerada a maior obra ferroviária do país, a Malha Norte teve concluído o trecho de 163 quilômetros entre Rondonópolis e Dom Aquino, no Mato Grosso.
20: O vice-presidente Geraldo Alckmin participou da entrega nesse fim de semana.
21: Integrado ao novo PAC, o empreendimento prevê 743 quilômetros de trilhos, ampliando a conexão das regiões produtoras de Mato Grosso com a Malha Ferroviária Nacional e o Porto de Santos.
20: A etapa entregue contou com investimentos privados de 5 bilhões de reais.
21: Alckmin lembrou que o avanço ferroviário é essencial não só para o escoamento da produção brasileira.
0: Reduz emissão de carbono, de gás de efeito estufa, diminui acidente. Então ajuda o meio ambiente, ajuda a saúde pública, reduz custo Brasil, melhora a competitividade e o país cresce mais, gera mais emprego e mais renda.
20: Conflitos, perseguições e crises humanitárias contribuíram para um aumento de pedidos de refúgio no Brasil.
21: Um estudo divulgado hoje pelo Ministério da Justiça e Segurança Pública mostra que o país recebeu quase 76 mil solicitações de refúgio em 2025.
24: Pela primeira vez, os cubanos lideraram os pedidos de refúgio no Brasil, superando os venezuelanos. Foram 41.919 solicitações feitas por cubanos e 21.233 por venezuelanos ao longo do ano passado. Os dados fazem parte do relatório Refúgio em Números 2026, apresentado durante evento realizado em Brasília, que marca os 75 anos da Convenção sobre o Estatuto dos Refugiados. O ministro da Justiça e Segurança Pública, Wellington César Lima e Silva, avalia que o documento continua atual diante do crescimento dos deslocamentos forçados em todo o mundo.
3: Essa data não marca apenas a assinatura de um tratado, mas a reafirmação da própria dignidade da pessoa humana diante do desafio do deslocamento forçado. É essa a força da expressão direito a ter direitos. E é esse vazio que a política de refúgio busca enfrentar.
24: Por trás das estatísticas estão histórias de pessoas que precisaram abandonar suas casas em busca de segurança ou melhores condições de vida. É o caso da cantora iraniana Mamoni, refugiada no Brasil desde 2012.
16: Saí do Irã para falta de liberdade, para direitos mulheres. Eu saí do Irã, eu sou cantora, mas cantar no Irã para mulheres é proibido. Você não pode subir no palco cantar, porque você é mulher.
24: O aumento dos deslocamentos forçados tem exigido o aperfeiçoamento constante das políticas de proteção e acolhimento. Segundo a secretária nacional de Justiça, Maria Rosa Loula, o Brasil tem buscado fortalecer mecanismos de acolhida e integração para pessoas que chegam ao país em busca de proteção internacional.
17: Num mundo em conflito, num mundo em que os deslocamentos forçados crescem a cada dia, o Instituto do Refúgio precisa e deve se aprimorar também a cada dia. O acolhimento que o Estado brasileiro tem proporcionado com o resguardo dos direitos humanos, da identificação, da segurança, promovendo a tão desejada migração segura e ordenada, é um exemplo para o mundo hoje.
24: Como parte desse esforço, o governo do Brasil lançou uma consulta pública do primeiro Plano Nacional de Migrações, Refúgio e Apatridia. O documento vai orientar pelos próximos 4 anos, ações voltadas ao acolhimento, à proteção de direitos e à integração social e econômica de imigrantes, refugiados e apátridas no Brasil. Participe e contribua pelo site brasilparticipativo.presidencia.gov.br. Reportagem Caroline Blaut.
20: Pacientes que enfrentam câncer de mama avançado agora contam com uma nova aliada na luta contra a doença.
21: A Anvisa aprovou hoje um tratamento oral inédito com o uso do medicamento Inlurio, fabricado no Brasil.
20: A medicação é indicada para pacientes adultos cujo tumor já se espalhou ou não pode ser operado.
1: Foi registrado nesta segunda-feira pela Agência Nacional de Vigilância Sanitária, Anvisa, o medicamento de nome Inlurio, que é o tocilato de imlunestranto. Ele é indicado para adultos com câncer de mama avançado, que não pode ser removido por cirurgia ou que já se espalhou para outras partes do corpo. O novo medicamento bloqueia os receptores de estrogênio do tecido mamário, ajudando a impedir o crescimento e a disseminação das células cancerígenas. O produto, desenvolvido pela Eli Lilly, do Brasil Limitada, é oral e indicado como monoterapia. Segundo dados do Instituto Nacional do Câncer, o INCA, o câncer de mama é a neoplasia maligna mais incidente em mulheres. Entre 2023 e 2025, foram registrados 73.610 casos da doença, o que representa 30% dos cânceres em mulheres. Daniele Popov para a Voz do Brasil.
21: Pais e responsáveis por crianças menores de 5 anos já podem procurar os postos de saúde e garantir a proteção contra doenças graves como pneumonia, meningite e otite.
20: O SUS começou a disponibilizar a nova vacina Pneumo20, que substitui a versão anterior e amplia a cobertura para 20 tipos da bactéria pneumococo.
21: O Ministério da Saúde já distribuiu mais de 570 mil doses para os estados e espera entregar mais de 6 milhões até o fim do ano.
4: Crianças menores de 5 anos que ainda não completaram a vacinação contra o pneumococo já podem receber a nova vacina Pneumo20 pelo Sistema Único de Saúde, o SUS. O imunizante passa a integrar o calendário nacional de vacinação e protege contra 20 tipos da bactéria responsável por doenças como pneumonia, meningite e otite. Segundo o Ministério da Saúde, mais de 570 mil doses já foram distribuídas nos estados e a previsão é entregar mais de 6 milhões de doses até o fim deste ano. A vacina amplia a cobertura contra os sorotipos mais associados aos casos graves da doença pneumocócica. Dados da Organização Mundial da Saúde, OMS, apontam que essa é uma das principais causas de morte infantil por doenças que podem ser prevenidas com vacinação. Além das crianças, a Pneumo20 também vai ser oferecida a povos indígenas sem histórico de vacinação pneumocócica, idosos acamados ou que vivem em instituições e pessoas atendidas pela rede de imunobiológicos para pessoas em situações especiais. Com redação de Diego Freitas, Gilson Santa Fé, para a Voz do Brasil.
20: E essas foram as notícias do Governo do Brasil.
21: Fique agora com as notícias do Poder Judiciário e do Congresso Nacional. Boa noite.
20: Boa noite para você e até amanhã.
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19: Supremo Tribunal Federal mantém critérios de distribuição de receitas do ICMS Educacional a municípios mineiros.
23: STJ decide que plano de saúde deve cobrir cirurgia robótica para câncer de próstata, mesmo fora do rol da ANS.
19: Dois municípios de Minas Gerais, dois de São Paulo e um de Goiás, elegeram novos prefeitos.
23: Boa noite, eu sou Marcela Luiz.
19: E eu sou Walter Lima.
23: O Supremo Tribunal Federal manteve critérios de distribuição de receitas do ICMS Educacional a municípios mineiros.
19: A ação foi julgada em sessão no plenário virtual. Marta Ferreira.
26: A controvérsia teve origem nas alterações promovidas pela Emenda Constitucional 108 de 2020, que autorizou os estados a definir critérios para a distribuição de até 35% da cota parte municipal do ICMS. Relatora do caso, a ministra Carmen Lúcia, votou pela improcedência do pedido. Em seu entendimento, a regulamentação da norma incorporou dados quantitativos relacionados ao número de alunos, afastando a afirmação de que o critério populacional teria sido ignorado. Os demais ministros acompanharam a relatora e assim validaram os trechos questionados.
23: plano de saúde deve cobrir cirurgia robótica indicada a beneficiário para tratar câncer de próstata.
19: Essa decisão é do STJ. Fátima Uchoa.
6: O beneficiário ajuizou ação contra o plano de saúde pedindo o ressarcimento de despesas médicas e consultas, além de indenização por danos morais. O Tribunal de Justiça do Rio Grande do Sul reformou sentença que havia concedido os pedidos. Já no STJ, a quarta turma determinou a devolução de valores gastos com a cirurgia, mas entendeu que o dano moral deverá ser rediscutido no Tribunal Estadual por necessitar análise de fatos e provas. Segundo o relator ministro João Otávio de Noronha, nesse caso deve ser flexibilizado o rol de procedimentos da Agência Nacional de Saúde Suplementar e observados critérios técnicos fixados pelo próprio STJ e pelo Supremo Tribunal Federal.
23: Dois municípios de Minas Gerais, dois de São Paulo e um de Goiás elegeram novos prefeitos nesse domingo.
19: As eleições suplementares são reguladas pelo Código Eleitoral. Fábio Ruas.
7: No estado de São Paulo, Reginópolis elegeu João Paulo Veríssimo. E em Tuiuti, quem teve mais votos foi Alexandre Tadeu Gonçalves. Em Goiás, Elisberto Luz foi eleito prefeito de Joviânia. E em Minas Gerais, Amparo da Serra elegeu uma mulher para ser a nova prefeita. Quem ganhou foi Ayla Barbosa. Já em Bonito de Minas, Miqueias Mota Figueiredo.
19: Reguladas pelo Código Eleitoral. Fábio Ruas.
7: No estado de São Paulo, Reginópolis elegeu João Paulo Veríssimo. E em Tuiuti, quem teve mais votos foi Alexandre Tadeu Gonçalves. Em Goiás, Elisberto Luz foi eleito prefeito de Joviânia. E em Minas Gerais, Amparo da Serra elegeu uma mulher para ser a nova prefeita.

0: encerrar contrato após ser transferida de cidade.
1: Para o TST, a mudança foi considerada uma falta grave do empregador. Marla Lacerda.
2: A técnica de enfermagem passou em um concurso público para trabalhar em um hospital de Itanhaém, São Paulo. 3 anos depois, acabou o convênio entre o hospital e o Estado. E ela foi transferida para outra unidade de saúde, em Pariquerassu, a 155 quilômetros de distância. Para os ministros, a mudança violou o edital do concurso, uma alteração ilegal do contrato de trabalho. Por isso, a técnica de enfermagem conseguiu a rescisão indireta, ou seja, ela pôs fim ao contrato de trabalho, mas com direito a todas as verbas trabalhistas, como se fosse uma demissão sem justa causa.
0: Tribunal Regional Federal da Terceira Região mantém decisão que obriga o Estado de Mato Grosso do Sul a atender indígenas pelo telefone 190.
1: A ação foi proposta pelo MPF e pela FUNAI. Vanessa Pereira.
3: Segundo denúncias da comunidade indígena Guarani Kaiowá, não há atendimento policial nas reservas, situação que se arrasta no Poder Executivo de Mato Grosso do Sul desde 2009. Em decisão, o TRF3 manteve a obrigação de atuação das polícias civil e militar do Estado e fixou multa diária de R$ 1.000 ao governo de Mato Grosso do Sul em caso de descumprimento.
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0: Uma boa noite.
1: E até amanhã.
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6: Eu sou Paula Groba.
7: E eu sou Ricardo Nakaoka.
6: E estes são os destaques de hoje do Jornal do Senado, que começa agora.
7: O Congresso vai analisar veto ao projeto do contrato de primeiro emprego.
6: Parlamentares vão debater MP que exige prova nacional do MEC para exercício da medicina.
7: Lei garante até 1 ano para mulheres denunciarem violência doméstica e familiar.
6: Boa noite.
7: Boa noite.
6: Mulheres vítimas de violência doméstica e familiar passam a ter mais tempo para buscar a justiça. Uma nova lei ampliou de 6 meses para 1 ano o prazo para denunciar o agressor.
7: O objetivo da mudança é reforçar a proteção às vítimas, em sintonia com os princípios da Lei Maria da Penha. Repórter Bruno Lourenço.
8: A lei agora dá a vítimas de violência doméstica e familiar até 1 ano para tomar providências legais contra seus agressores. O prazo anterior era de 6 meses, contado do dia em que a mulher tem conhecimento do autor do crime. A senadora Damares Alves, do Republicanos do Distrito Federal, afirmou que essa extensão do tempo se insere no espírito da Lei Maria da Penha e no tratamento mais protetivo às vítimas.
9: Neste sentido, apenas com o decurso do tempo, com a progressiva conscientização da violência vivida e o consequente fortalecimento moral, é que a mulher possui condições de denunciar seu agressor. Assim, nada mais razoável que o direito de queixa possa ser exercido dentro do período de 12 meses, ao contrário dos 6 meses ora vigentes.
8: Em caso de falha do Ministério Público, esse prazo também vai a 1 ano e começaria a contar a partir do término do período reservado à promotoria para o oferecimento da denúncia à Justiça.
6: O senador Randolfe Rodrigues, do PT do Amapá, afirmou estar confiante na votação da proposta que acaba com a escala de trabalho 6x1 antes do recesso parlamentar, previsto para começar no dia 17 de julho. Para o líder do governo no Congresso Nacional, a realização de uma sessão de debates sobre o tema, marcada para 1º de julho, demonstra que a matéria está avançando no Senado.
7: Randolfe também avalia que há tempo para que a proposta que reduz a jornada para 40 horas semanais, sem corte de salários, seja analisada pela Comissão de Constituição e Justiça e pelo plenário ainda neste semestre.
10: E eu estou otimista que nós não entraremos em recesso sem a apreciação do fim da 6x1.
6: E foi vetado integralmente pelo governo o projeto que criava o programa Contrato de Primeiro Emprego, voltado à ampliação das vagas para quem ainda não teve a carteira assinada.
7: A decisão presidencial agora será analisada por deputados e senadores em sessão do Congresso. Mais detalhes com o repórter Márcio Maturana.
11: O projeto que criava o programa Contrato de Primeiro Emprego

0: O para jovens de 18 a 29 anos foi vetado integralmente. O governo argumentou que a proposta prejudica os estudos com jornadas de até 44 horas semanais e cria uma categoria de trabalhadores com menos direitos porque diminui a parte do patrão para o FGTS e para a Previdência. O autor foi o senador Irajá, do PSD do Tocantins, que pretendia com a proposta reduzir um problema dos profissionais iniciantes.
1: Os adolescentes, os jovens, que tanto sonham e almejam ter uma profissão, ter a sua independência financeira, de poder ajudar com o orçamento doméstico da sua família em casa, de poder ter um trabalho digno, hoje não possuem nenhum tipo de perspectiva, porque o próprio mercado de trabalho justifica que esses jovens não têm experiência profissional. Ora, é um dilema. Se ele não tem oportunidade, como é que ele vai ter experiência?
0: O veto precisa ser analisado agora numa sessão do Congresso Nacional.
2: E para obter registro profissional nos conselhos regionais, estudantes de medicina deverão ser aprovados no Exame Nacional de Avaliação da Formação Médica, o ENAMED, no último ano da graduação. A exigência foi determinada por medida provisória publicada pelo presidente Lula.
3: A prova será aplicada pelo Ministério da Educação, mas a obrigatoriedade valerá apenas para os alunos que ingressarem no curso após a publicação da medida provisória. Os candidatos reprovados poderão refazer o exame em edições posteriores, que ocorrerão semestralmente.
2: No Senado, aguarda análise do plenário um projeto que também estabelece prova de proficiência como pré-requisito para obtenção do registro profissional. No entanto, nesse caso, a aplicação do exame seria feita pelo Conselho Federal de Medicina. O relator da proposta, senador Dr. Irã, do Progressistas de Roraima, defende a iniciativa.
4: De 100 médicos que se formam, 30 não sabem nada. E aí, esses médicos vão cuidar da gente. E isso deixa as pessoas que principalmente vão procurar os ambulatórios do SUS, pronto-socorros, uma situação de absoluta fragilidade.
3: O projeto que cria regras para regularizar áreas rurais embargadas por infrações ambientais terá de ser analisado pelo plenário.
2: Um recurso apresentado por senadores derrubou a decisão terminativa da Comissão de Agricultura. Os detalhes com a repórter Marcela Cunha.
5: O texto tinha sido aprovado de forma terminativa pela Comissão de Agricultura e seguiria direto para a Câmara se não houvesse o recurso. O documento foi assinado por senadores do PT, PDT, PSB e PSD, que defendem uma discussão mais ampla, por entenderem que a proposta envolve proteção ambiental, fiscalização e responsabilização por infrações. O projeto do senador Sérgio Petecão, do PSD do Acre, cria termos de compromisso entre produtores e órgãos ambientais para cessar a infração, reparar o dano e permitir o retorno da área à regularidade. Se o órgão ambiental não responder ao pedido em 60 dias, os efeitos econômicos do embargo, como restrição ao crédito rural, poderão ser suspensos. O relator, senador Zequinha Marinho, do Podemos do Pará, defendeu que a proposta dá mais previsibilidade sem comprometer o meio ambiente.
6: O embargo não pode ser via satélite. O embargo tem que ser com a presença do técnico, identificando a área e isolando aquela área para que não haja qualquer tipo de comprometimento no sentido inverso e liberando a área não embargada para a continuidade da produção.
5: Com o recurso, a proposta ainda não segue para a Câmara e terá que ser analisada pelo plenário do Senado.
3: E comprar um imóvel na planta pode representar a realização de um sonho, mas também envolve riscos para o comprador. Para aumentar a segurança de quem investe nesse tipo de aquisição, o Senado pode iniciar a análise de um projeto que cria novas garantias durante a execução da obra.
2: Entre as medidas previstas está a constituição de garantia até a conclusão do empreendimento. A reportagem é de Alexandre Campos.
7: Pelo projeto do senador Paulo Paim, do PT do Rio Grande do Sul, o valor da garantia correspondente a 5% do custo estimado do empreendimento deverá ser oferecido antes mesmo do início da obra, por meio de caução em dinheiro, seguro-garantia, fiança bancária ou em caução em títulos da dívida pública. Na opinião dele, isso pode evitar prejuízos aos consumidores em cenários de crise, por exemplo.
8: Além disso, Os contratos deverão ser muito mais claros, apresentando o projeto completo, o cronograma e as datas exatas de início e entrega da obra. É mais respeito com o bolso do consumidor e é muito mais segurança para o patrimônio das famílias.
7: O projeto ainda torna obrigatório submeter o empreendimento ao regime de afetação. Assim, o terreno, direitos e bens relacionados a determinada incorporação imobiliária não poderão ser usados para, por exemplo, cobrir eventuais dívidas do incorporador sem relação com a obra em execução.
3: O Senado debateu em plenário a criação do Estatuto dos Cães e Gatos.
2: A proposta estabelece deveres e políticas públicas para a proteção e bem-estar desses animais. Repórter Patrícia Oliveira.
9: A proposta surgiu a partir de sugestões de entidades civis protetoras dos animais, após a repercussão da morte do cão Orelha. O texto define regras para o cuidado de cães e gatos comunitários, a responsabilidade do poder público no atendimento veterinário, castração em massa, microchipagem e apoio a ONGs e protetores. Fernanda Becker, presidente da Associação dos Amigos dos Animais, destacou o reconhecimento no texto de que cães e gatos são seres sencientes, que sofrem, sentem medo, prazer e afeto.
10: Eles não sabem o que é o Senado Federal, o que é uma lei, o que é um estatuto, mas eles conhecem na pele o que é a fome, o frio, a dor.
9: O estatuto prevê também penas de prisão para o assassinato de animais e criminaliza abandono, maus tratos, zoofilia, omissão de socorro e comércio clandestino. O senador Paulo Paim, do PT do Rio Grande do Sul, destacou o compartilhamento de imagens de crueldade contra animais cometidas por jovens na internet.
8: Quem comete uma crueldade contra um animal, no futuro, comete o mesmo tipo de crime contra um ser humano.
9: O Estatuto dos Cães e Gatos aguarda votação na Comissão de Constituição e Justiça.
3: Com edição de Paula Groba e trabalhos técnicos de João Lira, o Jornal do Senado fica por aqui. Acompanhe agora as notícias da Câmara dos Deputados. Boa noite.
2: Boa noite e até amanhã.
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12: Câmara define política para prevenção e tratamento de doenças da pele. Deputados incluem robótica como matéria optativa no currículo escolar.
13: Comissão especial garante prioridade de direitos para a primeira infância.
14: Plenário pode sustar demarcações de terras indígenas em Santa Catarina.
15: Boa noite. O plenário da Câmara pode votar projeto que susta decretos de demarcação de terras indígenas em Santa Catarina. O repórter Antônio Vital acompanhou a discussão da proposta.
16: O plenário da Câmara aprovou o regime de urgência para um projeto que susta decretos do governo federal sobre demarcações de terras indígenas em Santa Catarina. O projeto susta dois decretos de 2024. Um deles demarcou a terra indígena Toldo Imbu, no município de Abelardo Luz. O outro demarcou a terra indígena Morro dos Cavalos, na cidade de Palhoça. A proposta também susta um artigo inteiro de um decreto de 1996 que trata de procedimentos administrativos a serem seguidos pela FUNAI, desde a identificação até a homologação de terras indígenas no país. O trecho trata do levantamento fundiário da área e dos estudos antropológicos necessários para a demarcação. Um dos dispositivos obriga municípios e pessoas atingidas a apresentarem provas como títulos dominiais, laudos periciais, pareceres, declarações de testemunhas, fotografias e mapas para questionar a demarcação ou pedir indenização. O projeto foi apresentado pelo senador Espiridião Amin, do PP de Santa Catarina, e já foi aprovado pelo Senado. Com regime de urgência, pode ser votado diretamente pelo plenário da Câmara, sem passar pelas comissões permanentes da Casa. Espiridião Amin argumentou que os decretos não seguem as determinações da Lei do Marco Temporal, que reconhece terras indígenas existentes antes de 1988. Segundo ele, famílias de agricultores da região ocupam as propriedades há mais de um século. Na Câmara, o regime de urgência foi pedido pela deputada Júlia Zanatta, do PL de Santa Catarina, que alegou irregularidades nos procedimentos de demarcação.
17: É garantir a propriedade privada e a segurança jurídica, porque esse decreto tem problemas gravíssimos, laudos antropológicos muito questionáveis, a população local não foi ouvida, O decreto não foi feito de maneira adequada.
16: O deputado Bongás, do PT do Rio Grande do Sul, criticou a proposta. Para ele, o Congresso sustar os dois decretos de demarcação fere as atribuições do governo federal. E o projeto também impede novas demarcações.
18: Então, o que nós estamos decretando aqui é que nunca mais o executivo possa fazer demarcações. Ora, se esta casa reclama que tem interferência de outro poder, interpoderes, esta é uma interferência do parlamento sobre o executivo. Então tem duas gravidades e duas inconstitucionalidades.
16: Ainda não há data para votação no plenário da Câmara do projeto que susta decretos do governo federal sobre demarcações de terras indígenas em Santa Catarina. Rádio Câmara, de Brasília, Antônio Vital.
11: Economia.
19: Capitão Alden, do PL da Bahia, defende a criação de uma política específica para o gás de cozinha destinado ao consumo residencial. Segundo o deputado, é necessário reduzir o impacto do preço do produto no orçamento das famílias brasileiras.
20: Capitão Alden argumenta que o Brasil possui produção própria de gás e que o consumidor doméstico não deve ser tratado da mesma forma que grandes usuários industriais e comerciais. Para ele, a proposta fortalece a proteção social e contribui para diminuir o custo de vida da população.
19: João Daniel, do PT, celebra os investimentos federais anunciados para Sergipe nas áreas de infraestrutura, saúde e energia. Na visão do deputado, os recursos representam uma oportunidade para impulsionar o desenvolvimento econômico e ampliar a oferta de serviços à população.
20: João Daniel ressalta a retomada de projetos da Petrobras, a ampliação da produção de fertilizantes e a execução de obras como a Adutora do Leite e a nova ponte entre Aracaju e Barra dos Coqueiros. Ele afirma que as iniciativas devem gerar empregos e fortalecer a economia.
11: Segurança Pública.
19: Câmara aprova projeto que prevê confisco de bens em crimes contra crianças. A repórter Sofia Peçanha tem os detalhes sobre a medida.
21: A Comissão de Constituição e Justiça da Câmara dos Deputados aprovou o projeto que prevê o confisco de bens utilizados em crimes contra crianças e adolescentes. Apresentada pelo deputado José Medeiros, do PL de Mato Grosso, a proposta altera o Estatuto da Criança e do Adolescente. Segundo o texto, o projeto visa endurecer as punições e atingir os bens utilizados ou obtidos por meio de práticas criminosas como a exploração sexual, a pornografia infantil e o tráfico de menores. A medida permite que imóveis, veículos, dinheiro e outros bens sejam apreendidos e destinados à indenização das vítimas ou ao Fundo dos Direitos da Criança e do Adolescente. Durante a votação na Comissão de Segurança Pública e Combate ao Crime Organizado, o parecer foi lido pelo deputado da Vitória, do PP do Espírito Santo, e ele destacou a importância de fortalecer os mecanismos de combate a esses crimes.
22: É necessário o estabelecimento de políticas criminais que coloquem à disposição do Estado instrumentos e infraestrutura adequados para a repressão e prevenção dos crimes de tráfico de criança e adolescente ou contra a liberdade de dignidade sexual de criança ou adolescente.
21: O projeto também prevê que ainda durante a investigação, o juiz pode bloquear os bens, evitando que sejam escondidos, vendidos ou transferidos. Além disso, equipamentos e veículos apreendidos poderão ser utilizados pelas forças de segurança em operações de combate a esses crimes, mediante autorização judicial. No caso de estabelecimentos que facilitem ou permitam esse tipo de prática criminosa, os responsáveis podem ser penalizados, com possibilidade de cassação da licença de funcionamento. A medida também foi aprovada pela Comissão de Seguridade Social e Família. A relatora, a deputada Fávia Moraes, argumentou que a proposta aumenta a proteção de crianças e adolescentes. Em concordância na comissão, o deputado Dr. Zacarias Calil, de Goiás, ressaltou, com base na sua experiência como cirurgião pediátrico, o impacto dessas violações na vida das vítimas.
23: Tanto de criança que nós já atendemos, vítimas de abuso sexual. É uma coisa assim impressionante. E com sequelas não só psicológicas, mas também com sequelas anatômicas que ficam ali para o resto da vida.
21: Agora, o projeto que prevê o confisco de bens em crimes contra crianças segue para votação no plenário da Câmara. Da Rádio Câmara de Brasília, Sofia Peçanha.
11: Habitação.
20: Reginaldo Lopes, do PT de Minas Gerais, exalta o programa Imóvel da Gente, do governo federal, que destina imóveis da União a estados e municípios para projetos de interesse público. Ele acredita que a iniciativa contribui para ações de mobilidade urbana, saúde e educação.
19: Uma das áreas citadas por Reginaldo Lopes é a antiga linha férrea Águas Claras, na região metropolitana de Belo Horizonte. Segundo o parlamentar, a medida vai permitir a implantação de um parque linear e de novas vias de acesso em Belo Horizonte e Nova Lima.
11: Ciência e tecnologia.
20: A Câmara aprovou um projeto que autoriza a inclusão da robótica como disciplina optativa nas escolas. O repórter Marcelo Lacher explica como isso será feito.
0: O plenário da Câmara aprovou o projeto que autoriza o governo a incluir a robótica como matéria optativa nos currículos de toda a rede de ensino. Isso vai valer para a educação pública e privada. A proposta também reconhece a robótica como esporte de competição. A robótica é uma disciplina que envolve conceitos de diversas áreas de conhecimento, como mecânica, elétrica, eletrônica e computação. E como o próprio nome diz, o objetivo é construir robôs capazes de desempenhar diversas tarefas. O projeto original do deputado Luiz Carlos Mota, do PL de São Paulo, incluía a robótica como disciplina obrigatória, o que foi retirado do texto pelo relator, deputado Saulo Pedroso, do PSD de São Paulo. Hoje, diversos sistemas de ensino já prevêem a robótica como disciplina optativa, o que é admitido pela Base Nacional Comum Curricular. A proposta foi criticada em plenário pelo deputado Tarcísio Mota, do PSOL do Rio de Janeiro, para quem sugerir disciplinas escolares não é papel do parlamento.
1: Esse parágrafo, esse artigo é inócuo, ele diz que o Poder Executivo pode fazer uma coisa que ele já pode, mas ele abre um precedente muito difícil. Porque não é papel nosso dizer que o governo pode ou não pode fazer disciplina no currículo escolar. Isso é papel da Base Nacional Curricular Comum e do Conselho Nacional de Educação, ouvindo o Ministério da Educação e no Plano Nacional de Educação votado aqui.
0: O projeto prevê ainda que a robótica educacional e a robótica como competição dependerão de recursos do orçamento, mas admite a participação de parcerias público-privadas. O relator, Saulo Pedroso, disse que o projeto pode ajudar a atrair investimentos.
4: O projeto de robótica já é uma realidade hoje, na atualidade, e o que nós estamos fazendo é, além da possibilidade de fazer parte da grade educacional de ensino, é que ela seja reconhecida como uma modalidade esportiva e a gente possa incentivar, né, investimento nessa área no país. Investimentos vão acontecer, nós vamos ter oportunidade de gerar emprego, gerar renda.
0: O projeto que autoriza o governo a incluir a robótica como matéria optativa nos currículos escolares e reconhece a modalidade como esporte de competição seguiu para análise do Senado. Da Rádio Câmara de Brasília, com informações de Antônio Vital, Marcelo Larcher.
11: Política.
19: Sâmia Bonfim, do PSOL de São Paulo, registra a decisão da primeira turma do STF que condenou o ex-deputado Eduardo Bolsonaro pelo crime de coação. Ela entende que responsabilizar agentes públicos por atos ilegais é importante para a defesa das instituições democráticas.
20: De acordo com Sâmia Bonfim, não deve haver tratamento diferenciado para autoridades investigadas pela Justiça. A parlamentar considera que a aplicação imparcial da lei preserva o Estado Democrático de Direito e a confiança da população nas instituições.
19: Já cabo Gilberto Silva, do PL da Paraíba, repudia a decisão do Supremo que envolve Eduardo Bolsonaro. O congressista questiona a condução do processo e afirma que houve desrespeito a princípios constitucionais e ao devido processo legal.
20: Cabo Gilberto Silva manifesta solidariedade a Eduardo Bolsonaro e sustenta que a decisão tem motivação política. Na visão do deputado, o caso reforça a necessidade de debate sobre garantias individuais, independência entre os poderes e respeito às prerrogativas parlamentares.
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11: Direitos Humanos.
19: A Comissão Especial da Primeira Infância aprovou a inclusão de prioridade para este grupo na Constituição. A repórter Maria Neves tem mais informações.
5: A comissão especial que analisou a proposta de incluir na Constituição a prioridade da primeira infância, período que vai de 0 a 6 anos no acesso a uma série de direitos previstos na Carta Constitucional, aprovou o texto da relatora, deputada Amanda Gentil, do PP do Maranhão. Ao apresentar o relatório, a parlamentar ressaltou que as experiências vividas nessa fase moldam o cérebro da criança por toda a vida, com consequências para o aprendizado e a saúde física e mental.
7: É um dado científico, foi através do ganhador do Prêmio Nobel James Heckman. A cada dólar investido na primeira infância, nós temos um retorno 7 vezes maior. Então, isso aqui é muito mais do que pensar no hoje. Está aprovando o texto hoje que muda a realidade de muitas crianças na primeira infância, mas também muda a realidade de muitos jovens e adolescentes e adultos lá na frente.
5: Hoje a Constituição determina que o Estado, a família e a sociedade devem assegurar a crianças, adolescentes e jovens direitos como saúde, educação, cultura e convivência familiar com prioridade absoluta. O texto constitucional também estabelece a obrigatoriedade de proteção integral desse grupo social contra a violência e o abandono. A proposta aprovada, que foi apresentada pela deputada Laura Carneiro, do PSD do Rio de Janeiro, inclui expressamente na Constituição a menção à primeira infância na garantia desses direitos. Para o presidente da Comissão Especial, deputado Osmar Terra, do PL do Rio Grande do Sul, não há prioridade maior que a primeira infância em qualquer política pública. O parlamentar, que é médico, sustenta que essa fase da vida representa um momento crucial em que o ser humano organiza todas as competências que vai usar pelo resto da vida. De acordo com ele, as vivências nessa idade têm consequências inclusive para a saúde cardíaca.
8: Uma criança bem cuidada no início da vida tem menos chance de ter problemas cardíacos graves na idade adulta, embora possa ter até tendência genética, mas pode ser prevenido pela estimulação e pelo manejo do estresse.
5: Ainda de acordo com o projeto aprovado, União, estados e municípios terão de dar publicidade aos investimentos realizados anualmente em ações e programas voltados à família, a criança, desde a primeira infância, ao adolescente, ao jovem, à mulher e ao idoso. A relatora, deputada Amanda Gentil, também apresentou um projeto para alterar o marco legal da primeira infância. Uma das mudanças propostas prevê a adoção de medidas para evitar a exposição precoce e excessiva de crianças à propaganda e a conteúdos e tecnologias inadequados ao desenvolvimento infantil. O projeto também cria o Indicador Nacional de Desenvolvimento da Primeira Infância, como instrumento de monitoramento e avaliação das políticas públicas destinadas a pessoas nessa faixa etária. Da Rádio Câmara de Brasília, Maria Neves.
11: Saúde.
20: Os deputados aprovaram a Política Nacional para a Prevenção e Tratamento de Doenças Crônicas da Pele no SUS. O texto foi encaminhado para análise do Senado, como informa a repórter Daniele Lessa.
10: A Comissão de Constituição e Justiça da Câmara dos Deputados aprovou o projeto que cria uma Política Nacional de Prevenção, Tratamento e Controle das Doenças Crônicas da Pele dentro do Sistema Único de Saúde, o SUS. O autor do projeto é o deputado Cabo Gilberto Silva, do PL da Paraíba. A proposta prevê uma atuação mais ampla do SUS, com diagnóstico precoce, tratamento e acompanhamento contínuo dos pacientes. O relator da proposta na Comissão de Saúde, deputado Ismael Alexandrino, do PSD de Goiás, argumenta que essas doenças exigem um cuidado mais completo e humanizado, pois causam impactos profundos na qualidade de vida.
2: É a promoção de um atendimento integral e multidisciplinar, que inclui não apenas o tratamento clínico, mas também suporte psicológico, psiquiátrico e social. Esta abordagem reflete a compreensão de que as doenças crônicas de pele têm implicações que vão além do físico, afetando também a saúde mental e o bem-estar social dos pacientes.
10: Outras medidas da proposta incluem o incentivo às pesquisas científicas e a realização de campanhas educativas para conscientizar a população e reduzir o preconceito contra pessoas com doenças de pele. O projeto que cria a Política Nacional de Prevenção, Tratamento e Controle das Doenças Crônicas da Pele foi aprovado por 3 comissões da Câmara e foi para o Senado, sem necessidade de passar pelo plenário. Para virar lei, precisa ser aprovado pela Câmara e pelo Senado. Da Rádio Câmara de Brasília, Daniele Lessa.
19: Luiz Couto, do PT da Paraíba, manifesta apoio à criação da Frente Parlamentar de Apoio às Pessoas com Epilepsia. De acordo com o deputado, a iniciativa amplia o debate sobre a doença e combate o preconceito enfrentado por milhões de pacientes.
20: Ele defende ainda mais investimento em diagnóstico precoce, acesso a medicamentos e políticas